justo e o ímpio, entre o que serve a Deus e o que não serve. Olha a vida de um homem honesto, trabalhador, e olha a vida de um homem desonesto, trabalhador. Olha a vida de um homem honesto, trabalhador, e um homem desonesto, que não é trabalhador. A diferença é muito grande. Olha a diferença de um crente fiel, de um crente que agrada a Deus, um crente que bota o joelho no chão, um crente que ora, que jejua, que consagra, que santifica, um crente que tem uma igreja, que tem um pastor, que tem um rebanho ao lado dele e dela. Não vai me dizer que você é crente, mas você não tem pastor. Não, eu não vou à igreja nenhuma. Eu sou crente, não praticante. O outro, eu sou católico, não praticante. Que católico é esse? Que na igreja dele, ele não é conhecido. Ele não vai na católica. Estou falando agora de comparação. Que crente é esse? Que crente é esse? Que ele é crente, mas ele não tem igreja. Que aluno é este? Que não tem professor. Que não tem colégio. Que marido é este? Que não tem esposa. Que esposa é esta que não tem marido? Tem comparação isso aí? Que professor é esse que não tem aluno? Será que não é por causa disso que a gente vê uma grande quantidade de pessoas fracassadas, cheia de maldição, cheia de macumba? Tudo quanto é coisa ruim pega nele, tudo quanto é coisa ruim pega nela, não tem proteção nenhuma, não tem proteção nenhuma, tudo quanto é palavra má pega nela. Será que não é por causa disso que ele não tem compromisso com Deus? Não é fiel. Ele diz que é crente, mas do jeito dele, não do jeito de Deus. Não existe crente do jeito dele. Crente tem que ser do jeito de Deus, da forma de Deus. Crente mesmo é aquele que não é ele que escolhe, é Deus que escolhe ele. Ele não é a pessoa que diz eu faço isso, eu faço aquilo, eu... Não, o crente verdadeiro não faz o que ele quer, não faz o que ele pensa. Ele faz o que Deus quer, o que Deus pensa dele. Ele é servo. Ela é serva. Servo obedece alguém. Quem? Seu Senhor. Agora, que crente é esse que diz assim, não, eu sou cristão, mas eu não tenho igreja, não estou ligado a igreja nenhuma. Eu sou cristão, mas eu não tenho pastor. Você não é cristão, rapaz. Você não é cristão. Você está sendo enganado. Você está sendo enganado. O seu sentimento sem compromisso, seu sentimento sem sacrifício, seu sentimento sem renúncia, está te enganando. Isso aí no mundo, existem as leis para todas as coisas, para tudo, existem leis. A Constituição tem resposta para todas as perguntas. Quando alguém vai julgar uma causa, é baseado na lei. O juiz não vai fazer nada fora da lei. E Deus não tem as leis dele. Deus não tem os mandamentos dele. Deus não tem as ordenanças dele. Como é que você quer crescer? Como que você quer prosperar? Como que você quer Deus, mas você não quer agradar a Ele, quer entristecer a Ele, aborrecer a Ele? Você quer Deus
para fazer a sua vontade. Não vai fazer a vontade de Deus. Você quer Deus como se Deus fosse subordinado a você. Ou Deus faz o que eu quero, ou então eu rasgo a Bíblia. Ou Deus faz o que eu quero, ou então eu não dou dízimo. Eu não dou oferta. Você acha que Deus está preocupado somente com a sua oferta, com o seu dízimo? Que crente é esse? Que ele dá o dízimo, mas ele não vai à igreja, ele não tem compromisso com o horário de culto, chegar na igreja, olha, eu vim aqui hoje adorar a Deus. Eu vim orar aqui hoje com os irmãos. Eu vim buscar a Deus. Eu estou ligado a uma igreja. Você não pode estar ligado a duas igrejas, três igrejas, não existe isso. Não existe. Esses crentes que saem de igreja sem desligar da igreja, eles não estão debaixo de bênção. Esses obreiros, obreiras, pastores, presbíteros, diáconos, que estão numa igreja e de repente não está lá mais, saiu de lá por conta própria, não desligou da igreja, eles não estão debaixo de bênção. Eles não estão debaixo de bênção. Eles estão debaixo de maldição, de rebeldia. Por quê? Eles são rebeldes. Uma pessoa de Deus, uma pessoa de Deus, está ligada a Deus, ligada a uma igreja, ligada a um pastor. Se ele não quer ficar mais lá, ele ora a Deus. Ele busca de Deus uma direção. Não é de um dia para a noite que tem que fazer isso. Quando Deus responde para ele, que ele tem certeza, ele vai lá na igreja, conversa com a liderança, pede uma carta, pede a bênção do pastor. Ele vai com a bênção, porque o pastor abençoa ele. O pastor só presta para orar para ele quando está doente. O pastor só presta para orar para ele quando ele está na miséria, na pindaíba. Pastor para ele é salvo também? Pastor, obrigado. Aí ele sai, não despede. Quando vê, ele está lá na outra igreja. Ele saiu debaixo de maldição, porque ele saiu punido, ele adulterou, ele não cumpriu a sua prova. Quando a pessoa sai de uma igreja para outra, que ele adulterou, que ele foi disciplinado, e que ele foi lá para outra igreja, chegou lá na outra igreja, o pastor de lá recebeu ele em comunhão, recebeu ele em plena comunhão, ele saiu debaixo de maldição, ele chegou lá debaixo de maldição, ele está debaixo de maldição, e se ele morrer assim, ele não vai ser salvo. Ah, pastor, quem é você para julgar a vida de ninguém? A Bíblia Sagrada é quem julga a palavra. Eu estou falando baseado na Bíblia. Quando a pessoa vai sair de uma igreja, ela tem que conversar com a liderança dela. Olha, pastor, obrigado, Deus abençoe. Eu vou mudar daqui, vou lá para o Ceará, vou lá para a Amazônia, eu vou lá para a Alemanha. Então eu quero pedir aqui meu desligamento dessa igreja. Eu quero uma carta, eu quero a bênção do pastor, eu quero agradecer o meu pastor, o homem de Deus que cuidou de mim até hoje, meu pastor que zelou da minha alma. Mas só faz isso quem é salvo, só faz isso quem é crente verdadeiro. O falso crente não faz isso. O crente estragado, rebelde, não faz isso não. O crente que já está caído não faz isso não. Só faz isto o crente salvo, convertido. O pastor, o irmão, esposa do pastor, o ministério, a igreja, o povo de Deus, eu estou me desligando. Não porque eu quero, mas eu estou indo embora daquela cidade, do estado, do país. Então eu estou aqui pedindo a bênção do pastor
anjo da igreja que cuidou de mim até hoje. Deus vai recompensar ele por tudo que ele fez por mim. Tudo que ele fez por mim, pela minha família. Quando eu mais precisava do pastor, o pastor me ajudou, me socorreu, me orientou, me auxiliou, me ajudou. Esse é o verdadeiro crente. Esse é o crente que sai debaixo da bênção. Mas aquele que sai debaixo de rebelião, de rebeldia, ele é rebelde. O que está na vida do rebelde é maldição. O que está na vida do rebelde é rebeldia. O rebelde não tem paz na sua alma, não tem a bênção de Deus. Primeiro rebelde foi Satanás. Primeiro rebelde foi Satanás que rebeliou contra Deus. E aqui na terra está cheio de gente pregando salvação, pregando vida eterna, pregando cura, mas ele saiu de uma igreja punido. Ele saiu de uma igreja debaixo de maldição. Ele pode até ganhar a alma dos outros. E a alma dele? Ele tem que voltar lá naquela igreja. Voltar lá, pedir perdão pelo tempo que ele ficou fora daquela igreja. Pedir perdão para o pastor. Se é que ele é um salvo. Se é que ele é de Deus. Lá pedir perdão. Pedir a bênção do pastor. É assim. Agora, numa firma, numa empresa, quando a pessoa vai sair, ele sai bem. Ele acerta. A firma acerta com ele. Ele desliga daquela firma. Que uma coisa do mundo, uma coisa terrena. E as coisas de Deus? Não precisa, não? Você faz o que você acha que tem que fazer. É por isso que você está desse jeito. É por isso que você está sofrendo. É por isso que você está padecendo. E não vai adiantar você ir para a monte orar, se esconder do seu pecado, esconder da sua rebeldia, da sua desobediência. De Deus você não esconde. De Deus eu também não escondo. Não adianta, meu querido. Não adianta, minha irmã, você esconder, fugir como Adão e Eva. De Deus não se esconde. Que você não está tendo sucesso. Você não está tendo progresso, prosperidade na sua vida ministerial, nem na vida financeira, em nada. Porque você está debaixo de maldição que você mesmo criou para você, que você mesmo atraiu para você. Você não gosta dessas palavras verdadeiras, você gosta de mentira. Porque você é da mentira, você é do engano. Você gosta de mentira. Você gosta de engano. Agora, os verdadeiros crentes amam a verdade. Ama a santidade, o zelo, a palavra que confronta nossos pecados. Eu me alegro quando eu escuto. Às vezes eu estou viajando por aí, longe daqui, estou lá em outro lugar. Lá eu estou com o carro ligado. E aí eu coloco um programa evangélico. Aí, quando eu escuto uma pregação, um conselho de alguém que você não vê nada de Deus, eu nem perco tempo. Nem perco tempo. Aquela pregação carnal, aquela pregação que você não vê nada de Deus, aquela arrogância, aquela soberba. Mas quando eu coloco numa rádio, que eu vejo que ali tem um homem de Deus pregando, falando pelo Espírito de Deus, eu paro para ouvir, eu paro para escutar, eu paro para dar ouvido àquela palavra. Aquela palavra vai me bater ou me combater. Aquela palavra vai me cobrar, vai me corrigir. E eu aceito, porque eu estou errado. Eu quero aprender, eu quero mudar de vida. Aquela palavra eu paro para escutar. O homem que está pregando, não está pregando beleza para agradar o povo, está pregando a palavra de Deus. Deus está falando na boca dele, eu paro para ouvir. É assim que eu vejo, é assim que eu escuto. E tem muita gente assim também, que gosta da verdade, que ama a verdade, que gosta. Não está bem por acaso.
Ele não cresceu por acaso. Como também tem gente que está mal. Mal. E não é por acaso. Tem gente que está mal. Debaixo de maldição. Não vai, não vai, não vai. Quando ele ganha uma, perde duas. Que a pessoa mal sucedida. Mas ela não aceita. Ela não aceita o estado, o caráter dela, o estado dela, a situação dela. Ela não aceita a verdade. Não aceita ser cobrada. Não aceita. Porque o caráter dela é poluído, é estragado, é arrebentado. E ela está sofrendo e vai sofrer mais. Ela não consegue sair daquela vida. Ela está amarrada, cercada por demônios, por espíritos de rebeldia que entrou no coração dele e dela. Então escuta essa palavra. Faz uma reflexão da sua vida. Faz uma reflexão da sua vida. Se é que você quer crescer na vida. Tem gente que trabalha pouco. E o pouquinho que ele trabalha é bem sucedido, é bênção. E tem gente que vive cansado, trabalha em 2, 3 serviços, cansado, não tem nada, ganha muito e não aproveita nada, porque ele não está debaixo da bênção. Ele não está debaixo da bênção de Deus, debaixo da bênção de Deus, porque Deus não vai concordar com o pecado dele, Deus não vai concordar com o erro dele. Não é, não vai mesmo, esquece isso aí. Deus é a verdade. Deus é verdade. Deus, ele é verdade. Quem está na verdade, está com ele. Quem está na mentira, está sem ele. Escuta essa palavra. Coloque em prática. A partir de hoje, Deus vai mudar a tua vida. Você vai ter uma nova vida, uma vida nova, diferente, abençoada, ungida, consagrada. Paga o preço. Arrepende, conserta, pede perdão, arruma o que está desarrumado. E Deus será contigo.

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2: Ô amados irmãos, eu quero dizer ao povo de Deus que são sinceros, povo de Deus que são fiéis à palavra, que são fiéis a Deus, que tem compromisso com Deus, com os céus, porque hoje nós estamos vendo a dificuldade de nós encontrarmos um povo que querem compromisso com Deus, compromisso com a sua palavra, pessoas que querem renunciar a si mesmo, renunciar o mundo, renunciar às vaidades, os prazeres deste mundo, os prazeres da carne, os paixões da carne. Hoje nós estamos vendo um povo que não querem compromisso com Deus, não querem compromisso com a palavra de Deus, que querem estar na igreja e ao mesmo tempo estar no mundo. Eles querem uma igreja para frequentar, para ir lá receber uma oração, receber uma libertação física, uma unção com óleo, e só. Eles não querem compromisso com o céu, com a palavra de Deus. Eles querem apenas ir lá na quinta-feira, na quarta, na terça, e vocês escutem, eu escuto as pessoas dizendo: venha para fazer a limpeza espiritual, fazer o descarrego espiritual. Isto é evangelho, meus irmãos? Que evangelho é este? Isso é evangelho da macumba. Desculpe, mas com todo respeito, evangelho da macumba. Porque quando eu estava no mundo, eu ouvia falar, porque eu também era uma pessoa que frequentava macumba, frequentava o feitiço, frequentava o benzimento, descarregos, mesa branca. Eu via ali o pai de santo, todo de branco, camisa branca, calça branca, sapato branco, mesa branca, tudo branco. Quando eu ia no terreiro de macumba, eu ia e via essas coisas. E lá era feito o passe, tomava o passe, fazia a limpeza espiritual, o descarrego. E hoje em dia não está diferente do passado, no que diz igreja e terreiro de macumba. Meus amados, isso nós temos visto com tristeza, com pesar, e as pessoas estão ali, não quer saber quem está entregando a libertação, a cura, querem saber de onde vem, quem é que deu, como é que foi. Eles querem apenas que a vida deles esteja bem. Da onde vem esse bem ou esse mal, eles não estão nem aí, preocupado. Então nós estamos vendo, meus amados, que esse evangelho atualizado, esse evangelho moderno, que você não sabe se é evangelho de Cristo ou é outros evangelhos, como o próprio Paulo diz aos Gálatas, no capítulo 1, onde ele fala que ainda que um anjo venha e pregue um outro evangelho além do que já foi anunciado, além do que já foi pregado, que é para nós não receber, porque isso é anátema, isto é maldição. Então, o verdadeiro cristão, ele tem compromisso com a palavra, compromisso com a palavra de Deus, a palavra denominada portas estreitas, caminhos apertados, porque a Bíblia Sagrada nos diz que muitos são os chamados, Os chamados são aqueles que vêm com facilidade. São aqueles que não querem mudança de vida. Muitos são os chamados. Agora, os escolhidos são aqueles que permanecem na verdade. Aqueles que deixam o mundo, os prazeres, os cuidados deste mundo, e nega a si mesmo, e toma a própria cruz e segue o Senhor Jesus. Aquelas pessoas que são criticadas no trabalho, criticadas em casa, no colégio, na igreja, pessoas que são chamadas de santarronas, de fanáticas, de atrasada, de bregas, são essas pessoas que vão ser salvas. Jesus falou: se o mundo vos persegue, vos aborrece, primeiro me perseguiram, me aborreceram. Quem foi que matou Jesus? Foi os evangélicos do passado, foi os religiosos do passado, foi os sacerdotes que mataram a Jesus, que não aceitava escutar aquela pregação dura que eles achavam que Jesus pregava. Tanto é que Jesus chamou para si 70 homens, mas escolheu 12, porque somente 12 é que queria compromisso, e 58 saíram de um por um. E hoje não está estranho, ouvintes, você vê que é isso aí. As pessoas estão mudando de igreja, começaram uma igreja e já estão na 10ª igreja. Cada igreja que eles vão procurando é uma mais porta larga. Aí eles querem uma outra mais porta larga. E assim vão seguindo. E assim vão caminhando. E assim vão vivendo longe de Deus, longe da verdade. Eles querem um lugar que satisfazem o seu ego, que satisfazem seus prazeres, seus cuidados, suas paixões, que o pastor da igreja não pregue contra o pecado, não pregue contra o erro das pessoas. Ele sabe que as pessoas estão vivendo em erro, em pecado, mas ele não vai perder o tempo dele mexer com isto, porque são dizimistas fortes, são dizimistas grandes, são empresários, são pessoas intocáveis, pessoas que não pode tocar, porque ele não quer perder a pessoa. Se ele perder a pessoa, ele vai perder dízimos grandes. Estão dando a Santa Ceia aí para esse povo, fumando, pessoas estão amigadas, bebendo, pessoas que nem é batizadas estão participando da ceia, e a Bíblia diz que estão participando para a sua própria condenação. Livro de Coríntios, capítulo 11, a partir do versículo 23. Agora, se as pessoas estão participando para suas próprias condenações, será que quem está entregando a ceia para eles também não estão entregando para sua própria condenação? Pensa bem. Então, meus irmãos, minhas irmãs, este é o evangelho de hoje, que as pessoas chegam hoje na igreja e amanhã já estão batizadas, e depois já são pastoras, pastores, missionários, missionárias. Amanhã já estão lá em cima do altar. Não houve uma libertação, não houve uma mudança de vida, não houve uma transformação de vida, um encontro com o Senhor Jesus. E a igreja está cheia, cheia para dançar, cheia para fazer o show dentro da igreja, horas só de danças dentro da igreja. Existe até um curso para a pessoa aprender a dançar. Este é o evangelho de hoje, de fazer coreografia. Esse é o evangelho de hoje. Então, meus irmãos, se Jesus voltar hoje, agora, será que essas pessoas têm direito à salvação da vida eterna? Será que essas pessoas vão subir? do jeito que estão, sem negar a si mesma, sem ter um verdadeiro encontro com Cristo, com a sua palavra? Se a Bíblia diz que o povo de Deus é um povo santo, seres santo, porque eu sou santo. O que que é santidade? Santidade é viver em santidade, é viver em novidade de vida, viver diferente do que aprendeu antes do mundo, é ser como uma criança que nasce, uma criança que acabou de nascer, que vão aprender a caminhar, vão aprender a falar. Assim também é o cristão quando ele aceita o plano de Deus para com ele. Ele vai aprender a andar na presença de Deus. Ele vai aprender a falar somente aquilo que é para falar, que é santo, linguagem santa. Então, Jesus disse na noite que Nicodemos a procurou, Jesus falou para ele: se você não nascer de novo, você não pode ver o reino de Deus. Se você não nascer da água do Espírito, você não vai entrar no reino de Deus. Então, meu irmão, minha irmã, esse evangelho que estão pregando por aí não é o evangelho de Jesus. O evangelho que estão pregando por aí em muitos lugares é o evangelho que as pessoas têm que sacrificar, não o lado espiritual, sacrificar o modo deles interpretar, é levar todo um salário dentro do envelope e dar na mão do pastor. Meus amados, enquanto que a Bíblia diz no livro de Romanos, no capítulo 12, o sacrifício que o Senhor quer de nós é este aqui, ó: rogo vós, pois, irmãos, pela compaixão de Deus, que apresenteis os vossos corpos em sacrifício vivo, santo e agradável a Deus, que é o vosso culto racional. Não vos conformeis com este mundo, mas transformai vós pela renovação do vosso entendimento, e assim por diante. Então, nós vemos aí que as pessoas têm sacrificado não a natureza, não a vontade, não o desejo, mas sacrificado no sentido de, às vezes, até fazer empréstimo nos bancos e levarem um dinheiro para a igreja, o dinheiro que ele não podia levar, o dinheiro que ele não tinha. Ele vende as coisas dentro de casa e vai levando para a igreja. Vai levando, e vai sendo exigido, vai levando, e de repente a pessoa vai ficando fraca. Vai ficando fraca. Como fraca? É mais ou menos assim, quer ver? É como uma pessoa que vai para o mundo das drogas. Ele começa lentamente e vai entrando, e vai entrando, vai entrando. De repente, ele não tem mais como manter o vício, ele parte para levar o que tem dentro de casa e trocar pela droga, e assim, para manter o vício dele, ele passa a vender o que tem dentro de casa para continuar alimentando os seus vícios. Uma vez que já não tem mais o que vender, o que que ele faz? Ele vai roubar, ele vai roubar para levar o dinheiro para o traficante, levar o dinheiro para manter o vício das drogas. Eu não vejo tanta diferença hoje por aí, meus irmãos, minhas irmãs, e essas pessoas às vezes estão revoltadas, revoltados com pastores, com igrejas, achando que todas as igrejas são iguais, que todos os pastores são iguais, compara um com o outro como um pastor corrupto, pastor que faz lavagem de dinheiro, lavagem da cabeça do povo para tomar o dinheiro do povo. E as pessoas estão aí indignadas e com uma certa razão, porque realmente o escândalo traz essa desconfiança. E o pior é que todo mundo são taxado igual. Pague os justos pelos pecadores. E as pessoas estão aí dizendo: igreja? Que igreja? Igreja é dinheiro. Igreja é dinheiro. Vamos abrir uma igreja também, fulano? Vamos? Para nós ficarmos ricos? Vamos abrir um mega templo? Vamos abrir uma igreja para nós ganhar dinheiro? Vamos tomar o dinheiro do povo? Vamos inventarmos alguma coisa para nós fazer no povo uma lavagem cerebral e ficarmos ricos? E isso aí tem se tornado motivo de gargalhadas, motivo de chocarrice. Meus amados, meus irmãos e minhas irmãs, e às vezes tem a igreja que está aí pregando a verdade, e alguém fala: que você é um dos tais também, você também é um dos tais, você também é mais um pé da vida que negou o Senhor Jesus. Quer dizer, então, nessa altura, as pessoas estão desanimadas, as pessoas estão aí escandalizadas. Mas, irmão, irmã, você vai afastar, você vai desviar por causa do escândalo do fulano, do Beltrano? Você vai desfiar na fé? Será que só tem uma igreja? Será que não tem igreja séria? Será que não tem pastor sério? Será que não tem homem de Deus? Porque Judas Iscariotes traiu Jesus, todos eram Judas? Porque Pedro negou Jesus, todos eram Pedro? Não, senhor. Negativo. É mister que vem o escândalo, que vem tudo isso que está acontecendo por aí. Isso aí é bíblico. Jesus falou: ai daquele por quem vier o escândalo. Seria bom que amarrasse uma pedra no pescoço e se jogasse dentro do mar do que escandalizar um desses pequenos que crê em mim. Então nós estamos vendo aí, e a Bíblia diz no livro de 1 Coríntios, capítulo 11, que os que são sinceros se manifestem entre vós. É hora que começa o julgamento, é hora que começa a justiça de Deus. Então, se aqueles que fazem a vontade de Deus, diz a Bíblia, apenas se salvem, o que será daqueles que não fazem a vontade de Deus? Daqueles que são conhecedores da palavra, conhecedores do evangelho, que já pregaram, que estão pregando por aí, alguém que já ouviu, estão ouvindo por aí a verdadeira mensagem e não quer abraçar, não quer obedecer. O que vai ser essa pessoa diante de Deus no juízo final, no dia do juízo final? Então você, o senhor, a senhora, analise, examine a sua própria vida e não olhe para o homem. Não olhe para o homem, olhe para a palavra de Deus. Não olhe para o que o homem está fazendo de errado. Olhe para a palavra de Deus. Deus e a sua palavra não falha. A sua palavra, ela é real e verdadeira. Nós estamos aqui na igreja Deus é Santo, uma igreja pequena, simples. Estamos aí pregando a verdade, lutando pela salvação das almas. Eu sei que às vezes, irmão, nós somos discriminados, nós somos rejeitados, mal vistos, mas pelo bom sentido, graças a Deus. Isso não tem vergonha. Para mim é honra quando alguém me critica, quando alguém fala: ah, isso é um santarrão, isso aí é um pastor que prega jugo, que prega fardo, que prega usos e costumes. Para mim é honra, para mim isso aí é muita honra, eu ser criticado pelo fato de pregar a verdade, pelo fato de insistir com a santa palavra de Deus para conduzir um povo para Deus. Se alguém me critique, primeiro criticou Jesus. Se alguém zomba de mim, primeiro zombaram de Jesus, zombaram dos homens de Deus pela verdade. Isso é uma crítica que vai me trazer muitas alegrias. Agora, quando a gente é criticado porque fazemos as coisas erradas, fazemos as coisas que causam escândalo, aí, meus irmãos, aí é pesado demais. Aí é muito doído no dia do Senhor. Então nós vamos servir a Deus, vamos esperar no Senhor com paciência, vamos olhar para a palavra, vamos olhar para a verdade, vamos olhar para Cristo, vamos servir a Deus em verdade e espírito. Vamos, meus irmãos, vamos servir a Deus. Vem para cá, para a igreja Deus Santo. Venha ver uma igreja humilde, simples, mas que tenha defeito também, mas que tenha falhas também, que tenha fraqueza. Se você procurar aqui na terra uma igreja que não tem falhas, não vai encontrar ninguém. A única igreja que não tem falha é a igreja que já estiver no céu. Essa é a igreja que não tem falha, quando estiver no céu. Que Deus abençoe a todos vocês e a mim também. Que nós devamos ter muito cuidado com a língua, com os olhos, com os ouvidos, para que nós não venhamos perecer no dia do juízo final.

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Ô, meus irmãos, escuta aqui. Escuta aqui agora esta palavra. A Bíblia Sagrada, a palavra de Deus, ela diz aqui para nós, no livro de 2 Crônicas, no capítulo 20, olha o que diz aqui a palavra de Deus. Olha o que diz aqui a palavra de Deus. E sucedeu que depois disso, os filhos de Moab, os filhos de Amon, e com eles alguns outros amonitas, vieram a peleja contra Josafá. Presta atenção. Então vieram alguns que deram aviso a Josafá, dizendo: vem contra ti uma grande multidão dalém do mar da Síria, e eis que já estão em Azon Tamar, que é de Gade. Então Josafá temeu e pôs-se a buscar o Senhor e apregoou jejum em todo Judá. E Judá se ajuntou para pedir socorro ao Senhor. Também de todas as cidades Judá vieram para buscar o Senhor. E pôs-se Josafá em pé na congregação de Judá e de Jerusalém, na casa diante, na casa do Senhor, diante do pátio novo. Versículo 5. E pôs-se Josafá em pé na congregação de Judá e de Jerusalém, na casa do Senhor, diante do pátio novo, e disse: ah, Senhor Deus de nossos pais, porventura não és tu Deus nos céus? Pois tu és dominador sobre todos os reinos das gentes, e na tua mão há força e poder, e não há quem possa resistir. Porventura, ó Deus nosso, não lançaste tu fora os moradores dessa terra diante do teu povo de Israel, e não adeste a semente de Abraão, teu amigo para sempre? Então, Josafá estava diante de uma batalha, de uma peleja, que era vida ou morte. Vida ou morte. Sabe quando você está num fundo de poço, num beco sem saída, que agora é confiar em Deus, ou confiar em Deus, ou confiar em Deus, ou então sair derrotado, sair do caixão, sair morto? Era a situação de Josafá. Josafá não confiou agora nos seus soldados. Josafá não confiava nesse exato momento no povo que estava com ele. Josafá agora dependia de Deus, dependia unicamente de Deus e mais ninguém. Aí Deus então levanta um profeta. Olha bem, Deus levanta um profeta e vai falar com Josafá. Versículo 14. Então veio o Espírito do Senhor no meio da congregação sobre Jaziel, filho de Zacaria, e Jaziel disse: dai ouvidos todo Judá,
e vós, moradores de Jerusalém, e tu, ó rei Josafá. Agora lá vem a profecia, agora lá vem a profecia, agora lá vem um recado de Deus. Assim diz o Senhor, assim o Senhor vos disse, não temais. Assim o Senhor vos disse, não vos temais, nem vos assusteis por causa desta grande multidão, pois a peleja não é vossa, senão de Deus. Olha só. Olha só que palavra poderosa. Olha que palavra poderosa. Nesta peleja não tereis de pelejar. Parai. Está em pé e vede a salvação do Senhor para convosco. Ó Judá e Jerusalém, não temais, nem vos assusteis. Amanhã sai-lhe ao encontro, porque o Senhor será convosco. Então Josafá se prostou com o rosto em terra, e todo Judá e os moradores de Jerusalém se lançaram perante o Senhor, adorando o Senhor. E levantaram-se os levitas dos filhos dos coatitas para louvar o Senhor Deus de Israel com voz muito alta. Meus irmãos, resumindo, à medida que aquele povo foi louvando a Deus, à medida que aquele povo foi louvando a Deus, os inimigos foram caindo por terra, um matando o outro, um destruindo o outro. Não precisaram e não precisou Josafá fazer nada, não precisou os soldados de Josafá fazer nada, aquele povo mesmo mataram um ao outro. O que você entende nisto? O que eu entendo nisto? Eu entendo nisto que quantas vezes nós estamos confiantes em nós mesmos e voltamos derrotados. Quantas vezes nós estamos confiantes na família, nos parentes, confiantes no dinheiro, no médico, no advogado. Ah, eu tenho meu médico, meu amigo, eu tenho meu advogado amigo, eu tenho dinheiro, e daqui a pouco ele está derrotado. Deus trava tudo, Deus permite que aquilo dê tudo errado, para que o homem se volte a Deus, para que o homem saiba que o homem nasceu para ser dependente de Deus. Não viver sozinho, não viver sozinha. Eu faço o que eu penso, o que eu quero, o que eu acho, eu entendo assim, eu vejo assim, eu penso assim, não precisa de igreja, não precisa de pastor, não precisa estar dentro de igreja. E aí estão se despedaçando, quebrando, se arruinando. Quanta gente agora me escutando desse jeito? Quanta gente agora escutando que estão desse jeito? Que um dia já foram pastores, fiéis, homem de Deus, já foram obreiras, já foram cooperadores, presbíteros, diáconos, que hoje estão aí destruídos, casamento destruído, família destruída. O que mais tem é gente com família destruída, que essa família um dia estava na casa de Deus, foram todos os filhos consagrados no altar, apresentados no altar,
todos os filhos num dia estavam na igreja, servindo a Deus, cantando, aquelas crianças tudo bem arrumadinha, louvando a Deus, ia para o colégio, ia para a igreja, pai, mãe, trabalhando, igreja, trabalho, família, presença de Deus, e daqui a pouco começou a ver defeito, ver pecado, ver erro, ver falha em todo mundo, começou a criticar, a murmurar, começou a falar besteira, saíram da presença de Deus. Eu vou lá para a igreja da pastora, da missionária, do pastor, a igreja do bispo, a igreja do apóstolo, eu vou lá para a igreja do reverendo, a igreja do reverendo. Saiu da igreja de Deus, aonde estava um dia, levantada por Deus, para ir para a igreja do fulano, porque lá pode, lá eu faço o que eu quero. Ah, meus irmãos, minhas irmãs, isso é derrota, isso é fracasso. Eu estava aqui um dia, chegou aqui um pastor aqui que eu conheci, que agora está desviadíssimo, desviado, pastor, esquisito, nem, você olha na cara dele, você vê que está depressivo, perturbado, atormentado. Da boca dele, se você escutar meia hora, você desvia, se você não tiver o Espírito Santo, pastor do diabo, pastor usado pelo diabo. A boca dele é instrumento do diabo. Só sai palavras de morte, de destruição, palavras para tirar a pessoa da igreja. Um dia ele levava o povo para a igreja. Ele ia buscar o povo em casa. Hoje ele fala assim: não, não precisa de igreja nada. Que igreja? Igreja sou eu. Aí eu perguntei para ele: você não vai na igreja? Eu vou lá o dia que eu acho que eu devo ir. Minha igreja é minha família. Minha igreja é minha família. Às vezes eu penso de ir para a igreja e falo: ah, não vou não. Vou na casa do filho. Vou na casa não sei de quem. Ganho muito mais de ir para a casa de um filho do que para a igreja. Um homem desse está derrotado. Ao invés de pegar o filho e levar para a igreja, ele sai da igreja, larga de ir para a casa de Deus, para ir para a casa do filho, para murmurar contra Deus. Eu não vou à igreja nada, de jeito nenhum. Vou lá, se eu achar que eu devo tomar ceia, eu tomo, se eu achar que não devo, eu não tomo, não vou. Igreja sou eu, eu sou a igreja. Falou assim: pastor Messias, vai chegar o tempo que as igrejas estarão todas vazias, ninguém vai precisar de igreja, porque você tem o seu celular, se você quiser ouvir uma pregação, você ouve no celular, você quer ouvir um hino, você ouve no celular, você quer ver um culto gravado, um culto transmitido, se você quer, você ouve no celular, se você achar que deve dar uma oferta, você dá uma oferta no celular. Eu vou saber de igreja, eu quero saber de igreja, eu estou cheio de igreja, estou cheio de pastor, eu estou com o saco cheio de igreja e pastor. Um homem que já foi um pastor, um homem que um dia pregava salvação, pregava santidade, pregava fé, pregava a volta de Jesus. Hoje esse povo nem crê mais que Jesus volta, esse povo não crê mais que Jesus vem. Esse povo está derrotado, está fracassado. Então você que está me ouvindo agora, Deus tem uma obra contigo, meu irmão. Escuta isso aqui. Deus tem uma obra contigo, mas é do jeito de Deus. Deus tem uma obra contigo do jeito dele, não é do seu jeito. Deus tem uma obra contigo, minha irmã, mas é do jeito de Deus. Você tem que se moldar, ceder à vontade de Deus, você e eu e nós. Não é Deus que vai ter que concordar comigo, não é Deus que vai ter que me apoiar, eu no meu erro,
no meu pensamento, na minha vontade. Não, Senhor. Negativo. Você é, eu sou o barro. Ele é o oleiro. Se você não fizer assim, triste será o teu final. Triste vai ser a tua vida. Seu final será muito triste. Você que pregou salvação e não prega mais. Você que concordava com a doutrina santa e não concorda mais. Triste será o teu final. Teu final será muito triste. Muito angustiante, porque há um vazio na sua alma. Esse vazio é para Deus. Esse vazio é para a presença de Deus. Esse vazio é para ser preenchido com o Espírito Santo. Se esse vazio não for preenchido com o Espírito Santo, esse vazio será preenchido com a presença do demônio. Aí, quando o demônio entra no homem, esse homem fica depressivo, possuído. Esse homem fica com a mentalidade distorcida. Esse homem começa a murmurar de Deus, murmurar de igreja, murmurar de pastor, murmurar de crente, murmurar de tudo. Ele fica uma pessoa perturbada. Ele fica uma pessoa atormentada, sofrida, angustiada. O casamento dele vai mal. A família dele vai mal. O trabalho vai mal. Eu estou falando para crente que conhece a verdade. Eu estou falando para homens que viveu a verdade. Para mulher que viveu a verdade um dia. Que pregou a verdade. Que viveu a verdade. Como é que você vai ser feliz na mentira? Na vaidade, no mundanismo, nessas igrejas por aí do homem, igreja levantada, criada por homem, por organização humana, como é que você vai ser feliz desse jeito? Como que você tem certeza da sua vitória? Como você vai ter certeza que um dia você vai morar no céu com Jesus, morar no céu com Cristo, morar no céu com Deus? Nada, acabou, morreu, acabou, eu não sei, eu penso que morreu, acabou, morreu, acabou, morreu, acabou. Tem muita gente assim, que um dia creu em Deus, hoje não crê mais. Cria em Deus, orava, jejuava, consagrava, pregava, tocava, cantava, louvava a Deus, estava nos cultos, e hoje não está mais. Será que essa pessoa é feliz? Essa pessoa é feliz? Essa pessoa é alegre? É realizada? Será que essa pessoa vai ser feliz? Então, escuta essa palavra, Josafá deu ouvido à voz de Deus. Josafá deu ouvido à palavra de Deus. E Deus deu a vitória para ele. Deus deu a vitória para ele. Então, irmão, irmã que me ouve agora, povo de Deus, volta a congregar. Pelo amor de Deus, pelo amor de Deus, pelo amor da sua alma, pelo amor do sangue de Jesus, pelo amor da sua salvação, volta, volta para Jesus, volta para Cristo, mas do jeito que Deus quer. Ah, eu estou indo na igreja, que conversa fiada de ir de igreja, isso aí vai mudar a sua vida? Ah, eu vou na igreja, você vai sem compromisso, você vai sem compromisso, tá, agora esse povo está amigado, não, eu estou namorando, que namorando, até amigado, estou namorando, estamos conhecendo para casar daqui 10 anos, se morre desse jeito, se morre desse jeito, aonde que a salvação? Bem assim também está você. Não, eu vou na igreja,
Mas você está derrotado, irmão. Fala a verdade, você está triste, angustiado. Você está vazio. Você está triste. Você não ora mais, você não jejua mais, você não lê a Bíblia, você não bota o joelho no chão para orar. Crente que não bota o joelho no chão para orar, no mínimo uma hora por dia, no mínimo dos mínimos, meia hora, não tem vida de vitória. Não tem. Não tem, irmão. Orando já não é fácil, jejuando, santificando, consagrando na presença de Deus, é guerra, é luta, é tribulação, mas a gente vence. A gente vence. Agora, se a gente estiver fora da presença de Deus, eu desconheço alguém que vai vencer fora da presença de Deus. Então, volte agora, onde você estiver aí, e volta para aquela igreja que um dia você estava, que você era uma pessoa vitoriosa. Não adianta você ficar nessa igreja aí que você não vê vitória. Pastor, você tem alguma coisa contra as igrejas? Eu tenho alguma coisa contra o erro que está dentro dessas igrejas levantadas por homem. Levantadas por homem, fundadas por homens. Volta para aquela igreja que você era alegre, aquela igreja que você era feliz, aquela igreja que você servia a Deus com alegria, com luta, mas com alegria. Volta para aquela igreja, volte para aquela igreja. Qual igreja? Você estava conosco aqui? Você era feliz aqui? Por que que você saiu? Ah, eu saí por causa do pastor Darcy Messias. Eu saí por causa da irmã Rose. Eu saí por causa do presbítero. Por causa... Ué, mas como é que os outros estão aqui e não saíram por causa minha? Por que que os outros estão aqui e não saíram por causa de ninguém? Só você que saiu. Por que que você não tem a fé, a humildade? Chega aqui, pastor Messias. Eu saí triste com o pastor. Mas eu quero voltar. Eu quero reconciliar com Deus, com a igreja, com o pastor. Venha. Venha falar comigo, venha falar conosco, nós vamos te receber, nós vamos te receber, te dar oportunidade para você levantar novamente, em nome de Jesus. Se eu fui o culpado, eu quero pedir perdão para você. Se eu fui o culpado, eu quero pedir perdão para você. Diante de Deus, eu quero te pedir perdão para você voltar, ser feliz. Seu lugar é Deus, é santo, você sabe disso. Você sabe disso, você já falou, meu lugar é Deus, é santo, a igreja que eu gosto, a igreja que eu amo, é a Deus é santo, eu me sinto bem nessa igreja. Então por que você não está aqui? Por que você saiu daqui? Ou por que você não vem para aqui? A Deus é santo, tem falhas, pastor Messias nem se fala, muito, mas muitas falhas. Mas nós estamos lutando para ir para o céu, nós estamos lutando para chegar no céu, nós estamos lutando para ser salvo, nós estamos lutando para ir para o céu no arrebatamento, com todas as nossas fraquezas, nossas falhas, mas Deus vai nos ajudar, nós chegarmos.

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Então aqueles que temem ao Senhor fala cada um com seu companheiro, e o Senhor atenta e ouve, e há um memorial escrito diante dele para os que temem ao Senhor e para os que se lembram do seu nome. E eles serão meus, diz o Senhor dos Exércitos, naquele dia que farei, serão para mim particular tesouro, poupá-lo-ei como um homem poupa o seu filho que o serve. Então vereis outra vez a diferença entre o justo e o ímpio, entre o que serve a Deus e o que não serve. Meus irmãos que estão agora me escutando, será que vale a pena nós se esforçar diante de Deus? Se esforçar, será que há recompensa quando a gente se esforça para agradar a Deus? Será que há recompensa quando a gente se esforça para servir a Deus? Será que Deus está vendo? Será que Deus está agradando? Será que Deus vai recompensar? Você ouviu aqui a palavra que diz que há um memorial. Está escrito tudo diante dele. Meu nome, seu nome, nosso dia a dia. Está tudo ligado lá. Segundo após segundo, tudo ligado diante do Criador. Quando o Criador puxa a nossa ficha, lá está tudo, seja de bom e seja de mal. Se o que for de bom foi mais do que o que foi de mal, então aí é que vem e virá a recompensa, a salvação, o perdão, as vantagens de servir a Deus, as vantagens de ser um cristão verdadeiro, um cristão que agrada a Deus. Não é um cristão que vive preocupado com a sua aparência, em agradar os homens, se vestindo, se trajando, em agradar o mundo. Aquela pessoa que está colado no mundo, que está ligado no mundo, os colegas que não são crentes, colegas que são ímpios, que são escarnecedores, blasfemadores do Evangelho. Aí você fala assim para ele: olha, a gente não mistura, você é católico, você é espírita, você é macumbeiro, você é ateu, mas você é meu amigo. Será que é assim que agrada a Deus? Olha o que a Bíblia Sagrada está dizendo aqui para você e para mim. Então vereis outra vez a diferença entre o justo e o ímpio, entre o que serve a Deus e o que não serve. Então vereis outra vez a diferença. Qual a diferença? Como é que o crente está lá no meio do ímpio e não faz diferença nenhuma? Por que ele está lá com o ímpio? Por que que o ímpio é amigo dele? Porque ele é amigo do ímpio. Por que que ele é amigo do escarnecedor? Que ele concorda com ele. Senão os dois não estariam juntos. Andarão dois juntos se não tiver de acordo?
andarão dois juntos, duas juntas, se não tiver de acordo? Um homem que ele é da natureza virada para o lado oposto, um homem homossexual, um gay, um travesti, ele está com a cabeça voltada para isso. Uma mulher travesti, uma mulher lésbica, quem são as amigas dela? Quem são as amigas dela? Quem são os amigos de um homem travesti? De um homem que é homossexual, gay? Quem são os amigos de um assassino? Quem são os amigos de um assaltante? Quem são os amigos de um criminoso? Quem são os amigos dele? Por que que é amigo? Por que que é amigo? Porque está de acordo. Se não está de acordo, não é amigo. Não, eu sei separar. Eu sei separar as coisas. Ele é meu amigo, mas eu não tenho nada a ver com a vida dele. Uma hora vocês vão estar juntos e a polícia vai pegar ele e você, porque você está junto com ele. Quantas vezes a pessoa passa dando tiro e atira naquele que ele queria matar, e atira também naquele outro e mata, como queima de arquivo, porque estava lá bebendo, estava lá no crime, estava lá reunido, de acordo. Porque se não tivesse de acordo, ele não estava lá. Ele não estava lá no bolo. Outra vez vereis a diferença entre o justo e o ímpio, entre o que serve a Deus e o que não serve. Olha a vida de um homem honesto, trabalhador, e olha a vida de um homem desonesto, trabalhador. Olha a vida de um homem honesto, trabalhador, e um homem desonesto, que não é trabalhador. A diferença é muito grande. Olha a diferença de um crente fiel, de um crente que agrada a Deus, um crente que bota o joelho no chão, um crente que ora, que jejuma, que consagra, que santifica, um crente que tem uma igreja, que tem um pastor, que tem um rebanho ao lado dele e dela. Não vai me dizer que você é crente, mas você não tem pastor. Não, eu não vou à igreja nenhuma. Eu sou crente, não praticante. O outro, eu sou católico, não praticante. Que católico é esse? Que lá na igreja dele, ele não é conhecido. Ele não vai na católica. Estou falando agora de comparação. Que crente é esse? Que crente é esse? Que ele é crente, mas ele não tem igreja. Que aluno é este? Que não tem professor? Que não tem colégio? Que marido é este? Que não tem esposa? Que esposa é essa que não tem marido? Tem comparação isso aí? Que professor é esse que não tem aluno? Será que não é por causa disso que a gente vê uma grande quantidade de pessoas fracassadas, cheia de maldição, cheia de macumba, tudo quanto é coisa ruim pega nele, tudo quanto é coisa ruim pega nela, não tem proteção nenhuma, não tem proteção nenhuma, tudo quanto é palavra má pega nela. Será que não é por causa disso que ela não tem compromisso com Deus? Não é fiel? Ele diz que é crente, mas do jeito dele, não do jeito de Deus. Não existe crente do jeito dele.
crente tem que ser do jeito de Deus, da forma de Deus. Crente mesmo é aquele que não é ele que escolhe, é Deus que escolhe ele. Ele não é a pessoa que diz, eu faço isso, eu faço aquilo, eu... Não, o crente verdadeiro não faz o que ele quer, não faz o que ele pensa. Ele faz o que Deus quer, o que Deus pensa dele. Ele é servo. Ela é serva. Servo obedece alguém. Quem? Seu Senhor. Agora, que crente é esse? Que diz assim, não, eu sou cristão, mas eu não tenho igreja, não estou ligado a igreja nenhuma. Eu sou cristão, mas eu não tenho pastor. Você não é cristão, rapaz. Você não é cristão. Você está sendo enganado. Você está sendo enganado. O seu sentimento, sem compromisso, seu sentimento sem sacrifício, seu sentimento sem renúncia, está te enganando. Isso aí no mundo, existem as leis para todas as coisas, para tudo, existem leis. A Constituição tem resposta para todas as perguntas. Quando alguém vai julgar uma causa, é baseado na lei. O juiz não vai fazer nada fora da lei. E Deus não tem as leis dele. Deus não tem os mandamentos dele. Deus não tem as ordenanças dele. Como é que você quer crescer? Como que você quer prosperar? Como que você quer Deus, mas você não quer agradar a ele, quer entristecer a ele, aborrecer ele? Você quer Deus para fazer a sua vontade, não para fazer a vontade de Deus. Você quer Deus como se Deus fosse subordinado a você. Ou Deus faz o que eu quero, ou então eu rasgo a Bíblia. Ou Deus faz o que eu quero, ou então eu não dou dízimo. Eu não dou oferta. Você acha que Deus está preocupado somente com a sua oferta, com o seu dízimo? Que crente é esse? Que ele dá o dízimo, mas ele não vai à igreja, ele não tem compromisso, não... com o horário de culto, chegar na igreja, olha, eu vim aqui hoje adorar a Deus, eu vim orar aqui hoje com os irmãos, eu vim buscar a Deus, eu estou ligado a uma igreja. Você não pode estar ligado a duas igrejas, três igrejas, não existe isso. Não existe. Esses crentes que saem de igreja sem desligar da igreja, eles não estão debaixo de bênção. Esses obreiros, obreiras, pastores, presbítero, diácono, que está numa igreja e de repente não está lá mais, saiu de lá por conta própria, não desligou da igreja, eles não estão debaixo de bênção. Eles não estão debaixo de bênção. Eles estão debaixo de maldição, de rebeldia. Por quê? Eles são rebeldes. Uma pessoa de Deus, uma pessoa de Deus, está ligado a Deus, ligado a uma igreja, ligado a um pastor. Se ele não quer ficar mais lá, ele ora a Deus. Ele busca de Deus uma direção. Não é de um dia para a noite que tem que fazer isso. Quando Deus responde para ele, que ele tem certeza, ele vai lá na igreja, conversa com a liderança, pede uma carta, pede a bênção do pastor. Ele vai com a bênção, porque o pastor abençoa ele. O pastor só presta para orar para ele quando está doente. O pastor só presta para orar para ele quando ele está na miséria, na pindaíba. Pastor para ele é servo também. Pastor é obrigado. Aí ele sai, não despede. Quando vê, ele está lá na outra igreja. Ele saiu debaixo de maldição, porque ele saiu punido. Ele adulterou,
Ele não cumpriu a sua prova. Quando a pessoa sai de uma igreja para outra, que ele adulterou, que ele foi disciplinado, e que ele foi lá para outra igreja, chegou lá na outra igreja, o pastor de lá recebeu ele em comunhão, recebeu ele em plena comunhão. Ele saiu debaixo de maldição, ele chegou lá debaixo de maldição, ele está debaixo de maldição, e se ele morrer assim, ele não vai ser salvo. Ah, pastor, quem é você para julgar a vida de ninguém? A Bíblia Sagrada é quem julga, é a palavra. Eu estou falando baseado na Bíblia. Quando a pessoa vai sair de uma igreja, ela tem que conversar com a liderança dela. Olha, pastor, obrigado, Deus abençoe. Eu vou mudar daqui, vou lá para o Ceará, eu vou lá para Amazonas, eu vou lá para Alemanha. Então eu quero pedir aqui meu desligamento dessa igreja. Eu quero uma carta, eu quero a bênção do pastor, eu quero agradecer o meu pastor, um homem de Deus que cuidou de mim até hoje, meu pastor que zelou da minha alma. Mas só faz isso quem é salvo, só faz isso quem é crente verdadeiro. O falso crente não faz isso, o crente estragado, o rebelde não faz isso não, o crente que já está caído não faz isso não, só faz isto o crente salvo, convertido. Ô pastor, ô irmã, esposa do pastor, ô ministério, ô igreja, ô povo de Deus, eu estou me desligando, não porque eu quero, mas eu estou indo embora daqui da cidade, do estado, do país. Então, eu estou aqui pedindo a bênção do pastor, o anjo da igreja que cuidou de mim até hoje, que Deus vai recompensar ele por tudo que ele fez por mim, tudo que ele fez por mim, pela minha família. Quando eu mais precisava do pastor, o pastor me ajudou, me socorreu, me orientou, me auxiliou, me ajudou. Esse é o verdadeiro crente. Esse é o crente que sai debaixo da bênção. Mas aquele que sai debaixo de rebelião, de rebeldia, ele é rebelde. O que está na vida do rebelde é maldição. O que está na vida do rebelde é rebeldia. O rebelde não tem paz na sua alma, não tem a bênção de Deus. O primeiro rebelde foi Satanás. O primeiro rebelde foi Satanás que rebeliou contra Deus. E aqui na terra está cheio de gente pregando salvação, pregando vida eterna, pregando cura, mas ele saiu de uma igreja punido. Ele saiu de uma igreja embaixo de maldição. Ele pode até ganhar a alma dos outros. E a alma dele? Ele tem que voltar lá naquela igreja. Voltar lá, pedir perdão pelo tempo que ele ficou fora daquela igreja, pedir perdão para o pastor, se é que ele é um salvo, se é que ele é de Deus, lá pedir perdão, pedir a bênção do pastor. É assim. Agora, numa firma, numa empresa, quando a pessoa vai sair, ele sai bem, ele acerta, a firma acerta com ele, ele desliga daquela firma, que uma coisa do mundo, uma coisa terrena, e as coisas de Deus, não precisa não, você faz o que você acha que tem que fazer, é por isso que você está desse jeito, é por isso que você está sofrendo, é por isso que você está padecendo, e não vai adiantar você ir para monte orar, se esconder do seu pecado, esconder da sua rebeldia, da sua desobediência. De Deus você não esconde, de Deus eu também não escondo. Não adianta, meu querido, não adianta, minha irmã, você esconder, fugir como Adão e Eva. De Deus não se esconde. E você não está tendo sucesso, você não está tendo progresso, prosperidade na sua vida ministerial, nem na vida financeira, em nada, porque você está debaixo de maldição que você mesmo criou para você,
que você mesmo atraiu para você. Você não gosta dessas palavras verdadeiras, você gosta de mentira. Porque você é da mentira, você é do engano. Você gosta de mentira. Você gosta de engano. Agora, os verdadeiros crentes amam a verdade. Ama a santidade, o zelo, a palavra que confronta nossos pecados. Eu me alegro quando eu escuto, às vezes eu estou viajando por aí, longe daqui, estou lá em outro lugar, e lá eu estou com o carro ligado, e aí eu coloco num programa evangélico. Aí eu, quando eu escuto uma pregação, um conselho de alguém que, sei lá, eu estou com o carro ligado, e aí coloco num programa evangélico, aí eu, quando eu escuto um

ter. Aquela palavra vai me cobrar, vai me corrigir. E eu aceito, porque eu estou errado. Eu quero aprender, eu quero mudar de vida. Aquela palavra, eu paro para escutar. O homem que está pregando, não está pregando moleza para agradar o povo. Está pregando a palavra de Deus. Deus está falando na boca dele, eu paro para ouvir. É assim que eu vejo, é assim que eu escuto. E tem muita gente assim também, que gosta da verdade, que ama a verdade, que gosta. Não está bem por acaso. Ele não cresceu por acaso. Como também tem gente que está mal. Mal. E não é por acaso. Tem gente que está mal. Debaixo de maldição. Não vai, não vai, não vai. Quando ele ganha uma, perde duas. Que a pessoa mal sucedida. Mas ela não aceita. Ela não aceita o estado, o caráter dela, o estado dela, a situação dela. Ela não aceita a verdade, não aceita ser cobrada, não aceita, porque o caráter dela é poluído, é estragado, é rebentado, e ela está sofrendo e vai sofrer mais. Ela não consegue sair daquela vida, ela está amarrada, cercada por demônios, por espíritos de rebeldia, que entrou no coração dele e dela. Então, escuta essa palavra, faz uma reflexão da sua vida. Faz uma reflexão da sua vida, se é que você quer crescer na vida. Tem gente que trabalha pouco, e o pouquinho que ele trabalha é bem sucedido. É bênção. E tem gente que vive cansado, trabalha em 2, 3 serviços, cansado, não tem nada, ganha muito e não aproveita nada, porque ele não está debaixo da bênção. Ele não está debaixo da bênção de Deus, debaixo da bênção de Deus, porque Deus não vai concordar com o pecado dele, Deus não vai concordar com o erro dele, não é, não vai mesmo, esquece isso aí. Deus é a verdade, Deus é a verdade. Deus, ele é verdade. Quem está na verdade, está com ele. Quem está na mentira, está sem ele. Escuta essa palavra, coloque em prática. A partir de hoje, Deus vai mudar a tua vida. Você vai ter uma nova vida, uma vida nova, diferente, abençoada, ungida, consagrada. Paga o preço, arrepende, conserta, pede perdão, arruma o que está desarrumado, e Deus será contigo.

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0: meus irmãos, minhas irmãs, eu senti de Deus aqui agora de falar para vocês que Deus vai fazer aquele dinheiro antigo que você nem sabe, aquele dinheiro que você deixou de receber. Eu estou falando isso diante do Pai, do Filho e do Espírito Santo. Aquele dinheiro que você não recebeu quando você trabalhou lá na empresa ou nas empresas durante a sua vida, quando você foi dispensado, você pediu conta, fez o acerto, fez acordo, que você sabe ou não sabe que você deixou de receber. Dinheiro grande, dá valor a essa palavra aqui, porque isso aqui é espiritual, isso aqui é Deus, é a palavra de Deus falando na minha boca. Dinheiro que você não recebeu, dinheiro que você emprestou para os outros e as pessoas não te devolveram, que você esqueceu. Mas Deus não esqueceu. Dinheiro de algo que você vendeu e as pessoas não te pagaram. Vendeu casa, terreno, carro, outras coisas que alguém te enrolou, estou te enrolando, e depois pagou pela metade. Deus não esqueceu disso. Dinheiro de prejuízo que você levou. Quantos prejuízos você levou durante a sua vida? Alguém que bateu no seu carro, aí você teve que pagar sozinho. Você deixou o carro num lugar, quando você viu, o carro estava batido, não apareceu ninguém. E você foi arcar com o conserto do carro. E olha, tantas outras coisas que você nem imagina. Dinheiro lá do plano Collor. Lembra aquele dinheiro que foi pego no banco? Pegou todo mundo de surpresa? Aqueles planos Bresser. Coisas antigas que seu avô não recebeu, seu pai, sua avó, sua bisavó, sua mãe não recebeu. Isso é herança. Isso aí é herança que Deus vai te dar. Isso aí é herança que Deus vai te dar. O que teu pai não creu, teu avô não creu, você crê. Aquilo que era da sua tataravó, do seu tataravô, bisavô, bisavó, vó, mãe, eles não creram. Eles abandonaram, mudaram, largaram tudo para trás, desprezaram, rejeitaram. Mas no seu coração hoje, pelo amor de Deus, pelo amor dessa palavra, diga assim: eu não rejeito, eu quero o que é meu. Se o meu avô não quis, mas eu quero. Se o meu bisavô não quis, isso é problema dele, mas eu quero. Eu quero. Você tem que querer, você tem que aceitar, se você quer. A Bíblia nos mostra que Esaú não quis. Esaú rejeitou a bênção, a herança, a primogenitura. Era para ser Deus de Abraão, Deus de Isaac, Deus de Esaú. E no final foi Deus de Abraão, de Isaac, de Jacó. Porque ele abandonou. Tudo que nós abandona, tudo que nós rejeita, não faz parte da nossa vida. Está ficando para os outros. Tudo que você deu para os outros, você deu. Você deu para os outros. Pronto, você deu. Está dado. Seu avô deu. Está dado. Agora, fala consigo agora. Eu não dou. Eu não rejeito. Eu não desprezo tantas riquezas que estão escondidas por aí, que você não sabe. Que você não sabe. Estou dizendo diante do Pai, do Filho e do Espírito Santo de Deus. Olha o que a Bíblia diz aqui, ó. Escuta isso aqui um pouquinho, escuta, não sai agora não. Eu irei diante de ti e endireitarei os caminhos tortos, quebrarei as portas de bronze e despedaçarei os ferrolhos de ferro e te darei os tesouros das escuridades e as riquezas encobertas. Riquezas encobertas que você não sabe. Te darei os tesouros escondidos da escuridade, que você não sabe que está escuro aos seus olhos, que está escuro aos nossos olhos, as riquezas que estão encobertas ao nosso entendimento, para que possais saber que eu sou o Senhor, o Deus de Israel, que te chama pelo teu nome. Eu não vou abrir mão do que é meu de jeito nenhum. Se você quiser abrir, você abre. Quantas vezes eu falo aqui na igreja, eu falei assim, olha, quem deixou de vir no culto, na campanha, quebrou a campanha, os irmãos que vieram, é para pegar a bênção dele, pegar a bênção dela que não veio, a bênção que era para ele, vai ficar para quem veio. O milagre que era para alguém que não quis vir, então é para você. Você está aí pagando o preço. Então receba aquelas bênçãos que era para os outros. Eles desprezaram, não quiseram vir, então você toma posse. É um voto, um propósito. Alguém não quer não? Então você pega aquele voto que era para alguém pegar e não quis pegar. Pega. Você não tem nada a perder, só tem a ganhar. O voto, aquele propósito. Quem tem fé de pegar esse voto aqui para Deus fazer um milagre na sua vida, na sua casa, na sua família? Tem gente que não quer. Vai lá e cata o voto. Pega o voto, fala, eu vou fazer o voto dobrado, a bênção dobrada. Você não quer não? Eu quero. Você não quis não? Eu quero. Você rejeitou? Eu não rejeito. Você abandonou? Eu não abandono. Você não quer não? Você não quis não? É dever seu querer ou não? Não quis, eu quero. Quantas vezes eu faço isso aqui na igreja? Alguém vai fazer o voto lá? Quem tem que ser fazer um voto assim, assim? Aí, dois, três lá, não quer, eu vou lá e faço o voto dele para mim. Depois ele vai ficar reclamando que não recebeu e eu recebi. Está achando que eu estou humilhando ele. Está achando que você está humilhando ela. Ela não quis, ela abandonou, ela rejeitou. Você fala, irmão, vem para a igreja, vem orar, vem jejuar. Hoje não dá, hoje não, não, para mim é hoje, para nós é hoje. Você não quis, não, eu quero a sua bênção para mim. A bênção que era para você, que você não está querendo, que você está jogando fora, eu quero para mim. Então é isso que eu ensino aqui para o povo da igreja, e é assim que nós temos recebido cada milagrão aqui, que vocês escutam, que muitos só escutam, muitos escutam, mas não saem do lugar. Então, nesta oração que eu fiz aqui, veio a minha palavra de Deus, veio a mim o Espírito de Deus, veio a mim a unção de Deus para falar isto. Eu falo isso com liberdade espiritual. Você, a senhora, a moça, o rapaz, que o teu avô, que a tua avó, que os teus parentes não tiveram, você vai ter. Mas você só vai ter se você crer. Se você só escutar o rádio e ficar do mesmo jeito que você era antes, você não vai receber nada. Vai continuar do mesmo jeito. Vai continuar do mesmo jeito. Vai continuar a mesma vidinha. Não vai mudar nada. Por quê? Você não acredita. Você não sai do lugar, você não muda, você não melhora. Então, escuta essa palavra. Tem uma passagem na Bíblia que eu sempre prego aqui para os irmãos. Quando o dinheiro aparece na conta dos irmãos, aqui há um mistério na Deus é Santo. Há um mistério na Deus é Santo, que o dinheiro aparece na conta dos irmãos. Já apareceu na minha, já apareceu em centenas de pessoas. Centenas de pessoas aqui na Deus é Santo, que eu prego isso para o povo crê. Eu prego isso e o povo crê. O povo toma posse. Como assim, pastor? O homem de bem deixa uma herança para os filhos dos seus filhos, mas a riqueza do pecador é depositada para o justo. Você está vendo? Você está vendo? O homem de bem deixa uma herança para os netos. Os bens que era dele, as bênçãos que era dele, vai ser transportados para os filhos, os netos, os bisnetos, tataranetos. Mas a riqueza do pecador é depositada para o justo, para aquele que faz a obra de Deus, que crê, que se envolve, que se relaciona com a palavra de Deus. A riqueza do pecador é depositada na conta do povo de Deus. Assim como tem dinheiro, tem bilhões abandonado no banco, sabia disso? Se você procurar no Google aí, tem bilhões e bilhões e bilhões de dinheiro retido no banco, que o povo largou lá. De que esse dinheiro? Vai vencer o tempo. Se alguém não vai lá buscar o dinheiro, vai ficar para quem? Para o governo. O dinheiro está no banco. De quem é? É do milhões de pessoas no Brasil. Mas a pessoa não foi lá no banco buscar, o tempo venceu, o dinheiro vai ficar para o governo, para a União. Quantas vezes eu vejo aqui noticiário de alguém que jogou na Mega Sena, que ganhou milhões e milhões, que não foram buscar o dinheiro. O tempo passou e o dinheiro venceu o tempo de pegar, aquele dinheiro ficou para o governo. Então assim é na vida do povo de Deus. Se você não crê, se você não vem buscar, se você não acredita, se você não busca em Deus o seu direito, a sua bênção, que você tem direito, que é sua, que é seu, se você não quer, outro vai e pega. Outro vai e pega. Deus dá. Deus tira de um e dá para outro. Deus tira de um e dá para o outro. Deus tira do ímpio, Deus tira do injusto e dá para o justo. Deus tira daquele que não tem compromisso com Deus e Deus dá para quem tem compromisso. Aí vem a irmã contando que apareceu o dinheiro na conta dela. Vem o irmão contando e ganhou uma causa. Tem um irmão contando que apareceu um dinheiro do governo. Agora mesmo, tem um irmão que vem aqui da igreja quadrangular, que ele foi abençoado aqui, revelado, abençoado, que apareceu um dinheiro na conta dele, um dinheiro que ele não tinha recebido há muitos anos. Agora a empresa teve que depositar na conta dele. Está aqui, ó, está aqui gravado o testemunho dele. E outra coisa, enquanto ele viver, isso aqui na Deus é Santo acontece direto. Ele ganhou um cartão, vale alimentação enquanto ele viver. Você imagina, ele ganhou um outro cartão lá que eu não me lembro, cartão Vale Gás. Enquanto ele viver, o governo vai pagar para ele o botijão de gás. Enquanto ele viver, ele vai fazer compras, sendo que ele está aposentado, ele não tem direito disso. Mas, quando ele está aqui na igreja, Deus é Santo, faz campanha, é revelado, ele toma posse da bênção, aí começam as coisas a acontecer, aquilo que Deus prometeu, vai cumprir.
1: O seu nome?
2: Meu nome é Nilson.
1: Irmão Nilson, qual foi a bênção financeira que o irmão recebeu aqui, vindo na igreja de Deus é Santo?
2: Isso aconteceu em 2023, né? Eu estava fazendo a campanha do milagre financeiro, eu acho, e o pastor Messias levantou uma oferta de R$50 e disse que ia multiplicar, para crer, ficar crendo que ia multiplicar. Aí passou cumpri com o voto, né, tudo certinho, passou uns 15 dias, eu fui na distribuidora lá pegar um gás, e o homem falou, eu vou dar um crédito para você de R$500. Aí peguei o crédito de R$500, levei o gás de graça para casa, né, mas perguntou, quanto que pagou no gás? Eu falei, não paguei nada. Eu falei, quem vai dar coisa para você? Eu falei, Deus deu. Deus que eu sirvo lá na Deus é Santo, que nós cria lá na Deus é Santo, e esse deu. Então foi R$500, aí acabou, né? Foi pegando, acabou. Aí quando foi em 2024, ele falou, acabou seu crédito, mas eu vou renovar para mais R$500. Aí peguei mais aquele ano, né? Gás de graça. Esse ano foi pegado, aí acabou, né? Esse ano foi pegado de novo. Ele falou, seu Nilson, pois é, seu crédito acabou, né? Eu falei, acabou. Ele falou, mas como tudo sofreu reajuste, o seu crédito vai ser reajustado esse ano, vou te dar mais R$700. Então, essa é um milagre financeiro, né, que acontece aqui nessa igreja.
1: Três anos seguidos. O irmão recebeu três créditos. Então, três anos que não paga gás. Diga glória a Deus, tá vendo? Irmão está na campanha da quarta-feira do milagre financeiro. 2023, um crédito de 500, 2024, outro de 500, e agora 2025, um de 700.
2: R$700, isso mesmo.
1: Mas qual o motivo dele dar esse crédito por mão?
2: Milagre financeiro, né? Da Deus é Santo.
1: É Deus que abençoa.
2: É Deus, é milagre financeiro. A campanha da milagre financeiro, quando o servo de Deus fala, é crer, né? Todos que estão aqui no altar estão na boca de Deus naquela hora, né? Eu crio e recebi um milagre financeiro.
1: Irmão, fez um voto lá em 2023, aqui na igreja, um voto na quarta-feira. E trouxe uma oferta aqui.
2: É, exatamente.
1: Oferta de quanto?
2: Oferta de R$50.
1: De R$50. É. E através daquela oferta de R$50...
3: 34 vezes.
1: Recebeu essas bênçãos todas, tá vendo? Plantou e colheu. Deus abençoe. É milagre financeiro, irmãos. Meu Deus do céu, é bênção.
0: Então, escuta essa palavra aqui hoje. Essa palavra é Deus falando na minha boca para despertar dentro de você tanta coisa maravilhosa que você tem para receber e não sabe. Quantas coisas maravilhosas. Quantos milagres, bênção, vitórias. Tem uma irmã que foi revelada aqui que tinha uma herança para ela, para a família dela. Ela foi revelada aqui numa quarta ou foi sexta, daí 15 dias apareceu para o marido dela uma herança da tataravó dele. Herança da tataravó. Não é nem bisavó, tataravó. Deus falou, Deus prometeu, ele cumpre. Então, meu querido, minha irmã, prepara o coração, prepara a mente, prepara a alma para viver como príncipe, de viver como uma pessoa abençoada por Deus, como filho de Deus, filha de Deus, pois a Bíblia diz que o justo viverá pela fé, e se ele abandona, se ele recua, Deus não tem prazer na vida dele. Deus não tem prazer na vida dele. Então, Deus é Deus dos milagres. Nós estamos aqui na rádio com uma irmã que vai contar um grande milagre de Deus que ela conseguiu aqui na quarta-feira, na campanha da prosperidade completa. Por isso que é importante você prestar atenção agora neste testemunho. Minha irmã, seu nome?
3: Silvia. Eu contar uma grande bênção que eu recebi da mão do Senhor. Deus usou o pastor falando assim que Deus ia dar, era para mim pegar um voto, que Deus ia dar uma grande bênção de herança para o meu marido. E eu tomei posse. Daí, de repente, passou uns nem 10 dias. Ontem, a mãe dele ligou lá, falando que tinha aparecido uma herança da tataravó dele, que era para a gente ir lá assinar os papéis, que a advogada estava juntando todos os papéis para a gente receber essa herança. Grande vitória. E ontem...
0: Dentro de 10 dias, revelação tremenda de Deus aqui nessa igreja. São revelações que se cumprem, revelações que é Deus que está falando. Então, demorou 10 dias.
3: 10 dias. Deus cumpriu. Deus tinha usado o pastor e aconteceu.
0: Como é que foi a revelação?
3: A revelação que era para mim pegar um voto, que Deus ia dar uma herança, ia surgir uma herança para o meu esposo. E eu peguei, fiquei assim, daí peguei, tomei posse daquela revelação. E cheguei em casa e ainda falei para ele. Daí passou 10 dias ontem, a mãe dele e a irmã dele ligou, falou que era para a gente ir lá assinar um papel, que era de uma herança da tataravó dele. Então é maravilha, sabe? A revelação assim se cumpriu rapidamente. Muito tremendo que Deus tem feito aqui.
0: Eu quero convocar vocês para estar conosco na quarta-feira, fazer esta campanha. Deus vai te dar herança, Deus vai te dar negócio, Deus vai fazer chegar nas suas mãos coisas que só Deus pode fazer. Só Deus é que pode fazer. Creia nessa palavra. Creia nesta palavra. Só Deus que pode fazer. Agora, o nome do seu marido?
3: Luciano Lângaro.
0: E o seu?
3: Luzia Silvia.
0: Mora onde?
3: No Vitória Régia, SIC.

graças a Deus, tudo é possível, não é para todo mundo. Tudo é possível, não é para os crentes. Tudo é possível, não é para quem é obreiro, quem é pastor. Tudo é possível, é para quem crê. Tem muita gente que prega o evangelho, mas não crê. Não crê no que ele está pregando. Está falando por falar. Tem gente que está ouvindo a palavra, mas ele não crê naquilo que ele está ouvindo. E a vida dele não muda. Por que que não muda? Porque ele não dá lugar para as mudanças que Deus tem para os crentes que vai para ele para ser salvo e ser abençoado. Então está aí o testemunho da irmã, e eu quero que vocês, em nome de Jesus, tomem posse dessas bênçãos, em nome do Senhor Jesus. Seja um testemunha, seja uma pessoa testemunha, verídica, do que Deus faz. Vamos viver a fé, irmão, vamos viver a fé, vamos viver como um verdadeiro cristão, porque está cheio de gente que só tem o nome de crente, só tem o nome de crente, igual igreja, só tem o nome de igreja, igual pastor, só tem o nome de pastor, mas não é pastor, igreja que não é igreja, crente que não é crente, mas tem o nome, está igual lá nas cartas de Apocalipse. Então, vamos viver a fé, não é a Bíblia que diz, ou é a Bíblia que está mentindo? A Bíblia diz que o justo, quem é o justo? É aquele que é justo, que é honesto, viverá pela fé. Por isso que nós temos que ser justo, honesto, crente verdadeiro, porque quando a gente ora, a gente vê a diferença, tá certo? Escuta essa palavra vai ficar sendo tocada aqui na igreja, aqui no rádio, direto, para aumentar a fé do povo.

Ou amados irmãos, eu quero dizer ao povo de Deus que são sinceros, povo de Deus que são fiéis à palavra, que são fiéis a Deus, que tem compromisso com Deus, com os céus, porque hoje nós estamos vendo a dificuldade de nós encontrarmos um povo que querem compromisso com Deus, compromisso com a sua palavra, pessoas que querem renunciar a si mesma, renunciar o mundo, renunciar às vaidades, os prazeres deste mundo, os prazeres da carne, as paixões da carne. Hoje nós estamos vendo um povo que não querem compromisso com Deus, não querem compromisso com a palavra de Deus, que querem estar na igreja e ao mesmo tempo estar no mundo. Eles querem uma igreja para frequentar, para ir lá, receber uma oração, receber uma libertação física, uma unção com óleo, e só. Eles não querem compromisso com o céu, com a palavra de Deus. Eles querem apenas ir lá na quinta-feira, na quarta, na terça, e vocês escutem, eu escuto as pessoas dizendo: venha para fazer a limpeza espiritual, fazer o descarrego espiritual. Isto é evangelho, meus irmãos? Que evangelho é este? Isso é evangelho da macumba. Desculpe, mas com todo respeito, evangelho da macumba. Porque quando eu estava no mundo, eu ouvia falar, porque eu também era uma pessoa que frequentava a macumba, frequentava o feitiço, frequentava benzimento, descarregos, mesa branca. Eu via ali o pai de santo, todo de branco, camisa branca, calça branca, sapato branco, mesa branca, tudo branco. Quando eu ia no terreiro de macumba, eu ia e via essas coisas. E lá era feito o passe, tomava o passe, fazia a limpeza espiritual, o descarrego. E hoje em dia não está diferente do passado no que diz igreja e terreiro de macumba. Meus amados, isso nós temos visto com tristeza, com pesar, e as pessoas estão ali, não quer saber quem está entregando a libertação, a cura, querem saber de onde vem, quem é que deu, como é que foi. Eles querem apenas que a vida deles esteja bem. Da onde vem esse bem ou esse mal, eles não estão nem aí, preocupado. Então nós estamos vendo, meus amados, que esse evangelho atualizado, esse evangelho moderno, que você não sabe se é evangelho de Cristo ou é outros evangelhos, como o próprio Paulo diz aos Gálatas, no capítulo 1, onde ele fala que ainda que um anjo venha e pregue um outro evangelho além do que já foi anunciado, além do que já foi pregado, que é para nós não receber, porque isso é anátema, isto é maldição. Então, o verdadeiro cristão, ele tem compromisso com a palavra, compromisso com a palavra de Deus, a palavra denominada portas estreitas, caminhos apertados, porque a Bíblia Sagrada nos diz que muitos são os chamados. Os chamados são aqueles que vêm com facilidade, são aqueles que não querem mudança de vida. Muitos são os chamados. Agora, os escolhidos
são aqueles que permanecem na verdade. Aqueles que deixam o mundo, os prazeres, os cuidados deste mundo, e nega a si mesmo, e toma a própria cruz e segue o Senhor Jesus. Aquelas pessoas que são criticadas no trabalho, criticadas em casa, no colégio, na igreja, pessoas que são chamadas de santarronas, de fanáticas, de atrasada, de bregas, são essas pessoas que vão ser salvas. Jesus falou: se o mundo vos persegue, vos aborrece, primeiro me perseguiram, me aborreceram. Quem foi que matou Jesus? Foi os evangélicos do passado, foi os religiosos do passado, foi os sacerdotes que mataram a Jesus, que não aceitava escutar aquela pregação dura que eles achavam que Jesus pregava. Tanto é que Jesus chamou para si 70 homens, mas escolheu 12, porque somente 12 é que queria compromisso. E 58 saíram de um por um. E hoje não está estranho, ouvintes, você vê que é isso aí. As pessoas estão mudando de igreja. Mudando de igreja. Começaram uma igreja e já estão na 10ª igreja. Cada igreja que eles vão procurando é uma mais porta larga. Aí eles querem uma outra mais porta larga. E assim vão seguindo. E assim vão caminhando. E assim vão vivendo. Longe de Deus. Longe da verdade. Eles querem um lugar que satisfazem o seu ego, que satisfazem seus prazeres, seus cuidados, suas paixões, que o pastor da igreja não pregue contra o pecado, não pregue contra o erro das pessoas. Ele sabe que as pessoas estão vivendo em erro, em pecado, mas ele não vai perder o tempo dele mexer com isto. Porque são dizimistas fortes, são dizimistas grandes, são empresários, são pessoas intocáveis, pessoas que não pode tocar porque ele não quer perder a pessoa. Se ele perder a pessoa, ele vai perder dízimos grandes. Estão dando a Santa Ceia aí para esse povo, fumando, pessoas estão amigadas, bebendo, pessoas que nem é batizadas, estão participando da ceia, e a Bíblia diz que estão participando para sua própria condenação. Livro de Coríntios, capítulo 11, a partir do versículo 23. Agora, se as pessoas estão participando para suas próprias condenações, será que quem está entregando a ceia para eles também não estão entregando para sua própria condenação? Pensa bem. Então, meus irmãos, minhas irmãs, este é o evangelho de hoje, que as pessoas chegam hoje na igreja e amanhã já estão batizadas e depois já são pastoras, pastores, missionários, missionárias. Amanhã já estão lá em cima do altar. Não houve uma libertação, não houve uma mudança de vida, não houve uma transformação de vida, um encontro com o Senhor Jesus, e a igreja está cheia, cheia para dançar, cheia para fazer o show dentro da igreja, horas só de danças dentro da igreja. Existe até o curso para a pessoa aprender a dançar. Este é o evangelho de hoje, de fazer coreografia. Esse é o evangelho de hoje. Então, meus irmãos, se Jesus voltar hoje, agora, será que essas pessoas têm direito à salvação da vida eterna? Será que essas pessoas vão subir do jeito que estão, sem negar a si mesma, sem ter um verdadeiro encontro com Cristo, com a sua palavra?
Se a Bíblia diz que o povo de Deus é um povo santo, sede santo, porque eu sou santo. E o que é santidade? Santidade é viver em santidade, é viver em novidade de vida, viver diferente do que aprendeu antes no mundo, é ser como uma criança que nasce, uma criança que acabou de nascer, que vão aprender a caminhar, vão aprender a falar. Assim também é o cristão, quando ele aceita o plano de Deus para com ele, ele vai aprender a andar na presença de Deus, ele vai aprender a falar somente aquilo que é para falar, que é santo, linguagem santa. Então, Jesus disse na noite que Nicodemos a procurou, Jesus falou para ele: se você não nascer de novo, você não pode ver o reino de Deus. Se você não nascer da água do Espírito, você não vai entrar no reino de Deus. Então, meu irmão, minha irmã, esse evangelho que estão pregando por aí não é o evangelho de Jesus. O evangelho que estão pregando por aí, em muitos lugares, é o evangelho que as pessoas têm que sacrificar, não o lado espiritual. Sacrificar, no modo deles interpretar, é levar todo o salário dentro do envelope e dar na mão do pastor. Meus amados, enquanto que a Bíblia diz, no livro de Romanos, no capítulo 12, o sacrifício que o Senhor quer de nós é este aqui, ó: rogo vós, pois, irmãos, pela compaixão de Deus, que apresenteis os vossos corpos em sacrifício vivo, santo e agradável a Deus, que é o vosso culto racional. Não vos conformeis com este mundo, mas transformai vós pela renovação do vosso entendimento, e assim por diante. Então, nós vemos aí que as pessoas têm sacrificado não a natureza, não a vontade, não o desejo, mas sacrificado no sentido de, às vezes, até fazer empréstimo nos bancos e levarem um dinheiro para a igreja. O dinheiro que ele não podia levar, o dinheiro que ele não tinha, ele vende as coisas dentro de casa e vai levando para a igreja. Vai levando, e vai sendo exigido, vai levando, e de repente a pessoa vai ficando fraca. Vai ficando fraca. Como fraca? É mais ou menos assim, quer ver? É como uma pessoa que vai para o mundo das drogas. Ele começa lentamente e vai entrando, e vai entrando, e vai entrando. De repente, ele não tem mais como manter o vício. Ele parte para levar o que tem dentro de casa e trocar pela droga. E assim, para manter o vício dele, ele passa a vender o que tem dentro de casa para continuar alimentando os seus vícios. Uma vez que já não tem mais o que vender, o que ele faz? Ele vai roubar. Ele vai roubar para levar o dinheiro para o traficante. Levar o dinheiro para manter o vício das drogas. Eu não vejo tanta diferença hoje por aí, meus irmãos, minhas irmãs. E essas pessoas às vezes estão revoltadas. Revoltadas com pastores, com igrejas, achando que todas as igrejas são iguais, que todos os pastores são iguais, compara um com o outro como um pastor corrupto,
pastores que fazem lavagem de dinheiro, lavagem da cabeça do povo, para tomar o dinheiro do povo. E as pessoas estão aí indignadas, e com uma certa razão, porque realmente o escândalo traz essa desconfiança. E o pior é que todo mundo são taxado igual. Pague os justos pelos pecadores. E as pessoas estão aí dizendo: igreja? Que igreja? Igreja é dinheiro. Igreja é dinheiro. Vamos abrir uma igreja também, fulano? Vamos? Para nós ficarmos ricos? Vamos abrir um mega templo? Vamos abrir uma igreja para nós ganhar dinheiro? Vamos tomar o dinheiro do povo? Vamos inventarmos alguma coisa para nós fazer no povo uma lavagem cerebral e ficarmos ricos? E isso aí tem se tornado motivo de gargalhadas, motivo de chocarrice. Meus amados, meus irmãos e minhas irmãs, e às vezes tem a igreja que está aí pregando a verdade, e alguém fala: o quê? Você é um dos tais também? Você também é um dos tais? Você também é mais um pé da vida que negou ao Senhor Jesus? Quer dizer, então, nessa altura, as pessoas estão desanimadas, as pessoas estão aí escandalizadas. Mas, irmão, irmã, você vai afastar, você vai desviar por causa do escândalo do fulano, do Beltrano? Você vai esfriar na fé? Será que só tem uma... escandalizadas? Mas, irmão, irmã, você vai afastar, você vai desviar por causa do escândalo do fulano?

0: Jesus falou: ai daquele por quem vier o escândalo. Seria bom que amarrasse uma pedra no pescoço e se jogasse dentro do mar, do que escandalizar um desses pequenos que crê em mim. Então nós estamos vendo aí, e a Bíblia diz no livro de 1 Coríntios, capítulo 11, que os que são sinceros se manifestem entre vós. É hora que começa o julgamento, é hora que começa a justiça de Deus. Então, se aqueles que fazem a vontade de Deus, diz a Bíblia, apenas se salvem, e o que será daqueles que não fazem a vontade de Deus, daqueles que são conhecedores da palavra, conhecedores do evangelho, que já pregaram, que estão pregando por aí, alguém que já ouviu, estão ouvindo por aí a verdadeira mensagem e não quer abraçar, não quer obedecer? O que vai ser essa pessoa diante de Deus no juízo final, no dia do juízo final? Então você, o senhor, a senhora, analise, examine a sua própria vida e não olhe para o homem, não olhe para o homem, olhe para a palavra de Deus. Não olhe para o que o homem está fazendo de errado. Olhe para a palavra de Deus. Deus e a sua palavra não falha. A sua palavra, ela é real e verdadeira. Nós estamos aqui na igreja Deus é Santo, uma igreja pequena, simples. Estamos aí pregando a verdade, lutando pela salvação das almas. Eu sei que às vezes, irmão, nós somos discriminados, nós somos rejeitados, mal vistos, mas pelo bom sentido. Graças a Deus. Isso não tem vergonha. Para mim é honra quando alguém me critica, quando alguém fala: ah, isso é um santarrão, isso aí é um pastor que prega jugo, que prega fardo, que prega usos e costumes. Para mim é honra. Para mim isso aí é muita honra, eu ser criticado pelo fato de pregar a verdade, pelo fato de insistir com a santa palavra de Deus para conduzir um povo para Deus. Se alguém me critique, primeiro criticou Jesus. Se alguém zomba de mim, primeiro zombaram de Jesus, zombaram dos homens de Deus pela verdade. Isso é uma crítica que vai me trazer muitas alegrias. Agora, quando a gente é criticado porque fazemos as coisas erradas, fazemos as coisas que causam escândalo, aí, meus irmãos, aí é pesado demais, aí é muito doído no dia do Senhor. Então nós vamos servir a Deus, vamos esperar no Senhor com paciência, vamos olhar para a palavra, vamos olhar para a verdade, vamos olhar para Cristo, vamos servir a Deus em verdade e espírito. Vamos, meus irmãos, vamos servir a Deus. Venha para cá, para a igreja Deus é Santo. Venha ver uma igreja humilde, simples, mas que tenha defeito também, mas que tenha falhas também, que tenha fraqueza. Se você procurar aqui na terra uma igreja que não tem falhas, não vai encontrar ninguém. A única igreja que não tem falha é a igreja que já estiver no céu. Essa é a igreja que não tem falha, quando estiver no céu. Que Deus abençoe a todos vocês e a mim também. Que nós devamos ter muito cuidado com a língua, com os olhos, com os ouvidos, para que nós não venhamos perecer no dia do juízo final.
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0: Ouvintes, nós vamos orar o nosso Deus agora. E nós vamos buscar a força, o poder, a unção de Deus. Oremos já em seguida.
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poderoso e eterno Deus, Pai, Filho e Espírito Santo. Deus, em nome de nosso Senhor e Salvador Jesus Cristo, ó grande Pai, ó grande Deus Todo-Poderoso, eu te peço agora que apague os meus pecados, apague, risque todos os meus pecados, todos que eu pratiquei, todos, meu Deus, para que a minha oração seja aceita, seja bem-vinda ao teu lugar santo, ao trono de glória. Oh, meu Deus, como eu queria e quero que o Senhor me desse força, espiritualidade, comunhão com o Senhor, para me entrar na tua presença. Meu Deus, antigamente, para entrar no santo dos santos, eram as pessoas escolhidas pelo Senhor, senão eles morriam. Meu Deus, meu Pai, eu quero agora entrar na tua presença, mas eu preciso do perdão, eu preciso, meu Deus, da limpeza, da purificação na minha vida, para que a minha oração seja aceita, ouvida e respondida pelo Senhor. Meu Deus, em nome de Jesus Cristo Salvador, em nome do Senhor Deus Todo-Poderoso, meu Deus, oh meu Deus, me dá palavras, coloca na minha boca as palavras certas, as palavras corretas, agradáveis, porque eu não sei como orar, porque eu não sei como pedir, eu não sei como agradecer o Senhor. O Senhor é tão grande, tão santo, ó Deus, o Senhor é tão poderoso, que eu perto do Senhor sou barro, pó e cinza, verme. Deus da glória, o Senhor é tão grande, tão santo, tão poderoso. Ah, como o homem não é nada na tua presença, o homem é pó, é uma sombra que vai passando, o homem é uma flor, uma erva que vai murchando, que de manhã nasce e à tarde já não existe mais. Ó Deus, ó Deus, ó Deus, ó Deus, ó Deus, ó Pai, coloca na minha boca as palavras, coloca no meu coração as palavras corretas, as palavras certas que te agrada, porque é o Senhor que está falando, mostrando, revelando. Meu Deus, em nome do Senhor Jesus, oh Jesus, me ajuda, oh Jesus, ajuda esse povo, ajuda os irmãos, as irmãs, ajuda, meu Deus, nós reconhecer o nosso estado precário, nosso estado de miséria, como diz Paulo, miserável homem que eu sou, quem me livrará do corpo dessa morte? Ó Deus, meu Deus, faz nós reconhecermos a nossa carência, necessidade, a nossa fragilidade. Ah, meu Deus do céu, faz nós reconhecermos que nós somos eternamente dependentes do Senhor. Meu Deus, oh meu Deus da glória, vai falando meu coração, vai falando ao coração desse homem e dessa mulher, vai falando a alma dessa pessoa, a mente dessa pessoa, o espírito dela, a mente dela. Deus, vai falando, vai limpando, vai santificando, vai perdoando, vai purificando com o sangue de Jesus. Ah, meu Deus do céu,
vai purificando o meu entendimento, vai purificando a minha boca, meus olhos, meus ouvidos. Ah, Deus da glória, faz eu reconhecer que o que eu sou porque o Senhor é. É o Senhor, não fui eu, não fui eu, não sou eu, não será eu, mas é o Senhor. É o Senhor, meu Deus. É o Senhor, é o Senhor, é o Senhor. Ó grande Deus e Pai, em nome do Senhor Jesus, faz nós descermos de cima desta escada chamada soberba, vanglória, exaltação, grandeza carnal. Faz nós descermos, meu Deus, à casa do oleiro e observar como se faz pastores, como se faz obreiros, obreiras, membros. Meu Deus, faz nós vermos, Senhor. Oh, meu Deus do céu, faz nós descermos, faz nós enxergarmos, faz nós nos convertermos, Senhor. Meu Deus, em nome de Jesus Cristo, Salvador, quantas vezes nós pedimos as coisas só que nos interessa, as coisas carnais, as coisas humanas e perecíveis, as coisas que agrada a carne, que agrada o nosso corpo, mas não agrada a nossa alma, não agrada, meu Deus, a nossa alma. Ó Deus, que não agrada o Teu poder, o Teu nome, a Tua palavra, a Tua vontade. Meu Deus, faz nós orarmos como oravam os homens do passado, os homens crentes, as mulheres crentes do passado, que orava do jeito que era para orar, a oração que agradava a Deus, a oração que mexia com o Senhor. Ó, meu Deus, oh, como nós somos, como eu sou soberbo, cheio de vanglória, de grandeza, de exaltação, como isso me impede, como isso me atrapalha, como isso faz eu perder as oportunidades, perder as bênçãos de Deus na minha vida. Oh, Senhor da glória, oh, Espírito Santo, me ajuda. Oh, Espírito Santo, me ajuda, me ajuda, me ajuda, Espírito Santo. Me ajuda na minha fraqueza. Me ajuda na minha fraqueza, Espírito Santo. Me ajuda. Meu Deus, me ajuda, me ajuda, me ajuda. Ajuda esse homem, essa mulher que está aí debatendo, quebrando com a cabeça para lá e para cá, fora da Tua presença, fora da Tua direção. Meu Deus, faz nós entender, meu Deus, a Tua vontade. Não deixa nós ficarmos andando pelos olhos humanos, pelo coração humano, pela vontade humana, pelo desejo humano, carnal e perecível, mas que nós possamos andar dentro da vontade do Senhor, andar no caminho do Senhor, no caminho estreito, na porta estreita, que nós possamos nos renunciar a nós mesmos, negar a nós mesmos, tomar a cruz e seguir o Senhor. Alcança agora cada alma, cada vida agora. Alcança, Senhor, da maneira correta, como o Senhor sabe fazer, em nome de Jesus, em nome de Jesus, em nome de Jesus, Pai. Deus, em nome de Jesus, Deus, eu não sei falar, mas Tu sabes fazer, Tu sabes agir. Tu não precisa da minha explicação, Tu não precisa do meu ensinamento, Tu não precisa do meu conselho, da minha orientação. Tu és soberano, Tu és sábio, poderoso, Tu és tudo em todos, Senhor. Oh Deus, me perdoa a minha incapacidade, a minha fragilidade, meus erros, me perdoa tudo. Não preciso falar, o Senhor sabe tudo. Pedro dizia para Jesus: Tu sabe tudo, Senhor. O Senhor sabe todas as coisas. Ainda que a gente não falamos ainda, ainda que nós não sentamos, não levantamos, não pensamos o que vão falar, o Senhor já sabe tudo, meu Deus. Oh, meu Deus, como Tu és soberano,
Tu és poderoso, Tu és grande. Oh, meu Deus. Oh, meu Deus do céu. Uma coisa eu quero te pedir, alcança as almas, alcança as almas. Salve as almas. E uma delas é a minha alma. Oh, meu Deus, salva as almas, salva as almas. Oh, meu Deus, liberta as almas. Em nome do Senhor Jesus, Pai. É a minha oração, é o meu pedido, meu Deus. Oh, meu Deus, me perdoa, porque eu não sei pedir, eu não soube pedir. Eu perdi quantas vezes na vida a oportunidade de falar palavras, orações que te agradam. E quantas vezes nós oramos tudo errado, que só nos agrada, que só serve para agradar os nossos olhos, nossos ouvidos, mas no final da história foi tudo perdido. Oh, meu Deus, me perdoa, me lava, me purifica no teu sangue, abençoe todos que oraram comigo, estão orando, meu Deus, abençoa poderosamente, no nome de Jesus Cristo, amém e amém, Senhor.

Ô, meus irmãos, escuta aqui. Escuta aqui agora esta palavra. A Bíblia Sagrada, a palavra de Deus, ela diz aqui para nós, no livro de 2 Crônicas, no capítulo 20, olha o que diz aqui a palavra de Deus. Olha o que diz aqui a palavra de Deus. E sucedeu que depois disso, os filhos de Moabe, os filhos de Amon, e com eles alguns outros amonitas, vieram à peleja contra Josafá. Presta atenção. Então vieram alguns que deram aviso a Josafá, dizendo: vem contra ti uma grande multidão dalém do mar da Síria, e eis que já estão em Azon Tamar, que é de Gade. Então Josafá temeu e pôs-se a buscar o Senhor e apregoou jejum em todo Judá. E Judá se ajuntou para pedir socorro ao Senhor. Também de todas as cidades de Judá vieram para buscar o Senhor. E pôs-se Josafá em pé na congregação de Judá e de Jerusalém, na casa diante, vamos lá, eu mudei aqui, vamos lá, na casa do Senhor, diante do pátio novo. Versículo 5: e pôs-se Josafá em pé na congregação de Judá e de Jerusalém, na casa do Senhor, diante do pátio novo, e disse: ah, Senhor Deus de nossos pais, porventura não és tu Deus nos céus? Pois tu és dominador sobre todos os reinos das gentes, e na tua mão há força e poder, e não há quem possa resistir. Porventura, ó Deus nosso, não lançaste tu fora os moradores dessa terra diante do teu povo de Israel, e não a deste a semente de Abraão, teu amigo para sempre? Então, Josafá estava diante de uma batalha, de uma peleja, que era vida ou morte. Vida ou morte. Sabe quando você está num fundo de poço, num beco sem saída, que agora é confiar em Deus, ou confiar em Deus, ou confiar em Deus, ou então sair derrotado, sair do caixão, sair morto? Era a situação de Josafá. Josafá não confiou agora nos seus soldados. Josafá não confiava nesse exato momento no povo que estava com ele. Josafá agora dependia de Deus, dependia unicamente de Deus e mais ninguém. Aí Deus então levanta um profeta. Olha bem, Deus levanta um profeta e vai falar com Josafá. Versículo 14: então veio o Espírito do Senhor no meio da congregação sobre Jaziel, filho de Zacaria, e Jaziel disse: dai ouvidos todo Judá,
e vós, moradores de Jerusalém, e tu, ó rei Josafá. Agora lá vem a profecia, agora lá vem a profecia, agora lá vem um recado de Deus. Assim diz o Senhor, assim o Senhor vos disse, não temais. Assim o Senhor vos disse, não vos temais, nem vos assusteis por causa desta grande multidão, pois a peleja não é vossa, senão de Deus. Olha só, olha só que palavra poderosa, olha que palavra poderosa. Nesta peleja não tereis de pelejar, parai, está em pé e vede a salvação do Senhor para convosco, ó Judá e Jerusalém, não temais, nem vos assusteis, amanhã sai-lhe o encontro, porque o Senhor será convosco. Então Josafá se prostou com o rosto em terra, e todo Judá e os moradores de Jerusalém se lançaram perante o Senhor, adorando o Senhor. E levantaram-se os levitas dos filhos dos coatitas para louvar o Senhor Deus de Israel com voz muito alta. Meus irmãos, resumindo, à medida que aquele povo foi louvando a Deus, à medida que aquele povo foi louvando a Deus, os inimigos foram caindo por terra, um matando o outro, um destruindo o outro. Não precisaram e não precisou Josafá fazer nada. Não precisou os soldados de Josafá fazer nada. Aquele povo mesmo mataram um ao outro. O que você entende nisto? O que eu entendo nisto? Eu entendo nisto que quantas vezes nós estamos confiantes em nós mesmos e voltamos derrotados. Quantas vezes nós estamos confiantes na família, nos parentes, confiantes no dinheiro, no médico, no advogado. Ah, eu tenho meu médico, meu amigo, eu tenho meu advogado amigo, eu tenho dinheiro. E daqui a pouco ele está derrotado. Deus trava tudo. Deus permite que aquilo dê tudo errado, para que o homem se volte a Deus, para que o homem saiba que o homem nasceu para ser dependente de Deus, não viver sozinho, não viver sozinha. Eu faço o que eu penso, o que eu quero, o que eu acho, eu entendo assim, eu vejo assim, eu penso assim, não precisa igreja, não precisa pastor, não precisa estar dentro de igreja, e aí estão se despedaçando, quebrando, se arruinando. Quanta gente agora me escutando desse jeito, quanta gente agora escutando que estão desse jeito, que um dia já foram pastores, fiéis, homem de Deus, já foram obreiras, já foram cooperadores, presbíteros, diáconos, que hoje estão aí, destruídos, casamento destruído, família destruída. O que mais tem é gente com família destruída, que essa família um dia estava na casa de Deus, foram todos os filhos consagrados no altar, apresentados no altar,
todos os filhos num dia estavam na igreja, servindo a Deus, cantando, aquelas crianças tudo bem arrumadinha, louvando a Deus, ia para o colégio, ia para a igreja, pai, mãe, trabalhando, igreja, trabalho, família, presença de Deus, e daqui a pouco começou a ver defeito, ver pecado, ver erro, ver falha em todo mundo. Começou a criticar, a murmurar, começou a falar besteira, saíram da presença de Deus. Eu vou lá para a igreja da pastora, da missionária, do pastor, a igreja do bispo, a igreja do apóstolo, eu vou lá para a igreja do reverendo, a igreja do reverendo. Saiu da igreja de Deus, aonde estava um dia, levantada por Deus, para ir para a igreja do fulano, porque lá pode, lá eu faço o que eu quero. Ah, meus irmãos, minhas irmãs, isso é derrota, isso é fracasso. Eu estava aqui um dia, chegou aqui um pastor aqui que eu conheci, que agora está desviadíssimo, desviado, pastor, esquisito, nem, você olha na cara dele, você vê que está depressivo, perturbado, atormentado, da boca dele, se você escutar, meia hora você desvia, se você não tiver o Espírito Santo, pastor do diabo, pastor usado pelo diabo. A boca dele é instrumento do diabo. Só sai palavras de morte, de destruição, palavras para tirar a pessoa da igreja. Um dia ele levava o povo para a igreja. Ele ia buscar o povo em casa. Hoje ele fala assim: não, não precisa de igreja nada. Que igreja? Igreja sou eu. Aí eu perguntei para ele: você não vai na igreja? Eu vou lá o dia que eu acho que eu devo ir. Minha igreja é minha família. Minha igreja é minha família. Às vezes eu penso para a igreja e falo: ah, não vou não. Vou na casa do filho. Vou na casa não sei de quem. Ganho muito mais de ir para a casa de um filho do que para a igreja. Um homem desse está derrotado. Ao invés de pegar o filho e levar para a igreja, ele sai da igreja, larga de ir para a casa de Deus, para ir para a casa do filho, para murmurar contra Deus. Eu não vou à igreja nada, de jeito nenhum. Vou lá, se eu achar que eu devo tomar ceia, eu tomo, se eu achar que não devo, eu não tomo, não vou. Igreja sou eu, eu sou a igreja. Falou assim: pastor Messias, vai chegar o tempo que as igrejas estarão todas vazias. Ninguém vai precisar de igreja, porque você tem o seu celular, se você quiser ouvir uma pregação, você ouve no celular. Você quer ouvir um hino? Você ouve no celular. Você quer ver um culto gravado? Um culto transmitido? Se você quer, você ouve no celular. Se você achar que deve dar uma oferta, você dá uma oferta no celular. Eu vou saber de igreja, eu quero saber de igreja, eu estou cheio de igreja, estou cheio de pastor, eu estou com o saco cheio de igreja e pastor. Um homem que já foi um pastor, um homem que um dia pregava salvação, pregava santidade, pregava fé, pregava a volta de Jesus. Hoje esse povo nem crê mais que Jesus volta, esse povo não crê mais que Jesus vem. Esse povo está derrotado, está fracassado. Então você que está me ouvindo agora, Deus tem uma obra contigo, meu irmão. Escuta isso aqui. Deus tem uma obra contigo, mas é do jeito de Deus. Deus tem uma obra contigo do jeito dele, não é do seu jeito. Deus tem uma obra contigo, minha irmã, mas é do jeito de Deus. Você tem que se moldar, ceder à vontade de Deus, você e eu e nós. Não é Deus que vai ter que concordar comigo, não é Deus que vai ter que me apoiar, eu no meu erro,
no meu pensamento, na minha vontade. Não, senhor. Negativo. Você é, eu sou o barro. Ele é o oleiro. Se você não fizer assim, triste será o teu final. Triste vai ser a tua vida. Seu final será muito triste. Você que pregou salvação e não prega mais. Você que concordava com a doutrina santa e não concorda mais. Triste será o teu final. Teu final será muito triste, muito angustiante, porque há um vazio na sua alma. Esse vazio é para Deus. Esse vazio é para a presença de Deus. Esse vazio é para ser preenchido com o Espírito Santo. Se esse vazio não for preenchido com o Espírito Santo, esse vazio será preenchido com a presença do demônio. Aí, quando o demônio entra no homem, esse homem fica depressivo, possuído. Esse homem fica com a mentalidade distorcida. Esse homem começa a murmurar de Deus, murmurar de igreja, murmurar de pastor, murmurar de crente, murmurar de tudo. Ele fica uma pessoa perturbada. Ele fica uma pessoa atormentada, sofrida, angustiada. O casamento dele vai mal. A família dele vai mal. O trabalho vai mal. Eu estou falando para crente que conhece a verdade. Eu estou falando para homens que viveu a verdade. Para mulher que viveu a verdade um dia. Que pregou a verdade. Que viveu a verdade. Como é que você vai ser feliz na mentira? Na vaidade, no mundanismo, nessas igrejas por aí do homem, igreja levantada, criada por homem, por organização humana, como é que você vai ser feliz desse jeito? Como que você tem certeza da sua vitória? Como você vai ter certeza que um dia você vai morar no céu com Jesus, morar no céu com Cristo, morar no céu com Deus? Nada, acabou, morreu, acabou, eu não sei, eu penso que morreu, acabou, morreu, acabou, morreu, acabou. Tem muita gente assim, que um dia creu em Deus, hoje não crê mais. Cria em Deus, orava, jejuava, consagrava, pregava, tocava, cantava, louvava a Deus, estava nos cultos, e hoje não está mais. Será que essa pessoa é feliz? Essa pessoa é feliz? Essa pessoa é alegre? É realizada? Será que essa pessoa vai ser feliz? Então, escuta essa palavra. Josafá deu ouvido à voz de Deus. Josafá deu ouvido à palavra de Deus. E Deus deu a vitória para ele. Deus deu a vitória para ele. Então, irmão, irmã que me ouve agora, povo de Deus, volta a congregar. Pelo amor de Deus, pelo amor de Deus, pelo amor da sua alma, pelo amor do sangue de Jesus, pelo amor da sua salvação, volta, volta para Jesus, volta para Cristo, mas do jeito que Deus quer. Ah, eu estou indo na igreja, que conversa fiada de ir de igreja, isso aí vai mudar a sua vida? Ah, eu vou na igreja, você vai sem compromisso, você vai sem compromisso. Então agora esse povo está amigado, não, eu estou namorando, que namorando, até amigado, estou namorando, estamos conhecendo para casar daqui 10 anos, se morre desse jeito, se morre desse jeito, aonde que é a salvação? Bem assim também está você. Não, eu vou na igreja.
Mas você está derrotado, irmão. Fala a verdade, você está triste, angustiado. Você está vazio. Você está triste. Você não ora mais, você não jejua mais, você não lê a Bíblia, você não bota o joelho no chão para orar. Crente que não bota o joelho no chão para orar, no mínimo uma hora por dia, no mínimo dos mínimos, meia hora, não tem vida de vitória. Não tem. Não tem, irmão. Orando já não é fácil, jejuando, santificando, consagrando na presença de Deus, é guerra, é luta, é tribulação, mas a gente vence, a gente vence. Agora, se a gente estiver fora da presença de Deus, eu desconheço alguém que vai vencer fora da presença de Deus. Então, volte agora, aonde você estiver aí, e volta para aquela igreja que um dia você estava, que você era uma pessoa vitoriosa. Não adianta você ficar nessa igreja aí que você não vê vitória. Pastor, você tem alguma coisa contra as igrejas? Eu tenho alguma coisa contra o erro que está dentro dessas igrejas levantadas por homem, levantadas por homem, fundadas por homens. Volta para aquela igreja que você era alegre, aquela igreja que você era feliz, aquela igreja que você servia a Deus com alegria, com luta, mas com alegria. Volta para aquela igreja, volte para aquela igreja. Qual igreja? Você estava conosco aqui? Você era feliz aqui? Por que que você saiu? Ah, eu saí por causa do pastor Darcy Messias. Eu saí por causa da irmã Rose. Eu saí por causa do presbítero. Por causa... Ué, mas como é que os outros estão aqui e não saíram por causa minha? Por que que os outros estão aqui e não saíram por causa de ninguém? Só você que saiu. Por que que você não tem a fé, a humildade? Chega aqui, pastor Messias. Eu saí triste com o pastor. Mas eu quero voltar. Eu quero reconciliar com Deus, com a igreja, com o pastor. Venha. Venha falar comigo, venha falar conosco, nós vamos te receber, nós vamos te receber, te dar oportunidade para você levantar novamente, em nome de Jesus. Se eu fui o culpado, eu quero pedir perdão para você, se eu fui o culpado, eu quero pedir perdão para você, diante de Deus, eu quero te pedir perdão para você voltar, ser feliz. Seu lugar é Deus, é santo, você sabe disso. Você sabe disso, você já falou, meu lugar é Deus, é santo, a igreja que eu gosto, a igreja que eu amo, é a Deus, é santo, eu me sinto bem nessa igreja. Então por que você não está aqui? Por que você saiu daqui? Ou por que você não vem para aqui? A Deus é santo, tem falhas, pastor Messias nem se fala, muito, mas muitas falhas. Mas nós estamos lutando para ir para o céu, nós estamos lutando para chegar no céu, nós estamos lutando para ser salvo, nós estamos lutando para ir para o céu no arrebatamento, com todas as nossas fraquezas, nossas falhas, mas Deus vai nos ajudar, nós chegar

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Então aqueles que temem ao Senhor fala cada um com seu companheiro, e o Senhor atenta e ouve.

e há um memorial escrito diante dele para os que temem ao Senhor e para os que se lembram do seu nome. E eles serão meus, diz o Senhor dos Exércitos, naquele dia que farei, serão para mim particular tesouro. Poupá-lo-ei como um homem poupa o seu filho que o serve. Então vereis outra vez a diferença entre o justo e o ímpio, entre o que serve a Deus e o que não serve. Meus irmãos que estão agora me escutando, será que vale a pena nós se esforçar diante de Deus? Se esforçar. Será que há recompensa quando a gente se esforça para agradar a Deus? Será que há recompensa quando a gente se esforça para servir a Deus? Será que Deus está vendo? Será que Deus está agradando? Será que Deus vai recompensar? Você ouviu aqui a palavra que diz que há um memorial. Está escrito tudo diante dele. Meu nome, seu nome, nosso dia a dia. Está tudo ligado lá. Segundo após segundo, está tudo ligado diante do Criador. Quando o Criador puxa a nossa ficha, lá está tudo, seja de bom e seja de mal. Se o que for de bom foi mais do que o que foi de mal, então aí é que vem e virá a recompensa, a salvação, o perdão, as vantagens de servir a Deus, as vantagens de ser um cristão verdadeiro, um cristão que agrada a Deus. Não é um cristão que vive preocupado com a sua aparência, em agradar os homens, se vestindo, se trajando, em agradar o mundo. Aquela pessoa que está colado no mundo, que está ligado no mundo, os colegas que não são crentes, colegas que são ímpios, que são escarnecedores, blasfemadores do evangelho. Aí você fala assim para ele: olha, a gente não mistura. Você é católico, você é espírita, você é macumbeiro, você é ateu, mas você é meu amigo. Será que é assim que agrada a Deus? Olha o que a Bíblia Sagrada está dizendo aqui para você e para mim. Então vereis outra vez a diferença entre o justo e o ímpio, entre o que serve a Deus e o que não serve. Então vereis outra vez a diferença. Qual a diferença? Como é que o crente está lá no meio do ímpio e não faz diferença nenhuma? Por que ele está lá com o ímpio? Por que que o ímpio é amigo dele? Porque ele é amigo do ímpio. Por que que ele é amigo do escarnecedor? Porque ele concorda com ele. Senão os dois não estariam juntos. Andarão dois juntos se não tiver de acordo? Andarão dois juntos, duas juntas, se não tiver de acordo? Um homem que ele é da natureza virada
para o lado oposto, um homem homossexual, um gay, um travesti, ele está com a cabeça voltada para isso. Uma mulher travesti, uma mulher lésbica, quem são as amigas dela? Quem são as amigas dela? Quem são os amigos de um homem travesti? De um homem que é homossexual, gay? Quem são os amigos de um assassino? Quem são os amigos de um assaltante? Quem são os amigos de um criminoso? Quem são os amigos dele? Por que que é amigo? Por que que é amigo? Porque está de acordo. Se não está de acordo, não é amigo. Não, eu sei separar. Eu sei separar as coisas. Ele é meu amigo, mas eu não tenho nada a ver com a vida dele. Uma hora, vocês vão estar juntos e a polícia vai pegar ele e você. Porque você está junto com ele. Quantas vezes a pessoa passa dando tiro e atira naquele que ele queria matar e atira também naquele outro e mata, como queima de arquivo, porque estava lá bebendo, estava lá no crime, estava lá reunido, de acordo. Porque se não tivesse de acordo, eu não estava lá. Ele não estava lá no bolo. Outra vez vereis a diferença entre o justo e o ímpio, entre o que serve a Deus e o que não serve. Olha a vida de um homem honesto, trabalhador, e olha a vida de um homem desonesto, trabalhador. Olha a vida de um homem honesto, trabalhador, e um homem desonesto, que não é trabalhador. A diferença é muito grande. Olha a diferença de um crente fiel, de um crente que agrada a Deus, um crente que bota o joelho no chão, um crente que ora, que jejuma, que consagra, que santifica, um crente que tem uma igreja, que tem um pastor, que tem um rebanho ao lado dele e dela. Não vai me dizer que você é crente, mas você não tem pastor. Não, eu não vou à igreja nenhuma. Eu sou crente não praticante. O outro, eu sou católico não praticante. Que católico é esse? Que lá na igreja dele, ele não é conhecido. Ele não vai na católica. Estou falando agora de comparação. Que crente é esse? Que crente é esse? Que ele é crente, mas ele não tem igreja. Que aluno é este? Que não tem professor? Que não tem colégio? Que marido é este? Que não tem esposa? Que esposa é essa que não tem marido? Tem comparação isso aí? Que professor é esse que não tem aluno? Será que não é por causa disso que a gente vê uma grande quantidade de pessoas fracassadas, cheia de maldição, cheia de macumba? Tudo quanto é coisa ruim pega nele, tudo quanto é coisa ruim pega nela. Não tem proteção nenhuma. Não tem proteção nenhuma. Tudo quanto é palavra má pega nela. Será que não é por causa disso que ela não tem compromisso com Deus? Não é fiel? Ele diz que é crente, mas do jeito dele, não do jeito de Deus. Não existe crente do jeito dele. Crente tem que ser do jeito de Deus, da forma de Deus. Crente mesmo é aquele que não é ele que escolhe, é Deus que escolhe ele.
Ele não é a pessoa que diz, eu faço isso, eu faço aquilo. Não, o crente verdadeiro não faz o que ele quer, não faz o que ele pensa. Ele faz o que Deus quer, o que Deus pensa dele. Ele é servo. Ela é serva. Servo obedece alguém. Quem? Seu Senhor. Agora, que crente é esse? Que diz assim, não, eu sou cristão, mas eu não tenho igreja, não estou ligado a igreja nenhuma. Eu sou cristão, mas eu não tenho pastor. Você não é cristão, rapaz. Você não é cristão. Você está sendo enganado. Você está sendo enganado. O seu sentimento sem compromisso, seu sentimento sem sacrifício, seu sentimento sem renúncia, está te enganando. Isso aí no mundo, existem as leis para todas as coisas, para tudo, existem leis. A Constituição tem resposta para todas as perguntas. Quando alguém vai julgar uma causa, é baseado na lei. O juiz não vai fazer nada fora da lei. E Deus não tem as leis dele. Deus não tem os mandamentos dele. Deus não tem as ordenanças dele. Como é que você quer crescer? Como que você quer prosperar? Como que você quer Deus, mas você não quer agradar a Ele, quer entristecer a Ele, aborrecer Ele? Você quer Deus para fazer a sua vontade, não para fazer a vontade de Deus. Você quer Deus como se Deus fosse subordinado a você. Ou Deus faz o que eu quero, ou então eu rasgo a Bíblia. Ou Deus faz o que eu quero, ou então eu não dou dízimo. Eu não dou oferta. Você acha que Deus está preocupado somente com a sua oferta, com o seu dízimo? Que crente é esse? Que ele dá o dízimo, mas ele não vai à igreja, ele não tem compromisso com o horário de culto, chegar na igreja, olha, eu vim aqui hoje adorar a Deus. Eu vim orar aqui hoje com os irmãos. Eu vim buscar a Deus. Eu estou ligado a uma igreja. Você não pode estar ligado a duas igrejas, três igrejas. Não existe isso. Não existe. Esses crentes que saem de igreja sem desligar da igreja, eles não estão debaixo de bênção. Esses obreiros, obreiras, pastores, presbíteros, diáconos, que estão numa igreja e de repente não está lá mais, saiu de lá por conta própria, não desligou da igreja, eles não estão debaixo de bênção. Eles não estão debaixo de bênção. Eles estão debaixo de maldição, de rebeldia. Por quê? Eles são rebeldes. Uma pessoa de Deus, está ligada a Deus, ligada a uma igreja, ligada a um pastor. Se ele não quer ficar mais lá, ele ora a Deus. Ele busca de Deus uma direção. Não é de um dia para a noite que tem que fazer isso. Quando Deus responde para ele, que eu tenho certeza, ele vai lá na igreja, conversa com a liderança, pede uma carta, pede a bênção do pastor. Ele vai com a bênção, porque o pastor abençoa ele. O pastor só presta para orar para ele quando está doente. O pastor só presta para orar para ele quando ele está na miséria, na pindaíba. Pastor para ele é servo também. Pastor é obrigado. Aí ele sai, não despede. Quando vê, ele está lá na outra igreja. Ele saiu debaixo de maldição, porque ele saiu punido, ele adulterou. Ele não cumpriu a sua prova. Quando a pessoa sai de uma igreja para outra, que ele adulterou, que ele foi disciplinado, e que ele foi lá para outra igreja, chegou lá na outra igreja,
o pastor de lá recebeu ele em comunhão, recebeu ele em plena comunhão. Ele saiu debaixo de maldição, ele chegou lá debaixo de maldição, ele está debaixo de maldição, e se ele morrer assim, ele não vai ser salvo. Ah, pastor, quem é você para julgar a vida de ninguém? A Bíblia Sagrada é quem julga, é a palavra. Eu estou falando baseado na Bíblia. Quando a pessoa vai sair de uma igreja, ela tem que conversar com a liderança dela. Olha, pastor, obrigado, Deus abençoe. Eu vou mudar daqui, vou lá para o Ceará, eu vou lá para Amazonas, eu vou lá para Alemanha. Então eu quero pedir aqui meu desligamento dessa igreja. Eu quero uma carta, eu quero a bênção do pastor, eu quero agradecer o meu pastor, um homem de Deus que cuidou de mim até hoje, meu pastor que zelou da minha alma. Mas só faz isso quem é salvo, só faz isso quem é crente verdadeiro. O falso crente não faz isso, o crente estragado, o rebelde não faz isso não, o crente que já está caído não faz isso não. Só faz isto o crente salvo, convertido. Ô pastor, ô irmã, esposa do pastor, ô ministério, ô igreja, ô povo de Deus, eu estou me desligando. Não porque eu quero, mas eu estou indo embora daqui da cidade, do estado, do país. Então, eu estou aqui pedindo a bênção do pastor, o anjo da igreja que cuidou de mim até hoje, que Deus vai recompensar ele por tudo que ele fez por mim, tudo que ele fez por mim, pela minha família. Quando eu mais precisava do pastor, o pastor me ajudou, me socorreu, me orientou, me auxiliou, me ajudou. Esse é o verdadeiro crente. Esse é o crente que sai debaixo da bênção. Mas aquele que sai debaixo de rebelião, de rebeldia, ele é rebelde. O que está na vida do rebelde é maldição. O que está na vida do rebelde é rebeldia. O rebelde não tem paz na sua alma, não tem a bênção de Deus. O primeiro rebelde foi Satanás. O primeiro rebelde foi Satanás que rebeliou contra Deus. E aqui na terra está cheio de gente pregando salvação, pregando vida eterna, pregando cura, mas ele saiu de uma igreja punido. Ele saiu de uma igreja debaixo de maldição. Ele pode até ganhar a alma dos outros. E a alma dele? Ele tem que voltar lá naquela igreja. Voltar lá, pedir perdão pelo tempo que ele ficou fora daquela igreja. Pedir perdão para o pastor. Se é que ele é um salvo. Se é que ele é de Deus. Lá pedir perdão. Pedir a bênção do pastor. É assim. Agora, numa firma, numa empresa, quando a pessoa vai sair, ele sai bem, ele acerta, a firma acerta com ele, ele desliga daquela firma, que uma coisa do mundo, uma coisa terrena. E as coisas de Deus? Não precisa, não? Você faz o que você acha que tem que fazer. É por isso que você está desse jeito. É por isso que você está sofrendo. É por isso que você está padecendo. E não vai adiantar você ir para monte orar, se esconder do seu pecado, esconder da sua rebeldia, da sua desobediência. De Deus você não esconde. De Deus eu também não escondo. Não adianta, meu querido. Não adianta, minha irmã, você esconder, fugir como Adão e Eva. De Deus não se esconde. Que você não está tendo sucesso, você não está tendo progresso, prosperidade na sua vida ministerial, nem na vida financeira, em nada, porque você está debaixo de maldição que você mesmo criou para você, que você mesmo atraiu para você. Você não gosta dessas palavras verdadeiras, você gosta de mentira, porque você é da mentira, você é do engano.
Você gosta de mentira. Você gosta de engano. Agora, os verdadeiros crentes amam a verdade. Ama a santidade, o zelo, a palavra que confronta nossos pecados. Eu me alegro quando eu escuto. Às vezes eu estou viajando por aí, longe daqui, estou lá em outro lugar, e lá eu estou com o carro ligado, e aí eu coloco num programa evangélico. Aí eu, quando eu escuto uma pregação, um conselho de alguém que você não vê nada de Deus, eu nem perco tempo. Nem perco tempo. Aquela pregação carnal, aquela pregação que você não vê nada de Deus, aquela arrogância, aquela soberba. Mas quando eu coloco numa rádio, que eu vejo que ali tem um homem de Deus pregando, falando pelo Espírito de Deus, e eu paro para ouvir, e eu paro para escutar, e eu paro para dar ouvido àquela palavra. Aquela palavra vai me bater, ou me combater. Aquela palavra vai me cobrar, vai me corrigir. E eu aceito, porque eu estou errado. Eu quero aprender, eu quero mudar de vida. Aquela palavra eu paro para escutar. O homem que está pregando, não está pregando moleza para agradar o povo. Está pregando a palavra de Deus. Deus está falando na boca dele e eu paro para ouvir. É assim que eu vejo. É assim que eu escuto. E tem muita gente assim também, que gosta da verdade, que ama a verdade, que gosta. Não está bem por acaso. Ele não cresceu por acaso. Como também tem gente que está mal. Mal, e não é por acaso. Tem gente que está mal, debaixo de maldição. Não vai, não vai, não vai. Quando ele ganha uma, perde duas. Que a pessoa mal sucedida, mas ela não aceita. Ela não aceita o estado, o caráter dela, o estado dela, a situação dela. Ela não aceita a verdade, não aceita ser cobrada, não aceita, porque o caráter dela é poluído, é estragado, é rebentado, e ela está sofrendo e vai sofrer mais. Ela não consegue sair daquela vida, ela está amarrada, cercada por demônios, por espíritos de rebeldia que entrou no coração dele e dela. Então, escuta essa palavra, faz uma reflexão da sua vida. Faz uma reflexão da sua vida. Se é que você quer crescer na vida. Tem gente que trabalha pouco, e o pouquinho que ele trabalha é bem sucedido, é bênção. E tem gente que vive cansado, trabalha em 2, 3 serviços, cansado, não tem nada, ganha muito e não aproveita nada. Porque ele não está debaixo da bênção. Ele não está debaixo da bênção de Deus. Debaixo da bênção de Deus. Porque Deus não vai concordar com o pecado dele. Deus não vai concordar com o erro dele. Não é, não vai mesmo. Esquece isso aí. Deus é verdade. Deus é verdade. Deus, ele é verdade. Quem está na verdade, está com ele. Quem está na mentira, está sem ele. Escuta essa palavra. Coloque em prática. A partir de hoje, Deus vai mudar a tua vida. Você vai ter uma nova vida, uma vida nova, diferente, abençoada, ungida, consagrada. Paga o preço, arrepende, conserta, pede perdão, arruma o que está desarrumado, e Deus será contigo.

0: meus irmãos, minhas irmãs, eu senti de Deus aqui agora de falar para vocês que Deus vai fazer aquele dinheiro antigo que você nem sabe, aquele dinheiro que você deixou de receber. Eu estou falando isso diante do Pai, do Filho e do Espírito Santo. Aquele dinheiro que você não recebeu quando você trabalhou lá na empresa ou nas empresas durante a sua vida, quando você foi dispensado, você pediu conta, fez o acerto, fez acordo, que você sabe ou não sabe que você deixou de receber dinheiro grande, dá valor a essa palavra aqui, porque isso aqui é espiritual, isso aqui é Deus, é a palavra de Deus falando na minha boca, dinheiro que você não recebeu, dinheiro que você emprestou para os outros, e as pessoas não te devolveram, que você esqueceu, mas Deus não esqueceu. Dinheiro de algo que você vendeu e as pessoas não te pagaram. Vendeu casa, terreno, carro, outras coisas que alguém te enrolou, estou te enrolando, e depois pagou pela metade. Deus não esqueceu disso. Dinheiro de prejuízo que você levou. Quantos prejuízos você levou durante a sua vida? Alguém que bateu no seu carro, aí você teve que pagar sozinho. Você deixou o carro num lugar, quando você viu, o carro estava batido, não apareceu ninguém. E você foi arcar com o conserto do carro. E olha, tantas outras coisas que você nem imagina. Dinheiro lá do plano Collor. Lembra aquele dinheiro que foi pego no banco? Pegou todo mundo de surpresa? Aqueles planos Bresser, coisas antigas que seu avô não recebeu, seu pai, sua avó, sua bisavó, sua mãe não recebeu. Isso é herança. Isso aí é herança que Deus vai te dar. Isso aí é herança que Deus vai te dar. O que teu pai não creu, teu avô não creu, você crê. Aquilo que era da sua tataravó, do seu tataravô, bisavô, bisavó, vó, mãe, eles não creram. Eles abandonaram, mudaram, largaram tudo para trás, desprezaram, rejeitaram. Mas no seu coração hoje, pelo amor de Deus, pelo amor dessa palavra, diga assim: eu não rejeito, eu quero o que é meu. Se o meu avô não quis, mas eu quero. Se o meu bisavô não quis, isso é problema dele, mas eu quero. Eu quero. Você tem que querer. Você tem que aceitar, se você quer. A Bíblia nos mostra que Esaú não quis. Esaú rejeitou a bênção, a herança, a primogenitura. Era para ser Deus de Abraão, Deus de Isaac, Deus de Esaú. E no final foi Deus de Abraão, de Isaac, de Jacó, porque ele abandonou. Tudo que nós abandona, tudo que nós rejeita, não faz parte da nossa vida, está ficando para os outros. Tudo que você deu para os outros, você deu. Você deu para os outros. Pronto, você deu, está dado. Seu avô deu, está dado. Agora, fala consigo agora. Eu não dou. Eu não rejeito. Eu não desprezo tantas riquezas que estão escondidas por aí, que você não sabe. Que você não sabe. Estou dizendo diante do Pai, do Filho e do Espírito Santo de Deus. Olha o que a Bíblia diz aqui, ó. Escuta isso aqui um pouquinho, escuta, não sai agora não. Eu irei diante de ti e endireitarei os caminhos tortos, quebrarei as portas de bronze e despedaçarei os ferrolhos de ferro e te darei os tesouros das escuridades e as riquezas encobertas, riquezas encobertas que você não sabe. Te darei os tesouros escondidos da escuridade, que você não sabe que está escuro aos seus olhos, que está escuro aos nossos olhos, as riquezas que estão encobertas ao nosso entendimento, para que possais saber que eu sou o Senhor, o Deus de Israel, que te chama pelo teu nome. Eu não vou abrir mão do que é meu de jeito nenhum. Se você quiser abrir, você abre. Quantas vezes eu falo aqui na igreja, eu falei assim, olha, quem deixou de vir no culto, na campanha, quebrou a campanha, os irmãos que vieram, é para pegar a bênção dele, pegar a bênção dela que não veio. A bênção que era para ele vai ficar para quem veio. O milagre que era para alguém que não quis vir, então é para você. Você está aí pagando o preço. Então receba aquelas bênçãos que era para os outros. Eles desprezaram, não quiseram vir, então você toma posse. É um voto, um propósito. Alguém não quer não? Então você pega aquele voto que era para alguém pegar e não quis pegar. Pega. Você não tem nada a perder, só tem a ganhar. O voto, aquele propósito. Quem tem fé de pegar esse voto aqui para Deus fazer um milagre na sua vida, na sua casa, na sua família? Tem gente que não quer. Vai lá e cata o voto. Pega o voto, fala, eu vou fazer o voto dobrado, a bênção dobrada. Você não quer não? Eu quero. Você não quis não? Eu quero. Você rejeitou? Eu não rejeito. Você abandonou? Eu não abandono. Você não quer não? Você não quis não? É dever seu querer ou não? Não quis, eu quero. Quantas vezes eu faço isso aqui na igreja? Alguém vai fazer o voto lá? Quem tem que ser fazer um voto assim, assim? Aí, dois, três lá, não quer, eu vou lá e faço o voto dele para mim. Depois ele vai ficar reclamando que não recebeu e eu recebi. Está achando que eu estou humilhando ele. Está achando que você está humilhando ela. Ela não quis, ela abandonou, ela rejeitou. Você fala, irmão, vem para a igreja, vem orar, vem jejuar. Hoje não dá, hoje não. Não, para mim é hoje, para nós é hoje. Você não quis, não, eu quero a sua bênção para mim. A bênção que era para você, que você não está querendo, que você está jogando fora, eu quero para mim. Então é isso que eu ensino aqui para o povo na igreja, e é assim que nós temos recebido cada milagrão aqui, que vocês escutam, que muitos só escutam, muitos escutam, mas não saem do lugar. Então, nesta oração que eu fiz aqui, veio a minha palavra de Deus, veio a mim o Espírito de Deus, veio a mim a unção de Deus para falar isto. Eu falo isso com liberdade espiritual. Você, a senhora, a moça, o rapaz, que o teu avô, que a tua avó, que os teus parentes não tiveram, você vai ter. Mas você só vai ter se você crer. Se você só escutar o rádio e ficar do mesmo jeito que você era antes, você não vai receber nada. Vai continuar do mesmo jeito. Vai continuar do mesmo jeito. Vai continuar a mesma vidinha. Não vai mudar nada. Por quê? Você não acredita. Você não sai do lugar, você não muda, você não melhora. Então, escuta essa palavra. Tem uma passagem na Bíblia que eu sempre prego aqui para os irmãos. Quando o dinheiro aparece na conta dos irmãos, aqui há um mistério na Deus é Santo. Há um mistério na Deus é Santo, que o dinheiro aparece na conta dos irmãos. Já apareceu na minha, já apareceu em centenas de pessoas. Centenas de pessoas aqui na Deus é Santo. Que eu prego isso para o povo crê. Eu prego isso e o povo crê. O povo toma posse. Como assim, pastor? O homem de bem deixa uma herança para os filhos dos seus filhos, mas a riqueza do pecador é depositada para o justo. Você está vendo? Você está vendo? O homem de bem deixa uma herança para os netos. Os bens que era dele, as bênçãos que era dele, vai ser transportados para os filhos, os netos, os bisnetos, tataranetos. Mas a riqueza do pecador é depositada para o justo, para aquele que faz a obra de Deus, que crê, que se envolve, que se relaciona com a palavra de Deus. A riqueza do pecador é depositada na conta do povo de Deus. Assim como tem dinheiro, tem bilhões abandonado no banco, sabia disso? Se você procurar no Google aí, tem bilhões e bilhões e bilhões de dinheiro retido no banco, que o povo largou lá. De que esse dinheiro? Vai vencer o tempo. Se alguém não vai lá buscar o dinheiro, vai ficar para quem? Para o governo. O dinheiro está no banco. De quem é? É do milhões de pessoas no Brasil. Mas a pessoa não foi lá no banco buscar, o tempo venceu, o dinheiro vai ficar para o governo, para a União. Quantas vezes eu vejo aqui noticiário de alguém que jogou na Mega Sena, que ganhou milhões e milhões, que não foram buscar o dinheiro. O tempo passou e o dinheiro venceu o tempo de pegar. Aquele dinheiro ficou para o governo. Então assim é na vida do povo de Deus. Se você não crê, se você não vem buscar, se você não acredita, se você não busca em Deus o seu direito, a sua bênção, que você tem direito, que é sua, que é seu, se você não quer, outro vai e pega. Outro vai e pega. Deus dá. Deus tira de um e dá para outro. Deus tira de um e dá para o outro. Deus tira do ímpio, Deus tira do injusto e dá para o justo. Deus tira daquele que não tem compromisso com Deus e Deus dá para quem tem compromisso. Aí vem a irmã contando que apareceu dinheiro na conta dela. Vem o irmão contando e ganhou uma causa. Tem um irmão contando que apareceu um dinheiro do governo. Agora mesmo, tem um irmão que vem aqui da igreja quadrangular, que ele foi abençoado aqui, revelado, abençoado, que apareceu um dinheiro na conta dele, um dinheiro que ele não tinha recebido há muitos anos. Agora a empresa teve que depositar na conta dele. Está aqui, ó, está aqui gravado o testemunho dele. E outra coisa, enquanto ele viver, isso aqui na Deus é Santo acontece direto. Ele ganhou um cartão, vale alimentação enquanto ele viver. Você imagina, ele ganhou um outro cartão lá que eu não me lembro, cartão Vale Gás, enquanto ele viver, o governo vai pagar para ele o botijão de gás. Enquanto ele viver, ele vai fazer compras, sendo que ele está aposentado, ele não tem direito disso, mas quando ele está aqui na igreja, Deus é Santo, faz campanha, é revelado, ele toma posse da bênção, aí começam as coisas a acontecer, aquilo que Deus prometeu, vai cumprir.
1: O seu nome?
2: Meu nome é Nilson.
1: Irmão Nilson, qual foi a bênção financeira que o irmão recebeu aqui, vindo na igreja de Deus é Santo?
2: Isso aconteceu em 2023, né? Eu estava fazendo a campanha do milagre financeiro, eu acho, e o pastor Messias levantou uma oferta de R$50, disse que ia multiplicar, para crer, ficar crendo que ia multiplicar. Aí passou cumpri com o voto, né? Tudo certinho, passou uns 15 dias, eu fui na distribuidora lá pegar um gás, e o homem falou, eu vou dar um crédito para você de R$500. Aí peguei o crédito, R$500, levei o gás de graça para casa, né? Mas perguntou, quanto que pagou no gás? Eu falei, não paguei nada. Eu falei, quem que vai dar coisa para você? Eu falei, Deus deu. Deus que eu estive lá na Deus é Santo, que nós cria lá na Deus é Santo, e esse deu. Então foi R$500, aí acabou, né? Foi pegando, acabou. Aí quando foi em 2024, ele falou, acabou seu crédito, mas eu vou renovar para mais R$500. Aí peguei mais aquele ano, né? Gás de graça. Esse ano foi pegado, aí acabou, né? Esse ano foi pegado de novo. Ele falou, seu Nilson, pois é, seu crédito acabou, né? Eu falei, acabou. Ele falou, mas como tudo sofreu reajuste, o seu crédito vai ser reajustado esse ano, vou te dar mais R$700. Então, essa é um milagre financeiro, né? Que acontece aqui nessa igreja.
1: Três anos seguidos. O irmão recebeu três créditos. Então, três anos que não paga gás. Diga glória a Deus, tá vendo? Irmão está na campanha da quarta-feira do milagre financeiro. 2023, um crédito de 500. 2024, outro de 500. E agora, 2025, um de 700.
2: R$700. Isso mesmo.
1: Mas qual o motivo dele dar esse crédito para o irmão?
2: Milagre financeiro, né? Da Deus é Santo.
1: É Deus que abençoa.
2: É Deus, o milagre financeiro. A campanha da milagre financeiro, quando o servo de Deus fala, é crer, né? Todos que estão aqui no altar estão na boca de Deus naquela hora, né? Eu crio e recebi o milagre financeiro.
1: Bom, fez um voto lá em 2023, aqui na igreja, um voto na quarta-feira. E trouxe uma oferta aqui.
2: É, exatamente.
1: Oferta de quanto?
2: Oferta de R$50.
1: R$50. É. E através daquela oferta de R$50.
3: 34 vezes.
1: Recebeu essas bênçãos todas, tá vendo? Plantou e colheu. Deus abençoe. É milagre financeiro, irmãos. Meu Deus do céu, é bênção.
0: Então, escuta essa palavra aqui hoje. Essa palavra é Deus falando na minha boca para despertar dentro de você tanta coisa maravilhosa que você tem para receber e não sabe. Quantas coisas maravilhosas. Quantos milagres, bênção, vitórias. Tem uma irmã que foi revelada aqui, que tinha uma herança para ela, para a família dela. Ela foi revelada aqui numa quarta, foi sexta, daí 15 dias apareceu para o marido dela uma herança da tataravó dele. Herança da tataravó. Não é nem bisavó, tataravó. Deus falou, Deus prometeu, ele cumpre. Então, meu querido, minha irmã, prepara o coração, prepara a mente, prepara a alma para viver como príncipe, de viver como uma pessoa abençoada por Deus, como filho de Deus, filha de Deus, pois a Bíblia diz que o justo viverá pela fé, e se ele abandona, se ele recua, Deus não tem prazer na vida dele. Deus não tem prazer na vida dele. Então, Deus é Deus dos milagres. Nós estamos aqui na rádio com uma irmã que vai contar um grande milagre de Deus que ela conseguiu aqui na quarta-feira, na campanha da prosperidade completa. Por isso que é importante você prestar atenção agora neste testemunho. Minha irmã, seu nome?
3: Silvia. Eu contar uma grande bênção que eu recebi da mão do Senhor. Deus usou o pastor falando assim que Deus ia dar, era para mim pegar um voto, que Deus ia dar uma grande bênção de herança para o meu marido. E eu tomei posse. Daí, de repente, passou uns nem 10 dias. Ontem, a mãe dele ligou lá, falando que tinha aparecido uma herança da tataravó dele, que era para a gente ir lá assinar os papéis, que a advogada estava juntando todos os papéis para a gente receber essa herança. Grande vitória. E onde?
0: Dentro de 10 dias. Revelação tremenda de Deus aqui nessa igreja. São revelações que se cumprem, revelações que é Deus que está falando. Então, demorou 10 dias.
3: 10 dias. Deus cumpriu. Deus tinha usado o pastor e aconteceu.
0: Como é que foi a revelação?
3: A revelação que era para mim pegar um voto, que Deus ia dar uma herança, ia surgir uma herança para o meu esposo. E eu peguei, fiquei assim, daí peguei, tomei posse daquela revelação. E cheguei em casa e ainda falei para ele. Daí passou 10 dias ontem, a mãe dele e a irmã dele ligou, falou que era para a gente ir lá assinar um papel, que era de uma herança da tataravó dele. Então é maravilha. E cheguei em casa e ainda falei para ele. Daí passou 10 dias ontem, a mãe dele e a irmã dele ligou, falou que era para a gente ir lá assinar um papel, que era de uma herança da

0: fazer? Creia essa palavra. Creia nesta palavra. Só Deus que pode fazer. Agora, o nome do seu marido?
1: Luciano Lângaro.
0: E o seu?
1: Luzia Silvia.
0: Mora onde?
1: No Vitória Régia, SIC.

0: graças a Deus, tudo é possível, não é para todo mundo. Tudo é possível, não é para os crentes. Tudo é possível, não é para quem é obreiro, quem é pastor. Tudo é possível, é para quem crê. Tem muita gente que prega o evangelho, mas não crê. Não crê no que ele está pregando. Ele está falando por falar. Tem gente que está ouvindo a palavra, mas ele não crê naquilo que ele está ouvindo. E a vida dele não muda. Por que que não muda? Porque ele não dá lugar para as mudanças que Deus tem para os crentes que vai para ele para ser salvo e ser abençoado. Então está aí o testemunho da irmã, e eu quero que vocês, em nome de Jesus, tomem posse dessas bênçãos, em nome do Senhor Jesus. Seja um testemunha, seja uma pessoa testemunha, verídica, do que Deus faz. Vamos viver a fé, irmão, vamos viver a fé, vamos viver como um verdadeiro cristão, porque está cheio de gente que só tem o nome de crente, só tem o nome de crente, igual a igreja, só tem o nome de igreja, igual o pastor, só tem o nome de pastor, mas não é pastor, igreja que não é igreja, crente que não é crente, mas tem o nome, está igual lá nas cartas de Apocalipse. Então, vamos viver a fé, não é a Bíblia que diz, ou é a Bíblia que está mentindo? A Bíblia diz que o justo, quem é o justo? É aquele que é justo, que é honesto, viverá pela fé. Por isso que nós temos que ser justo, honesto, crente verdadeiro, porque quando a gente ora, a gente vê a diferença, tá certo? Escuta essa palavra vai ficar sendo tocada aqui na igreja, aqui no rádio, direto, para aumentar a fé do povo.
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2: Livro de Reis, capítulo 17. Acharam? Vamos ler a Bíblia. Reis 17, diz assim a palavra de Deus. Versículo de número 8. Então, todo mundo? Então, veio a ele a palavra do Senhor dizendo, agora vocês, todo mundo, levanta-te e vai a Sarepta, que é de Sidom, e habita ali, eis que eu ordenei ali a uma mulher viúva que te sustente. Então ele se levantou e se foi a Sarepta, e chegando à porta da cidade, eis que estava ali uma mulher viúva apanhando lenha, e ele a chamou e lhe disse, todo mundo agora, todo mundo, vamos, traz-me, peço-te, numa vasilha, um pouco d'água que beba. E indo ela a buscá-la, ele a chamou e disse, traz-me agora também um bocado de pão na tua, porém, agora vocês vão lá, porém, ela disse, vive o Senhor teu Deus, que nenhum bolo tenho, senão somente um punhado de farinha, numa panela, e um pouco de azeite, numa botija, e veja aqui, apanhei dois cavacos, e vou prepará-lo, para mim, e para meu filho, para que comamos e morramos. E Elias lhe disse,

0: temas, vamos, não temas, diga bem alto, não temas, mais alto.
1: Vai e faz conforme a tua palavra, porém faz disso primeiro para mim, um bolo pequeno, e traz-me para fora, depois farás para ti e para teu filho, porque assim diz o Senhor, teu, seu Deus de Israel. Repete comigo. Vamos, vamos, irmão, mais alto. A farinha da panela, diga aí, a farinha da panela não se acabará, não faltará até o dia que o Senhor dê chuva sobre a terra. E foi ela e fez conforme a palavra de Elias, e assim comeu ela, ele e a sua casa muitos dias. Da panela a farinha não acabou, da botija o azeite não faltou, conforme a palavra do Senhor que falara pelo ministério de quem? De Elias. Agora vocês sentam, vê se vocês conseguem ficar quieto no lugar de vocês, mas antes, dê uma salva de palma bem bonita, bem forte. Bem forte para o Rei da Glória. Graças a Deus. A palavra de Deus aqui está dizendo que Elias teve uma batalha com Acabe. Elias teve uma batalha com Jezabel. E Elias queria mostrar alguma coisa para aquele povo, que eles eram o rei de Israel. E Elias era um homem que não se aliou com aquele rei. Ele não se aliou com aquela mulher, porque eles eram conhecedores da verdade, porém adoravam o Deus Baal. Os altares deles eram altar de Baal. Os profetas deles eram profetas de Baal. Quem está entendendo, diga amém. Obrigado. Então veja bem, eles então adoravam os deuses daquela época. E Elias desafiava eles. Elias desafiava os profetas de Baal. Elias desafiava os altares de Baal, quebrava os altares, destruía. E aquilo foi criando um impasse, criando uma guerra, criando uma confusão, uma desavença entre o profeta Elias e Acabe e Jezabel. Então o que ele fez? Ele orou a Deus. Ele orou para não chover. Falou: Deus, eu não quero que chova. Orou para não chover. Ficou 3 anos e 6 meses sem chover. Aí veio a fome, aí veio a sequidão, veio a desgraça, veio, porque Deus queria usar ele para mostrar o seu poder para aquele povo. Quantas

0: Deus agindo, é Deus trabalhando para mostrar o seu poder, é Deus agindo, trabalhando para fazer alguma coisa.
1: Então Elias orou para não chover, não choveu. Livro de Tiago, capítulo 5, diz que ele orou para não chover e não choveu. Tá bom. Agora então começa a guerra. Começa a guerra. As águas secando. As águas secando. Se você abre a Bíblia de novo aí, dá uma olhadinha para você ver na Bíblia aí. Diga glória a Deus bem alto.
2: Glória a Deus.
1: Se você olhar aqui no versículo de número 6, dá uma olhadinha aí. Dá uma olhadinha aí. E os corvos lhe traziam pão e carne pela manhã, como também pão e carne à noite, e bebia do ribeiro. E sucedeu que passados dias, o ribeiro... Cadê vocês, o ribeiro? Meu Deus, cadê que povo de antigamente, antes da pandemia? O ribeiro secou, porque não tinha havido chuva na terra. Veja bem, aí nesse impasto do não tinha chuva, o ribeiro secou. O que Deus falou assim? Ó, vai para Sarepta. Mas antes, ele comeu pão. Aqui no versículo anterior, ele bebeu água que o anjo trouxe. Comeu pão, bebeu água, e aí Deus falou assim: vai embora, vai para Sarepta. E com aquela comida, ele andou 40 dias e 40 noites, sem comer e sem beber, porque aquela comida, aquela bebida, não era uma comida ou bebida desta terra, não era algo feito pelas mãos dos homens, mas era algo criado pelas mãos de Deus. As mãos de Deus estava dirigindo e guiando. Diga glória a Deus aí. Diga glória a Deus aí, irmão. Então ele andou. Deus, vai para Sarepta, porque lá eu tenho uma mulher, uma viúva, que vai te prover de pão. E ele confiou em Deus. Quantas vezes você ouve Deus falar contigo? E você fala, mas isso não é Deus, não, isso é o homem que está falando. Você não tem pé, não tem cabimento. Como é que Deus vai fazer isso comigo? Não. Quantas vezes Deus usa alguém, vaso de Deus, vaso de honra, para te falar coisas que você acha absurdo? Ah, não acredito. Não tem cabimento. Porque você está acostumado, eu, nós, estamos acostumados a viver da lógica. Viver do que nós vê. Viver do que nós aprendemos a fazer. Nós somos acostumados a ver as coisas e viver do que nós vemos. Nós estamos acostumados e aprendemos a viver do nosso jeito, do jeito nosso. Quando Deus fala conosco, que é para nós mudar e viver do jeito de Deus, vem um choque térmico. Aonde? Na mente. Aí a dúvida quer falar mais alto. Não, não é Deus. Isso aí não é Deus. Eu tenho certeza que vocês vão lembrar de alguma coisa aí. Isso aí não é Deus. Isso não é revelação de Deus, não. Isso não é revelação de Deus, não. Isso é profecia do homem. Isso é revelação da carne. Esse recado não é de Deus, é de homem. Você julga na hora. E quando passa o tempo que aquilo se cumpre, você fala: meu Deus, me perdoa. Tem misericórdia de mim, porque eu murmurei daquela revelação, eu murmurei daquela pregação, eu murmurei daquela profecia. Meu Deus, me perdoa, aquela irmãzinha falou isso para mim, aquele irmãozinho, e eu não acreditei, não dei ouvido. E aí aquilo se cumpre, aí você cai no arrependimento. Isso já aconteceu com vocês, eu tenho certeza aqui que isso aconteceu com vocês e comigo e conosco, porque a gente não acreditou, a gente achava que era da carne, mas não era da carne. Elias recebeu de Deus, escuta isso aqui, Elias recebeu de Deus a ordem para ir para uma mulher viúva, que ia prover de pão. Quando ele chega lá, o universo era outro. Quando chega lá, era outra coisa. Quando ele diz, olha, Deus mandou eu aqui e diz para mim que você ia me sustentar de pão. Ela falou, ah, vive o Senhor teu Deus. Isso não é verdade. Eu só tenho aqui, ó, olha para cá, um punhado de farinha. Eu só tenho um pouquinho de azeite. Vou fazer a última comida e vou morrer. Eu e meu filho, estou pegando aqui um pedaço de cavaco, de lenha, para fazer a última comida e vou morrer. Não foi Deus que mandou você aqui. Não tem cabimento. Ele olha para a mulher, mas ele olha para a palavra de Deus, ele fica com a palavra de Deus, ele permanece com a palavra de Deus, não com a palavra da mulher. Oh, glória a Deus, aleluia! Não, mas que conversa! Como é que Deus manda você aqui, rapaz? Como é que você diz que Deus mandou aqui na minha casa que eu vou te prover de pão se não tem é para mim? Vou fazer a última comida. É a última comida aqui, ó. Só tem isso aqui de farinha. Isso não foi assim que Deus falou comigo. Não foi assim que Deus falou comigo. Vai lá, me traz aqui um pouco d'água que eu beba. Oh, olha a fé inteligente. Escuta aqui, por favor. Olha a fé inteligente. Olha a fé inteligente. Não faz todo o bolo da farinha. Divide a farinha. Olha, olha, olha a sabedoria daquele homem. Faz para mim primeiro um bolo pequeno. Olha para você ver aí. Depois vai e faz para ti e para o seu filho. À medida que ela, olha para cá, ó, à medida que ela dividiu a farinha, escuta isso aqui, ó, que ela fez o bolo para ele, que ela trouxe o bolo aqui para fora, porque ele estava lá de fora. Quando ela serviu a ele o bolo, que ela voltou lá na farinha, a panela estava cheia.
0: Vocês ouviram o que eu falei aí, irmão? A panela estava cheia. Vocês estão ouvindo o que eu estou falando? A panela estava cheia.
1: Quando ela olha na botija, a botija estava cheia.
0: Eita, Deus provedor. Quando Deus fala, isso aqui é para quem crê em Deus. Isso aqui é para quem confia em Deus. Isso aqui não é para qualquer crente, não. Não é para qualquer obreiro, qualquer pastor, não. Isso aqui é para quem vive da palavra. Para quem sabe esperar em Deus. Não é para quem desespera. Não é para quem chuta o barco.

fiel, eu oro, eu jejuo, eu sou isso. Abra a boca e fala besteira para ofender o Senhor. Mas quando a pessoa é crente verdadeiro, ele não fala besteira. Ele prefere ficar calado e dizer: Deus é meu provedor, Deus vai prover. Oh, glória! Isso aqui não é motivação, não, irmão. Isso aqui é para Deus falar contigo aqui hoje. Você confia em Deus. Você confia em Deus diante da luta, da dívida. A dívida grande. Como é que eu vou pagar isso? Como é que eu vou pagar esse dinheiro tão grande, meu Deus? Meu Deus, como é que eu vou pagar esse dinheiro? Da onde eu vou arrumar esse dinheiro? Da onde eu vou tirar esse dinheiro? Tem gente aqui pensando agora desse jeito. Aonde eu vou arrumar isto? Aonde eu vou conseguir isto? Você está olhando é para você. Você não sabe o que é fé. Passa a crer com essa palavra hoje. Passa a crer com essa palavra de hoje. E passa a viver da fé. Se você não viver, passa a viver isso aqui, irmão. Eu pensava que o povo ia dar glória a Deus com vontade, mas o povo está bem vazio. Eu não estou pregando para vocês palavras de motivação, não. Eu estou pregando fé, eu estou pregando milagres, eu estou pregando, meu Deus, que nessa noite Deus vai fazer alguma coisa. Se alguém tiver fé, se alguém acreditar, dá mesmo um glória a Deus, dá um sinal de vida aí, faz alguma coisa. Se você tem Deus, aí bate palma, crê. Se não, fica calado. Você já passou por luta? E acho que você não sabe o que é luta. Você sabe o que é provação? Você sabe quando Deus quer pegar um indivíduo, levantar ele? E Deus fala assim: vou ver o que ele vai fazer agora. Vou deixar ele lá embaixo. Vou deixar ele lá embaixo. E ele fica olhando para cima. Deus, eis-me aqui. Se o Senhor quiser, eu estou aqui. Senhor, olha eu aqui. Mas de verdade, não é abrindo a boca e murmurando. A mulher murmurando, mulher de Jó, mulher de Ló, as esposas que não sabem confiar em Deus, só o marido que confia, a mulher não, ou então só a mulher que confia, o marido não, o marido é um carnal, um carnudo, a mulher está de joelho, está orando, profetizando vitória, e ele está falando besteira. Eu já vi isto, já vi filho murmurar do pai, da mãe, esposa murmurar do marido, marido murmurar da esposa, do pastor, quando o pastor fala assim: olha, Deus vai colocar um dinheiro na sua conta. Ah, você conversa fiado. Deus vai curar esse câncer. Ah, conversa. A pessoa já está desenganada, está morrendo. Eu me lembro de uma mulher mal agradecida, aquela mulher, ô mulher mal agradecida, ela morava lá em Araucária. Ô mulher ruim. Tomara que ela esteja ouvindo. E falou o nome dela ou não? Falou o nome dela? Que uma mulher veio aqui um dia. Aqui não, lá no salão, na sexta-feira. Cedo. Escuta isso aqui. E ela chegou. Nossa, que animado. Glória, queima, pai. E ela lá, sentada lá. Ó. Eu sei que as mãos estavam lá. Até lá. Aquela cara. Caída. Derrotada. Aí o povo orava, o povo cantava, o povo vinha na frente, olha lá. Aí terminou o culto. Ela veio falar comigo. Eu falei com ela, ela falou: eu vim aqui hoje para despedir do pastor. Eu vim aqui para despedir do pastor. Eu falei: por quê? Eu estou com câncer, já estou desenganada. Já comprei a roupa para me enterrar, já comprei isso, comprei aquilo, já escolhi como é que eu vou ser enterrada, com qual roupa eu vou vestir, já falei como é que vai ser o velório. Então eu vim aqui hoje, pastor, para despedir. Isso porque eu fui lá pegar ela lá, buscar ela do braço. Ô, minha irmã, Pai do Senhor. Amém. Começa a estar mal. O quê? Estou com câncer. Estou desenganada. Eu vim aqui hoje para despedir. Dito pastor, mas vamos receber oração? Não. Oração para quem? Já estou morta? Desse jeito que ela falou. Quem sabe quem é essa mulher? Você sabe? Quem sabe essa mulher? Quem sabe o nome dela?
É só eu olhar o testemunho no rádio. Aí eu peguei, vem embora, mano, levanta. Não, pastor, não perde tempo comigo, não. Olha, desse jeito, não perde tempo comigo, não. Eu já estou podre, já estou morta. Vim cá só para despedir do pastor. Tá bom, pastor? Falei, má, fechei a cara. Repudiei assim, como é que fala? É, não é repudiei, me quer? Hã? Ignorei. Desculpa a palavra aí. O que é isso, mano? E aqui no braço dela, levanta, mulher. Vê que eu sou, você me conhece? Levanta, mulher, pega esse mole. Gritei com ela, pega esse mole. Peguei aquela mulher assim no braço dela assim, rastei ela pra frente do altar. Deus é minha testemunha. Peguei o azeite do lado daqui assim, ó. Lá na outra igreja, lá na 8183. Peguei o azeite, botei na cabeça dela. Falei assim, a senhora está curada. Ela nem tinha nem. Minha irmã, a senhora está curada. Eu te garanto que a senhora está curada. Ah, larga de murmurar, mulher. Gritei com ela. Você está curada, larga de ser murmuradora. Incrédula. Briguei com ela. Dei um choque nela. Larga de ser murmuradora, coisa. Se não tiver fé, eu tenho. Briguei mesmo. Mas uma briga espiritual. Às vezes você tem que mexer com a pessoa. Jesus mexer com as pessoas. Você tem fé que eu faço? Você crê que eu faço? O que você quer que eu faço? Então gritei com ela. Larga esse murmuradora, mulher. Se você não crê, eu creio. Botei o azeite, essa mulher disse, está curada. A morte não está mais aí. Nome de Jesus. E está curada mesmo. E vai embora curada. Pode fazer os exames agora. Briguei com ela. Ela olhou para mim assim, se gostou, não gostou, na hora levantou e foi embora. Falei, estranho, nunca mais vai vir aqui. Não gostou do culto. Não estou nem aí. Gente, quando chegou em casa, e ela é enfermeira, chegou em casa, cadê o câncer? Estava com hemorragia e sangue para lá, e sangue descia, e sangue vazando. E cadê a hemorragia? E cadê o câncer? E cadê o tumor? E cadê a doença? Aí ela foi no médico. Chegou no médico, o médico falou: você está aqui? Tô. Você está aqui? Eu tô. Ué, é eu mesmo. Eu vim aqui porque eu fui numa igreja aí e um pastor falou que eu tô curada. O pastor falou que eu tô curada. Que mané pastor nada. Vamos fazer os exames. Fez esse exame. Mulher, você não tem nada. Mulher, você não tem nada, mulher. Mulher, você está curada, mulher. Esse pastor falou que você está curada. E aquela outra parte, está curado. E aquela outra, curada. Ela, a enfermeira, perguntou. E aquela outra parte, curada. Ela simplesmente foi embora, voltou para a igreja aqui. Ela era outra de outra igreja, veio para cá, se tornou crente, tornou obreira aqui. E o final que ela fez comigo, você não precisa saber, não, larga quieto. O pago dela foi muito triste, mas eu não estou preocupado com isso. A recompensa dela foi uma traição feia contra mim, mas não tem problema. Deus é o Deus que me colocou aqui, me preparou para isso. E eu estou preparado por Deus para as lutas, para os problemas, para as traições. Eu estou aqui para fazer a obra de Deus. Estou aqui é para curar, é para ganhar alma. Estou aqui para suportar os fracos. Glória a Deus. Estou aqui para isto. Então, meus irmãos, eu falei para ela, está curada. É a mesma coisa de falar para você, Deus vai tirar você. Será? Olha ali, ó. Vem cá, irmão obreira. Vem cá, irmã, tá com a criança no braço. Vem um pouquinho. Corre aqui, faz um favor. Por gentileza. Enquanto ela chega, canta aí. Fé mais fé, amor. Confia, irmão, vamos.

0: mesmo, ele foi. Eu falei, eu tô vendo um sobrado, um predinho de 3 pisos. Você lembra disso? Como é que foi? Quanto morreu para aumentar a fé do morrer?
1: Da igreja com a paz do Senhor Jesus. É, foi verdade mesmo. Foi em dezembro, o pastor deu uma revelação para mim, falando que ele estava vendo eu no terceiro andar. É, aí a gente não tinha. Eu na minha cabeça, a gente tinha vontade de comprar um apartamento, né? Mas aí Deus preparou e graças a Deus a gente conseguiu. Apareceu um sobrado de 3 andares pra gente, um sobrado novo, próximo ao nosso serviço, perto de tudo ali pra gente, bem fácil acesso, tudo. Graças a Deus, Deus preparou tudo. Foi, pastor, foi de dezembro pra cá. Aí em janeiro o pastor falou pra mim, deu mais uma revelação, que dentro de 96 dias eu ia receber uma vitória muito grande, uma bênção muito grande. Então o pastor deu 2 revelações. E depois o meu esposo fez um voto de R$500. Ele fez um voto e ele pagou o voto e graças a Deus a gente já tá com a nossa bênção na mão. Só falta pegar a chave agora. Creio que semana que vem a gente já pega a chave já. Olha, pastor, valeu uma graninha. É que eu não gosto muito de estar comentando, mas valeu uns em torno de 750, 800 mil reais. Agora.
2: Vocês creem nessas coisas ou não? Ei, tu perguntou se vocês creem nessas coisas ou não? Amém. Obrigado, Deus abençoe.
0: Eu estava a semana atrasada lá no Fazenda Rio Grande. Aí eu chamei uma mulher na frente. Vem cá, senhora. Por que eu tô vendo um prédio com 3 pisos, igual esse aqui, ó? Por que eu tô vendo um prédio? O que tem nada a ver prédio com 3 pisos na sua vida? Um prédio que não tá acabado. Ela falou assim, eu tenho 3 filhas. Eu falei, mas não é que eu tô perguntando. Peraí, pastor, deixa eu contar. Ó, as minhas 3 filhas reuniram as 3 para fazer um sobrado de 3 pisos. Olha que revelação profunda. As minhas 3 filhas estão construindo um sobrado de 3 pisos cada. Cada piso para uma. Só o pastor que travou tudo. Travou tudo, tudo. Não faz nada. Falei, agora, nesta revelação, pode chegar lá e falar para elas que hoje, nessa noite, o céu se abre, a janela do céu se abre. Deus vai fazer, Deus vai operar, Deus vai agir, Deus vai entrar com providência, em nome de Jesus. Então você tem que duvidar. O pastor falou, mas da onde, pastor? Pergunta para Deus. A de onde? Pergunta para Deus. Que está revelando a ele, que está prometendo a ele. Pergunta para Deus, que ele vai te falar de onde virá o recurso, de onde virá os meios, as formas. Precisa perguntar para mim? Pergunta para Deus. Ele é o que criou esse universo todo, que não tem fim. Olha o tamanho desse mundo. Olha o tamanho desse mundo que não tem fim. Quem fez isso? Quem foi o engenheiro? O arquiteto? Quem foi o mestre de obra? Quem foi o que aconselhou ele? Faz assim, Deus. Faz assim. Assim não, não. Ele não ouviu ninguém. Ele não aprendeu com ninguém. Qual foi o colégio que ele estudou? Escuta. Qual foi o professor de Deus? Quem foi que aconselhou Deus para fazer tudo isso aí? Eu já parei para pensar essas coisas, meu Deus. Peraí. E antes deste mundo, aonde estava Deus? Aí eu comecei a pensar, vai. Daqui a pouco, do jeito que o mundo é, a minha cabeça, a minha mente, meu sentido, não chegou aonde tinha que chegar. Então você tem que pensar assim, Deus é que fez tudo isso tão grande. Se é que essa coisinha tão pequenininha Deus não pode fazer na minha vida? Pensa aí. Olha o corpo humano que Deus criou. Olha que máquina maravilhosa essa máquina aqui, ó. Olha que máquina. Escuta, irmão. O carro fica velho, vai pro lixo. Aí compra outro. O pneu fura, a roda tem que trocar. O farol tem que trocar. O motor funde, troca o motor, troca isso, troca aquilo, troca naquilo. E nós, trocou o que nosso? O que trocou nosso? Trocou os olhos, trocou a boca, o nariz, trocou o coração, trocou o fígado, trocou o pulmão, trocou a perna, trocou o ouvido. Olha que máquina perfeita que Deus criou. Olha que Deus inteligente, esse Deus maravilhoso, meu irmão. Vocês estão aí para dar bem glória a Deus ou não? Olha que máquina inteligente que criou um computador, que criou a ciência, que criou a tecnologia. Olha aqui, ó, que máquina poderosa que está aqui dentro, chamado cérebro. Foi tudo Deus que fez. Eita Deus maravilhoso, é o Deus da Bíblia, é o Deus dos crentes. Fica de pé, toda a igreja, por favor.
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meus irmãos, escuta aqui. Escuta aqui agora esta palavra. A Bíblia Sagrada, a palavra de Deus, ela diz aqui para nós, no livro de 2 Crônicas, no capítulo 20, olha o que diz aqui a palavra de Deus. Olha o que diz aqui a palavra de Deus. E sucedeu que depois disso, os filhos de Moab, os filhos de Amon, e com eles alguns outros amonitas, vieram a peleja contra Josafá. Presta atenção. Então vieram alguns que deram aviso a Josafá, dizendo: vem contra ti uma grande multidão dalém do mar da Síria, e eis que já estão em Azon Tamar, que é de Gade. Então Josafá temeu e pôs-se a buscar o Senhor e apregoou jejum em todo Judá. E Judá se ajuntou para pedir socorro ao Senhor. Também de todas as cidades Judá vieram para buscar o Senhor. E pôs-se Josafá em pé na congregação de Judá e de Jerusalém, na casa diante, na casa do Senhor, diante do pátio novo. Versículo 5. E pôs-se Josafá em pé na congregação de Judá e de Jerusalém, na casa do Senhor, diante do pátio novo, e disse: ah, Senhor Deus de nossos pais, porventura não és tu Deus nos céus? Pois tu és dominador sobre todos os reinos das gentes, e na tua mão há força e poder, e não há quem possa resistir. Porventura, ó Deus nosso, não lançaste tu fora os moradores dessa terra diante do teu povo de Israel, e não a deste a semente de Abraão, teu amigo para sempre? Então Josafá estava diante de uma batalha, de uma peleja, que era vida ou morte. Vida ou morte. Sabe quando você está num fundo de poço, num beco sem saída, que agora é confiar em Deus, ou confiar em Deus, ou confiar em Deus, ou então sair derrotado, sair do caixão, sair morto? Era a situação de Josafá. Josafá não confiou agora nos seus soldados. Josafá não confiava nesse exato momento no povo que estava com ele. Josafá agora dependia de Deus, dependia unicamente de Deus e mais ninguém. Aí Deus então levanta um profeta. Olha bem, Deus levanta um profeta e vai falar com Josafá. Versículo 14. Então veio o Espírito do Senhor no meio da congregação sobre Jaziel, filho de Zacaria. E Jaziel disse: dai ouvidos todo Judá,
e vós, moradores de Jerusalém, e tu, ó rei Josafá. Agora lá vem a profecia, agora lá vem a profecia, agora lá vem um recado de Deus. Assim diz o Senhor, assim o Senhor vos disse, não temais. Assim o Senhor vos disse, não vos temais, nem vos assusteis por causa desta grande multidão, pois a peleja não é vossa, senão de Deus. Olha só. Olha só que palavra poderosa. Olha que palavra poderosa. Nesta peleja não tereis de pelejar. Parai. Está em pé e vede a salvação do Senhor para convosco. Ó Judá e Jerusalém, não temais, nem vos assusteis. Amanhã sai-lhe ao encontro, porque o Senhor será convosco. Então Josafá se prostou com o rosto em terra, e todo Judá e os moradores de Jerusalém se lançaram perante o Senhor, adorando o Senhor. E levantaram-se os levitas dos filhos dos coatitas para louvar o Senhor Deus de Israel com voz muito alta. Meus irmãos, resumindo, à medida que aquele povo foi louvando a Deus, à medida que aquele povo foi louvando a Deus, os inimigos foram caindo por terra, um matando o outro, um destruindo o outro. Não precisaram e não precisou Josafá fazer nada, não precisou os soldados de Josafá fazer nada. Aquele povo mesmo mataram um ao outro. O que você entende nisto? O que eu entendo nisto? Eu entendo nisto que quantas vezes nós estamos confiantes em nós mesmos e voltamos derrotados. Quantas vezes nós estamos confiantes na família, nos parentes, confiante no dinheiro, no médico, no advogado. Ah, eu tenho meu médico, meu amigo, eu tenho meu advogado amigo, eu tenho dinheiro. E daqui a pouco ele está derrotado. Deus trava tudo. Deus permite que aquilo dê tudo errado, para que o homem se volte a Deus, para que o homem saiba que o homem nasceu para ser dependente de Deus, não viver sozinho, não viver sozinha. Eu faço o que eu penso, o que eu quero, o que eu acho, eu entendo assim, eu vejo assim, eu penso assim, não precisa igreja, não precisa pastor, não precisa estar dentro de igreja. E aí estão se despedaçando, quebrando, se arruinando. Quanta gente agora me escutando desse jeito? Quanta gente agora escutando que estão desse jeito, que um dia já foram pastores, fiéis, homem de Deus, já foram obreiras, já foram cooperadores, presbíteros, diáconos, que hoje estão aí destruídos, casamento destruído, família destruída. O que mais tem é gente com família destruída, que essa família um dia estava na casa de Deus. Foram todos os filhos consagrados no altar, apresentados no altar,
todos os filhos num dia estavam na igreja, servindo a Deus, cantando, aquelas crianças tudo bem arrumadinha, louvando a Deus, ia para o colégio, ia para a igreja, pai, mãe, trabalhando, igreja, trabalho, família, presença de Deus, e daqui a pouco começou a ver defeito, ver pecado, ver erro, ver falha em todo mundo, começou a criticar, a murmurar, começou a falar besteira, saíram da presença de Deus. Eu vou lá para a igreja da pastora, da missionária, do pastor, a igreja do bispo, a igreja do apóstolo, eu vou lá para a igreja do reverendo, a igreja do reverendo. Saiu da igreja de Deus, aonde estava um dia, levantada por Deus, para ir para a igreja do fulano, porque lá pode, lá eu faço o que eu quero. Ah, meus irmãos, minhas irmãs, isso é derrota, isso é fracasso. Eu estava aqui um dia, chegou aqui um pastor aqui que eu conheci, que agora está desviadíssimo, desviado, pastor, esquisito, nem, você olha na cara dele, você vê que está depressivo, perturbado, atormentado, da boca dele, se você escutar, meia hora você desvia, se você não tiver o Espírito Santo, pastor do diabo, pastor usado pelo diabo. A boca dele é instrumento do diabo. Só sai palavras de morte, de destruição, palavras para tirar a pessoa da igreja. Um dia ele levava o povo para a igreja. Ele ia buscar o povo em casa. Hoje ele fala assim: não, não precisa de igreja nada. Que igreja? Igreja sou eu. Aí eu perguntei para ele: você não vai na igreja? Eu vou lá o dia que eu acho que eu devo ir. Minha igreja é minha família. Minha igreja é minha família. Às vezes eu penso para a igreja e falo: ah, não vou não. Vou na casa do filho. Vou na casa não sei de quem. Ganho muito mais de ir para a casa de um filho do que para a igreja. Um homem desse está derrotado. Ao invés de pegar o filho e levar para a igreja, ele sai da igreja, larga de ir para a casa de Deus, para ir para a casa do filho, para murmurar contra Deus. Eu não vou à igreja nada, de jeito nenhum. Vou lá, se eu achar que eu devo tomar ceia, eu tomo, se eu achar que não devo, eu não tomo, não vou. Igreja sou eu, eu sou a igreja. Falou assim: pastor Messias, vai chegar o tempo que as igrejas estarão todas vazias. Ninguém vai precisar de igreja, porque você tem o seu celular. Se você quiser ouvir uma pregação, você ouve no celular. Você quer ouvir um hino? Você ouve no celular. Você quer ver um culto gravado? Um culto transmitido? Se você quer, você ouve no celular. Se você achar que deve dar uma oferta, você dá uma oferta no celular. Eu vou saber de igreja, eu quero saber de igreja, eu estou cheio de igreja, estou cheio de pastor, eu estou com o saco cheio de igreja e pastor. Um homem que já foi um pastor, um homem que um dia pregava salvação, pregava santidade, pregava fé, pregava a volta de Jesus. Hoje esse povo nem crê mais que Jesus volta. Esse povo não crê mais que Jesus vem. Esse povo está derrotado, está fracassado. Então você que está me ouvindo agora, Deus tem uma obra contigo, meu irmão. Escuta isso aqui. Deus tem uma obra contigo, mas é do jeito de Deus. Deus tem uma obra contigo do jeito dele, não é do seu jeito. Deus tem uma obra contigo, minha irmã, mas é do jeito de Deus. Você tem que se moldar, ceder à vontade de Deus, você e eu e nós. Não é Deus que vai ter que concordar comigo, não é Deus que vai ter que me apoiar, eu no meu erro,
no meu pensamento, na minha vontade. Não, Senhor. Negativo. Você é, eu sou o barro. Ele é o oleiro. Se você não fizer assim, triste será o teu final. Triste vai ser a tua vida. Seu final será muito triste. Você que pregou salvação e não prega mais. Você que concordava com a doutrina santa e não concorda mais. Triste será o teu final. Teu final será muito triste, muito angustiante, porque há um vazio na sua alma. Esse vazio é para Deus. Esse vazio é para a presença de Deus. Esse vazio é para ser preenchido com o Espírito Santo. Se esse vazio não for preenchido com o Espírito Santo, esse vazio será preenchido com a presença do demônio. Aí, quando o demônio entra no homem, esse homem fica depressivo, possuído. Esse homem fica com a mentalidade distorcida. Esse homem começa a murmurar de Deus, murmurar de igreja, murmurar de pastor, murmurar de crente, murmurar de tudo. Ele fica uma pessoa perturbada. Ele fica uma pessoa atormentada, sofrida, angustiada. O casamento dele vai mal. A família dele vai mal. O trabalho vai mal. Eu estou falando para crente que conhece a verdade. Eu estou falando para homens que viveu a verdade. Para a mulher que viveu a verdade um dia. Que pregou a verdade. Que viveu a verdade. Como é que você vai ser feliz na mentira? Na vaidade, no mundanismo, nessas igrejas por aí do homem, igreja levantada, criada por homem, por organização humana, como é que você vai ser feliz desse jeito? Como que você tem certeza da sua vitória? Como você vai ter certeza que um dia você vai morar no céu com Jesus, morar no céu com Cristo, morar no céu com Deus? Nada, acabou, morreu, acabou, eu não sei, eu penso que morreu, acabou, morreu, acabou, morreu, acabou. Tem muita gente assim, que um dia creu em Deus, hoje não crê mais. Cria em Deus, orava, jejuava, consagrava, pregava, tocava, cantava, louvava a Deus, estava nos cultos, e hoje não está mais. Será que essa pessoa é feliz? Essa pessoa é feliz? Essa pessoa é alegre? É realizada? Será que essa pessoa vai ser feliz? Então, escuta essa palavra. Josafá deu ouvido à voz de Deus. Josafá deu ouvido à palavra de Deus. E Deus deu a vitória para ele. Deus deu a vitória para ele. Então, irmão, irmã que me ouve agora, povo de Deus, volta a congregar. Pelo amor de Deus, pelo amor de Deus, pelo amor da sua alma, pelo amor do sangue de Jesus, pelo amor da sua salvação, volta, volta para Jesus, volta para Cristo, mas do jeito que Deus quer. Ah, eu estou indo na igreja, que conversa fiada o dia de igreja, isso aí vai mudar a sua vida? Ah, eu vou na igreja, você vai... Volta, volta para Jesus, volta para Cristo, mas do jeito que Deus quer. Ah, eu estou indo na igreja, que conversa fiada.

Você está triste, angustiado. Você está vazio. Você está triste. Você não ora mais, você não jejua mais, você não lê a Bíblia, você não bota o joelho no chão para orar. Crente que não bota o joelho no chão para orar, no mínimo uma hora por dia, no mínimo dos mínimos, meia hora, não tem vida de vitória. Não tem. Não tem, irmão. Orando já não é fácil, jejuando, santificando, consagrando na presença de Deus, é guerra, é luta, é tribulação, mas a gente vence. A gente vence. Agora, se a gente estiver fora da presença de Deus, eu desconheço alguém que vai vencer fora da presença de Deus. Então, volte agora, onde você estiver aí, e volta para aquela igreja que um dia você estava, que você era uma pessoa vitoriosa. Não adianta você ficar nessa igreja aí que você não vê vitória. Pastor, você tem alguma coisa contra as igrejas? Eu tenho alguma coisa contra o erro que está dentro dessas igrejas levantadas por homem. Levantadas por homem, fundadas por homens. Volta para aquela igreja que você era alegre, aquela igreja que você era feliz, aquela igreja que você servia a Deus com alegria, com luta, mas com alegria. Volta para aquela igreja, volte para aquela igreja. Qual igreja? Você estava conosco aqui? Você era feliz aqui? Por que que você saiu? Ah, eu saí por causa do pastor Darcy Messias. Eu saí por causa da irmã Rose, eu saí por causa do presbítero, por causa... Ué, mas como é que os outros estão aqui e não saíram por causa minha? Por que que os outros estão aqui e não saíram por causa de ninguém? Só você que saiu. Por que que você não tem a fé, a humildade? Chega aqui, pastor Messias, eu saí triste com o pastor, mas eu quero voltar, eu quero reconciliar com Deus, com a igreja, com o pastor. Venha. Venha falar comigo, venha falar conosco, nós vamos te receber, te dar oportunidade para você levantar novamente, em nome de Jesus. Se eu fui o culpado, eu quero pedir perdão para você, diante de Deus, eu quero te pedir perdão para você voltar, ser feliz. Seu lugar é Deus, é santo, você sabe disso. Você sabe disso, você já falou, meu lugar é Deus, é santo, a igreja que eu gosto, a igreja que eu amo, é a Deus, é santo, eu me sinto bem nessa igreja. Então por que você não está aqui? Por que você saiu daqui? Ou por que você não vem para aqui? A Deus é santo, tem falhas, pastor Messias nem se fala, muitas falhas. Mas nós estamos lutando para ir para o céu, nós estamos lutando para chegar no céu, nós estamos lutando para ser salvo, nós estamos lutando para ir para o céu no arrebatamento, com todas as nossas fraquezas, nossas falhas, mas Deus vai nos ajudar, nós chegar na glória.

0: Cumprimentar a todos com a paz de nosso Senhor e Salvador, Jesus Cristo, Pastor Messias. E eu quero orar com o povo de Deus agora. Então, irmãos, vamos orar, vamos agradecer a Deus, vamos buscar a Deus, em nome do Senhor Jesus.
1: Senhor nosso Deus e nosso Pai Celestial, meu Deus, em nome do Senhor Jesus, Pai Santo, ó Deus da minha alma, do meu coração,

Ó Deus do meu entendimento, da minha vida. Senhor, olha agora nossos irmãos, nossas irmãs, nossos ouvintes em oração. Meu Deus, atende o teu povo, Senhor. Atende, meu Deus, a cada um conforme a necessidade. Meu Deus, não atende nós porque nós merecemos, não. Porque nós não merecemos mesmo. É claro que nós não merecemos mesmo nada, a não ser o castigo, meu Deus, a repreensão e a cobrança do Senhor. Meu Deus, mas as tuas misericórdias são as causas, ó Deus, de nós não sermos consumidos. Ó meu Deus e meu Pai, em nome de Jesus Cristo, meu Deus, Senhor, resolve os nossos problemas, advoga as nossas causas, ó Deus, advoga, meu Senhor, as causas dos nossos irmãos, dos nossos ouvintes, meu Deus, os que tiverem desempregados, os que tiverem doentes, passando necessidade, meu Deus, tiverem aflitos e atribulados, desesperados e angustiados, ó meu Deus e meu Pai, toma providência, Senhor, toma providência, Senhor. Olha, Deus, olha, Pai, a situação do teu povo. Olha a situação dos teus servos. Ó, meu Deus e meu Pai, Senhor da glória, Senhor Jesus Cristo. Ó, meu Deus, ó, meu Deus, eu quero ver o trabalhar do Senhor. Eu quero ver agir do Senhor. Meu Deus, toma direção das nossas vidas, meu Pai. Não deixe ninguém perecer, padecer, fracassar na caminhada, na jornada. Ó, meu Pai, olha quanta gente agora estão aflitas e angustiadas e desesperadas, Senhor. Quanta gente, meu Deus, que estão em lutas, em tribulações, preocupadas, ansiosas, sem saber o que fazer. Meu Deus, mas eu não sei orar, mas tu sabes como agir nessa pessoa, no lar, na família, na casa, no trabalho, na empresa, nos negócios. Meu Deus e meu Pai, em nome de Jesus Cristo, Senhor, ó meu grande Deus, vem agir, meu Pai, por misericórdia, vem agir por compaixão, por bondade, amor. Ó meu Deus, o Senhor está vendo a luta, o Senhor está vendo a tribulação que essa pessoa está enfrentando. Quantas vezes tem pensado em fazer besteira com as suas próprias mãos. Meu Deus e meu Pai, mas em nome de Jesus, não deixa, Senhor, o adversário, não deixa o maligno, não deixa ele agir do jeito que ele quer, e nem como ele quer, e de forma nenhuma. Repreenda agora, Senhor, repreenda, Jesus, repreenda, meu Deus, repreenda os demônios, fecha a boca de Satanás, da serpente, do dragão, que vem para nos devorar. Repreenda, Senhor, repreenda, meu Deus, repreenda o Satanás, que ruge os dentes, que vai ranger os dentes como leão, que quer de todas as formas matar, roubar e destruir. Mas o Senhor veio dar vida, meu Deus, e vida com abundância. Então repreenda, meu Pai, repreenda, Senhor Jesus, toda obra maligna, toda obra diabólica, toda obra satânica, em nome de Jesus, sai, demônio, sai desta vida,
demônio de morte, demônio assassino, demônio de destruição. O Senhor Deus te repreenda. O Senhor Jesus te repreenda. Ó, meu Deus, repreenda agora a fúria do inimigo, a revolta de Satanás. Não adianta, Satanás, porque o povo de Deus, nós não vamos ceder. Nós não temos acordo contigo, Satanás. Nós não temos comunhão contigo. Nosso negócio contigo é guerra. Nosso negócio contigo é guerra, Satanás. E nós não vamos mudar de ideia, não. Em nome de Jesus. Em nome de Jesus, sai agora. Sai. Sai da nossa frente. Sai dos nossos caminhos. Sai da nossa família. Sai. Aonde você quiser nos envolver. O Senhor te repreenda. O Senhor Deus te repreenda agora. Meu Deus, repreenda os demônios. Repreende esse espírito maligno de confusão, de briga, de bebida, de drogas. Meu Deus, repreenda esse demônio de escândalo. Repreenda, meu Senhor. Em nome de Jesus agora. Em nome de Jesus agora, Senhor. Nós mandamos sair toda força maligna, toda força estranha, toda força espiritual da maldade. Em nome de Jesus, sai agora. Sai de dentro dessa casa. Sai, espírito mau. É você que não quer deixar as pessoas servirem a Deus. É você que não quer deixar as pessoas servirem a Jesus Cristo. Mas você, querendo ou não querendo, as almas vão servir a Deus. Vão ser salvas. Vão caminhar no caminho estreito, na porta estreita, que conduz à salvação. Ó, meu Deus e meu Pai, salva as almas, meu Senhor. Salva as almas, ó, meu Deus. Em nome de Jesus, salva almas, Senhor. Salva, meu Deus. Salva almas, meu Senhor. Liberta as almas, ó, meu Deus e meu Pai. Envia o povo, meu Senhor, para ser salvo, para ser convertidos, transformados pelo teu poder. E dai-nos poder, dai-nos palavra, dai-nos autoridade do Espírito Santo, dai-nos graça, meu Deus, dai-nos unção, meu Senhor. Ó, meu Deus, dai-nos aquilo que nós não temos, aquilo que Paulo tinha, que Pedro e João tinha, e eu não tenho, meu Deus. Dai-me, Senhor, aquilo, meu Deus, que os apóstolos tinham para agir na obra do Senhor. Ó, meu Deus e meu Pai, dai-nos graça, dai-nos virtude, poder, autoridade, unção. Senhor, estou pedindo, meu Pai, é do fundo da minha alma, é do fundo do meu entendimento, do meu coração. Dai-me, Senhor, dai-me graça, dai-me força, sabedoria, dá-me poder, dá-me entendimento, capacidade, Senhor, em nome de Jesus Cristo, meu Deus, para me ganhar almas. Olha quantas pessoas que nos ouvem, meu Senhor, todas as noites, quantas pessoas estão embaraçadas, amarradas, quantos irmãos que estão caídos na fé, meu Deus, levanta esse irmão que está parado, sem força, que já não jejua mais, já não ora mais, já não vem mais para a igreja. Meu Deus, quantos irmãos e irmãs que não levantam mais nas madrugadas para orar. Olha, meu Deus, quantas pessoas que pararam de servir a Deus, de pregar, de congregar, de comunhar, ou ter comunhão, comungar a Santa Ceia. Meu Deus, quantos e quantos agora que estão angustiados, vazios. Meu Deus, levanta esse povo, meu Pai. Olha quanta gente agora que eu estou vendo aqui, pelos olhos da fé, que não tem força nem para orar, que não estão nem orando comigo agora. Olha quantas pessoas que apenas escutam o rádio, mas não reagem, eles não oram, eles não põem a fé em prática. Olha quanta gente, meu Deus, olha quantas pessoas agora que não estão mais orando. Eles não perdiam oração, eles ajoelhavam, eles oravam, mas agora
de um tempo para cá, ele já não ora mais, ó Deus, ó Senhor, desperta essa pessoa, vai tratando com ela, meu Deus, despertando ela, ó meu Deus, levantando, vai mexendo com ela, vai envolvendo esse irmão, a mente dele, o coração dele, o entendimento, a sensibilidade dele, Senhor. Só tu sabe trabalhar no coração do homem e da mulher, só tu sabe entender a mente humana, porque foi tu que criaste, meu Deus, só tu sabes entender as pessoas, porque, ó Deus, são mentes, são ideias, são concepções, são divergências nas ideias, na maneira de entender, de interpretar, meu Deus, fortalece, anima essa pessoa, ó meu Deus, envia o espírito de ânimo, de coragem, o espírito de fortaleza, ó meu Deus, envia meu Senhor, o avivamento, a força, a paciência, a perseverança, para que ninguém volte atrás, que ninguém volte atrás, ó meu Deus do céu, em nome de Jesus Cristo, meu Deus, em nome de Jesus, Pai, abençoa todos os irmãos de outros ministérios que estão orando conosco agora, Senhor, os irmãos da nossa igreja, Senhor, abençoa, dai força, ah, meu Deus, dai força, eu te peço, meu Deus, em nome do Pai, do Filho e do Espírito Santo de Deus. Amém e amém, Jesus.

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1: Ô amados irmãos, eu quero dizer ao povo de Deus que são sinceros, povo de Deus que são fiéis à palavra, que são fiéis a Deus, que tem compromisso com Deus, com os céus, porque hoje nós estamos vendo a dificuldade de nós encontrarmos um povo que querem compromisso com Deus, compromisso com a sua palavra, pessoas que querem renunciar a si mesma, renunciar o mundo, renunciar as vaidades, os prazeres deste mundo, os prazeres da carne, as paixões da carne. Hoje nós estamos vendo um povo que não querem compromisso com Deus, não querem compromisso com a palavra de Deus, que querem estar na igreja e ao mesmo tempo estar no mundo. Eles querem uma igreja para frequentar, para ir lá, receber uma oração, receber uma libertação física, uma unção com óleo, e só. Eles não querem compromisso com o céu, com a palavra de Deus. Eles querem apenas ir lá na quinta-feira, na quarta, na terça. E vocês escutem, eu escuto as pessoas dizendo: venha para fazer a limpeza espiritual, fazer o descarrego espiritual. Isto é evangelho, meus irmãos? Que evangelho é este? Isso é evangelho da macumba. Desculpe, mas com todo respeito, evangelho da macumba. Porque quando eu estava no mundo, eu ouvia falar, porque eu também era uma pessoa que frequentava a macumba, frequentava o feitiço, frequentava um benzimento, descarregos, mesa branca. Eu via ali o pai de santo, todo de branco, camisa branca, calça branca, sapato branco, mesa branca, tudo branco. Quando eu ia no terreiro de macumba, eu ia e via essas coisas. E lá era feito o passe, tomava o passe, fazia a limpeza espiritual, o descarrego. E hoje em dia não está diferente do passado no que diz igreja e terreiro de macumba. Meus amados, isso nós temos visto com tristeza, com pesar, e as pessoas estão ali, não quer saber quem está entregando a libertação, a cura, querem saber de onde vem, quem é que deu, como é que foi. Eles querem apenas que a vida deles esteja bem. Da onde vem esse bem ou esse mal, eles não estão nem aí, preocupado. Então nós estamos vendo, meus amados, que esse evangelho atualizado, esse evangelho moderno, que você não sabe se é evangelho de Cristo ou é outros evangelhos, como o próprio Paulo diz aos Gálatas, no capítulo 1, onde ele fala que ainda que um anjo venha e pregue um outro evangelho, além do que já foi anunciado, além do que já foi pregado, que é para nós não receber, porque isso é anátema, isto é maldição. Então, o verdadeiro cristão, ele tem compromisso com a palavra, compromisso com a palavra de Deus, a palavra denominada portas estreitas, caminhos apertados, porque a Bíblia Sagrada nos diz que muitos são os chamados. Os chamados são aqueles que vêm com facilidade. São aqueles que não querem mudança de vida. Muitos são os chamados. Agora, os escolhidos são aqueles que permanecem na verdade. Aqueles que deixam o mundo, os prazeres, os cuidados deste mundo, e nega a si mesmo, e toma a própria cruz e segue o Senhor Jesus. Aquelas pessoas que são criticadas no trabalho, criticadas em casa, no colégio, na igreja, pessoas que são chamadas de santarronas, de fanáticas, de atrasada, de bregas, são essas pessoas que vão ser salvas. Jesus falou: se o mundo vos persegue, vos aborrece, primeiro me perseguiram, me aborreceram. Quem foi que matou Jesus? Foi os evangélicos do passado, foi os religiosos do passado, foi os sacerdotes que mataram a Jesus, que não aceitava escutar aquela pregação dura que eles achavam que Jesus pregava. Tanto é que Jesus chamou para si 70 homens, mas escolheu 12, porque somente 12 é que queria compromisso. Os 58 saíram de um por um. E hoje não está estranho, ouvintes, você vê que é isso aí. As pessoas estão mudando de igreja. Mudando de igreja. Começaram uma igreja e já estão na 10ª igreja. Cada igreja que eles vão procurando é uma mais porta larga. Aí eles querem uma outra mais porta larga. E assim vão seguindo. E assim vão caminhando. E assim vão vivendo. Longe de Deus. Longe da verdade. Eles querem um lugar que satisfazem o seu ego, que satisfazem seus prazeres, seus cuidados, suas paixões, que o pastor da igreja não pregue contra o pecado, não pregue contra o erro das pessoas. Ele sabe que as pessoas estão vivendo em erro, em pecado, mas ele não vai perder o tempo dele mexer com isto. Porque são dizimistas fortes, são dizimistas grandes, são empresários, são pessoas intocáveis, pessoas que não pode tocar porque ele não quer perder a pessoa. Se ele perder a pessoa, ele vai perder dízimos grandes. Estão dando a Santa Ceia aí para esse povo, fumando, pessoas estão amigadas, bebendo, pessoas que nem é batizadas, estão participando da ceia, e a Bíblia diz que estão participando para sua própria condenação. Livro de Coríntios, capítulo 11, a partir do versículo 23. Agora, se as pessoas estão participando para suas próprias condenações, será que quem está entregando a ceia para eles também não estão entregando para sua própria condenação? Pensa bem. Então, meus irmãos, minhas irmãs, este é o evangelho de hoje, que as pessoas chegam hoje na igreja e amanhã já estão batizadas e depois já são pastoras, pastores, missionários, missionárias. Amanhã já estão lá em cima do altar. Não houve uma libertação, não houve uma mudança de vida, não houve uma transformação de vida, um encontro com o Senhor Jesus, e a igreja está cheia, cheia para dançar, cheia para fazer o show dentro da igreja, horas só de danças dentro da igreja. Existe até um curso para a pessoa aprender a dançar. Este é o evangelho de hoje, de fazer coreografia. Esse é o evangelho de hoje. Então, meus irmãos, se Jesus voltar hoje, agora, será que essas pessoas têm direito à salvação? da vida eterna, será que essas pessoas vão subir do jeito que estão, sem negar a si mesma, sem ter um verdadeiro encontro com Cristo, com a sua palavra? Se a Bíblia diz que o povo de Deus é um povo santo, sede santo, porque eu sou santo. E o que é santidade? Santidade é viver em santidade, é viver em novidade de vida, viver diferente do que aprendeu antes no mundo, é ser como uma criança que nasce, uma criança que acabou de nascer, que vão aprender a caminhar, vão aprender a falar. Assim também é o cristão, quando ele aceita o plano de Deus para com ele, ele vai aprender a andar na presença de Deus, ele vai aprender a falar somente aquilo que é para falar, que é santo, linguagem santa. Então, Jesus disse na noite que Nicodemos a procurou, Jesus falou para ele: se você não nascer de novo, você não pode ver o reino de Deus. Se você não nascer da água do Espírito, você não vai entrar no reino de Deus. Então, meu irmão, minha irmã, esse evangelho que estão pregando por aí não é o evangelho de Jesus. O evangelho que estão pregando por aí, em muitos lugares, é o evangelho que as pessoas têm que sacrificar, não o lado espiritual, sacrificar no modo deles interpretar, é levar todo o salário dentro do envelope e dar na mão do pastor. Meus amados, enquanto que a Bíblia diz no livro de Romanos, no capítulo 12, o sacrifício que o Senhor quer de nós é este aqui, ó: rogo vós, pois, irmãos, pela compaixão de Deus, que apresenteis os vossos corpos em sacrifício vivo, santo e agradável a Deus, que é o vosso culto racional. Não vos conformeis com este mundo, mas transformai vós pela renovação do vosso entendimento, e assim por diante. Então, nós vemos aí que as pessoas têm sacrificado não a natureza, não a vontade, não o desejo, mas sacrificado no sentido de, às vezes, até fazer empréstimo nos bancos e levarem um dinheiro para a igreja. O dinheiro que ele não podia levar, o dinheiro que ele não tinha, ele vende as coisas dentro de casa e vai levando para a igreja. Vai levando, e vai sendo exigido, vai levando, e de repente a pessoa vai ficando fraca, vai ficando fraca. Como fraca? É mais ou menos assim, quer ver? É como uma pessoa que vai para o mundo das drogas. Ele começa lentamente e vai entrando, e vai entrando, e vai entrando. De repente, ele não tem mais como manter o vício, ele parte para levar o que tem dentro de casa e trocar pela droga, e assim, para manter o vício dele, ele passa a vender o que tem dentro de casa para continuar alimentando os seus vícios. Uma vez que já não tem mais o que vender, o que ele faz? Ele vai roubar, ele vai roubar para levar o dinheiro para o traficante, levar o dinheiro para manter o vício das drogas. Eu não vejo tanta diferença hoje por aí, meus irmãos. minhas irmãs, e essas pessoas às vezes estão revoltadas, revoltadas com pastores, com igrejas, achando que todas as igrejas são iguais, que todos os pastores são iguais, compara um com o outro como um pastor corrupto, pastor que fazem lavagem de dinheiro, lavagem da cabeça do povo, para tomar o dinheiro do povo. E as pessoas estão aí indignadas, e com uma certa razão, porque realmente o escândalo traz essa desconfiança. E o pior é que todo mundo são taxado igual. Pague os justos pelos pecadores. E as pessoas estão aí dizendo: igreja? Que igreja? Igreja é dinheiro. Igreja é dinheiro. Vamos abrir uma igreja também, fulano? Vamos? Para nós ficarmos ricos? Vamos abrir um mega templo? Vamos abrir uma igreja para nós ganhar dinheiro? Vamos tomar o dinheiro do povo? Vamos inventarmos alguma coisa para nós fazer no povo uma lavagem cerebral e ficarmos ricos? E isso aí tem se tornado motivo de gargalhadas, motivo de chocarrice. Meus amados, meus irmãos e minhas irmãs, e às vezes tem a igreja que está aí pregando a verdade, e alguém fala: o quê? Você é um dos tais também? Você também é um dos tais? Você também é mais um pé da vida que negou ao Senhor Jesus? Quer dizer, então, nessa altura, as pessoas estão desanimadas, as pessoas estão aí escandalizadas. Mas, irmão, irmã, você vai afastar, você vai desviar por causa do escândalo do fulano, do Beltrano? Você vai esfriar na fé? Será que só tem uma igreja? Será que não tem igreja séria? Será que não tem pastor sério? Será que não tem homem de Deus? Porque Judas Iscariotes traiu Jesus, todos eram Judas? Porque Pedro negou Jesus, todos eram Pedro? Não, senhor. Negativo. É mister que vem o escândalo, que vem tudo isso que está acontecendo por aí. Isso aí é bíblico. Jesus falou: ai daquele por quem vier o escândalo. Seria bom que amarrasse uma pedra no pescoço e se jogasse dentro do mar, do que escandalizar um desses pequenos que crê em mim. Então nós estamos vendo aí, e a Bíblia diz no livro de 1 Coríntios, capítulo 11, que os que são sinceros se manifestem entre vós. É hora que começa o julgamento, é hora que começa a justiça de Deus. Então, se aqueles que fazem a vontade de Deus, diz a Bíblia, apenas se salvem, e o que será daqueles que não fazem a vontade de Deus? Daqueles que são conhecedores da palavra, conhecedores do evangelho, que já pregaram, que estão pregando por aí, alguém que já ouviu, estão ouvindo por aí a verdadeira mensagem e não quer abraçar, não quer obedecer. O que vai ser essa pessoa diante de Deus no juízo final, no dia do juízo final? Então você, o senhor, a senhora, analise, examine a sua própria vida e não olhe para o homem. Não olhe para o homem, olhe para a palavra de Deus. Não olhe para o que o homem está fazendo de errado. Olhe para a palavra de Deus. Deus e a sua palavra não falha. A sua palavra, ela é real e verdadeira. Nós estamos aqui na igreja Deus é Santo, uma igreja pequena, simples. Estamos aí pregando a verdade, lutando pela salvação das almas. Eu sei que às vezes, irmão, nós somos discriminados, nós somos rejeitados, mal vistos, mas pelo bom sentido. Graças a Deus, isso não tem vergonha. Para mim é honra quando alguém me critica,
2: quando alguém fala, ah, isso é um santarrão, isso aí é um pastor que prega jugo, que prega fardo, que prega usos e costumes, para mim é honra, para mim isso aí é muito é honra, eu ser criticado pelo fato de pregar a verdade, pelo fato de insistir com a santa palavra de Deus para conduzir um povo para Deus. Se alguém me critique, primeiro criticou Jesus. Se alguém zomba de mim, primeiro zombaram de Jesus, zombaram dos homens de Deus pela verdade. Isso é uma crítica que vai me trazer muitas alegrias. Agora, quando a gente é criticado porque fazemos as coisas erradas, fazemos as coisas que causam escândalo, aí, meus irmãos, aí é pesado demais. Aí é muito doído no dia do Senhor. Então nós vamos servir a Deus, vamos esperar no Senhor com paciência, vamos olhar para a palavra, vamos olhar para a verdade, vamos olhar para Cristo, vamos servir a Deus em verdade e espírito. Vamos, meus irmãos, vamos servir a Deus. Venha para cá, para a igreja Deus Santo. Venha ver uma igreja humilde, simples, mas que tenha defeito também, mas que tenha falhas também, que tenha fraqueza. Se você procurar aqui na terra uma igreja que não tem falhas, não vai encontrar ninguém. A única igreja que não tem falha é a igreja que já estiver no céu. Essa é a igreja que não tem falha, quando estiver no céu. Que Deus abençoe a todos vocês e a mim também. Que nós devamos ter muito cuidado com a língua, com os olhos, com os ouvidos, para que nós não venhamos perecer no dia do juízo final.

aqueles que vão cantar o hino da vitória, aqueles que vão adorar e exaltar ao Rei dos Reis, independente da situação que esteja vivendo, sabendo que Ele tem o controle das suas vidas, sabendo que Ele tem preparado um novo lugar para você, sabendo que Ele tem determinado um novo tempo para a tua, para a minha e para as nossas vidas. Santo, santo.

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1: Lucas capítulo 8. Glória a Deus. Diz assim, ó, a Bíblia diz assim, ó: aconteceu depois disso que andava Jesus de cidade em cidade, de aldeia em aldeia, pregando e anunciando o evangelho do reino de Deus. E os doze, olha que fraqueza, e os doze, oh Jesus, que está acontecendo com esse povo, Pai do céu, misericórdia. E agora, e também algumas mulheres que haviam sido curadas de quê? De espíritos malignos e de enfermidades. Quem eram elas? Madalena, da qual saíram sete demônios. E a outra? Joana, mulher de Cusa, procurador de Herodes, Susana e muitas outras, as quais lhe prestavam assistência com seus bens. Ajudava com seus bens. Podeis assentar. Ou oh, agora eu quero ver se vocês têm força, ao menos para dar glória a Deus e bater palma. Vamos ver. Palma e glória. Vamos ver. Força. Glória a Jesus. O que é isso aqui? Isso que chama transformação de vida. Eu acho maravilhoso quando eu vejo uma pessoa que é transformada por Deus. Pessoa que Deus pega ela e Deus transforma a vida dela em tudo. Em tudo. A transformação completa. Aqui, ó. Essas mulheres que Deus transformou elas. Transformação completa. Eram mulheres que acompanharam Jesus. Quando encontrou com Jesus, era só mulher e mulher. Oprimida, macumbada, enfeitiçada, mulher cheia de demônio. Mas daqui a pouco, aquelas mulheres que eram cheias de demônio, não era mais cheia de demônio, era cheia do Espírito Santo, era cheia do poder de Deus, era cheia da graça. Agora viraram evangelistas. Aí alguém disse: não, mas era mulherzinha pobre. Negativo. Aqui era uma que era mulher de quem? Mulher, qual é o nome da mulher?
2: Joana.
1: Joana, mulher de quem? Cusa. Quem era Cusa? Procurador de Herodes. Você está vendo? E aqui diz que ela servia o Senhor com seus bens, mantia a obra de Deus, não precisava estar falando, pedindo, ela já olhava o que estava faltando. Jesus com a sua comitiva, viajando, elas iam com Jesus, paravam na casa, lá tinha almoço, tinha janta, tinha cobertor, tinha cama. Elas bancavam aqui. Precisava comprar alguma coisa, elas lá compravam. Pessoas que reconheciam, que reconhecia o que Deus fez por elas. Pessoas que chegaram na igreja e Deus mudou a vida delas e diz: agora eu vou fazer tudo o que eu não fiz no passado. Sofri, vivi na miséria, vivi doente, macumbado, enfeitiçado, vivi escravizado, mas agora Deus mudou a minha vida. Agora eu vou mostrar que Deus mudou a minha vida. Agora eu vou provar isso. Vou dar minha gratidão a Deus. Gente, eu não sei como é que essa igreja de hoje está tão diferente da igreja de antigamente. E o povo não se desperta. A Bíblia diz que a mulher chamada Ana e Simeão vivia dentro da igreja, com 84 anos, orando e jejuando. Se alguém fizer isso hoje, está louco.

0: Tem alguém que fica aqui hoje, ó, quarta-feira eu vou ficar o dia todo na igreja. Eu só vi um irmão fazer isso aqui uma época, há muitos anos atrás. O irmão falou assim: pastor, hoje passou o dia todo da igreja em jejum, orando e lendo a Bíblia. Só vi isso uma vez na minha vida. Alguém passar aqui o dia todo, chegou cedo, ficou no culto da manhã, ficou no culto da tarde, ficou no culto da noite, passou o dia todo com a Bíblia na mão, orando, lendo a Bíblia. Eu só vi isso uma vez só. Só vi isso uma vez só. Eu queria ver isso. Alguém chegar aqui e dizer: olha, pastor, hoje eu tirei o dia para Deus. Hoje eu quero passar um dia na presença de Deus. Quero saber de celular. Quero saber de nada hoje. Hoje eu quero saber de nada. Quero ficar aqui o dia na casa de Deus, servindo a Deus, adorando a Deus por tudo que Deus já fez na minha vida. Essas mulheres fizeram isso. Saíram com Jesus. Aonde Jesus ia, elas iam junto, juntas. Elas caminhavam junto, bancando a despesa. E olha que não era pouca gente, não. Só discípulos era 12. E aí vinha a mulher, sabe como é que é, né? Menino, naquela época era filho para valer, né? Aí vinha não sei quem, vinha não sei quem. Você acha que Jesus andava só com 10 pessoas? 12 não, era a multidão. A multidão, mestre, a multidão te aperta. Você vê os homens do mundo aí, os famosos aí, a hora que aparece aí aquele povão, que é a multidão de gente, aparece um, vou nem falar o nome aí, no instantinho, povão quer ver ele, quer tirar foto, quer autógrafo, quer não sei o quê. Você imagina o Rei dos Reis, você imagina o Senhor dos Senhores, você imagina o Deus Todo-Poderoso. Todo mundo quer estar perto dele. E aí, Jesus não se preocupava com nada. Tudo tinha ali, tudo. A mulherada bancava ali, mulherada rica, mulherada bem de vida. Peraí, aquela mulher não tinha marido, não? Aí já vem a pergunta: não tinha filho, não? Essa mulher não tem o que fazer, não? É assim que eu vejo hoje. Ei, você não tem o que fazer? É só dentro de igreja? Olha como é que está tão diferente hoje. Você só tem igreja agora, não tem marido, não tem filho, não tem esposa, é só dentro de igreja. Olha, se vem na igreja uma vez por semana, alguém vai dizer: Rosmar, vai para a igreja? Vai morar na igreja? O que, que é isso? Eu me livro. Por quê? Porque é o tempo carregado, tempo difícil, um tempo de um povo sem Deus, um tempo de um povo que só fala em Deus com a boca, mas o coração está longe de Deus. E as coisas não vai na vida dele, não flui como antigamente você via as coisas fluir. Então, e se alguém aqui botar a vida no altar, começar a soltar um pouquinho mais, dizer: a partir de hoje eu vou dar um tempo a mais para Deus, eu vou tirar um tempo meu e dar para Deus, você vai ver como é que Deus vai fazer na tua vida, você vai ver a diferença, você vai ver a mudança, você vai ver os milagres, você vai ver as coisas acontecer na sua vida. Você vai ver. É porque você não pensa nisso. Pensa aqui antes de você ver. Pensa. Você largar tudo para trás. Quando Deus chama, como eu larguei. Larguei mãe na época, pai, irmão, larguei tudo para trás. Peguei a malinha, mandei nas costas. Mas também Deus olha em mim. Não quer não? Não, peraí. Chicote. Deus chama a gente, ah, mas aí, dinheiro, e meu salário, vai aumentar meu salário? Hein? Quanto que eu vou ganhar? Ah, é, o que você quer? Deus, ó, aí que Deus faz assim, ó, você quer ganhar dinheiro? Peraí, minha obra, e as almas, você está preocupado com o dinheiro? O pastor vem falar comigo, ei, larga tudo isso aí, e vambora. E, mas pastor, larga isso aqui tudo, olha, não era convertido. A gente tem que ter muito cuidado, porque às vezes a gente está dentro de igreja, está tomando santa ceia e não é convertido. Quem entendeu, levante a mão. Mas naquela área não toca, não. Tocou naquela área, você vai perder o irmão, vai perder a irmã. Às vezes nós somos na outra, mas naquela área a gente nunca converteu. Tocou no dinheiro, meu Deus do céu. Aí Deus, é assim que você pensa? Fechou todas as portas para mim. O pastor falou assim: hoje todas as portas fecham. Todas as portas. Deus manda eu te dizer que é para você largar tudo isso aqui e ir embora. Aí eu? Não, pastor, mas ó, dá um tempo, não é assim que a gente fala quando não é convertido? Não estou preparado. Não é assim? Não estou preparada. É assim que a gente fala quando a gente ainda está vivendo para a gente, não vivendo para Deus. Não vivendo. Você imagina que as mulheres largou tudo para trás e seguia Jesus. Quer ver? Dá uma olhadinha para vocês verem aí. Capítulo 8. Lê de novo para mim agora. Mas lê alto, quero ouvir a voz de vocês. Vamos lá. Aí, ó. Falei alto, mesma coisa de não falar. Lê alto, aí vamos ler. Então lê baixo, irmão. Vai, lê baixo, vai. Agora eu quero mudo. Sangue de Jesus tem poder. Ei, mundão sem porteiro, o negócio está ficando feio. Jesus nem ia vir logo, senão chegar lá e encontrar pouca gente que está preparada. Ô irmão, vocês estão aí para ler para a minha Bíblia? Por gentileza, eu pago vocês. Vamos, vamos. Como vocês querem para vocês, para mim? Espírito da mudeza, sai desse povo. Sangue. Até meu genro ficou mudo. Vai, genro. Está mudo. Jesus toca a voz dele. E aconteceu. Está vendo? A oração forte, vamos lá.
1: Depois disso, que andava de cidade em cidade, de aldeia em aldeia, pregando e anunciando o evangelho do reino de Deus, e os doze iam com ele. E algumas mulheres que haviam sido curadas de espíritos malignos e de enfermidades. Maria, chamada Madalena, da qual saíram sete demônios. Joana, mulher de Cusa, procurador de Herodes, e Susana, e muitas outras que o serviam com suas fazendas.
0: Ô, oh, meu genro, Deus abençoe, viu? Vocês viram aí? Uma coisa que ele estava lendo aqui, eu prestei atenção. Ó, quando Jesus cura as pessoas, sabe o que eles fazem? Embora. Chega alguém aqui com câncer, Jesus curou, ao invés desse cara aqui para agradecer a Deus, você só viu que eu estava com câncer. Chegou alguém aqui com o casamento destruído, aí você ora por ele, o casamento está restaurado. Você só via ele aqui enquanto o casamento dele estava estourado. Jesus restaurou, ao invés de fazer com essas mulheres aqui, não. Dá uma olhadinha para vocês verem o que elas fizeram aí. Dá uma olhadinha aí. Ó, versículo de número 2. E também algumas mulheres que haviam sido curadas de espíritos malignos e de enfermidades. Maria, chamada Madalena, da qual saíram sete demônios. E agora? Joana, mulher de Cusa, procurador de Herodes, Suzana e muitas outras, as quais, aqui diz, as quais prestava assistência com seus bens. Agora que elas viram, já que Deus me curou, já que Deus me deu vida, já que saiu de mim os demônios, então agora eu vou agradecer a Deus e vou permanecer na casa de Deus com o Senhor Jesus. Eu não vou embora não. Agora eu encontrei com Jesus, eu vou continuar com Jesus, porque elas tiveram o verdadeiro encontro com Jesus. Ou coisa boa quando o homem tem o verdadeiro encontro com Jesus. Ou coisa boa quando a pessoa tem um verdadeiro encontro com Jesus. Aquele encontro fica marcado para o resto da vida. Aquele encontro resulta em salvação, em mudança, em transformação de vida. Ô, glória! Aquelas mulheres se encontraram com Jesus. Não foi Jesus que foi encontrar com elas, foi elas que foram encontrar com Jesus. Tiveram encontro com Jesus. E aí Jesus abriu as portas, curou, libertou, transformou. Aí agora o que elas fizeram? Vou continuar com Jesus. Não vou embora não. Não vou esperar eu voltar a ficar doente, como eu vejo muita gente. Foi curado. Deus curou? Curou. Oh, que benção. Tchau. Quando eu voltar a ficar doente, eu volto. Quando as portas fecharem, eu volto. Quando meu marido me largar, eu volto. Não é assim não, meus irmãos. Quando eu perder o emprego, agora Deus abriu as portas para mim, eu vou trabalhar. O dia que a porta fecha, ele volta novamente. Não é assim. Quem tem um encontro com Jesus não faz assim. Ele está aqui direto. Estou aqui, Jesus, ó. Na alegria, na tristeza, na miséria e na riqueza, na doença e na saúde. Eu estou aqui, Jesus. Olha eu aqui. Olha eu aqui, Jesus. Olha eu aqui para agradecer. Ei, não foi curado 10? Foram. E cadê os 9?
2: Senhor, nunca mais eu vi. Só eu voltei para agradecer. Eita, coisa maravilhosa. É o homem quando ele volta para agradecer. Quando ele fica agradecendo, quando ele permanece agradecendo, ele permanece recebendo, ele permanece crescendo, ele permanece prosperando. Oh glória! Ele permanece na presença de Deus. E as portas vão se abrindo, as portas vão abrindo, ele vai entendendo, ele vai aprendendo, ele vai sendo um administrador daquilo que Deus vai colocar na mão dele. Ele não perde. Tem gente que pega a benção hoje, amanhã ele perde. Tem gente que pega a benção hoje, amanhã ele perde. Como já vi, irmão, cadê aquela casa que você comprou, que Deus te deu aqui, que você vendeu a casa? Ah, pastor, eu vendi aquela. Você vendeu? Vendi. O que fez com o dinheiro? Gastei. Ganhou a causa na justiça, foi revelado. Deus falou antes que ia dar ele a causa na justiça. Deus falou que ia dar uma casa. Deus revelou que ia dar um terreno. Deus revelou que ia dar um sobrado. E a pessoa pegou o sobrado e ó, torrou na grana. Cadê o sobrado? Eu vendi. O que fez com o dinheiro? Pastor, eu não dei o dízimo. Vaporou, sumiu. Cadê aquele carro que Deus prometeu para você que ia dar? Aquele carro que nós ungimos ele com óleo, cadê? Ah, pastor, aquele carro eu vendi ele. Mas você perguntou para Deus? Podia vender? Hein? Você perguntou para Deus? Você perguntou para Deus? Deus bota a pessoa no emprego. Deus está revelando que vai abrir uma porta para você. Olha, Deus vai colocar você naquele lugar assim, assim, assim. Aí chega lá, Deus põe ele lá. Daqui a pouco ele vai embora. Não, pastor, porque surgiu uma porta melhor para mim e eu saí de lá. A porta era um laço. A porta era um laço. Saiu daquela empresa, daquele serviço que Deus botou ele lá e foi para outro. Ficou lá 30 dias, ficou lá 60 dias. Quem entendeu, levante a mão. Por quê? Porque aquela porta não foi Deus que abriu. Não foi Deus que botou ele lá. Não foi. Quantas vezes eu vejo isso, as pessoas fazendo a coisa do jeito dele. Eu falei um dia aqui, irmão, Deus está me revelando, tem uma irmã aqui, que é para você sair do trabalho que você está trabalhando. Deus não quer você lá. Deus não quer você naquela porta. Mesma coisa, assim, Deus quer lá. E ela não botou os pés aqui nunca mais. E continuou trabalhando de Uber. Trabalhando de Uber. Depois virou em nada. Virou em nada. Por quê? Porque Deus falou para não fazer. Ela foi e fez. A revelação é do jeito que a pessoa quer. Não é do jeito que Deus quer. Por isso que a coisa não vai. Deus manda ela ir para o sul. Ela vai para onde? Para o norte. Deus manda ela sair, ela fica. Deus manda ela ficar, ela sai. Deus manda ela ir, ela vem. Deus manda ela vir, ela vai. Tudo o contrário, depois fica falando, é o diabo. Quem entendeu, levante a mão. É inveja. É olho gordo. É olho gordo. Que mané é olho gordo, rapaz? É nada. É Deus tratando com ele. Então, nesta manhã, se prepare. Deus vai abrir as portas, vai. Quem quer que Deus abra as portas aí? Deus abre porta grande. Eu tenho certeza do que eu estou falando. Porta de negócio grande. Para você, para o seu filho, para alguém da sua família. Deus vai. Mas depois que Deus abrir, se a pessoa vir das costas, Deus vai lá e ó. Quem entendeu? É ele que manda em tudo. É ou não é? Ele que manda em tudo. Ele que abre a porta. Ele que fecha a porta. Se lembra daquele irmãozinho que trabalhava lá naquela rua lá, perto do terminal da Pinheirinho? Tinha um salãozinho velho lá de cortar cabelo, de madeira. Você lembra dele, irmão? Você lembra dele, irmão? Aquele irmãozinho que tinha lá, uma portinha lá, aquele negocinho velho. É? Aí o pastor foi lá orar e tal. Cadê aquele irmão? Mudou de vida?
3: Hoje é outro irmão.
0: Mas ainda está lá ainda?
3: Não, mudou daquela pecinha, mudou, né?
0: Eita, irmãozinho. Aquele irmãozinho, só Deus na vida dele, viu? Aquele irmãozinho, quando era pobrezinho, era uma benção, rapaz. Era o fielzinho, humildezinho, estava sempre com nós. Depois, não fala pra ele não, tá? Depois que ele ficou rico, ele, ó, montou na riqueza.
2: foi embora. Mas não fala para ele. Comprou casa, comprou não sei o que, comprou não sei o que, comprou não sei o que, comprou não sei o que. E o irmãozinho, mas você não fala para ele. Promete falar para ele, não? Então tá bom. Não conte para ele. Então, meus irmãos, Deus é assim. Deus, ele continua do jeito que ele era, ele é, ele continua sendo. Nós também tem que ser assim, irmão. Entendeu? Quando é pobre, meu Deus do céu, a irmãzinha pobrezinha, humildezinha, ai, meu Deus, é uma coisa boa, meu Deus, Deus, tudo é Deus, tudo é Deus, tudo é fazer Deus, se for da vontade de Deus, o que Deus quer, se Deus quiser, mas depois acaba. Deus começa a dar as coisas para ele e para ela, né? Daqui a pouco muda tudo aquele negócio, se for da vontade de Deus, se Deus quiser, estou orando, não, eu vou fazer, eu vou lá e faço. Deus manda lhe dizer que não é para fazer, mas eu vou e faço, porque eu que mando em mim. Então vai, depois a porta fecha e volta. Ai, Jesus, tem misericórdia de mim, eu sou tão boazinha, eu sou fielzinha, eu sou santinha. Olha, Jesus, Jesus conhece vocês e eu, ele está no controle de todas as coisas, ele vai abrir porta, mas ele vai ficar no domínio das portas aí, hein? Ele vai abrir porta, mas a chave é dele. Entendeu, bispo? Missionário apóstolo. Ele vai abrir a porta, mas a chave é dele. O que eu falei?
1: Chave é dele.
2: Entendi que eu falo cada coisa aqui, né? Ele vai abrir a porta, mas ele não entrega na nossa mão a chave, não. Quem entendeu, levante a mão. Olha o mistério aí, viu? Ele vai abrir a porta, ele abriu a porta, mas ele não entregou a chave da sua mão, não. A chave é dele. Ele que abre, ele que fecha. Quem entendeu? Vocês entenderam? Você gravou o mistério? Todo mundo entendeu.
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Você que já recebeu um milagre na igreja, Deus é santo. Venha compartilhar o seu testemunho. Não guarde essa bênção apenas para você. Existem pessoas dentro da igreja que recebem uma bênção, alcançam um milagre, veem a mão de Deus agir, mas ficam em silêncio. E isso é sério. Quando alguém recebe algo de Deus e não testemunha, não está apenas deixando de contar uma vitória, está interrompendo um propósito espiritual. O testemunho não é opcional. Ele é parte do milagre. Existem pessoas dentro da igreja que recebem uma bênção, alcançam um milagre, veem a mão de Deus agir, mas ficam em silêncio. E isso é sério. Quando alguém recebe algo de Deus e não testemunha, não está apenas deixando de contar uma vitória. Está interrompendo um propósito espiritual. O testemunho não é opcional. Ele é parte do milagre. Agora entenda isso com clareza. O testemunho protege a bênção. O silêncio pode enfraquecer aquilo que você recebeu. Quantas pessoas estão esperando ouvir o que Deus fez na sua vida para não desistirem? Quantos estão precisando de uma prova viva de que o milagre é real? E você tem essa prova, mas está guardando. Deus não te abençoou para você esconder. Ele te levantou para você falar, testemunhar, declarar. Se você recebeu cura, testemunhe. Porta aberta, testemunhe. Libertação, testemunhe. Provisão, testemunhe. Ir na frente do púlpito. Testemunhar não é vergonha, é honra. Vergonha é Deus fazer e a pessoa fingir que não aconteceu. A partir de hoje, mude sua postura. Se Deus fez, conte. Se Deus operou, declare. Se Deus te abençoou, glorifique diante de todos, porque quem testemunha fortalece a própria fé, ativa novas bênçãos e se torna instrumento para milagres na vida de outros. Não retenha o que Deus fez. Transforme sua vitória em testemunho.

Então, meus irmãos, escuta aqui agora esta palavra. A Bíblia Sagrada, a palavra de Deus, ela diz aqui para nós, no livro de 2 Crônicas, no capítulo 20, olha o que diz aqui a palavra de Deus. Olha o que diz aqui a palavra de Deus. E sucedeu que depois disso, os filhos de Moabe, os filhos de Amon, e com eles alguns outros amonitas, vieram à peleja contra Josafá. Presta atenção. Então vieram alguns que deram aviso a Josafá, dizendo: vem contra ti uma grande multidão dalém do mar da Síria, e eis que já estão em Azon Tamar, que é de Gade. Então Josafá temeu e pôs-se a buscar o Senhor e apregoou jejum em todo Judá, e Judá se ajuntou para pedir socorro ao Senhor. Também de todas as cidades Judá vieram para buscar o Senhor, e pôs-se Josafá em pé na congregação de Judá e de Jerusalém, na casa diante, vamos lá, eu mudei aqui, vamos lá, na casa do Senhor, diante do pátio novo. Versículo 5. E pôs-se Josafá em pé na congregação de Judá e de Jerusalém, na casa do Senhor, diante do pátio novo, e disse: ah, Senhor Deus de nossos pais, porventura não és tu Deus nos céus? Pois tu és dominador sobre todos os reinos das gentes, e na tua mão há força e poder, e não há quem possa resistir. Porventura, ó Deus nosso, não lançaste tu fora os moradores dessa terra diante do teu povo de Israel, e não a deste a semente de Abraão, teu amigo para sempre? Então Josafá estava diante de uma batalha, de uma peleja, que era vida ou morte. Vida ou morte. Sabe quando você está num fundo de poço, num beco sem saída, que agora é confiar em Deus, ou confiar em Deus, ou confiar em Deus, ou então sair derrotado, sair do caixão, sair morto? Era a situação de Josafá. Josafá não confiou agora nos seus soldados. Josafá não confiava nesse exato momento no povo que estava com ele. Josafá agora dependia de Deus, dependia unicamente de Deus e mais ninguém. Aí Deus então levanta um profeta. Olha bem, Deus levanta um profeta e vai falar com Josafá. Versículo 14. Então veio o Espírito do Senhor no meio da congregação sobre Jaziel, filho de Zacaria, e Jaziel disse: dai ouvidos todo Judá,
e vós, moradores de Jerusalém, e tu, ó rei Josafá. Agora lá vem a profecia, agora lá vem a profecia, agora lá vem um recado de Deus. Assim diz o Senhor, assim o Senhor vos disse, não temais. Assim o Senhor vos disse, não vos temais, nem vos assusteis por causa desta grande multidão, pois a peleja não é vossa, senão de Deus. Olha só, olha só que palavra poderosa, olha que palavra poderosa. Nesta peleja não tereis de pelejar, parai, está em pé e vede a salvação do Senhor para convosco, ó Judá e Jerusalém. Não temais, nem vos assusteis, amanhã sai-lhe o encontro, porque o Senhor será convosco. Então Josafá se prostou com o rosto em terra, e todo Judá e os moradores de Jerusalém se lançaram perante o Senhor, adorando o Senhor. E levantaram-se os levitas dos filhos dos coatitas para louvar o Senhor Deus de Israel com voz muito alta. Meus irmãos, resumindo, à medida que aquele povo foi louvando a Deus, à medida que aquele povo foi louvando a Deus, os inimigos foram caindo por terra, um matando o outro, um destruindo o outro. Não precisaram e não precisou Josafá fazer nada. Não precisou os soldados de Josafá fazer nada. Aquele povo mesmo mataram um ao outro. O que você entende nisto? O que eu entendo nisto? Eu entendo nisto que quantas vezes nós estamos confiantes em nós mesmos e voltamos derrotados. Quantas vezes nós estamos confiantes na família, nos parentes, confiantes no dinheiro, no médico, no advogado. Ah, eu tenho meu médico, meu amigo, eu tenho meu advogado amigo, eu tenho dinheiro. E daqui a pouco ele está derrotado. Deus trava tudo. Deus permite que aquilo dê tudo errado, para que o homem se volte a Deus, para que o homem saiba que o homem nasceu para ser dependente de Deus, não viver sozinho, não viver sozinha. Eu faço o que eu penso, o que eu quero, o que eu acho, eu entendo assim, eu vejo assim, eu penso assim, não precisa igreja, não precisa pastor, não precisa estar dentro de igreja. E aí estão se despedaçando, quebrando, se arruinando. Quanta gente agora me escutando desse jeito? Quanta gente agora escutando que estão desse jeito, que um dia já foram pastores, fiéis, homem de Deus, já foram obreiras, já foram cooperadores, presbíteros, diáconos, que hoje estão aí destruídos, casamento destruído, família destruída. O que mais tem é gente com família destruída, que essa família um dia estava na casa de Deus. Foram todos os filhos consagrados no altar, apresentados no altar,
todos os filhos num dia estavam na igreja, servindo a Deus, cantando, aquelas crianças tudo bem arrumadinha, louvando a Deus, ia para o colégio, ia para a igreja, pai, mãe, trabalhando, igreja, trabalho, família, presença de Deus. E daqui a pouco começou a ver defeito, ver pecado, ver erro, ver falha em todo mundo. Começou a criticar, a murmurar, começou a falar besteira. Saíram da presença de Deus. Eu vou lá para a igreja da pastora, da missionária, do pastor, a igreja do bispo, a igreja do apóstolo. Eu vou lá para a igreja do reverendo, a igreja do reverendo. Saiu da igreja de Deus, aonde estava um dia, levantada por Deus, para ir para a igreja do fulano, porque lá pode, lá eu faço o que eu quero. Ah, meus irmãos, minhas irmãs, isso é derrota, isso é fracasso. Eu estava aqui um dia, chegou aqui um pastor aqui que eu conheci, que agora está desviadíssimo, desviado, pastor, esquisito, nem, você olha na cara dele, você vê que ele está depressivo, perturbado, atormentado. Da boca dele, se você escutar, meia hora você desvia, se você não tiver o Espírito Santo. Pastor do diabo, pastor usado pelo diabo, a boca dele é instrumento do diabo, só sai palavras de morte, de destruição, palavras para tirar a pessoa da igreja. Um dia ele levava o povo para a igreja, ele ia buscar o povo em casa. Hoje ele fala assim: não, não precisa de igreja nada, que igreja? Igreja sou eu. Aí eu perguntei para ele: você não vai na igreja? Eu vou lá o dia que eu acho que eu devo ir. Minha igreja é minha família. Minha igreja é minha família. Às vezes eu penso em ir para a igreja e falo: ah, não vou não. Vou na casa do filho. Vou na casa não sei de quem. Ganho muito mais de ir para a casa de um filho do que para a igreja. Um homem desse está derrotado. Ao invés de pegar o filho e levar para a igreja, ele sai da igreja, larga de ir para a casa de Deus, para ir para a casa do filho, para murmurar contra Deus. Eu não vou à igreja nada, de jeito nenhum. Vou lá, se eu achar que eu devo tomar ceia, eu tomo, se eu achar que não devo, eu não tomo, não vou. Igreja sou eu sou a igreja. Falou assim: pastor Messias, vai chegar o tempo que as igrejas estarão todas vazias. Ninguém vai precisar de igreja, porque você tem o seu celular. Se você quiser ouvir uma pregação, você ouve no celular. Você quer ouvir um hino? Você ouve no celular. Você quer ver um culto gravado? Um culto transmitido? Se você quer, você ouve no celular. Se você achar que deve dar uma oferta, você dá uma oferta no celular. Eu vou saber de igreja, eu quero saber de igreja. Eu estou cheio de igreja, estou cheio de pastor, eu estou com o saco cheio de igreja e pastor. Um homem que já foi um pastor, um homem que um dia pregava salvação, pregava santidade, pregava fé, pregava a volta de Jesus. Hoje esse povo nem crê mais que Jesus volta. Esse povo não crê mais que Jesus vem. Esse povo está derrotado, está fracassado. Então você que está me ouvindo agora, Deus tem uma obra contigo, meu irmão. Escuta isso aqui. Deus tem uma obra contigo, mas é do jeito de Deus. Deus tem uma obra contigo do jeito dele, não é do seu jeito. Deus tem uma obra contigo, minha irmã, mas é do jeito de Deus. Você tem que se moldar, ceder à vontade de Deus, você e eu e nós. Não é Deus que vai ter que concordar comigo, não é Deus que vai ter que me apoiar, eu no meu erro,
no meu pensamento, na minha vontade. Não, Senhor. Negativo. Você é, eu sou o barro. Ele é o oleiro. Se você não fizer assim, triste será o teu final. Triste vai ser a tua vida. Seu final será muito triste. Você que pregou salvação e não prega mais. Você que concordava com a doutrina santa e não concorda mais. Triste será o teu final. Teu final será muito triste, muito angustiante, porque há um vazio na sua alma. Esse vazio é para Deus. Esse vazio é para a presença de Deus. Esse vazio é para ser preenchido com o Espírito Santo. Se esse vazio não for preenchido com o Espírito Santo, esse vazio será preenchido com a presença do demônio. Aí, quando o demônio entra no homem, esse homem fica depressivo, possuído. Esse homem fica com a mentalidade distorcida. Esse homem começa a murmurar de Deus, murmurar de igreja, murmurar de pastor, murmurar de crente, murmurar de tudo. Ele fica uma pessoa perturbada. Ele fica uma pessoa atormentada, sofrida, angustiada. O casamento dele vai mal. A família dele vai mal. O trabalho vai mal. Eu estou falando para crente que conhece a verdade. Eu estou falando para homens que viveu a verdade. Para a mulher que viveu a verdade um dia. Que pregou a verdade. Que viveu a verdade. Como é que você vai ser feliz na mentira? Na vaidade, no mundanismo, nessas igrejas por aí do homem, igreja levantada, criada por homem, por organização humana. Como é que você vai ser feliz desse jeito? Como que você tem certeza da sua vitória? Como você vai ter certeza que um dia você vai morar no céu com Jesus, morar no céu com Cristo, morar no céu com Deus? Nada, acabou, morreu, acabou, eu não sei, eu penso que morreu, acabou, morreu, acabou, morreu, acabou. Tem muita gente assim, que um dia creu em Deus, hoje não crê mais. Cria em Deus, orava, jejuava, consagrava, pregava, tocava, cantava, louvava a Deus, estava nos cultos, e hoje não está mais. Será que essa pessoa é feliz? Essa pessoa é feliz? Essa pessoa é alegre? É realizada? Será que essa pessoa vai ser feliz? Então, escuta essa palavra. Josafá deu ouvido à voz de Deus. Josafá deu ouvido à palavra de Deus. E Deus deu a vitória para ele. Deus deu a vitória para ele. Então, irmão, irmã que me ouve agora, povo de Deus, volta a congregar. Pelo amor de Deus, pelo amor de Deus, pelo amor da sua alma, pelo amor do sangue de Jesus, pelo amor da sua salvação, volta, volta para Jesus, volta para Cristo, mas do jeito que Deus quer. Ah, eu estou indo na igreja, que conversa fiada de indo de igreja, isso aí vai mudar a sua vida? Ah, eu vou na igreja, você vai sem compromisso, você vai sem compromisso. Tá, agora esse povo que está amigado, não, eu estou namorando, que namorando, até amigado, estou namorando, estamos conhecendo para casar daqui 10 anos, se morre desse jeito, se morre desse jeito, aonde que é a salvação? Bem assim também está você. Não, eu vou na igreja,
Mas você está derrotado, irmão. Fala a verdade, você está triste, angustiado. Você está vazio. Você está triste. Você não ora mais, você não jejua mais, você não lê a Bíblia, você não bota o joelho no chão para orar. Crente que não bota o joelho no chão para orar, no mínimo uma hora por dia, no mínimo dos mínimos, meia hora, não tem vida de vitória. Não tem. Não tem, irmão. Orando já não é fácil, jejuando, santificando, consagrando na presença de Deus, é guerra, é luta, é tribulação, mas a gente vence. A gente vence. Agora, se a gente estiver fora da presença de Deus, eu desconheço alguém que vai vencer fora da presença de Deus. Então, volte agora, onde você estiver aí, e volta para aquela igreja que um dia você estava, que você era uma pessoa vitoriosa. Não adianta você ficar nessa igreja aí que você não vê vitória. Pastor, você tem alguma coisa contra as igrejas? Eu tenho alguma coisa contra o erro que está dentro dessas igrejas levantadas por homem. Levantadas por homem, fundadas por homens. Volta para aquela igreja que você era alegre. Aquela igreja que você era feliz, aquela igreja que você servia a Deus com alegria, com luta, mas com alegria. Volte para aquela igreja. Volte para aquela igreja. Qual igreja? Você estava conosco aqui? Você era feliz aqui? Por que que você saiu? Ah, eu saí por causa do pastor Darcy Messias. Eu saí por causa da irmã Rose. Eu saí por causa do presbítero. Por causa... Ué, mas... Como é que os outros estão aqui e não saíram por causa minha? Por que que os outros estão aqui e não saíram por causa de ninguém? Só você que saiu. Por que que você não tem a fé, a humildade? Chega aqui, pastor Messias. Eu saí triste com o pastor. Mas eu quero voltar. Eu quero reconciliar com Deus, com a igreja, com o pastor. Venha. Venha falar comigo. Venha falar conosco. Nós vamos te receber. Nós vamos te receber, te dar oportunidade para você levantar novamente. Em nome de Jesus, se eu fui o culpado, eu quero pedir perdão para você. Se eu fui o culpado, eu quero pedir perdão para você. Diante de Deus, eu quero te pedir perdão para você voltar, ser feliz. Seu lugar é Deus, é santo. Você sabe disso. Você sabe disso. Você já falou, meu lugar é Deus, é santo. A igreja que eu gosto, a igreja que eu amo, é a Deus é Santo, eu me sinto bem nessa igreja. Então, por que você não está aqui? Por que você saiu daqui? Ou por que você não vem para aqui? A Deus é Santo? Tem falhas. Pastor Messias nem se fala. Muitas falhas. Mas nós estamos lutando para ir para o céu. Nós estamos lutando para chegar no céu. Nós estamos lutando para ser salvo. Nós estamos lutando para ir para o céu no arrebatamento, com todas as nossas fraquezas, nossas falhas, mas Deus vai nos ajudar nós chegar na glória.

Então aqueles que temem ao Senhor fala cada um com seu companheiro, e o Senhor atenta e ouve, e há um memorial escrito diante dele para os que temem ao Senhor e para os que se lembram do seu nome. E eles serão meus, diz o Senhor dos Exércitos, naquele dia que farei, serão para mim particular tesouro, poupá-lo-ei como um homem poupa o seu filho que o serve. Então vereis outra vez a diferença entre o justo e o ímpio, entre o que serve a Deus e o que não serve. Meus irmãos que estão agora me escutando, será que vale a pena nós se esforçar diante de Deus? Se esforçar. Será que há recompensa quando a gente se esforça para agradar a Deus? Será que há recompensa quando a gente se esforça para servir a Deus? Será que Deus está vendo? Será que Deus está agradando? Será que Deus vai recompensar? Você ouviu aqui a palavra que diz que há um memorial. Está escrito tudo diante dele. Meu nome, seu nome, nosso dia a dia. Está tudo ligado lá. Segundo após segundo, está tudo ligado diante do Criador. Quando o Criador puxa a nossa ficha, lá está tudo, seja de bom e seja de mal. Se o que for de bom foi mais do que o que foi de mal, então aí é que vem e virá a recompensa, a salvação, o perdão, as vantagens de servir a Deus, as vantagens de ser um cristão verdadeiro, um cristão que agrada a Deus. Não é um cristão que vive preocupado com a sua aparência, em agradar os homens, se vestindo, se trajando, em agradar o mundo. Aquela pessoa que está colado no mundo, que está ligado no mundo, os colegas que não são crentes, colegas que são ímpios, que são escarnecedores, blasfemadores do evangelho. Aí você fala assim para ele: olha, a gente não mistura. Você é católico, você é espírita, você é macumbeiro, você é ateu, mas você é meu amigo. Será que é assim que agrada a Deus? Olha o que a Bíblia Sagrada está dizendo aqui para você e para mim. Então vereis outra vez a diferença

entre o justo e o ímpio, entre o que serve a Deus e o que não serve. Então vereis outra vez a diferença. Qual a diferença? Como é que o crente está lá no meio do ímpio e não faz diferença nenhuma? Por que, que ele está lá com o ímpio? Por que, que o ímpio é amigo dele? Porque ele é amigo do ímpio. Por que, que ele é amigo do escarnecedor? Porque ele concorda com ele. Senão os dois não estariam juntos. Andarão dois juntos se não tiver de acordo? Andarão dois juntos, duas juntas, se não tiver de acordo? Um homem que ele é da natureza virada para o lado oposto, um homem homossexual, um gay, um travesti, ele está com a cabeça voltada para isso. Uma mulher travesti, uma mulher lésbica, quem são as amigas dela? Quem são as amigas dela? Quem são os amigos de um homem travesti? De um homem que é homossexual, gay? Quem são os amigos de um assassino? Quem são os amigos de um assaltante? Quem são os amigos de um criminoso? Quem são os amigos dele? Por que, que é amigo? Por que, que é amigo? Porque está de acordo. Se não está de acordo, não é amigo. Não, eu sei separar. Eu sei separar as coisas. Ele é meu amigo, mas eu não tenho nada a ver com a vida dele. Uma hora vocês vão estar juntos e a polícia vai pegar ele e você, porque você está junto com ele. Quantas vezes a pessoa passa dando tiro e atira naquele que ele queria matar, e atira também naquele outro e mata, como queima de arquivo, porque estava lá bebendo, estava lá no crime, estava lá reunido, de acordo. Porque se não tivesse de acordo, ele não estava lá. Ele não estava lá no bolo. Outra vez vereis a diferença entre o justo e o ímpio, entre o que serve a Deus e o que não serve. Olha a vida de um homem honesto, trabalhador, e olha a vida de um homem desonesto, trabalhador. Olha a vida de um homem honesto, trabalhador, e um homem desonesto, que não é trabalhador. A diferença é muito grande. Olha a diferença de um crente fiel, de um crente que agrada a Deus, um crente que bota o joelho no chão, um crente que ora, que jejuma, que consagra, que santifica, um crente que tem uma igreja, que tem um pastor, que tem um rebanho ao lado dele e dela. Não vai me dizer que você é crente, mas você não tem pastor. Não, eu não vou à igreja nenhuma. Eu sou crente não praticante. O outro, eu sou católico não praticante. Que católico é esse? Que lá na igreja dele, ele não é conhecido. Ele não vai na católica. Estou falando agora de comparação. Que crente é esse? Que crente é esse? Que ele é crente, mas ele não tem igreja. Que aluno é este? Que não tem professor. Que não tem colégio. Que marido é este? Que não tem esposa. Que esposa é essa que não tem marido? Tem comparação isso aí? Que professor é esse que não tem aluno? Será que não é por causa disso
que a gente vê uma grande quantidade de pessoas fracassadas, cheia de maldição, cheia de macumba, tudo quanto é coisa ruim pega nele, tudo quanto é coisa ruim pega nela, não tem proteção nenhuma. Não tem proteção nenhuma, tudo quanto é palavra má pega nela. Será que não é por causa disso que ela não tem compromisso com Deus? Não é fiel? Ele diz que é crente, mas do jeito dele, não do jeito de Deus. Não existe crente do jeito dele. Crente tem que ser do jeito de Deus, da forma de Deus. Crente mesmo é aquele que não é ele que escolhe, é Deus que escolhe ele. Ele não é a pessoa que diz, eu faço isso, eu faço aquilo, eu... Não, o crente verdadeiro não faz o que ele quer, não faz o que ele pensa, ele faz o que Deus quer, o que Deus pensa dele. Ele é servo, ela é serva. Servo obedece alguém. Quem? Seu Senhor. Agora, que crente é esse que diz assim, não, eu sou cristão, mas eu não tenho igreja, não estou ligado a igreja nenhuma. Eu sou cristão, mas eu não tenho pastor. Você não é cristão, rapaz. Você não é cristão. Você está sendo enganado. Você está sendo enganado. O seu sentimento sem compromisso, seu sentimento sem sacrifício, seu sentimento sem renúncia, está te enganando. Isso aí no mundo, existem as leis para todas as coisas, para tudo, existem leis. A Constituição tem resposta para todas as perguntas. Quando alguém vai julgar uma causa, é baseado na lei. O juiz não vai fazer nada fora da lei. E Deus não tem as leis dele. Deus não tem os mandamentos dele. Deus não tem as ordenanças dele. Como é que você quer crescer? Como que você quer prosperar? Como que você quer Deus, mas você não quer agradar a ele, quer entristecer a ele, aborrecer ele? Você quer Deus para fazer a sua vontade, não para fazer a vontade de Deus. Você quer Deus como se Deus fosse subordinado a você. Ou Deus faz o que eu quero, ou então eu rasgo a Bíblia. Ou Deus faz o que eu quero, ou então eu não dou dízimo, eu não dou oferta. Você acha que Deus está preocupado somente com a sua oferta, com o seu dízimo? Que crente é esse? Que ele dá o dízimo, mas ele não vai à igreja, ele não tem compromisso com o horário de culto, chegar na igreja, olha, eu vim aqui hoje adorar a Deus, eu vim orar aqui hoje com os irmãos, eu vim buscar a Deus, eu estou ligado a uma igreja. Você não pode estar ligado a duas igrejas, três igrejas, não existe isso. Não existe. Esses crentes que saem de igreja sem desligar da igreja, eles não estão debaixo de bênção. Esses obreiros, obreiras, pastores, presbíteros, diáconos, que estão numa igreja e de repente ele não está lá mais, saiu de lá por conta própria, não desligou da igreja, eles não estão debaixo de bênção. Eles não estão debaixo de bênção. Eles estão debaixo de maldição, de rebeldia. Por quê? Eles são rebeldes. Uma pessoa de Deus, está ligada a Deus, ligada a uma igreja, ligada a um pastor. Se ele não quer ficar mais lá, ele ora a Deus. Ele busca de Deus uma direção. Não é de um dia para a noite que tem que fazer isso.
Quando Deus responde para ele, que ele tem certeza, ele vai lá na igreja, conversa com a liderança, pede uma carta, pede a bênção do pastor. Ele vai com a bênção, porque o pastor abençoa ele. O pastor só presta para orar para ele quando está doente. O pastor só presta para orar para ele quando ele está na miséria, na pindaíba. Pastor para ele é servo também. Pastor é obrigado. Aí ele sai, não despede. Quando vê, ele está lá na outra igreja. Ele saiu debaixo de maldição, porque ele saiu punido, ele adulterou, ele não cumpriu a sua prova. Quando a pessoa sai de uma igreja para outra, que ele adulterou, que ele foi disciplinado, e que ele foi lá para outra igreja, chegou lá na outra igreja, o pastor de lá recebeu ele em comunhão, recebeu ele em plena comunhão, ele saiu debaixo de maldição, ele chegou lá debaixo de maldição, ele está debaixo de maldição, e se ele morrer assim, ele não vai ser salvo. Ah, pastor, quem é você para julgar a vida de ninguém? A Bíblia Sagrada é quem julga, é a palavra. Eu estou falando baseado na Bíblia. Quando a pessoa vai sair de uma igreja, ela tem que conversar com a liderança dela. Olha, pastor, obrigado, Deus abençoe. Eu vou mudar daqui, vou lá para o Ceará, eu vou lá para a Amazônia, eu vou lá para a Alemanha. Então eu quero pedir aqui meu desligamento dessa igreja. Eu quero uma carta, eu quero a bênção do pastor, eu quero agradecer o meu pastor, um homem de Deus que cuidou de mim até hoje, meu pastor que zelou da minha alma. Mas só faz isso quem é salvo, só faz isso quem é crente verdadeiro. O falso crente não faz isso, o crente estragado, rebelde, não faz isso não, o crente que já está caído não faz isso não, só faz isto o crente salvo, convertido. Ô pastor, ô irmã, esposa do pastor, ô ministério, ô igreja, ô povo de Deus, eu estou me desligando, não porque eu quero, mas eu estou indo embora daqui da cidade, do estado, do país. Então, eu estou aqui pedindo a bênção do pastor, o anjo da igreja que cuidou de mim até hoje, que Deus vai recompensar ele por tudo que ele fez por mim, tudo que ele fez por mim, pela minha família. Quando eu mais precisava do pastor, o pastor me ajudou, me socorreu, me orientou, me auxiliou, me ajudou. Esse é o verdadeiro crente. Esse é o crente que sai debaixo da bênção. Mas aquele que sai debaixo de rebelião, de rebeldia, ele é rebelde. O que está na vida do rebelde é maldição. O que está na vida do rebelde é rebeldia. O rebelde não tem paz na sua alma, não tem a bênção de Deus. Primeiro rebelde foi Satanás. Primeiro rebelde foi Satanás que rebeliou contra Deus. E aqui na terra está cheio de gente pregando salvação, pregando vida eterna, pregando cura, mas ele saiu de uma igreja punido. Ele saiu de uma igreja embaixo de maldição. Ele pode até ganhar a alma dos outros. E a alma dele? Ele tem que voltar lá naquela igreja. Voltar lá, pedir perdão pelo tempo que ele ficou fora daquela igreja. Pedir perdão para o pastor. Se é que ele é um salvo, se é que ele é de Deus, lá pedir perdão, pedir a bênção do pastor. É assim. Agora, numa firma, numa empresa, quando a pessoa vai sair, ele sai bem, ele acerta, a firma acerta com ele, ele desliga daquela firma, que uma coisa é do mundo, uma coisa terrena, e as coisas de Deus? Não precisa não? Você faz o que você acha que tem que fazer, é por isso que você está desse jeito, é por isso que você está sofrendo,
É por isso que você está padecendo. E não vai adiantar você ir para monte orar, se esconder do seu pecado, esconder da sua rebeldia, da sua desobediência. De Deus você não esconde. De Deus eu também não escondo. Não adianta, meu querido. Não adianta, minha irmã, você esconder, fugir como Adão e Eva. De Deus não se esconde. E você não está tendo sucesso, você não está tendo progresso, prosperidade na sua vida ministerial, nem na vida financeira, em nada, porque você está debaixo de maldição que você mesmo criou para você, que você mesmo atraiu para você. Você não gosta dessas palavras verdadeiras, você gosta de mentira, porque você é da mentira, você é do engano. Você gosta de mentira, você gosta de engano. Agora, os verdadeiros crentes amam a verdade, ama a santidade, o zelo, a palavra que confronta nossos pecados. Eu me alegro quando eu escuto, às vezes eu estou viajando por aí, longe daqui, estou lá em outro lugar, e lá eu estou com o carro ligado, e aí eu coloco num programa evangélico. Aí eu, quando eu escuto uma pregação, um conselho de alguém que você não vê nada de Deus, eu nem perco tempo. Nem perco tempo. Aquela pregação carnal, aquela pregação que você não vê nada de Deus, aquela arrogância, aquela soberba. Mas quando eu coloco numa rádio, que eu vejo que ali tem um homem de Deus pregando, falando pelo Espírito de Deus, eu paro para ouvir, eu paro para escutar, eu paro para dar ouvido àquela palavra. Aquela palavra vai me bater ou me combater. Aquela palavra vai me cobrar, vai me corrigir, e eu aceito, porque eu estou errado. Eu quero aprender, eu quero mudar de vida. Aquela palavra eu paro para escutar. O homem que está pregando não está pregando moleza para agradar o povo, está pregando a palavra de Deus. Deus está falando na boca dele, eu paro para ouvir. É assim que eu vejo, é assim que eu escuto. E tem muita gente assim também, que gosta da verdade, que ama a verdade, que gosta. Não está bem por acaso. Ele não cresceu por acaso. Como também tem gente que está mal. Mal. E não é por acaso. Tem gente que está mal. Debaixo de maldição. Não vai, não vai, não vai. Quando ele ganha uma, perde duas. Que a pessoa mal sucedida. Mas ela não aceita. Ela não aceita o estado, o caráter dela, o estado dela, a situação dela. Ela não aceita a verdade, não aceita ser cobrada, não aceita, porque o caráter dela é poluído, é estragado, é rebentado, e ela está sofrendo e vai sofrer mais. Ela não consegue sair daquela vida, ela está amarrada, cercada por demônios, por espíritos de rebeldia, que entrou no coração dele e dela. Então, escuta essa palavra, faz uma reflexão da sua vida. Faz uma reflexão da sua vida, se é que você quer crescer na vida. Tem gente que trabalha pouco, e o pouquinho que ele trabalha é bem sucedido. É bênção. E tem gente que vive cansado, trabalha em 2, 3 serviços, cansado, não tem nada, ganha muito e não aproveita nada, porque ele não está debaixo da bênção. Ele não está debaixo da bênção de Deus, debaixo da bênção de Deus, porque Deus não vai concordar com o pecado dele, Deus não vai concordar com o erro dele, não vai mesmo, esquece isso aí. Deus é verdade, Deus é verdade. Deus, ele é verdade. Quem está na verdade, está com ele. Quem está na mentira, está sem ele. Escuta essa palavra, coloque em prática. A partir de hoje, Deus vai mudar a tua vida.
Você vai ter uma nova vida, uma vida nova, diferente, abençoada, ungida, consagrada. Paga o preço, arrepende, conserta, pede perdão, arruma o que está desarrumado e Deus será contigo.

0: meus irmãos, minhas irmãs, eu senti de Deus aqui agora de falar para vocês que Deus vai fazer aquele dinheiro antigo que você nem sabe, aquele dinheiro que você deixou de receber. Eu estou falando isso diante do Pai, do Filho e do Espírito Santo. Aquele dinheiro que você não recebeu quando você trabalhou lá na empresa ou nas empresas durante a sua vida, quando você foi dispensado, você pediu conta, fez o acerto, fez acordo, que você sabe ou não sabe que você deixou de receber dinheiro grande, dinheiro grande. Dá valor a essa palavra aqui, porque isso aqui é espiritual. Isso aqui é Deus, é a palavra de Deus falando na minha boca. Dinheiro que você não recebeu. Dinheiro que você emprestou para os outros e as pessoas não te devolveram. Que você esqueceu. Mas Deus não esqueceu. Dinheiro de algo que você vendeu e as pessoas não te pagaram. Vendeu casa, terreno, carro, outras coisas que alguém te enrolou, estou te enrolando, e depois pagou pela metade. Deus não esqueceu disso. Dinheiro de prejuízo que você levou. Quantos prejuízos você levou durante a sua vida? Alguém que bateu no seu carro, aí você teve que pagar sozinho. Você deixou o carro num lugar, quando você viu, o carro estava batido, não apareceu ninguém. E você foi arcar com o conserto do carro. E olha, tantas outras coisas que você nem imagina. Dinheiro lá do plano Collor. Lembra aquele dinheiro que foi pego no banco? Pegou todo mundo de surpresa? Aqueles planos Bresser. Coisas antigas que seu avô não recebeu, seu pai, sua avó, sua bisavó, sua mãe não recebeu. Isso é herança. Isso aí é herança que Deus vai te dar. Isso aí é herança que Deus vai te dar. O que teu pai não creu, teu avô não creu, você crê. Aquilo que era da sua tataravó, do seu tataravô, bisavô, bisavó, vó, mãe, eles não creram. Eles abandonaram, mudaram, largaram tudo para trás, desprezaram, rejeitaram. Mas no seu coração hoje, pelo amor de Deus, pelo amor dessa palavra, diga assim: eu não rejeito, eu quero o que é meu. Se o meu avô não quis, mas eu quero. Se o meu bisavô não quis, isso é problema dele, mas eu quero. Eu quero. Você tem que querer, você tem que aceitar, se você quer. A Bíblia nos mostra que Esaú não quis. Esaú rejeitou a bênção, a herança, a primogenitura. Era para ser Deus de Abraão, Deus de Isaac, Deus de Esaú. E no final foi Deus de Abraão, de Isaac, de Jacó. Porque ele abandonou. Tudo que nós abandona, tudo que nós rejeita, não faz parte da nossa vida. Está ficando para os outros. Tudo que você deu para os outros, você deu. Você deu para os outros. Pronto, você deu. Está dado. Seu avô deu. Está dado. Agora, fala consigo agora. Eu não dou. Eu não rejeito. Eu não desprezo tantas riquezas que estão escondidas por aí, que você não sabe. Que você não sabe. Estou dizendo diante do Pai, do Filho e do Espírito Santo de Deus. Olha o que a Bíblia diz aqui, ó. Escuta isso aqui um pouquinho, escuta, não sai agora não. Eu irei diante de ti e endireitarei os caminhos tortos, quebrarei as portas de bronze e despedaçarei os ferrolhos de ferro e te darei os tesouros das escuridades e as riquezas encobertas. Riquezas encobertas que você não sabe. Te darei os tesouros escondidos da escuridade, que você não sabe, que está escuro aos seus olhos, que está escuro aos nossos olhos, as riquezas que estão encobertas ao nosso entendimento, para que possais saber que eu sou o Senhor, o Deus de Israel, que te chama pelo teu nome. Eu não vou abrir mão do que é meu de jeito nenhum. Se você quiser abrir, você abre. Quantas vezes eu falo aqui na igreja, eu falei assim, olha, quem deixou de vir no culto, na campanha, quebrou a campanha, os irmãos que vieram é para pegar a bênção dele, pegar a bênção dela que não veio. A bênção que era para ele vai ficar para quem veio. O milagre que era para alguém que não quis vir, então é para você. Você está aí pagando o preço. Então receba aquelas bênçãos que era para os outros. Eles desprezaram, não quiseram vir, então você toma posse. É um voto, um propósito. Alguém não quer não? Então você pega aquele voto que era para alguém pegar e não quis pegar. Pega. Você não tem nada a perder, só tem a ganhar. O voto, aquele propósito. Quem tem fé de pegar esse voto aqui para Deus fazer um milagre na sua vida, na sua casa, na sua família? Tem gente que não quer. Vai lá e cata o voto. Pega o voto, fala, eu vou fazer o voto dobrado. A bênção dobrada. Você não quer não? Eu quero. Você não quis não? Eu quero. Você rejeitou? Eu não rejeito. Você abandonou? Eu não abandono. Você não quer não? Você não quis não? É dever seu querer ou não? Não quis? Eu quero. Quantas vezes eu faço isso aqui na igreja? Alguém vai fazer o voto lá? Quem tem que fazer um voto assim, assim? Aí, dois, três lá, não quer? Eu vou lá e faço o voto dele para mim. Depois ele vai ficar reclamando que não recebeu e eu recebi. Está achando que eu estou humilhando ele. Está achando que você está humilhando ela. Ela não quis, ela abandonou, ela rejeitou. Você fala, irmão, vem para a igreja, vem orar, vem jejuar. Hoje não dá. Hoje não. Não, para mim é hoje. Para nós é hoje. Você não quis, não, eu quero a sua bênção para mim. A bênção que era para você, que você não está querendo, que você está jogando fora, eu quero para mim. Então é isso que eu ensino aqui para o povo da igreja. E é assim que nós temos recebido cada milagrão aqui, que vocês escutam, que muitos só escutam. Muitos escutam, mas não saem do lugar. Então, nesta oração que eu fiz aqui, veio a minha palavra de Deus. Veio a mim o Espírito de Deus. veio a mim a unção de Deus para falar isto. Eu falo isso com liberdade espiritual. Você, a senhora, a moça, o rapaz, que o teu avô, que a tua avó, que os teus parentes não tiveram, você vai ter. Mas você só vai ter se você crer. Se você só escutar o rádio e ficar do mesmo jeito que você era antes, você não vai receber nada. Vai continuar do mesmo jeito. Vai continuar do mesmo jeito. Vai continuar a mesma vidinha. Não vai mudar nada. Por quê? Você não acredita. Você não sai do lugar, você não muda, você não melhora. Então, escuta essa palavra. Tem uma passagem na Bíblia que eu sempre prego aqui para os irmãos. Quando o dinheiro aparece na conta dos irmãos, aqui há um mistério na Deus é Santo. Há um mistério na Deus é Santo, que o dinheiro aparece na conta dos irmãos. Já apareceu na minha, já apareceu em centenas de pessoas. Centenas de pessoas aqui na Deus é Santo, que eu prego isso para o povo crê. Eu prego isso e o povo crê. O povo toma posse. Como assim, pastor? Um homem de bem deixa uma herança para os filhos dos seus filhos, mas a riqueza do pecador é depositada para o justo. Você está vendo? Você está vendo? O homem de bem deixa uma herança para os netos. Os bens que era dele, as bênçãos que era dele, vai ser transportados para os filhos, os netos, os bisnetos, tataranetos. Mas a riqueza do pecador é depositada para o justo, para aquele que faz a obra de Deus, que crê, que se envolve, que se relaciona com a palavra de Deus. A riqueza do pecador é depositada na conta do povo de Deus. Assim como tem dinheiro, tem bilhões abandonado no banco, sabia disso? Se você procurar no Google, aí tem bilhões e bilhões e bilhões de dinheiro retido no banco, que o povo largou lá. De que esse dinheiro? Vai vencer o tempo. Se alguém não vai lá buscar o dinheiro, vai ficar para quem? Para o governo. O dinheiro está no banco. De quem é? É do milhões de pessoas no Brasil. Mas a pessoa não foi lá no banco buscar, o tempo venceu, o dinheiro vai ficar para o governo, para a União. Quantas vezes eu vejo aqui noticiário de alguém que jogou na Mega Sena, que ganhou milhões e milhões, que não foram buscar o dinheiro? O tempo passou e o dinheiro venceu o tempo de pegar. Aqui o dinheiro ficou para o governo. Então assim é na vida do povo de Deus. Se você não crê, se você não vem buscar, se você não acredita, se você não busca em Deus o seu direito, a sua bênção, que você tem direito, que é sua, que é seu, se você não quer, outro vai e pega. Outro vai e pega. Deus dá. Deus tira de um e dá para outro. Deus tira de um e dá para o outro. Deus tira do ímpio. Deus tira do injusto e dá para o justo. Deus tira daquele que não tem compromisso com Deus e Deus dá para quem tem compromisso. Aí vem a irmã contando que apareceu dinheiro na conta dela. Tem um irmão contando que ganhou uma causa, tem um irmão contando que apareceu um dinheiro do governo. Agora mesmo, tem um irmão que vem aqui da igreja quadrangular, que ele foi abençoado aqui, revelado, abençoado, que apareceu um dinheiro na conta dele, um dinheiro que ele não tinha recebido há muitos anos. Agora a empresa teve que depositar na conta dele. Está aqui, ó, está aqui gravado o testemunho dele. E outra coisa, enquanto ele viver, isso aqui na Deus é Santo acontece direto. Ele ganhou um cartão, vale alimentação enquanto ele viver. Você imagina, ele ganhou um outro cartão lá que eu não me lembro, cartão vale gás, enquanto ele viver, o governo vai pagar para ele o botijão de gás. Enquanto ele viver, ele vai fazer compras, sendo que ele está aposentado, ele não tem direito. Ele não tem direito disso. Ele não tem direito disso. Mas, quando ele está aqui na igreja, Deus é Santo, faz campanha, é revelado, ele toma posse da bênção, aí começam as coisas a acontecer, aquilo que Deus prometeu. Aquilo que Deus prometeu vai cumprir.
1: O seu nome?
2: Meu nome é Nilson.
1: Irmão Nilson, qual foi a bênção financeira que o irmão recebeu aqui, vindo na igreja de Deus é Santo?
2: Isso aconteceu em 2023, né? Eu estava fazendo a campanha do milagre financeiro, eu acho. E o pastor Messias levantou uma oferta de R$50 e disse que ia multiplicar. Para crer, ficar crendo que ia multiplicar. Aí passou eu cumpri com o voto, né? Tô certinho, passou uns 15 dias, eu fui na distribuidora lá pegar um gás, e o homem falou, eu vou dar um crédito para você de R$500. Aí peguei o crédito de R$500, levei um gás de graça para casa, né? Mas perguntou, quanto que pagou no gás? Eu falei, não paguei nada. Eu falei, quem vai dar coisa para você? Eu falei, Deus deu. Deus que eu estive lá na Deus é Santo, que nós cria lá na Deus é Santo, e esse deu. Então foi R$500, aí acabou, né? Foi pegando, acabou. Aí quando foi em 2024, ele falou, acabou seu crédito, mas eu vou renovar para mais R$500. Aí peguei mais aquele ano, né? Gás de graça. Esse ano foi pegado, aí acabou, né? Esse ano foi pegado de novo. Ele falou, senhor Nilson, pois é, seu crédito acabou, né? Eu falei, acabou. Ele falou, mas como tudo sofreu reajuste, o seu crédito vai ser reajustado esse ano, vou te dar mais R$700. Então, essa é um milagre financeiro, né, que acontece aqui nessa igreja.
1: Três anos seguidos. O irmão recebeu três créditos. Então, três anos que não paga gás. Diga glória a Deus, tá vendo? Irmão está na campanha da quarta-feira do milagre financeiro. 2023, um crédito de 500, 2024, outro de 500, e agora 2025, um de 700.
2: R$700, isso mesmo.
1: Mas qual o motivo dele dar esse crédito por mão?
2: Milagre financeiro, né? Da Deus é Santo.
1: É Deus que abençoa.
2: É Deus, o milagre financeiro, a campanha da milagre financeiro, e quando o servo de Deus fala, é crer, né? Todos que estão aqui no altar estão na boca de Deus naquela hora, né? Eu criei e recebi um milagre financeiro.
1: Fez um voto lá em 2023, aqui na igreja, um voto na quarta-feira, e trouxe uma oferta aqui.
2: É, exatamente.
1: Oferta de quanto?
2: Oferta de R$50.
1: R$50. É. E através daquela oferta de R$50...
3: 34 vezes.
1: Recebeu essas bênçãos todas, tá vendo? Plantou e colheu. Deus abençoe. É milagre financeiro, irmãos. Meu Deus do céu, é bênção.
0: Então, escuta essa palavra aqui hoje. Essa palavra é Deus falando na minha boca para despertar dentro de você tanta coisa maravilhosa que você tem para receber e não sabe. Quantas coisas maravilhosas. Quantos milagres, bênção, vitórias. Tem uma irmã que foi revelada aqui, que tinha uma herança para ela, para a família dela. Ela foi revelada aqui numa quarta, foi sexta, daí 15 dias apareceu para o marido dela uma herança da tataravó dele. herança da tataravó. Não é nem bisavó, tataravó. Deus falou, Deus prometeu, ele cumpre. Então, meu querido, minha irmã, prepara o coração, prepara a mente, prepara a alma para viver como príncipe, de viver como uma pessoa abençoada por Deus, como filho de Deus, filha de Deus, pois a Bíblia diz que o justo viverá pela fé, e se ele abandona, se ele recua, Deus não tem prazer na vida dele. Deus não tem prazer na vida dele. Então, Deus é Deus dos milagres. Nós estamos aqui na rádio com uma irmã que vai contar um grande milagre de Deus que ela conseguiu aqui na quarta-feira, na campanha da prosperidade completa. Por isso que é importante você prestar atenção agora neste testemunho. Minha irmã, seu nome?
3: Silvia. É, eu vou contar uma grande bênção que eu recebi da mão do Senhor. Deus usou o pastor falando assim que Deus ia dar, era para mim pegar um voto, que Deus ia dar uma grande bênção de herança para o meu marido. E eu tomei posse. Daí, de repente, passou uns nem 10 dias. Ontem, a mãe dele ligou lá, falando que tinha aparecido uma herança da tataravó dele, que era para a gente ir lá assinar os papéis, que a advogada estava juntando todos os papéis para a gente receber essa herança. Grande vitória. E ontem...
0: Dentro de 10 dias, revelação tremenda de Deus aqui nessa igreja. São revelações que se cumprem, revelações que é Deus que está falando. Então, demorou 10 dias.
3: 10 dias, Deus cumpriu. Deus tinha usado o pastor e aconteceu.
0: Como é que foi a revelação?
3: A revelação que era para mim pegar um voto, que Deus ia dar uma herança, ia surgir uma herança para o meu esposo. E eu peguei, fiquei assim, daí peguei e tomei posse daquela revelação. E cheguei em casa e ainda falei para ele. Daí passou 10 dias ontem, a mãe dele e a irmã dele ligou, falou que era para a gente ir lá assinar um papel, que era de uma herança da tataravó dele. Então é maravilha, sabe? A revelação assim se cumpriu rapidamente. Muito tremendo que Deus tem feito aqui.
0: Eu quero convocar vocês para estar conosco na quarta-feira, fazer esta campanha. Deus vai te dar herança, Deus vai te dar negócio, Deus vai fazer chegar nas suas mãos coisas que só Deus pode fazer. Só Deus é que pode fazer. Creia nessa palavra. Creia nesta palavra. Só Deus que pode fazer. Agora, o nome do seu marido?
3: Luciano Lângaro.
0: E o seu?
3: Luzia Silvia.
0: Mora onde?
3: No Vitória Régia, SIC.

graças a Deus, tudo é possível, não é para todo mundo. Tudo é possível, não é para os crentes. Tudo é possível, não é para quem é obreiro, quem é pastor. Tudo é possível, é para quem crê. Tem muita gente que prega o evangelho, mas não crê. Não crê no que ele está pregando. Ele está falando por falar. Tem gente que está ouvindo a palavra, mas ele não crê naquilo que ele está ouvindo. E a vida dele não muda. Por que que não muda? Porque ele não dá lugar para as mudanças que Deus tem para os crentes que vai para ele para ser salvo e ser abençoado. Então está aí o testemunho da irmã, e eu quero que vocês, em nome de Jesus, tomem posse dessas bênçãos, em nome do Senhor Jesus. Seja um testemunha, seja uma pessoa testemunha, verídica, do que Deus faz. Vamos viver a fé, irmão, vamos viver a fé, vamos viver como um verdadeiro cristão, porque está cheio de gente que só tem o nome de crente, só tem o nome de crente, igual a igreja, só tem o nome de igreja, igual o pastor, só tem o nome de pastor, mas não é pastor, igreja que não é igreja, crente que não é crente, mas tem o nome, está igual lá nas cartas de Apocalipse. Então, vamos viver a fé, não é a Bíblia que diz, ou é a Bíblia que está mentindo? A Bíblia diz que o justo, quem é o justo? É aquele que é justo, que é honesto, viverá pela fé. Por isso que nós temos que ser justo, honesto, crente verdadeiro, porque quando a gente ora, a gente vê a diferença, tá certo? Escuta essa palavra vai ficar sendo tocada aqui na igreja, aqui no rádio, direto, para aumentar a fé do povo.

entra conosco na oração agora. Aproxima do seu rádio, levante o volume do rádio e ore com fé. Mas ore com fé, ora determinada, aquela palavra determinada, quer dizer, aquela palavra segura, firme. Ora com aquela palavra firme, segura. E Deus fará a parte dele. Deus fará dele, nós faremos a nossa parte. Se você não busca, você não recebe. Graças a Deus, Senhor nosso Deus e Senhor nosso Pai, em nome do Senhor Jesus, ó Jesus dos céus, ó Jesus dos crentes salvos, ó Jesus que morreu na cruz do Calvário, que derramou sangue na cruz do Calvário, ó Jesus, ó Jesus, ó Jesus querido, meu Deus, a tua palavra nos diz que o teu Espírito, ele intercede por nós, ele geme por nós. Às vezes nós não sabemos como devemos orar, mas na hora da oração ele geme, ele fala por nós. Meu Deus e meu Pai, em nome de Jesus Cristo, meu Deus, olha esta mulher, olha este homem que agora está me ouvindo, que agora estão me ouvindo, cheio de lutas, tribulações, angústia, tristezas. Meu Deus da glória, olha essa pessoa, meu Pai, que está vazia, angustiada. Essa pessoa que está triste, o coração vazio, a alma vazia. Jesus tem misericórdia. Jesus tem misericórdia. Jesus tem misericórdia. Jesus tem misericórdia, Jesus. Jesus tem misericórdia, meu Deus dos céus. Meu Deus tem misericórdia. Meu Deus tem misericórdia, meu Deus. Tenha compaixão e piedade. Meu Deus, tem misericórdia, tem misericórdia. Meu Deus, tem misericórdia. Jesus, o teu sangue tem poder na nossa vida. Guarda a nossa vida. Guarda a nossa alma. Guarda a nossa mente, o nosso coração. Guarda o nosso entendimento. Guarda nossas mãos, meu Deus. Guarda os nossos pés, meu Deus. Guarda os nossos olhos. Guarda a nossa voz, meu Deus, a nossa boca, a nossa língua. Deus, tem misericórdia, meu Deus. Deus, tenha misericórdia, meu Deus. Tenha compaixão, tenha piedade, Senhor. Meu Deus, Senhor, ajuda-nos a permanecer em pé na tua presença. O difícil não é aceitar a Jesus como Salvador. O difícil não é se batizar nas águas. O difícil não é se batizar com o Espírito Santo, o Senhor sabe. O difícil não é ser consagrado a um cargo na igreja, no ministério. O difícil não é ser o dirigente de uma igreja. O difícil não é ser um presidente de igreja. O difícil é permanecer na tua presença até a morte. Deus da glória, Deus dos céus, Deus da minha alma, Deus do meu chamado, da minha salvação, do meu ministério, Deus da minha vocação. Ó, meu Deus, me ajuda a ser fiel até a morte. Ajuda os irmãos a ser fiel até a morte. Ajuda nós a ser salvo, meu Deus. Meu Deus, ajuda nós a ser salvos, meu Deus. Pois a tua palavra disse que aquele que perseverar até o fim será salvo. O Senhor disse, no mundo tereis aflições. Tende bom ânimo, eu venci. Aquele que vencer, diz a tua palavra, que comerá do maná da vida, da água da vida.

vida, o pão da vida, e assentar-se-á com o Senhor. Deus, Adão não venceu, Eva não venceu, e não comeu do fruto da vida, da árvore da vida, que estava no paraíso de Deus. E aquele que vencer, a tua palavra diz que comerá do fruto da árvore da vida, que está no paraíso de Deus. Ó grande Deus e Pai, ó grande Deus da glória, o Senhor tem observado, o Senhor tem notado, meu Deus, a luta de cada um, a batalha, a guerra da sobrevivência espiritual. Deus, o Senhor tem notado, meu Deus, como Satanás, ele tem agido de várias maneiras, como Satanás é astuto, é astucioso, como Satanás é maligno, como ele é frio, ele é covarde, como ele é perseverante. Deus da glória, ajuda nós, meu Deus, vencer. Eu me lembrei da tua palavra, quando Jesus disse: eis que vos envio como cordeiro no meio dos lobos. Ó, meu Deus e meu Pai, meu Deus da glória, meu Jesus querido, meu Jesus amado, levanta esse companheiro de batalha, esse obreiro que caiu, esse pastor, esse obreiro, esse presbítero, esse evangelista, esse diácono, esse cooperador, essa obreira que caiu, que acabou, que virou em nada, meu Deus, o seu casamento, o seu chamado, a sua saúde. Oh, meu Deus, tem misericórdia de nós, meu Pai, tem misericórdia, meu Deus. Fecha a boca do dragão, fecha a boca do dragão, fecha a boca do dragão, da serpente. Quantas palavras dirigidas contra nós, quantas palavras de morte, de macumbaria, de feitiçaria, de bruxaria, de magia negra. Jesus, o teu sangue tem poder. Jesus, o teu sangue tem poder. Jesus, o teu sangue tem poder. Jesus, o teu sangue tem poder. Jesus, o teu sangue tem poder. Jesus, teu sangue é poderoso. Jesus, teu sangue é poderoso, meu Deus. Meu Deus e meu Pai, eu tenho certeza que agora tem gente gemendo, tem gente chorando agora, gente amargurada, angustiado, tem gente que agora estão sem saber o que falar, parece que não tem palavras, parece que vai explodir a alma, parece que vai explodir o coração, a mente. Meu Deus, tem misericórdia, meu Deus, seja o nosso socorro, nosso advogado, meu Deus, seja o nosso médico, seja o nosso juiz agora, porque as lutas vêm de todos os lados, as provas, as tribulações, as dificuldades, os laços, as armadilhas. Meu Deus e meu Pai, meu Deus dos céus, meu Deus da glória, abre os olhos desta criatura para que ela veja. Não deixe o diabo enganar esta criatura. Não deixe o diabo enganar esta vida. Não deixe o diabo entrar neste coração, nessa mente. Não deixe o diabo fazer uso dessa mente. Não deixe o diabo fazer uso desse coração, dessa boca. Jesus, teu sangue tem poder. Jesus, teu sangue tem poder. Dai vitória à tua obra. Dai vitória ao teu povo, pois a Bíblia diz que Deus não poupou o próprio Filho, quanto mais as demais coisas. Meu Deus da glória, a tua obra está acima de qualquer coisa, o teu chamado, a tua vocação, as almas estão acima de qualquer coisa, há na mão de Deus, e Satanás não vai impedir. O diabo não vai impedir, Satanás não vai impedir, em nome de Jesus, Satanás não vai impedir a obra de Deus na nossa vida, Satanás não vai impedir o que Deus entregou às nossas mãos.
meu Deus da glória, está nas suas mãos, Senhor, está nas suas mãos agora, em nome do Pai, do Filho e do Espírito Santo de Deus. Amém e amém, Jesus. Amém.

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1: Ô, amados irmãos, eu quero dizer ao povo de Deus que são sinceros, povo de Deus que são fiéis à palavra, que são fiéis a Deus, que tem compromisso com Deus, com os céus, porque hoje nós estamos vendo a dificuldade de nós encontrarmos um povo que querem compromisso com Deus, compromisso com a sua palavra, pessoas que querem renunciar a si mesma, renunciar o mundo, renunciar às vaidades, os prazeres deste mundo, os prazeres da carne, as paixões da carne. Hoje nós estamos vendo um povo que não querem compromisso com Deus, não querem compromisso com a palavra de Deus, que querem estar na igreja e ao mesmo tempo estar no mundo. Eles querem uma igreja para frequentar, para ir lá, receber uma oração, receber uma libertação física, uma unção com óleo, e só. Eles não querem compromisso com o céu, com a palavra de Deus. Eles querem apenas ir lá na quinta-feira, na quarta, na terça, e vocês escutem, eu escuto as pessoas dizendo: venha para fazer a limpeza espiritual, fazer o descarrego espiritual. Isto é evangelho, meus irmãos? Que evangelho é este? Isso é evangelho da macumba. Desculpe, mas com todo respeito, evangelho da macumba. Porque quando eu estava no mundo, eu ouvia falar, ouvia e via, porque eu também era uma pessoa que frequentava a macumba, frequentava o feitiço, frequentavam benzimento, descarregos, mesa branca. Eu via ali o pai de santo, todo de branco, camisa branca, calça branca, sapato branco, mesa branca, tudo branco. Quando eu ia no terreiro de macumba, eu ia e via essas coisas. E lá era feito o passe, tomava o passe, fazia a limpeza espiritual, o descarrego. E hoje em dia não está diferente do passado no que diz igreja e terreiro de macumba. Meus amados, isso nós temos visto com tristeza, com pesar. E as pessoas estão ali, não quer saber quem está entregando a libertação, a cura. Querem saber de onde vem, quem é que deu, como é que foi. Eles querem apenas que a vida deles esteja bem. Da onde vem esse bem ou esse mal, eles não estão nem aí, preocupado. Então nós estamos vendo, meus amados, que esse evangelho atualizado, esse evangelho moderno, que você não sabe se é evangelho de Cristo ou é outros evangelhos, como o próprio Paulo diz aos Gálatas, no capítulo 1, onde ele fala que ainda que um anjo venha e pregue um outro evangelho, além do que já foi anunciado, além do que já foi pregado, que é para nós não receber, porque isso é anátema, isto é maldição. Então, o verdadeiro cristão, ele tem compromisso com a palavra, compromisso com a palavra de Deus, a palavra denominada portas estreitas, caminhos apertados, porque a Bíblia Sagrada nos diz que muitos são os chamados. Os chamados são aqueles que vêm com facilidade, são aqueles que não querem mudança de vida. Muitos são os chamados. Agora, os escolhidos são aqueles que permanecem na verdade. Aqueles que deixam o mundo, os prazeres, os cuidados deste mundo, e nega a si mesmo, e toma a própria cruz e segue o Senhor Jesus. Aquelas pessoas que são criticadas no trabalho, criticadas em casa, no colégio, na igreja, pessoas que são chamadas de santarronas, de fanáticas, de atrasada, de bregas, são essas pessoas que vão ser salvas. Jesus falou: se o mundo vos persegue, vos aborrece, primeiro me perseguiram, me aborreceram. Quem foi que matou Jesus? Foi os evangélicos do passado, foi os religiosos do passado, foi os sacerdotes que mataram a Jesus, que não aceitava escutar aquela pregação dura que eles achavam que Jesus pregava. Tanto é que Jesus chamou para si 70 homens, mas escolheu 12, porque somente 12 é que queria compromisso. E 58 saíram de um por um. E hoje não está estranho, ouvintes, você vê que é isso aí. As pessoas estão mudando de igreja. Mudando de igreja. Começaram uma igreja e já estão na 10ª igreja. Cada igreja que eles vão procurando é uma mais porta larga. Aí eles querem uma outra mais porta larga. E assim vão seguindo. E assim vão caminhando. E assim vão vivendo. Longe de Deus. Longe da verdade. Eles querem um lugar que satisfazem o seu ego, que satisfazem seus prazeres, seus cuidados, suas paixões, que o pastor da igreja não pregue contra o pecado, não pregue contra o erro das pessoas. Ele sabe que as pessoas estão vivendo em erro, em pecado, mas ele não vai perder o tempo dele mexer com isto. Porque são dizimistas fortes, são dizimistas grandes, são empresários, são pessoas intocáveis, pessoas que não podem tocar porque ele não quer perder a pessoa. Se ele perder a pessoa, ele vai perder dízimos grandes. Estão dando a Santa Ceia aí para esse povo, fumando, pessoas estão amigadas, bebendo, pessoas que nem é batizadas, estão participando da ceia, e a Bíblia diz que estão participando para sua própria condenação. Livro de Coríntios, capítulo 11, a partir do versículo 23. Agora, se as pessoas estão participando para suas próprias condenações, será que quem está entregando a ceia para eles também não estão entregando para sua própria condenação? Pensa bem. Então, meus irmãos, minhas irmãs, este é o evangelho de hoje, que as pessoas chegam hoje na igreja e amanhã já estão batizadas e depois já são pastoras, pastores, missionários, missionárias. Amanhã já estão lá em cima do altar. Não houve uma libertação, não houve uma mudança de vida, não houve uma transformação de vida, um encontro com o Senhor Jesus. E a igreja está cheia, cheia para dançar, cheia para fazer o show dentro da igreja. Horas só de danças dentro da igreja. Existe até um curso para a pessoa aprender a dançar. Este é o evangelho de hoje, de fazer coreografia. Este é o evangelho de hoje. Então, meus irmãos, se Jesus voltar hoje, agora, será que essas pessoas têm direito à salvação da vida eterna? Será que essas pessoas vão subir do jeito que estão? sem negar a si mesma, sem ter um verdadeiro encontro com Cristo, com a sua palavra? Se a Bíblia diz que o povo de Deus é um povo santo, sede santo, porque eu sou santo. E o que é santidade? Santidade é viver em santidade, é viver em novidade de vida, viver diferente do que aprendeu antes no mundo, é ser como uma criança que nasce, uma criança que acabou de nascer, que vão aprender a caminhar, vão aprender a falar. Assim também é o cristão, quando ele aceita o plano de Deus para com ele, ele vai aprender a andar na presença de Deus, ele vai aprender a falar somente aquilo que é para falar, que é santo, linguagem santa. Então, Jesus disse na noite que Nicodemos a procurou, Jesus falou para ele: se você não nascer de novo, você não pode ver o reino de Deus. Se você não nascer da água do Espírito, você não vai entrar no reino de Deus. Então, meu irmão, minha irmã, esse evangelho que estão pregando por aí não é o evangelho de Jesus. O evangelho que estão pregando por aí em muitos lugares é o evangelho que as pessoas têm que sacrificar, não o lado espiritual, sacrificar no modo deles interpretar, é levar todo o salário dentro do envelope e dá na mão do pastor. Meus amados, enquanto que a Bíblia diz no livro de Romanos, no capítulo 12, o sacrifício que o Senhor quer de nós é este aqui, ó: rogo vós, pois, irmãos, pela compaixão de Deus, que apresenteis os vossos corpos em sacrifício vivo, santo e agradável a Deus, que é o vosso culto racional. Não vos conformeis com este mundo, mas transformai vós pela renovação do vosso entendimento, e assim por diante. Então, nós vemos aí que as pessoas têm sacrificado não a natureza, não a vontade, não o desejo, mas sacrificado no sentido de, às vezes, até fazer empréstimo nos bancos e levarem um dinheiro para a igreja. O dinheiro que ele não podia levar, o dinheiro que ele não tinha, ele vende as coisas dentro de casa e vai levando para a igreja. Vai levando, e vai sendo exigido, vai levando, e de repente a pessoa vai ficando fraca, vai ficando fraca. Como fraca? É mais ou menos assim, quer ver? É como uma pessoa que vai para o mundo das drogas. Ele começa lentamente e vai entrando, e vai entrando, e vai entrando. De repente, ele não tem mais como manter o vício, ele parte para levar o que tem dentro de casa e trocar pela droga. E assim, para manter o vício dele, ele passa a vender o que tem dentro de casa para continuar alimentando os seus vícios. Uma vez que já não tem mais o que vender, o que ele faz? Ele vai roubar. Ele vai roubar para levar o dinheiro para o traficante, levar o dinheiro para manter o vício das drogas. Eu não vejo tanta diferença hoje por aí, meus irmãos, minhas irmãs. E essas pessoas às vezes estão revoltadas com pastores, com igrejas, achando que todas as igrejas são iguais, que todos os pastores são iguais, compara um com o outro como um pastor corrupto, pastor que fazem lavagem de dinheiro, lavagem da cabeça do povo, para tomar o dinheiro do povo. E as pessoas estão aí indignadas, e com uma certa razão, porque realmente o escândalo traz essa desconfiança. E o pior é que todo mundo são taxado igual. Pague os justos pelos pecadores. E as pessoas estão aí dizendo: igreja? Que igreja? Igreja é dinheiro. Igreja é dinheiro. Vamos abrir uma igreja também, fulano? Vamos? Para nós ficarmos ricos? Vamos abrir um mega templo? Vamos abrir uma igreja para nós ganhar dinheiro? Vamos tomar o dinheiro do povo? Vamos inventarmos alguma coisa para nós fazer no povo uma lavagem cerebral e ficarmos ricos? E isso aí tem se tornado motivo de gargalhadas, motivo de chocarrice. Meus amados, meus irmãos e minhas irmãs, e às vezes tem a igreja que está aí pregando a verdade, e alguém fala: o quê? Você é um dos tais também? Você também é um dos tais? Você também é mais um pé da vida que negou ao Senhor Jesus? Quer dizer, então, nessa altura, as pessoas estão desanimadas, as pessoas estão aí escandalizadas. Mas, irmão, irmã, você vai afastar, você vai desviar por causa do escândalo do fulano, do Beltrano? Você vai esfriar na fé? Será que só tem uma igreja? Será que não tem igreja séria? Será que não tem pastor sério? Será que não tem homem de Deus? Porque Judas Iscariotes traiu Jesus, todos eram Judas. Porque Pedro negou Jesus, todos eram Pedro. Não, senhor. Negativo. É mister que vem o escândalo, que vem tudo isso que está acontecendo por aí. Isso aí é bíblico. Jesus falou: ai daquele por quem vier o escândalo. Seria bom que amarrasse uma pedra no pescoço e se jogasse dentro do mar, do que escandalizar um desses pequenos que crê em mim. Então nós estamos vendo aí, e a Bíblia diz no livro de 1 Coríntios, capítulo 11, que os que são sinceros se manifestem entre vós. É hora que começa o julgamento, é hora que começa a justiça de Deus. Então, se aqueles que fazem a vontade de Deus, diz a Bíblia, apenas se salvem, e o que será daqueles que não fazem a vontade de Deus? Daqueles que são conhecedores da palavra, conhecedores do evangelho, que já pregaram, que estão pregando por aí, alguém que já ouviu, estão ouvindo por aí a verdadeira mensagem e não quer abraçar, não quer obedecer. O que vai ser essa pessoa diante de Deus no juízo final, no dia do juízo final? Então você, o senhor e a senhora, analise, examine a sua própria vida e não olhe para o homem. Não olhe para o homem, olhe para a palavra de Deus. Não olhe para o que o homem está fazendo de errado. Olhe para a palavra de Deus. Deus e a sua palavra não falha. A sua palavra, ela é real e verdadeira. Nós estamos aqui na igreja Deus é Santo, uma igreja pequena, simples. Estamos aí pregando a verdade, lutando pela salvação das almas. Eu sei que às vezes, irmão, nós somos discriminados, nós somos rejeitados, mal vistos, mas pelo bom sentido. Graças a Deus, isso não tem vergonha. Para mim é honra quando alguém me critica, quando alguém fala: ah, isso é um santarrão, isso aí é um pastor que prega jugo, que prega fardo, que prega usos e costumes. Para mim é honra. Para mim isso aí é muita honra. Eu ser criticado pelo fato de pregar a verdade, pelo fato de insistir com a santa palavra de Deus para conduzir um povo para Deus. Se alguém me critique, primeiro criticou Jesus. Se alguém zomba de mim, primeiro zombaram de Jesus, zombaram dos homens de Deus pela verdade. Isso é uma crítica que vai me trazer muitas alegrias. Agora, quando a gente é criticado porque fazemos as coisas erradas, fazemos as coisas que causam escândalo, aí, meus irmãos, aí é pesado demais. Aí é muito doído no dia do Senhor. Então nós vamos servir a Deus, vamos esperar no Senhor com paciência, vamos olhar para a palavra, vamos olhar para a verdade, vamos olhar para Cristo, vamos servir a Deus em verdade e espírito. Vamos, meus irmãos, vamos servir a Deus. Venha para cá, para a igreja Deus Santo. Venha ver uma igreja humilde, simples, mas que tenha defeito também, mas que tenha falhas também, que tenha fraqueza. Se você procurar aqui na terra uma igreja que não tem falhas, não vai encontrar ninguém. A única igreja que não tem falha é a igreja que já estiver no céu. Essa é a igreja que não tem falha, quando estiver no céu. Que Deus abençoe a todos vocês e a mim também. Que nós devamos ter muito cuidado com a língua, com os olhos, com os ouvidos, para que nós não venhamos perecer no dia do juízo final.

Atenção, amados irmãos e ouvintes, para os endereços da Igreja Pentecostal Deus é Santo, em Curitiba e região metropolitana. Começando por Curitiba, cidade de Curitiba, atenção, porque a Igreja Pentecostal Deus é Santo, nossa sede nacional, está localizada na Avenida Marechal Floriano Peixoto, número 6711, Avenida Marechal Floriano Peixoto, 6711, no Auer, em Curitiba, sede nacional da Igreja Pentecostal Deus é Santo. Ainda em Curitiba, bairro do Capão Raso, atenção, povo de Deus, porque o endereço é a rua Professor Valdir de Jesus, número 513. Rua Professor Valdir de Jesus, número 513. Curitiba, bairro Osternac, Ganchinho, atenção, irmãos desta região, porque a Igreja Deus é Santo está na rua Arita Borda, número 662, rua Arita Borda, 662. Atenção, Tatuquara, porque a Igreja Deus é Santo está no Jardim da Ordem, na rua Arcésio de Barros Lima, número 91. Jardim da Ordem, rua Arcésio de Barros Lima, número 91. Ainda em Curitiba, Igreja Pentecostal Deus é Santo, no SIC, rua Desembargador Cid Campelo, 5622. SIC, rua Desembargador Cid Campelo, número 5622, aí no Barigui. Vamos agora para a cidade de Piraquara. Atenção, Piraquara, porque a Igreja Pentecostal Deus é Santo está aí no Jardim Santa Mônica, sede regional em Piraquara, Jardim Santa Mônica, rua Engenheiro Djalma Maciel, número 92. Rua Engenheiro Djalma Maciel, número 92, no Santa Mônica. Ainda em Piraquara, Vila Macedo, atenção, porque o endereço fica na rua Fortaleza, número 454. Rua Fortaleza, número 454, na Vila Macedo. Ainda em Piraquara, no bairro São Cristóvão, rua Henrique Brudec, número 487. Piraquara, bairro São Cristóvão, rua Henrique Brudec, número 487. Ainda em Piraquara, atenção, irmãos, porque nós temos a Igreja Deus é Santo no Jardim Holandês. Jardim Holandês, a igreja fica na Avenida Betonex, número 55. Avenida Betonex, número 55, no Jardim Holandês. Também em Piraquara, no Jardim Bela Vista, a Igreja Deus é Santo está localizada na rua Centenário do Paraná, número 627. Jardim Bela Vista, em Piraquara, rua Centenário do Paraná, número 627. E agora vamos para Colombo. Atenção, cidade de Colombo. Atenção, moradores de Colombo, porque a Igreja Deus é Santo está aí no Jardim Guaraituba. Jardim Guaraituba, rua Pedro do Rosário, número 488. Rua Pedro do Rosário, número 488, Jardim Guaraituba, Colombo. Atenção, cidade de Pinhais. Atenção, cidade de Pinhais, porque a Igreja Deus é Santo está aí, Vargem Grande, na rua Monteiro Lobato, número 320. Rua Monteiro Lobato, número 320, Vargem Grande, na cidade de Pinhais. Atenção agora, amados irmãos que moram na região de Araucária. Atenção, Araucária, porque a Igreja Deus é Santo está no bairro Campina da Barra. Isso mesmo, bairro Campina da Barra, na rua Professora Maria Nassar Chaustec, número 1097. Repetindo, rua Professora Maria Nassar Chaustec, número 1097, no bairro Campina da Barra, em Araucária. Atenção agora, amados irmãos da Fazenda Rio Grande.
A Igreja Deus é Santo está no bairro Jardim Iguaçu, Fazenda Rio Grande, Jardim Iguaçu, na rua Rio Iguaçu, número 846. Rua Rio Iguaçu, 846, Jardim Iguaçu, na Fazenda Rio Grande. Atenção, Mandirituba! Atenção, Mandirituba! A Igreja Deus é Santo está aí localizada na rua Antônio Selusniak, número 85. O bairro é o centro de Mandirituba e bem pertinho da BR-116. Mandirituba, rua Antônio Selusniak, número 85, pertinho da BR-116, é onde está a Igreja Pentecostal Deus é Santo. E atenção, Campo Largo, atenção, Campo Largo, porque a Igreja Deus é Santo está aí no bairro do Centro, na rua Gonçalves Dias, número 1840. Rua Gonçalves Dias, número 1840, no centro de Campo Largo. Atenção, Cidade da Lapa! Atenção, Cidade da Lapa, a Igreja Deus é Santo está também no bairro do Centro, na rua Senador Souza Naves, número 741. Rua Senador Souza Naves, número 741, no centro da Lapa. E atenção, Cidade de Porto Amazonas! Atenção, Porto Amazonas, porque a Igreja Deus é Santo está na rua João Pessoa, número 211. Atenção, Porto Amazonas, porque é novo endereço. Rua João Pessoa, número 211, frente à Pastelaria Sol. Esses são os endereços da Igreja Pentecostal Deus é Santo em Curitiba e na região metropolitana. Para mais informações, entre em contato no 40211, frente à Pastelaria Sol. 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

Então, aqueles que temem ao Senhor, fala cada um com seu companheiro. E o Senhor atenta e ouve, e há um memorial escrito diante dele para os que temem ao Senhor e para os que se lembram do seu nome. E eles serão meus, diz o Senhor dos Exércitos, naquele dia que farei, serão para mim particular tesouro. Poupá-lo-ei como um homem poupa o seu filho que o serve. Então vereis outra vez a diferença entre o justo e o ímpio, entre o que serve a Deus e o que não serve. Meus irmãos que estão agora me escutando, será que vale a pena nós se esforçar diante de Deus? Se esforçar. Será que há recompensa quando a gente se esforça para agradar a Deus? Será que há recompensa quando a gente se esforça para servir a Deus? Será que Deus está vendo? Será que Deus está agradando? Será que Deus vai recompensar? Você ouviu aqui a palavra que diz que há um memorial. Está escrito tudo diante dele. Meu nome, seu nome, nosso dia a dia. Está tudo ligado lá. Segundo após segundo, está tudo ligado diante do Criador. Quando o Criador puxa a nossa ficha, lá está tudo, seja de bom e seja de mal. Se o que for de bom foi mais do que o que foi de mal, então aí é que vem e virá a recompensa, a salvação, o perdão, as vantagens de servir a Deus, as vantagens de ser um cristão verdadeiro, um cristão que agrada a Deus. Não é um cristão que vive preocupado com a sua aparência, em agradar os homens, se vestindo, se trajando, em agradar o mundo. Aquela pessoa que está colado no mundo, que está ligado no mundo, nos colegas que não são crentes, colegas que são ímpios, que são escarnecedores, blasfemadores do evangelho. Aí você fala assim para ele: olha, a gente não mistura. Você é católico, você é espírita, você é macumbeiro, você é ateu, mas você é meu amigo. Será que é assim que agrada a Deus? Olha o que a Bíblia Sagrada está dizendo aqui para você e para mim. Então vereis outra vez a diferença entre o justo e o ímpio, entre o que serve a Deus e o que não serve. Então vereis outra vez a diferença. Qual a diferença? Como é que o crente está lá no meio do ímpio e não faz diferença nenhuma? Por que ele está lá com o ímpio? Por que que o ímpio é amigo dele? Porque ele é amigo do ímpio. Por que que ele é amigo do escarnecedor? Porque ele concorda com ele. Senão os dois não estariam juntos. Andarão dois juntos se não tiver de acordo?

andarão dois juntos, duas juntas, se não tiver de acordo? Um homem que ele é da natureza virada para o lado oposto, um homem homossexual, um gay, um travesti, ele está com a cabeça voltada para isso. Uma mulher travesti, uma mulher lésbica, quem são as amigas dela? Quem são as amigas dela? Quem são os amigos de um homem travesti? De um homem que é homossexual, gay? Quem são os amigos de um assassino? Quem são os amigos de um assaltante? Quem são os amigos de um criminoso? Quem são os amigos dele? Por que que é amigo? Por que que é amigo? Porque está de acordo. Se não está de acordo, não é amigo. Não, eu sei separar. Eu sei separar as coisas. Ele é meu amigo, mas eu não tenho nada a ver com a vida dele. Uma hora, vocês vão estar juntos e a polícia vai pegar ele e você. Porque você está junto com ele. Quantas vezes a pessoa passa dando tiro e atira naquele que ele queria matar e atira também naquele outro e mata, como queima de arquivo, porque estava lá bebendo, estava lá no crime, estava lá reunido, de acordo, porque se não tivesse de acordo, eu não estava lá. Ele não estava lá no bolo. Outra vez vereis a diferença entre o justo e o ímpio, entre o que serve a Deus e o que não serve. Olha a vida de um homem honesto, trabalhador, e olha a vida de um homem desonesto, trabalhador. Olha a vida de um homem honesto, trabalhador, e um homem desonesto, que não é trabalhador. A diferença é muito grande. Olha a diferença de um crente fiel, de um crente que agrada a Deus, um crente que bota o joelho no chão, um crente que ora, que jejuma, que consagra, que santifica, um crente que tem uma igreja, que tem um pastor, que tem um rebanho ao lado dele e dela. Não vai me dizer que você é crente, mas você não tem pastor. Não, eu não vou à igreja nenhuma. Eu sou crente, não praticante. O outro, eu sou católico, não praticante. Que católico é esse? Que lá na igreja dele, ele não é conhecido. Ele não vai na católica. Estou falando agora de comparação. Que crente é esse? Que crente é esse? Que ele é crente, mas ele não tem igreja. Que aluno é este? Que não tem professor. Que não tem colégio. Que marido é este? Que não tem esposa. Que esposa é essa que não tem marido? Tem comparação isso aí? Que professor é esse que não tem aluno? Será que não é por causa disso que a gente vê uma grande quantidade de pessoas fracassadas, cheia de maldição, cheia de macumba, tudo quanto é coisa ruim pega nele, tudo quanto é coisa ruim pega nela, não tem proteção nenhuma, não tem proteção nenhuma, tudo quanto é palavra má pega nela. Será que não é por causa disso que ela não tem compromisso com Deus? Não é fiel? Ele diz que é crente, mas do jeito dele, não do jeito de Deus. Não existe crente do jeito dele.
crente tem que ser do jeito de Deus, da forma de Deus. Crente mesmo é aquele que não é ele que escolhe, é Deus que escolhe ele. Ele não é a pessoa que diz, eu faço isso, eu faço aquilo, eu... Não, o crente verdadeiro não faz o que ele quer, não faz o que ele pensa. Ele faz o que Deus quer, o que Deus pensa dele. Ele é servo. Ela é serva. Servo obedece alguém. Quem? Seu senhor. Agora, que crente é esse? Que diz assim, não, eu sou cristão, mas eu não tenho igreja, não estou ligado a igreja nenhuma. Eu sou cristão, mas eu não tenho pastor. Você não é cristão, rapaz. Você não é cristão. Você está sendo enganado. Você está sendo enganado. O seu sentimento, sem compromisso, seu sentimento sem sacrifício, seu sentimento sem renúncia, está te enganando. Isso aí no mundo, existem as leis para todas as coisas, para tudo, existem leis. A Constituição tem resposta para todas as perguntas. Quando alguém vai julgar uma causa, é baseado na lei. O juiz não vai fazer nada fora da lei. E Deus não tem as leis dele. Deus não tem os mandamentos dele. Deus não tem as ordenanças dele. Como é que você quer crescer? Como que você quer prosperar? Como que você quer Deus, mas você não quer agradar a Ele, quer entristecer a Ele, aborrecer Ele? Você quer Deus para fazer a sua vontade, não para fazer a vontade de Deus. Você quer Deus como se Deus fosse subordinado a você. Ou Deus faz o que eu quero, ou então eu rasgo a Bíblia. Ou Deus faz o que eu quero, ou então eu não dou dízimo, eu não dou oferta. Você acha que Deus está preocupado somente com a sua oferta, com o seu dízimo? Que crente é esse? Que ele dá o dízimo, mas ele não vai à igreja, ele não tem compromisso com o horário de culto, chegar na igreja, olha, vim aqui hoje adorar a Deus, eu vim orar aqui hoje com os irmãos, eu vim buscar a Deus, eu estou ligado a uma igreja. Você não pode estar ligado a duas igrejas, três igrejas, não existe isso. Não existe. Esses crentes que saem de igreja sem desligar da igreja, eles não estão debaixo de bênção. Esses obreiros, obreiras, pastores, presbíteros, diáconos, que estão numa igreja e de repente não está lá mais, saiu de lá por conta própria, não desligou da igreja, eles não estão debaixo de bênção. Eles não estão debaixo de bênção. Eles estão debaixo de maldição, de rebeldia. Por quê? Eles são rebeldes. Uma pessoa de Deus, está ligada a Deus, ligada a uma igreja, ligada a um pastor. Se ele não quer ficar mais lá, ele ora a Deus. Ele busca de Deus uma direção. Não é de um dia para a noite que tem que fazer isso. Quando Deus responde para ele, que eu tenho certeza, ele vai lá na igreja, conversa com a liderança, pede uma carta, pede a bênção do pastor. Ele vai com a bênção, porque o pastor abençoou ele. O pastor só presta para orar para ele quando está doente. O pastor só presta para orar para ele quando ele está na miséria, na pindaíba. Pastor para ele é servo também. Pastor é obrigado. Aí ele sai, não despede. Quando vê, ele está lá na outra igreja. Ele saiu debaixo de maldição, porque ele saiu punido. Ele adulterou,
Ele não cumpriu a sua prova. Quando a pessoa sai de uma igreja para outra, que ele adulterou, que ele foi disciplinado, e que ele foi lá para outra igreja, chegou lá na outra igreja, o pastor de lá recebeu ele em comunhão, recebeu ele em plena comunhão. Ele saiu debaixo de maldição. Ele chegou lá debaixo de maldição. Ele está debaixo de maldição. E se ele morrer assim, ele não vai ser salvo. Ah, pastor, quem é você para julgar a vida de ninguém? A Bíblia Sagrada é quem julga, é a palavra. Eu estou falando baseado na Bíblia. Quando a pessoa vai sair de uma igreja, ela tem que conversar com a liderança dela. Olha, pastor, obrigado, Deus abençoe. Eu vou mudar daqui, vou lá para o Ceará, eu vou lá para a Amazônia, eu vou lá para a Alemanha. Então eu quero pedir aqui meu desligamento dessa igreja. Eu quero uma carta, eu quero a bênção do pastor, eu quero agradecer o meu pastor, um homem de Deus que cuidou de mim até hoje, meu pastor que zelou da minha alma. Mas só faz isso quem é salvo, só faz isso quem é crente verdadeiro. O falso crente não faz isso, o crente estragado, rebelde, não faz isso não. O crente que já está caído não faz isso não. Só faz isto o crente salvo, convertido. Ô pastor, ô irmã, esposa do pastor, ô ministério, ô igreja, ô povo de Deus, eu estou me desligando. Não porque eu quero, mas eu estou indo embora daqui da cidade, do estado, do país. Então, eu estou aqui pedindo a bênção do pastor, o anjo da igreja que cuidou de mim até hoje, que Deus vai recompensar ele por tudo que ele fez por mim, tudo que ele fez por mim, pela minha família. Quando eu mais precisava do pastor, o pastor me ajudou, me socorreu, me orientou, me auxiliou, me ajudou. Esse é o verdadeiro crente. Esse é o crente que sai debaixo da bênção. Mas aquele que sai debaixo de rebelião, de rebeldia, ele é rebelde. O que está na vida do rebelde é maldição. O que está na vida do rebelde é rebeldia. O rebelde não tem paz na sua alma, não tem a bênção de Deus. Primeiro rebelde foi Satanás. Primeiro rebelde foi Satanás que rebeliou contra Deus. E aqui na terra está cheio de gente pregando salvação, pregando vida eterna, pregando cura. Mas ele saiu de uma igreja punido. Ele saiu de uma igreja embaixo de maldição. Ele pode até ganhar a alma dos outros. E a alma dele? Ele tem que voltar lá naquela igreja. Volta lá, pedir perdão pelo tempo que ele ficou fora daquela igreja. Pedir perdão para o pastor. Se é que ele é um salvo, se é que ele é de Deus, lá pedir perdão, pedir a bênção do pastor. É assim. Agora, numa firma, numa empresa, quando a pessoa vai sair, ele sai bem, ele acerta, a firma acerta com ele, ele desliga daquela firma, que uma coisa do mundo, uma coisa terrena, e as coisas de Deus, não precisa não, você faz o que você acha que tem que fazer, é por isso que você está desse jeito, é por isso que você está sofrendo, é por isso que você está padecendo, e não vai adiantar você ir para monte orar, se esconder do seu pecado, esconder da sua rebeldia, da sua desobediência. De Deus você não esconde, de Deus eu também não escondo. Não adianta, meu querido, não adianta, minha irmã, você esconder, fugir como Adão e Eva. De Deus não se esconde, que você não está tendo sucesso, você não está tendo progresso, prosperidade na sua vida ministerial, nem na vida financeira, em nada, porque você está debaixo de maldição, que você mesmo criou para você, que você
você mesmo atraiu para você. Você não gosta dessas palavras verdadeiras, você gosta de mentira. Porque você é da mentira, você é do engano. Você gosta de mentira. Você gosta de engano. Agora, os verdadeiros crentes amam a verdade. Ama a santidade, o zelo, a palavra que confronta nossos pecados. Eu me alegro quando eu escuto, às vezes eu estou viajando por aí, longe daqui, estou lá em outro lugar, e lá eu estou com o carro ligado, e aí eu coloco num programa evangélico. Aí eu, quando eu escuto uma pregação, um conselho de alguém que você não vê nada de Deus, eu nem perco tempo, nem perco tempo. Aquela pregação carnal, aquela pregação que você não vê nada de Deus, aquela arrogância, aquela soberba. Mas quando eu coloco numa rádio, que eu vejo que ali tem um homem de Deus pregando, falando pelo Espírito de Deus, eu paro para ouvir, eu paro para escutar, eu paro para dar ouvido àquela palavra. Aquela palavra vai me bater ou me combater. Aquela palavra vai me cobrar, vai me corrigir. E eu aceito, porque eu estou errado. Eu quero aprender, eu quero mudar de vida. Aquela palavra eu paro para escutar. O homem que está pregando, não está pregando moleza para agradar o povo, está pregando a palavra de Deus. Deus está falando na boca dele, eu paro para ouvir. É assim que eu vejo, é assim que eu escuto. E tem muita gente assim também, que gosta da verdade, que ama a verdade, que gosta. Não está bem por acaso. Ele não cresceu por acaso. Como também tem gente que está mal. Mal, e não é por acaso. Tem gente que está mal, debaixo de maldição. Não vai, não vai, não vai. Quando ele ganha uma, perde duas. Que a pessoa mal sucedida, mas ela não aceita. Ela não aceita o estado, o caráter dela, o estado dela, a situação dela. Ela não aceita a verdade, não aceita ser cobrada, não aceita, porque o caráter dela é poluído, é estragado, é rebentado, e ela está sofrendo e vai sofrer mais. Ela não consegue sair daquela vida, ela está amarrada, cercada por demônios, por espíritos de rebeldia que entrou no coração dele e dela. Então, escuta essa palavra, faz uma reflexão da sua vida. Faz uma reflexão da sua vida. Se é que você quer crescer na vida. Tem gente que trabalha pouco, e o pouquinho que ele trabalha é bem sucedido, é bênção. E tem gente que vive cansado, trabalha em 2, 3 serviços, cansado, não tem nada, ganha muito e não aproveita nada. Porque ele não está debaixo da bênção. Ele não está debaixo da bênção de Deus, debaixo da bênção de Deus. Porque Deus não vai concordar com o pecado dele. Deus não vai concordar com o erro dele. Não é, não vai mesmo. Esquece isso aí. Deus é verdade. Deus é verdade. Deus, ele é verdade. Quem está na verdade está com ele. Quem está na mentira está sem ele. Escuta essa palavra. Coloque em prática. A partir de hoje, Deus vai mudar a tua vida. Você vai ter uma nova vida, uma vida nova, diferente, abençoada, ungida, consagrada. Paga o preço, arrepende, conserta, pede perdão, arruma o que está desarrumado, e Deus será contigo.

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Ô, meus irmãos, escuta aqui. Escuta aqui agora esta palavra. A Bíblia Sagrada, a palavra de Deus, ela diz aqui para nós, no livro de 2 Crônicas, no capítulo 20, olha o que diz aqui a palavra de Deus. Olha o que diz aqui a palavra de Deus. E sucedeu que depois disso, os filhos de Moab, os filhos de Amon, e com eles alguns outros amonitas, vieram a peleja contra Josafá. Presta atenção. Então vieram alguns que deram aviso a Josafá, dizendo: vem contra ti uma grande multidão dalém do mar da Síria, e eis que já estão em Azon Tamar, que é de Gade. Então Josafá temeu e pôs-se a buscar o Senhor e apregoou jejum em todo Judá, e Judá se ajuntou para pedir socorro ao Senhor. Também de todas as cidades Judá vieram para buscar o Senhor, e pôs-se Josafá em pé na congregação de Judá e de Jerusalém, na casa diante, vamos lá, eu mudei aqui, vamos lá, na casa do Senhor, diante do pátio novo. Versículo 5: e pôs-se Josafá em pé na congregação de Judá e de Jerusalém, na casa do Senhor, diante do pátio novo, e disse: ah, Senhor Deus de nossos pais, porventura não és tu Deus nos céus? Pois tu és dominador sobre todos os reinos das gentes, e na tua mão há força e poder, e não há quem possa resistir. Porventura, ó Deus nosso, não lançaste tu fora os moradores dessa terra diante do teu povo de Israel, e não a deste a semente de Abraão, teu amigo para sempre? Então Josafá estava diante de uma batalha, de uma peleja, que era vida ou morte. Vida ou morte. Sabe quando você está num fundo de poço, num beco sem saída, que agora é confiar em Deus, ou confiar em Deus, ou confiar em Deus, ou então sair derrotado, sair do caixão, sair morto? Era a situação de Josafá. Josafá não confiou agora nos seus soldados. Josafá não confiava nesse exato momento no povo que estava com ele. Josafá agora dependia de Deus, dependia unicamente de Deus e mais ninguém. Aí Deus então levanta um profeta. Olha bem, Deus levanta um profeta e vai falar com Josafá. Versículo 14: então veio o Espírito do Senhor no meio da congregação sobre Jaziel, filho de Zacaria, e Jaziel disse: dai ouvidos todo Judá,
e vós, moradores de Jerusalém, e tu, ó rei Josafá. Agora lá vem a profecia. Agora lá vem a profecia. Agora lá vem um recado de Deus. Assim diz o Senhor. Assim o Senhor vos disse: não temais. Assim o Senhor vos disse: não vos temais, nem vos assusteis por causa desta grande multidão, pois a peleja não é vossa, senão de Deus. Olha só. Olha só que palavra poderosa. Olha que palavra poderosa. Nesta peleja não tereis de pelejar. Parai. Está em pé e vede a salvação do Senhor para convosco. Ó Judá e Jerusalém, não temais, nem vos assusteis. Amanhã sai-lhe ao encontro, porque o Senhor será convosco. Então Josafá se prostou com o rosto em terra, e todo Judá e os moradores de Jerusalém se lançaram perante o Senhor, adorando o Senhor. E levantaram-se os levitas dos filhos dos coatitas para louvar o Senhor Deus de Israel com voz muito alta. Meus irmãos, resumindo, à medida que aquele povo foi louvando a Deus, à medida que aquele povo foi louvando a Deus, os inimigos foram caindo por terra, um matando o outro, um destruindo o outro. Não precisaram e não precisou Josafá fazer nada, não precisou os soldados de Josafá fazer nada. Aquele povo mesmo mataram um ao outro. O que você entende nisto? O que eu entendo nisto? Eu entendo nisto que quantas vezes nós estamos confiantes em nós mesmos e voltamos derrotados. Quantas vezes nós estamos confiantes na família, nos parentes, confiante no dinheiro, no médico, no advogado. Ah, eu tenho meu médico, meu amigo, eu tenho meu advogado amigo, eu tenho dinheiro. E daqui a pouco ele está derrotado. Deus trava tudo. Deus permite que aquilo dê tudo errado, para que o homem se volte a Deus. Para que o homem saiba que o homem nasceu para ser dependente de Deus. Não viver sozinho. Não viver sozinha. Eu faço o que eu penso, o que eu quero, o que eu acho. Eu entendo assim, eu vejo assim, eu penso assim, não preciso de igreja. Não precisa pastor, não precisa estar dentro de igreja. E aí estão se despedaçando, quebrando, se arruinando. Quanta gente agora me escutando desse jeito? Quanta gente agora escutando que estão desse jeito? Que um dia já foram pastores, fiéis, homem de Deus, já foram obreiras, já foram cooperadores, presbíteros, diáconos, que hoje estão aí destruídos, casamento destruído, família destruída. O que mais tem é gente com família destruída, que essa família um dia estava na casa de Deus. Foram todos os filhos consagrados no altar, apresentados no altar,
todos os filhos num dia estavam na igreja, servindo a Deus, cantando, aquelas crianças tudo bem arrumadinha, louvando a Deus, ia para o colégio, ia para a igreja, pai, mãe, trabalhando, igreja, trabalho, família, presença de Deus, e daqui a pouco começou a ver defeito, ver pecado, ver erro, ver falha em todo mundo. Começou a criticar, a murmurar, começou a falar besteira, saíram da presença de Deus. Eu vou lá para a igreja da pastora, da missionária, do pastor, a igreja do bispo, a igreja do apóstolo, eu vou lá para a igreja do reverendo, a igreja do reverendo. Saiu da igreja de Deus, aonde estava um dia, levantada por Deus, para ir para a igreja do fulano, porque lá pode, lá eu faço o que eu quero. Ah, meus irmãos, minhas irmãs, isso é derrota, isso é fracasso. Eu estava aqui um dia, chegou aqui um pastor aqui que eu conheci, que agora está desviadíssimo, desviado, pastor, esquisito, nem, você olha na cara dele, você vê que está depressivo, perturbado, atormentado, da boca dele, se você escutar, meia hora você desvia, se você não tiver o Espírito Santo, pastor do diabo, pastor usado pelo diabo. A boca dele é instrumento do diabo. Só sai palavras de morte, de destruição, palavras para tirar a pessoa da igreja. Um dia ele levava o povo para a igreja, ele ia buscar o povo em casa. Hoje ele fala assim: não, não precisa de igreja nada. Que igreja? Igreja sou eu. Aí eu perguntei para ele: você não vai na igreja? Eu vou lá o dia que eu acho que eu devo ir. Minha igreja é minha família. Minha igreja é minha família. Às vezes eu penso para a igreja e falo: ah, não vou não. Vou na casa do filho. Vou na casa não sei de quem. Ganho muito mais de ir para a casa de um filho do que para a igreja. Um homem desse está derrotado. Ao invés de pegar o filho e levar para a igreja, ele sai da igreja, larga de ir para a casa de Deus, para ir para a casa do filho, para murmurar contra Deus. Eu não vou à igreja nada, de jeito nenhum. Vou lá, se eu achar que eu devo tomar ceia, eu tomo, se eu achar que não devo, eu não tomo, não vou. Igreja sou eu, eu sou a igreja. Falou assim: pastor Messias, vai chegar o tempo que as igrejas estarão todas vazias. Ninguém vai precisar de igreja, porque você tem o seu celular. Se você quiser ouvir uma pregação, você ouve no celular. Você quer ouvir um hino? Você ouve no celular. Você quer ver um culto gravado? Um culto transmitido? Se você quer, você ouve no celular. Se você achar que deve dar uma oferta, você dá uma oferta no celular. Eu vou saber de igreja, eu quero saber de igreja, eu estou cheio de igreja, estou cheio de pastor, eu estou com o saco cheio de igreja e pastor. Um homem que já foi um pastor, um homem que um dia pregava salvação, pregava santidade, pregava fé, pregava a volta de Jesus. Hoje esse povo nem crê mais que Jesus volta, esse povo não crê mais que Jesus vem. Esse povo está derrotado, está fracassado. Então você que está me ouvindo agora, Deus tem uma obra contigo, meu irmão. Escuta isso aqui. Deus tem uma obra contigo, mas é do jeito de Deus. Deus tem uma obra contigo do jeito dele, não é do seu jeito. Deus tem uma obra contigo, minha irmã, mas é do jeito de Deus. Você tem que se moldar, ceder à vontade de Deus, você e eu e nós. Não é Deus que vai ter que concordar comigo, não é Deus que vai ter que me apoiar, eu no meu erro,
no meu pensamento, na minha vontade. Não, Senhor. Negativo. Você é, eu sou o barro. Ele é o oleiro. Se você não fizer assim, triste será o teu final. Triste vai ser a tua vida. Seu final será muito triste. Você que pregou salvação e não prega mais. Você que concordava com a doutrina santa e não concorda mais. Triste será o teu final. Teu final será muito triste, muito angustiante, porque há um vazio na sua alma. Esse vazio é para Deus. Esse vazio é para a presença de Deus. Esse vazio é para ser preenchido com o Espírito Santo. Se esse vazio não for preenchido com o Espírito Santo, esse vazio será preenchido com a presença do demônio. Aí, quando o demônio entra no homem, esse homem fica depressivo, possuído. Esse homem fica com a mentalidade distorcida. Esse homem começa a murmurar de Deus, murmurar de igreja, murmurar de pastor, murmurar de crente, murmurar de tudo. Ele fica uma pessoa perturbada. Ele fica uma pessoa atormentada, sofrida, angustiada. O casamento dele vai mal. A família dele vai mal. O trabalho vai mal. Eu estou falando para crente que conhece a verdade. Eu estou falando para homens que viveu a verdade. Para mulher que viveu a verdade um dia. Que pregou a verdade. Que viveu a verdade. Como é que você vai ser feliz na mentira? Na vaidade, no mundanismo, nessas igrejas por aí do homem, igreja levantada, criada por homem, por organização humana. Como é que você vai ser feliz desse jeito? Como que você tem certeza da sua vitória? Como você vai ter certeza que um dia você vai morar no céu com Jesus, morar no céu com Cristo, morar no céu com Deus? Nada, acabou, morreu, acabou, eu não sei, eu penso que morreu, acabou, morreu, acabou, morreu, acabou. Tem muita gente assim, que um dia creu em Deus, hoje não crê mais. Cria em Deus, orava, jejuava, consagrava, pregava, tocava, cantava, louvava a Deus, estava nos cultos, e hoje não está mais. Será que essa pessoa é feliz? Essa pessoa é feliz? Essa pessoa é alegre? É realizada? Será que essa pessoa vai ser feliz? Então, escuta essa palavra. Josafá deu ouvido à voz de Deus. Josafá deu ouvido à palavra de Deus. E Deus deu a vitória para ele. Deus deu a vitória para ele. Então, irmão, irmã que me ouve agora, povo de Deus, volta a congregar. Pelo amor de Deus, pelo amor de Deus, pelo amor da sua alma, pelo amor do sangue de Jesus, pelo amor da sua salvação, volta, volta para Jesus, volta para Cristo, mas do jeito que Deus quer. Ah, eu estou indo na igreja, que conversa fiada de indo de igreja, isso aí vai mudar a sua vida? Ah, eu vou na igreja, você vai sem compromisso, você vai sem compromisso. Tá, agora esse povo está amigado, não, eu estou namorando, que namorando, até amigado, estou namorando, estamos conhecendo para casar daqui 10 anos, se morre desse jeito, se morre desse jeito, aonde que a salvação? Bem assim também está você. Não, eu vou na igreja,
Mas você está derrotado, irmão. Fala a verdade, você está triste, angustiado. Você está vazio. Você está triste. Você não ora mais, você não jejua mais, você não lê a Bíblia, você não bota o joelho no chão para orar. Crente que não bota o joelho no chão para orar, no mínimo uma hora por dia, no mínimo dos mínimos, meia hora, não tem vida de vitória. Não tem. Não tem, irmão. Orando já não é fácil, jejuando, santificando, consagrando na presença de Deus, é guerra, é luta, é tribulação, mas a gente vence. A gente vence. Agora, se a gente estiver fora da presença de Deus, eu desconheço alguém que vai vencer fora da presença de Deus. Então, volte agora, onde você estiver aí, e volta para aquela igreja que um dia você estava, que você era uma pessoa vitoriosa. Não adianta você ficar nessa igreja aí que você não vê vitória. Pastor, você tem alguma coisa contra as igrejas? Eu tenho alguma coisa contra o erro que está dentro dessas igrejas fundadas por homens. Volta para aquela igreja que você era alegre, aquela igreja que você era feliz, aquela igreja que você servia a Deus com alegria, com luta, mas com alegria. Volta para aquela igreja, volte para aquela igreja. Qual igreja? Você estava conosco aqui? Você era feliz aqui? Por que você saiu? Ah, eu saí por causa do pastor Darcy Messias, eu saí por causa da irmã Rose, eu saí por causa do presbítero, por causa... Ué, mas como é que os outros estão aqui e não saíram por causa minha? Por que que os outros estão aqui e não saíram por causa de ninguém? Só você que saiu. Por que que você não tem a fé, a humildade? Chega aqui, pastor Messias, eu saí triste com o pastor, mas eu quero voltar, eu quero reconciliar com Deus, com a igreja, com o pastor. Venha. Venha falar comigo, venha falar conosco, nós vamos te receber, te dar oportunidade para você levantar novamente, em nome de Jesus. Se eu fui o culpado, eu quero pedir perdão para você, diante de Deus, eu quero te pedir perdão para você voltar, ser feliz. Seu lugar é Deus, é santo, você sabe disso. Você já falou, meu lugar é Deus, é santo. A igreja que eu gosto, a igreja que eu amo, é a Deus, é santo. Eu me sinto bem nessa igreja. Então, por que você não está aqui? Por que você saiu daqui? Ou por que você não vem para aqui? A Deus é santo? Tem falhas. Pastor Messias nem se fala. Muitas falhas. Mas nós estamos lutando para ir para o céu, nós estamos lutando para chegar no céu, nós estamos lutando para ser salvo, nós estamos lutando para ir para o céu no arrebatamento, com todas as nossas fraquezas, nossas falhas, mas Deus vai nos ajudar, nós chegar na glória.

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0: meus irmãos, minhas irmãs, eu senti de Deus aqui agora de falar para vocês que Deus vai fazer aquele dinheiro antigo que você nem sabe, aquele dinheiro que você deixou de receber. Eu estou falando isso diante do Pai, do Filho e do Espírito Santo. Aquele dinheiro que você não recebeu quando você trabalhou lá na empresa ou nas empresas durante a sua vida, quando você foi dispensado, você pediu conta, fez o acerto, fez acordo, que você sabe ou não sabe que você deixou de receber dinheiro grande, dá valor a essa palavra aqui, porque isso aqui é espiritual, isso aqui é Deus, é a palavra de Deus falando na minha boca, dinheiro que você não recebeu, dinheiro que você emprestou para os outros, e as pessoas não te devolveram, que você esqueceu, mas Deus não esqueceu. Dinheiro de algo que você vendeu e as pessoas não te pagaram. Vendeu casa, terreno, carro, outras coisas que alguém te enrolou, estou te enrolando, e depois pagou pela metade. Deus não esqueceu disso. Dinheiro de prejuízo que você levou. Quantos prejuízos você levou durante a sua vida? Alguém que bateu no seu carro, aí você teve que pagar sozinho. Você deixou o carro num lugar, quando você viu, o carro estava batido, não apareceu ninguém. E você foi arcar com o conserto do carro. E olha, tantas outras coisas que você nem imagina. Dinheiro lá do plano Collor. Lembra aquele dinheiro que foi pego no banco? Pegou todo mundo de surpresa? Aqueles planos Bresser. Coisas antigas que seu avô não recebeu, seu pai, sua avó, sua bisavó, sua mãe não recebeu. Isso é herança. Isso aí é herança que Deus vai te dar. Isso aí é herança que Deus vai te dar. O que teu pai não creu, teu avô não creu, você crê. Aquilo que era da sua tataravó, do seu tataravô, bisavô, bisavó, vó, mãe, eles não creram. Eles abandonaram, mudaram, largaram tudo para trás, desprezaram, rejeitaram. Mas no seu coração hoje, pelo amor de Deus, pelo amor dessa palavra, diga assim: eu não rejeito, eu quero o que é meu. Se o meu avô não quis, mas eu quero. Se o meu bisavô não quis, isso é problema dele, mas eu quero. Eu quero. Você tem que querer. Você tem que aceitar. Se você quer. A Bíblia nos mostra que Esaú não quis. Esaú rejeitou a bênção, a herança, a primogenitura. Era para ser Deus de Abraão, Deus de Isaac, Deus de Esaú. E no final foi Deus de Abraão, de Isaac, de Jacó. Porque ele abandonou. Tudo que nós abandona, tudo que nós rejeita, não faz parte da nossa vida. Está ficando para os outros. Tudo que você deu para os outros, você deu. Você deu para os outros. Pronto, você deu. Está dado. Seu avô deu. Está dado. Agora, fala consigo agora. Eu não dou. Eu não rejeito. Eu não desprezo tantas riquezas que estão escondidas por aí, que você não sabe. Que você não sabe. Estou dizendo diante do Pai, do Filho e do Espírito Santo de Deus. Olha o que a Bíblia diz aqui, ó. Escuta isso aqui um pouquinho, escuta, não sai agora não. Eu irei diante de ti e endireitarei os caminhos tortos, quebrarei as portas de bronze e despedaçarei os ferrolhos de ferro e te darei os tesouros das escuridades e as riquezas encobertas. Riquezas encobertas, que você não sabe. Te darei os tesouros escondidos da escuridade, que você não sabe, que está escuro aos seus olhos, que está escuro aos nossos olhos. As riquezas que estão encobertas ao nosso entendimento, para que possais saber que eu sou o Senhor, o Deus de Israel, que te chama pelo teu nome. Eu não vou abrir mão do que é meu de jeito nenhum. Se você quiser abrir, você abre. Quantas vezes eu falo aqui na igreja, eu falei assim, olha, quem deixou de vir no culto, na campanha, quebrou a campanha, os irmãos que vieram é para pegar a bênção dele. Pegar a bênção dela que não veio. A bênção que era para ele vai ficar para quem veio. O milagre que era para alguém que não quis vir, então é para você. Você está aí pagando o preço. Então receba aquelas bênçãos que era para os outros. Eles desprezaram, não quiseram vir, então você toma posse. É um voto, um propósito. Alguém não quer não? Então você pega aquele voto que era para alguém pegar e não quis pegar. Pega. Você não tem nada a perder, só tem a ganhar. O voto, aquele propósito. Quem tem fé de pegar esse voto aqui para Deus fazer um milagre na sua vida, na sua casa, na sua família? Tem gente que não quer. Vai lá e cata o voto. Pega o voto, fala, eu vou fazer o voto dobrado. A bênção dobrada. Você não quer não? Eu quero. Você não quis não? Eu quero. Você rejeitou? Eu não rejeito. Você abandonou? Eu não abandono. Você não quer não? Você não quis não? É dever seu querer ou não? Não quis? Eu quero. Quantas vezes eu faço isso aqui na igreja? Alguém vai fazer o voto lá? Quem tem que fazer um voto assim, assim? Aí, dois, três lá, não quer? Eu vou lá e faço o voto dele para mim. Depois ele vai ficar reclamando que não recebeu e eu recebi. Está achando que eu estou humilhando ele. Está achando que você está humilhando ela. Ela não quis, ela abandonou, ela rejeitou. Você fala, irmão, vem para a igreja, vem orar, vem jejuar. Hoje não dá. Hoje não. Não, para mim é hoje. Para nós é hoje. Você não quis, não, eu quero a sua bênção para mim. A bênção que era para você, que você não está querendo, que você está jogando fora, eu quero para mim. Então é isso que eu ensino aqui para o povo da igreja. E é assim que nós temos recebido cada milagrão aqui, que vocês escutam, que muitos só escutam. Muitos escutam, mas não saem do lugar. Então, nesta oração que eu fiz aqui, veio a minha palavra de Deus. veio a mim o Espírito de Deus, veio a mim a unção de Deus para falar isto. Eu falo isso com liberdade espiritual. Você, a senhora, a moça, o rapaz, que o teu avô, que a tua avó, que os teus parentes não tiveram, você vai ter. Mas você só vai ter se você crer. Se você só escutar o rádio e ficar do mesmo jeito que você era antes, você não vai receber nada. Vai continuar do mesmo jeito. Vai continuar do mesmo jeito. Vai continuar a mesma vidinha. Não vai mudar nada. Por quê? Você não acredita. Você não sai do lugar, você não muda, você não melhora. Então, escuta essa palavra. Tem uma passagem na Bíblia que eu sempre prego aqui para os irmãos. Quando o dinheiro aparece na conta dos irmãos, aqui há um mistério na Deus é Santo. Há um mistério na Deus é Santo, que o dinheiro aparece na conta dos irmãos. Já apareceu na minha, já apareceu em centenas de pessoas. Centenas de pessoas aqui na Deus é Santo, que eu prego isso para o povo crê. Eu prego isso e o povo crê. O povo toma posse. Como assim, pastor? O homem de bem deixa uma herança para os filhos dos seus filhos, mas a riqueza do pecador é depositada para o justo. Você está vendo? Você está vendo? O homem de bem deixa uma herança para os netos. Os bens que era dele, as bênçãos que era dele, vai ser transportados para os filhos, os netos, os bisnetos, tataranetos. Mas a riqueza do pecador é depositada para o justo, para aquele que faz a obra de Deus, que crê, que se envolve, que se relaciona com a palavra de Deus. A riqueza do pecador é depositada na conta do povo de Deus. Assim como tem dinheiro, tem bilhões abandonado no banco, sabia disso? Se você procurar no Google aí, tem bilhões e bilhões e bilhões de dinheiro retido no banco que o povo largou lá. De que esse dinheiro? Vai vencer o tempo. Se alguém não vai lá buscar o dinheiro, vai ficar para quem? Para o governo. O dinheiro está no banco. De quem é? É do milhões de pessoas no Brasil. Mas a pessoa não foi lá no banco buscar, o tempo venceu, o dinheiro vai ficar para o governo, para a União. Quantas vezes eu vejo aqui noticiário de alguém que jogou na Mega Sena, que ganhou milhões e milhões, que não foram buscar o dinheiro. O tempo passou e o dinheiro venceu o tempo de pegar. Aqui o dinheiro ficou para o governo. Então assim é na vida do povo de Deus. Se você não crê, se você não vem buscar, se você não acredita, se você não busca em Deus o seu direito, a sua bênção, que você tem direito, que é sua, que é seu, se você não quer, outro vai e pega. Outro vai e pega. Deus dá. Deus tira de um e dá para outro. Deus tira de um e dá para o outro. Deus tira do ímpio, Deus tira do injusto e dá para o justo. Deus tira daquele que não tem compromisso com Deus e Deus dá para quem tem compromisso. Aí vem a irmã contando que apareceu o dinheiro na conta dela. Tem um irmão contando. e ganhou uma causa. Tem o irmão contando que apareceu um dinheiro do governo. Agora mesmo, tem um irmão que vem aqui da igreja quadrangular, que ele foi abençoado aqui, revelado, abençoado, que apareceu um dinheiro na conta dele, um dinheiro que ele não tinha recebido há muitos anos. Agora a empresa teve que depositar na conta dele. Está aqui, ó, está aqui gravado o testemunho dele. E outra coisa, enquanto ele viver, isso aqui na Deus é Santo acontece direto. Ele ganhou um cartão, vale alimentação enquanto ele viver. Você imagina, ele ganhou um outro cartão lá que eu não me lembro, cartão vale gás, enquanto ele viver, o governo vai pagar para ele o botijão de gás. Enquanto ele viver, ele vai fazer compras, sendo que ele está aposentado, ele não tem direito disso. Mas, quando ele está aqui na igreja, Deus é Santo, faz campanha, é revelado, ele toma posse da bênção, aí começam as coisas a acontecer, aquilo que Deus prometeu, vai cumprir.
1: O seu nome?
2: Meu nome é Nilson.
1: Irmão Nilson, qual foi a bênção financeira que o irmão recebeu aqui, vindo na igreja de Deus é Santo?
2: Isso aconteceu em 2023, né? Eu estava fazendo a campanha do milagre financeiro, eu acho, e o pastor Messias levantou uma oferta de R$50, disse que ia multiplicar, para crer, ficar crendo que ia multiplicar. Aí passou eu cumpri com o voto, né? Tô certinho, passou uns 15 dias, eu fui na distribuidora lá pegar um gás, e o homem falou, eu vou dar um crédito para você de R$500. Aí peguei o crédito de R$500, levei um gás de graça para casa, né? Mas ela perguntou, quanto que pagou no gás? Eu falei, não paguei nada. Eu falei, quem vai dar coisa para você? Eu falei, Deus deu. Deus que eu estive lá na Deus é Santo, que nós cria lá na Deus é Santo, e esse deu. Então foi R$500, aí acabou, né? Foi pegando, acabou. Aí quando foi em 2024, ele falou, acabou seu crédito, mas eu vou renovar para mais R$500. Aí peguei mais aquele ano, né? Gás de graça. Esse ano foi pegado, aí acabou, né? Esse ano foi pegado de novo. Ele falou, senhor Nilson, pois é, seu crédito acabou, né? Eu falei, acabou. Ele falou, mas como tudo sofreu reajuste, o seu crédito vai ser reajustado esse ano, vou te dar mais R$700. Então, essa é um milagre financeiro, né, que acontece aqui nessa igreja.
1: Três anos seguidos. O irmão recebeu três créditos. Então, três anos que não paga gás. Diga glória a Deus, tá vendo? Irmão está na campanha da quarta-feira do milagre financeiro. 2023, um crédito de 500, 2024, outro de 500, e agora, 2025, um de 700.
2: R$700, isso mesmo.
1: Mas qual o motivo dele dar esse crédito por mão?
2: Milagre financeiro, né? Da Deus é Santo.
1: É Deus que abençoa.
2: É Deus, é milagre financeiro. A campanha da milagre financeiro, quando o servo de Deus fala, é crer, né? Todos que estão aqui no altar estão na boca de Deus naquela hora, né? Eu criei e recebi um milagre financeiro.
1: Bom, fez um voto lá em 2023, aqui na igreja, um voto na quarta-feira. E trouxe uma oferta aqui.
2: É, exatamente.
1: Oferta de quanto?
2: Oferta de R$50.
1: De R$50. É. E através daquela oferta de R$50...
3: 34 vezes.
1: Recebeu essas bênçãos todas, tá vendo? Plantou e colheu. Deus abençoe. É milagre financeiro, irmãos. Meu Deus do céu, é bênção.
0: Então, escuta essa palavra aqui hoje. Essa palavra é Deus falando na minha boca para despertar dentro de você tanta coisa maravilhosa que você tem para receber e não sabe. Quantas coisas maravilhosas. Quantos milagres, bênção, vitórias. Tem uma irmã que foi revelada aqui, que tinha uma herança para ela, para a família dela. Ela foi revelada aqui numa quarta ou foi sexta, daí 15 dias apareceu para o marido dela uma herança da tataravó dele. Herança da tataravó. Não é nem bisavó, tataravó. Deus falou, Deus prometeu, ele cumpre. Então, meu querido, minha irmã, prepara o coração, prepara a mente, prepara a alma para viver como príncipe, de viver como uma pessoa abençoada por Deus, como filho de Deus, filha de Deus. Pois a Bíblia diz que o justo viverá pela fé. E se ele abandona, se ele recua, Deus não tem prazer na vida dele. Deus não tem prazer na vida dele. Então, Deus é Deus dos milagres. Nós estamos aqui na rádio com uma irmã que vai contar um grande milagre de Deus que ela conseguiu aqui na quarta-feira, na campanha da prosperidade completa. Por isso que é importante você prestar atenção agora neste testemunho. Minha irmã, seu nome?
3: Silvia. É, eu vou contar uma grande bênção que eu recebi da mão do Senhor. Deus usou o pastor falando assim que Deus ia dar, era para mim pegar um voto, que Deus ia dar uma grande bênção de herança para o meu marido. E eu tomei posse. Daí, de repente, passou uns nem 10 dias. Ontem, a mãe dele ligou lá, falando que tinha aparecido uma herança da tataravó dele, que era para a gente ir lá assinar os papéis, que a advogada estava juntando todos os papéis para a gente receber essa herança. Grande vitória. E ontem...
0: Dentro de 10 dias, revelação tremenda de Deus aqui nessa igreja. São revelações que se cumprem, revelações que é Deus que está falando. Então, demorou 10 dias.
3: 10 dias, Deus cumpriu. Deus tinha usado o pastor e aconteceu.
0: Como é que foi a revelação?
3: A revelação que era para mim pegar um voto, que Deus ia dar uma herança, ia surgir uma herança para o meu esposo. E eu peguei, fiquei assim, daí peguei e tomei posse daquela revelação. E cheguei em casa e ainda falei para ele. Daí passou 10 dias ontem, a mãe dele e a irmã dele ligou, falou que era para a gente ir lá assinar um papel, que era de uma herança da tataravó dele. Então, é maravilha, sabe? A revelação assim se cumpriu rapidamente. Muito tremendo que Deus tem feito aqui.
0: Eu quero convocar vocês para estar conosco na quarta-feira, fazer esta campanha. Deus vai te dar herança. Deus vai te dar negócio. Deus vai fazer chegar nas suas mãos coisas que só Deus pode fazer. Só Deus é que pode fazer. Creia nessa palavra. Creia nesta palavra. Só Deus que pode fazer. Agora, o nome do seu marido?
3: Luciano Lângaro.
0: E o seu?
3: Luzia Silvia.
0: Mora onde?
3: No Vitória Régia, SIC.

graças a Deus, tudo é possível, não é para todo mundo. Tudo é possível, não é para os crentes. Tudo é possível, não é para quem é obreiro, quem é pastor. Tudo é possível, é para quem crê. Tem muita gente que prega o evangelho, mas não crê. Não crê no que está pregando. Está falando por falar. Tem gente que está ouvindo a palavra, mas ele não crê naquilo que está ouvindo. E a vida dele não muda. Por que que não muda? Porque ele não dá lugar para as mudanças que Deus tem para os crentes que vai para ele para ser salvo e ser abençoado. Então está aí o testemunho da irmã, e eu quero que vocês, em nome de Jesus, tomem posse dessas bênçãos, em nome do Senhor Jesus. Seja um testemunha, seja uma pessoa testemunha, verídica, do que Deus faz. Vamos viver a fé, irmão, vamos viver a fé, vamos viver como um verdadeiro cristão, porque está cheio de gente que só tem o nome de crente, só tem o nome de crente, igual igreja, só tem o nome de igreja, igual pastor, só tem o nome de pastor, mas não é pastor, igreja que não é igreja, crente que não é crente, mas tem o nome, está igual lá nas cartas de Apocalipse. Então, vamos viver a fé, não é a Bíblia que diz, ou é a Bíblia que está mentindo? A Bíblia diz que o justo, quem é o justo? É aquele que é justo, que é honesto, viverá pela fé. Por isso que nós temos que ser justo, honesto, crente verdadeiro, porque quando a gente ora, a gente vê a diferença, tá certo? Escuta essa palavra vai ficar sendo tocada aqui na igreja, aqui no rádio, direto, para aumentar a fé do povo.

Então aqueles que temem ao Senhor fala cada um com seu companheiro, e o Senhor atenta e ouve, e há um memorial escrito diante dele para os que temem ao Senhor e para os que se lembram do seu nome. E eles serão meus, diz o Senhor dos Exércitos, naquele dia que farei, serão para mim particular tesouro, poupá-lo-ei como um homem poupa o seu filho que o serve. Então vereis outra vez a diferença entre o justo e o ímpio, entre o que serve a Deus e o que não serve. Meus irmãos que estão agora me escutando, será que vale a pena nós se esforçar diante de Deus? Se esforçar. Será que há recompensa quando a gente se esforça para agradar a Deus? Será que há recompensa quando a gente se esforça para servir a Deus? Será que Deus está vendo? Será que Deus está agradando? Será que Deus vai recompensar? Você ouviu aqui a palavra que diz que há um memorial. Está escrito tudo diante dele. Meu nome, seu nome, nosso dia a dia. Está tudo ligado lá. Segundo após segundo, está tudo ligado diante do Criador. Quando o Criador puxa a nossa ficha, lá está tudo, seja de bom e seja de mal. Se o que for de bom foi mais do que o que foi de mal, então aí é que vem e virá a recompensa, a salvação, o perdão, as vantagens de servir a Deus, as vantagens de ser um cristão verdadeiro, um cristão que agrada a Deus. Não é um cristão que vive preocupado com a sua aparência, em agradar os homens, se vestindo, se trajando, em agradar o mundo. Aquela pessoa que está colado no mundo, que está ligado no mundo, os colegas que não são crentes, colegas que são ímpios, que são escarnecedores, blasfemadores do evangelho. Aí você fala assim para ele: olha, a gente não mistura. Você é católico, você é espírita, você é macumbeiro, você é ateu, mas você é meu amigo. Será que é assim que agrada a Deus? Olha o que a Bíblia Sagrada está dizendo aqui para você e para mim. Então vereis outra vez a diferença entre o justo e o ímpio, entre o que serve a Deus e o que não serve. Então vereis outra vez a diferença. Qual a diferença? Como é que o crente está lá no meio do ímpio e não faz diferença nenhuma? Por que que ele está lá com o ímpio? Por que que o ímpio é amigo dele? Porque ele é amigo do ímpio. Por que que ele é amigo do escarnecedor? Porque ele concorda com ele. Senão os dois não estariam juntos. Andarão dois juntos se não tiver de acordo?
Andarão dois juntos, duas juntas, se não tiver de acordo? Um homem que ele é da natureza virada para o lado oposto, um homem homossexual, um gay, um travesti, ele está com a cabeça voltada para isso. Uma mulher travesti, uma mulher lésbica, quem são as amigas dela? Quem são as amigas dela? Quem são os amigos de um homem travesti? De um homem que é homossexual, gay? Quem são os amigos de um assassino? Quem são os amigos de um assaltante? Quem são os amigos de um criminoso? Quem são os amigos dele? Por que que é amigo? Por que que é amigo? Porque está de acordo. Se não está de acordo, não é amigo. Não, eu sei separar. Eu sei separar as coisas. Ele é meu amigo, mas eu não tenho nada a ver com a vida dele. Uma hora, vocês vão estar juntos e a polícia vai pegar ele e você. Porque você está junto com ele. Quantas vezes a pessoa passa dando tiro e atira naquele que ele queria matar, e atira também naquele outro e mata, como queima de arquivo, porque estava lá bebendo, estava lá no crime, estava lá reunido, de acordo. Porque se não tivesse de acordo, ele não estava lá. Ele não estava lá no bolo. Outra vez vereis a diferença entre o justo e o ímpio, entre o que serve a Deus e o que não serve. Olha a vida de um homem honesto, trabalhador, e olha a vida de um homem desonesto, trabalhador. Olha a vida de um homem honesto, trabalhador, e um homem desonesto, que não é trabalhador. A diferença é muito grande. Olha a diferença de um crente fiel, de um crente que agrada a Deus, um crente que bota o joelho no chão, um crente que ora, que jejuma, que consagra, que santifica, um crente que tem uma igreja, que tem um pastor, que tem um rebanho ao lado dele e dela. Não vai me dizer que você é crente, mas você não tem pastor. Não, eu não vou à igreja nenhuma. Eu sou crente não praticante. O outro, eu sou católico não praticante. Que católico é esse? Que lá na igreja dele, ele não é conhecido. Ele não vai na católica. Estou falando agora de comparação. Que crente é esse? Que crente é esse? Que ele é crente, mas ele não tem igreja. Que aluno é este? Que não tem professor. Que não tem colégio. Que marido é este? Que não tem esposa. Que esposa é essa que não tem marido? Tem comparação isso aí? Que professor é esse que não tem aluno? Será que não é por causa disso que a gente vê uma grande quantidade de pessoas fracassadas, cheia de maldição, cheia de macumba, tudo quanto é coisa ruim pega nele, tudo quanto é coisa ruim pega nela, não tem proteção nenhuma, não tem proteção nenhuma, tudo quanto é palavra má pega nela. Será que não é por causa disso que ela não tem compromisso com Deus? Não é fiel? Ele diz que é crente, mas do jeito dele, não do jeito de Deus. Não existe crente do jeito dele.
crente tem que ser do jeito de Deus, da forma de Deus. Crente mesmo é aquele que não é ele que escolhe, é Deus que escolhe ele. Ele não é a pessoa que diz, eu faço isso, eu faço aquilo, eu... Não, o crente verdadeiro não faz o que ele quer, não faz o que ele pensa. Ele faz o que Deus quer, o que Deus pensa dele. Ele é servo. Ela é serva. Servo obedece alguém. Quem? Seu Senhor. Agora, que crente é esse? Que diz assim, não, eu sou cristão, mas eu não tenho igreja, não estou ligado a igreja nenhuma. Eu sou cristão, mas eu não tenho pastor. Você não é cristão, rapaz. Você não é cristão. Você está sendo enganado. Você está sendo enganado. O seu sentimento, sem compromisso, seu sentimento sem sacrifício, seu sentimento sem renúncia, está te enganando. Isso aí no mundo, existem as leis para todas as coisas, para tudo, existem leis. A Constituição tem resposta para todas as perguntas. Quando alguém vai julgar uma causa, é baseado na lei. O juiz não vai fazer nada fora da lei. E Deus não tem as leis dele. Deus não tem os mandamentos dele. Deus não tem as ordenanças dele. Como é que você quer crescer? Como que você quer prosperar? Como que você quer Deus, mas você não quer agradar a ele, quer entristecer a ele, aborrecer ele? Você quer Deus para fazer a sua vontade, não para fazer a vontade de Deus. Você quer Deus como se Deus fosse subordinado a você. Ou Deus faz o que eu quero, ou então eu rasgo a Bíblia. Ou Deus faz o que eu quero, ou então eu não dou dízimo. Eu não dou oferta. Você acha que Deus está preocupado somente com a sua oferta, com o seu dízimo? Que crente é esse? Que ele dá o dízimo, mas ele não vai à igreja, ele não tem compromisso não, com o horário de culto, chegar na igreja, olha, eu vim aqui hoje adorar a Deus. Eu vim orar aqui hoje com os irmãos. Eu vim buscar a Deus. Eu estou ligado a uma igreja. Você não pode estar ligado a duas igrejas, três igrejas. Não existe isso. Não existe. Esses crentes que saem de igreja sem desligar da igreja, eles não estão debaixo de bênção. Esses obreiros, obreiras, pastores, presbítero, diácono, que está numa igreja e de repente ele não está lá mais, saiu de lá por conta própria, não desligou da igreja, eles não estão debaixo de bênção. Eles não estão debaixo de bênção. Eles estão debaixo de maldição, de rebeldia. Por quê? Eles são rebeldes. Uma pessoa de Deus, está ligada a Deus, ligada a uma igreja, ligada a um pastor. Se ele não quer ficar mais lá, ele ora a Deus. Ele busca de Deus uma direção. Não é de um dia para a noite que tem que fazer isso. Quando Deus responde para ele, que ele tem certeza, ele vai lá na igreja, conversa com a liderança, pede uma carta, pede a bênção do pastor. Ele vai com a bênção, porque o pastor abençoa ele. O pastor só presta para orar para ele quando está doente. O pastor só presta para orar para ele quando ele está na miséria, na pindaíba. Pastor para ele é servo também. Pastor é obrigado. Aí ele sai, não despede. Quando vê, ele está lá na outra igreja. Ele saiu debaixo de maldição, porque ele saiu punido. Ele adulterou,
Ele não cumpriu a sua prova. Quando a pessoa sai de uma igreja para outra, que ele adulterou, que ele foi disciplinado, e que ele foi lá para outra igreja, chegou lá na outra igreja, o pastor de lá recebeu ele em comunhão, recebeu ele em plena comunhão. Ele saiu debaixo de maldição. Ele chegou lá debaixo de maldição. Ele está debaixo de maldição. E se ele morrer assim, ele não vai ser salvo. Ah, pastor, quem é você para julgar a vida de ninguém? A Bíblia Sagrada é quem julga, é a palavra. Eu estou falando baseado na Bíblia. Quando a pessoa vai sair de uma igreja, ela tem que conversar com a liderança dela. Olha, pastor, obrigado, Deus abençoe. Eu vou mudar daqui, vou lá para o Ceará, eu vou lá para Amazônia, eu vou lá para Alemanha. Então eu quero pedir aqui meu desligamento dessa igreja. Eu quero uma carta, eu quero a bênção do pastor, eu quero agradecer o meu pastor, um homem de Deus que cuidou de mim até hoje, meu pastor que zelou da minha alma. Mas só faz isso quem é salvo, só faz isso quem é crente verdadeiro. O falso crente não faz isso, o crente estragado, rebelde, não faz isso não, o crente que já está caído não faz isso não. Só faz isto o crente salvo, convertido. Ô pastor, ô irmã, esposa do pastor, ô ministério, ô igreja, ô povo de Deus, eu estou me desligando. Não porque eu quero, mas eu estou indo embora daqui da cidade, do estado, do país. Então, eu estou aqui pedindo a bênção do pastor, o anjo da igreja que cuidou de mim até hoje, que Deus vai recompensar ele por tudo que ele fez por mim, tudo que ele fez por mim, pela minha família. Quando eu mais precisava do pastor, o pastor me ajudou, me socorreu, me orientou, me auxiliou, me ajudou. Esse é o verdadeiro crente. Esse é o crente que sai debaixo da bênção. Mas aquele que sai debaixo de rebelião, de rebeldia, ele é rebelde. O que está na vida do rebelde é maldição. O que está na vida do rebelde é rebeldia. O rebelde não tem paz na sua alma, não tem a bênção de Deus. O primeiro rebelde foi Satanás. O primeiro rebelde foi Satanás que rebeliou contra Deus. E aqui na terra está cheio de gente pregando salvação, pregando vida eterna, pregando cura, mas ele saiu de uma igreja punido. Ele saiu de uma igreja debaixo de maldição. Ele pode até ganhar a alma dos outros. E a alma dele? Ele tem que voltar lá naquela igreja. Voltar lá, pedir perdão pelo tempo que ele ficou fora daquela igreja. Pedir perdão para o pastor. Se é que ele é um salvo, se é que ele é de Deus, lá pedir perdão. Pedir a bênção do pastor. É assim. Agora, numa firma, numa empresa, quando a pessoa vai sair, ele sai bem. Ele acerta. É que ele é de Deus. Lá pedir perdão. Pedir a bênção do pastor. É assim. Agora, numa firma, numa empresa,

da sua desobediência. De Deus você não esconde, de Deus eu também não escondo. Não adianta, meu querido, não adianta, minha irmã, você esconder, fugir como Adão e Eva. De Deus não se esconde. E você não está tendo sucesso, você não está tendo progresso, prosperidade na sua vida ministerial, nem na vida financeira, em nada, porque você está debaixo de maldição que você mesmo criou para você, que você mesmo atraiu para você. Você não gosta dessas palavras verdadeiras, você gosta de mentira, porque você é da mentira, você é do engano, você gosta de mentira, você gosta de engano. Agora, os verdadeiros crentes amam a verdade, ama a santidade, o zelo, a palavra que confronta nossos pecados. Eu me alegro quando eu escuto, às vezes eu estou viajando por aí, longe daqui, estou lá em outro lugar, e lá eu estou com o carro ligado, e aí eu coloco num programa evangélico, aí eu, quando eu escuto uma pregação, um conselho de alguém que você não vê nada de Deus, eu nem perco tempo, nem perco tempo. Aquela pregação carnal, aquela pregação que você não vê nada de Deus, aquela arrogância, aquela soberba. Mas quando eu coloco numa rádio, que eu vejo que ali tem um homem de Deus pregando, falando pelo Espírito de Deus, eu paro para ouvir, eu paro para escutar, eu paro para dar ouvido àquela palavra. Aquela palavra vai me bater ou me combater. Aquela palavra vai me cobrar, vai me corrigir. E eu aceito, porque eu estou errado. Eu quero aprender, eu quero mudar de vida. Aquela palavra eu paro para escutar. O homem que está pregando, não está pregando moleza para agradar o povo, está pregando a palavra de Deus. Deus está falando na boca dele, eu paro para ouvir. É assim que eu vejo, é assim que eu escuto. E tem muita gente assim também, que gosta da verdade, que ama a verdade, que gosta. Não está bem por acaso. Ele não cresceu por acaso. Como também tem gente que está mal. Mal, e não é por acaso. Tem gente que está mal, debaixo de maldição. Não vai, não vai, não vai. Quando ele ganha uma, perde duas. Que a pessoa mal sucedida, mas ela não aceita. Ela não aceita o estado, o caráter dela, o estado dela, a situação dela. Ela não aceita a verdade, não aceita ser cobrada, não aceita, porque o caráter dela é poluído, é estragado, é arrebentado, e ela está sofrendo e vai sofrer mais. Ela não consegue sair daquela vida, ela está amarrada, cercada por demônios, por espíritos de rebeldia que entrou no coração dele e dela. Então escuta essa palavra, faz uma reflexão da sua vida, faz uma reflexão da sua vida, se é que você quer crescer na vida. Tem gente que trabalha pouco, e o pouquinho que ele trabalha é bem sucedido, é bênção. E tem gente que vive cansado, trabalha em 2, 3 serviços, cansado, não tem nada, ganha muito e não aproveita nada. Porque ele não está debaixo da bênção. Ele não está debaixo da bênção de Deus, debaixo da bênção de Deus. Porque Deus não vai concordar com o pecado dele. Deus não vai concordar com o erro dele. Não é, não vai mesmo, esquece isso aí. Deus é a verdade. Deus é verdade. Deus, ele é a verdade. Quem está na verdade, está com ele. Quem está na mentira, está sem ele. Escuta essa palavra. Coloque em prática. A partir de hoje, Deus vai mudar a tua vida. Você vai ter uma nova vida, uma vida nova, diferente, abençoada, ungida, consagrada. Paga o preço, arrepende, conserta, pede perdão, arruma o que está desarrumado e Deus será contigo.

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1: Oh, amados irmãos, eu quero dizer ao povo de Deus que são sinceros, povo de Deus que são fiéis à palavra, que são fiéis a Deus, que tem compromisso com Deus, com os céus, porque hoje nós estamos vendo a dificuldade de nós encontrarmos um povo que querem compromisso com Deus, compromisso com a sua palavra, pessoas que querem renunciar a si mesma, renunciar o mundo, renunciar às vaidades, os prazeres deste mundo, os prazeres da carne, as paixões da carne. Hoje nós estamos vendo um povo que não querem compromisso com Deus, não querem compromisso com a palavra de Deus, que querem estar na igreja e ao mesmo tempo estar no mundo. Eles querem uma igreja para frequentar, para ir lá, receber uma oração, receber uma libertação física, uma unção com óleo, e só. Eles não querem compromisso com o céu, com a palavra de Deus. Eles querem apenas ir lá na quinta-feira, na quarta, na terça, e vocês escutem, eu escuto as pessoas dizendo: venha para fazer a limpeza espiritual, fazer o descarrego espiritual. Isto é evangelho, meus irmãos? Que evangelho é este? Isso é evangelho da macumba. Desculpe, mas com todo respeito, evangelho da macumba. Porque quando eu estava no mundo, eu ouvia falar, porque eu também era uma pessoa que frequentava a macumba, frequentava o feitiço, frequentavam benzimento, descarregos, mesa branca. Eu via ali o pai de santo, todo de branco, camisa branca, calça branca, sapato branco, mesa branca, tudo branco. Quando eu ia no terreiro de macumba, eu ia e via essas coisas. E lá era feito o passe, tomava o passe, fazia a limpeza espiritual, o descarrego. E hoje em dia não está diferente do passado no que diz igreja e terreiro de macumba. Meus amados, isso nós temos visto com tristeza, com pesar, e as pessoas estão ali, não quer saber quem está entregando a libertação, a cura. Querem saber de onde vem, quem é que deu, como é que foi. Eles querem apenas que a vida deles esteja bem. Da onde vem esse bem ou esse mal, eles não estão nem aí, preocupado. Então nós estamos vendo, meus amados, que esse evangelho atualizado, esse evangelho moderno, que você não sabe se é evangelho de Cristo ou é outros evangelhos, como o próprio Paulo diz aos Gálatas, no capítulo 1, onde ele fala que ainda que um anjo venha e pregue um outro evangelho, além do que já foi anunciado, além do que já foi pregado, que é para nós não receber, porque isso é anátema, isto é maldição. Então, o verdadeiro cristão, ele tem compromisso com a palavra, compromisso com a palavra de Deus, a palavra denominada portas estreitas, caminhos apertados, porque a Bíblia Sagrada nos diz que muitos são os chamados. Os chamados são aqueles que vêm com facilidade, são aqueles que não querem mudança de vida. Muitos são os chamados. Agora, os escolhidos são aqueles que permanecem na verdade, aqueles que deixam o mundo, os prazeres, os cuidados deste mundo, e nega a si mesmo, e toma a própria cruz e segue o Senhor Jesus. Aquelas pessoas que são criticadas no trabalho, criticadas em casa, no colégio, na igreja, pessoas que são chamadas de santarronas, de fanáticas, de atrasada, de bregas, são essas pessoas que vão ser salvas. Jesus falou: se o mundo vos persegue, vos aborrece, primeiro me perseguiram, me aborreceram. Quem foi que matou Jesus? Foi os evangélicos do passado, foi os religiosos do passado, foi os sacerdotes que mataram a Jesus, que não aceitava escutar aquela pregação dura que eles achavam que Jesus pregava. Tanto é que Jesus chamou para si 70 homens, mas escolheu 12, porque somente 12 é que queria compromisso. E 58 saíram de um por um. E hoje não está estranho, ouvintes, você vê que é isso aí. As pessoas estão mudando de igreja, mudando de igreja, começaram uma igreja e já estão na 10ª igreja. Cada igreja que eles vão procurando é uma mais porta larga, aí eles querem uma outra mais porta larga, e assim vão seguindo, e assim vão caminhando, e assim vão vivendo longe de Deus, longe da verdade. Eles querem um lugar que satisfazem o seu ego, que satisfazem seus prazeres, seus cuidados, suas paixões, que o pastor da igreja não pregue contra o pecado, não pregue contra o erro das pessoas. Ele sabe que as pessoas estão vivendo em erro, em pecado, mas ele não vai perder o tempo dele mexer com isto, porque são dizimistas fortes, são dizimistas grandes, são empresários, são pessoas intocáveis, pessoas que não pode tocar, porque ele não quer perder a pessoa. Se ele perder a pessoa, ele vai perder dízimos grandes. Então, dona Santa Ceia aí para esse povo, fumando, pessoas estão amigadas, bebendo, pessoas que nem é batizadas, estão participando da ceia, e a Bíblia diz que estão participando para sua própria condenação. Livro de Coríntios, capítulo 11, a partir do versículo 23. Agora, se as pessoas estão participando para suas próprias condenações, será que quem está entregando a ceia para eles também não estão entregando para sua própria condenação? Pensa bem. Então, meus irmãos, minhas irmãs, este é o evangelho de hoje, que as pessoas chegam hoje na igreja e amanhã já estão batizadas, e depois já são pastoras, pastores, missionários, missionárias. Amanhã já estão lá em cima do altar. Não houve uma libertação, não houve uma mudança de vida, não houve uma transformação de vida, um encontro com o Senhor Jesus, e a igreja está cheia, cheia para dançar, cheia para fazer o show dentro da igreja. Horas só de danças dentro da igreja. Existe até um curso para a pessoa aprender a dançar. Este é o evangelho de hoje. de fazer coreografia. Esse é o evangelho de hoje. Então, meus irmãos, se Jesus voltar hoje, agora, será que essas pessoas têm direito à salvação da vida eterna? Será que essas pessoas vão subir do jeito que estão, sem negar a si mesma, sem ter um verdadeiro encontro com Cristo, com a sua palavra? Se a Bíblia diz que o povo de Deus é um povo santo, sede santo, porque eu sou santo. E o que é santidade? Santidade é viver em santidade, é viver em novidade de vida, viver diferente do que aprendeu antes no mundo, é ser como uma criança que nasce, uma criança que acabou de nascer, que vão aprender a caminhar, vão aprender a falar. Assim também é o cristão, quando ele aceita o plano de Deus para com ele, ele vai aprender a andar na presença de Deus, ele vai aprender a falar somente aquilo que é para falar, que é santo, linguagem santa. Então, Jesus disse na noite que Nicodemos a procurou, Jesus falou para ele: se você não nascer de novo, você não pode ver o reino de Deus. Se você não nascer da água do Espírito, você não vai entrar no reino de Deus. Então, meu irmão, minha irmã, esse evangelho que estão pregando por aí não é o evangelho de Jesus. O evangelho que estão pregando por aí em muitos lugares é o evangelho que as pessoas têm que sacrificar, não o lado espiritual, sacrificar no modo deles interpretar, é levar todo o salário dentro do envelope e dar na mão do pastor. Meus amados, enquanto que a Bíblia diz no livro de Romanos, no capítulo 12, o sacrifício que o Senhor quer de nós é este aqui, ó: rogo vós, pois, irmãos, pela compaixão de Deus, que apresenteis os vossos corpos em sacrifício vivo, santo e agradável a Deus, que é o vosso culto racional. Não vos conformeis com este mundo, mas transformai vós pela renovação do vosso entendimento, e assim por diante. Então, nós vemos aí que as pessoas têm sacrificado não a natureza, não a vontade, não o desejo, mas sacrificado no sentido de, às vezes, até fazer empréstimo nos bancos e levarem um dinheiro para a igreja. O dinheiro que ele não podia levar, o dinheiro que ele não tinha, ele vende as coisas dentro de casa e vai levando para a igreja. Vai levando, e vai sendo exigido, vai levando, e de repente a pessoa vai ficando fraca. Vai ficando fraca. Como fraca? É mais ou menos assim, quer ver? É como uma pessoa que vai para o mundo das drogas. Ele começa lentamente e vai entrando, e vai entrando, e vai entrando. De repente, ele não tem mais como manter o vício. Ele parte para levar o que tem dentro de casa e trocar pela droga. E assim, para manter o vício dele, ele passa a vender o que tem dentro de casa para continuar alimentando os seus vícios. Uma vez que já não tem mais o que vender, o que, que ele faz? Ele vai roubar. Ele vai roubar para levar o dinheiro para o traficante. Levar o dinheiro para manter o vício das drogas. Eu não vejo tanta diferença hoje por aí. Meus irmãos, minhas irmãs, e essas pessoas às vezes estão revoltadas. Revoltadas com pastores, com igrejas, achando que todas as igrejas são iguais, que todos os pastores são iguais, compara um com o outro como um pastor corrupto, pastor que faz lavagem de dinheiro, lavagem da cabeça do povo, para tomar o dinheiro do povo. E as pessoas estão aí indignadas, e com uma certa razão, porque realmente o escândalo traz essa desconfiança. E o pior é que todo mundo são taxado igual. Pague os justos pelos pecadores. E as pessoas estão aí dizendo, igreja? Que igreja? Igreja é dinheiro. Igreja é dinheiro. Vamos abrir uma igreja também, fulano? Vamos? Para nós ficarmos ricos? Vamos abrir um mega templo? Vamos abrir uma igreja para nós ganhar dinheiro? Vamos tomar o dinheiro do povo? Vamos inventarmos alguma coisa para nós fazer no povo uma lavagem cerebral e ficarmos ricos? E isso aí tem se tornado motivo de gargalhadas, motivo de chocarrice. Meus amados, meus irmãos e minhas irmãs, e às vezes tem a igreja que está aí pregando a verdade, e alguém fala, o quê? Você é um dos tais também? Você também é um dos tais. Você também é mais um pé da vida que negou ao Senhor Jesus. Quer dizer, então, nessa altura, as pessoas estão desanimadas. As pessoas estão aí escandalizadas. Mas, irmão, irmã, você vai afastar. Você vai desviar por causa do escândalo do fulano, do Beltrano? Você vai esfriar na fé? Será que só tem uma igreja? Será que não tem igreja séria? Será que não tem pastor sério? Será que não tem homem de Deus? Porque Judas Iscariotes traiu Jesus, todos eram Judas? Porque Pedro negou Jesus, todos eram Pedro? Não, senhor. Negativo. É mister que vem o escândalo, que vem tudo isso que está acontecendo por aí. Isso aí é bíblico. Jesus falou, ai daquele por quem vier o escândalo. Seria bom que amarrasse uma pedra no pescoço e se jogasse dentro do mar, do que escandalizar um desses pequenos que crê em mim. Então nós estamos vendo aí, e a Bíblia diz no livro de 1 Coríntios, capítulo 11, que os que são sinceros se manifestem entre vós. É hora que começa o julgamento, é hora que começa a justiça de Deus. Então, se aqueles que fazem a vontade de Deus, diz a Bíblia, apenas se salvem, e o que será daqueles que não faz a vontade de Deus? Daqueles que são conhecedores da palavra, conhecedores do evangelho, que já pregaram, que estão pregando por aí, alguém que já ouviu, estão ouvindo por aí a verdadeira mensagem e não quer abraçar, não quer obedecer. O que vai ser essa pessoa diante de Deus no juízo final, no dia do juízo final? Então você, o senhor, a senhora, analise, examine a sua própria vida e não olhe para o homem, não olhe para o homem, olhe para a palavra de Deus, não olhe para o que o homem está fazendo de errado, olhe para a palavra de Deus. Deus e a sua palavra não falha, a sua palavra, ela é real e verdadeira. Nós estamos aqui na igreja Deus é Santo, uma igreja pequena, simples, Estamos aí pregando a verdade, lutando pela salvação das almas. Eu sei que às vezes, irmão, nós somos discriminados, nós somos rejeitados, mal vistos, mas pelo bom sentido. Graças a Deus, isso não tem vergonha. Para mim é honra quando alguém me critica, quando alguém fala, ah, isso é um santarrão, isso aí é um pastor que prega jugo, que prega fardo, que prega usos e costumes. Para mim é honra, para mim isso aí é muito é honra, eu ser criticado pelo fato de pregar a verdade, pelo fato de insistir com a santa palavra de Deus para conduzir um povo para Deus. Se alguém me critique, primeiro criticou Jesus. Se alguém zomba de mim, primeiro zombaram de Jesus, zombaram dos homens de Deus pela verdade. Isso é uma crítica que vai me trazer muitas alegrias. Agora, quando a gente é criticado porque fazemos as coisas erradas, fazemos as coisas que causam escândalo, aí, meus irmãos, aí é pesado demais. Aí é muito doído no dia do Senhor. Então nós vamos servir a Deus, vamos esperar no Senhor com paciência, vamos olhar para a palavra, vamos olhar para a verdade, vamos olhar para Cristo, vamos servir a Deus em verdade e espírito. Vamos, meus irmãos, vamos servir a Deus. Venha para cá, para a igreja Deus Santo. Venha ver uma igreja humilde, simples, mas que tenha defeito também, mas que tenha falhas também, que tenha fraqueza. Se você procurar aqui na terra uma igreja que não tem falhas, não vai encontrar ninguém. A única igreja que não tem falha é a igreja que já estiver no céu. Essa é a igreja que não tem falha, quando estiver no céu. Que Deus abençoe a todos vocês e a mim também. Que nós devamos ter muito cuidado com a língua, com os olhos, com os ouvidos, para que nós não venhamos perecer no dia do juízo final.

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0: meus irmãos, minhas irmãs, eu senti de Deus aqui agora de falar para vocês que Deus vai fazer aquele dinheiro antigo que você nem sabe, aquele dinheiro que você deixou de receber. Eu estou falando isso diante do Pai, do Filho e do Espírito Santo. Aquele dinheiro que você não recebeu quando você trabalhou lá na empresa ou nas empresas durante a sua vida, quando você foi dispensado, você pediu conta, fez o acerto, fez acordo, que você sabe ou não sabe que você deixou de receber dinheiro grande, dá valor a essa palavra aqui, porque isso aqui é espiritual, isso aqui é Deus, é a palavra de Deus falando na minha boca, dinheiro que você não recebeu, dinheiro que você emprestou para os outros, e as pessoas não te devolveram, que você esqueceu, mas Deus não esqueceu, dinheiro de algo que você vendeu, e as pessoas não te pagaram, vendeu casa, terreno, carro, outras coisas, que alguém te enrolou, estou te enrolando, e depois pagou pela metade. Deus não esqueceu disso. Dinheiro de prejuízo que você levou. Quantos prejuízos você levou durante a sua vida? Alguém que bateu no seu carro, aí você teve que pagar sozinho. Você deixou o carro num lugar, quando você viu, o carro estava batido, não apareceu ninguém. E você foi arcar com o conserto do carro. E olha, tantas outras coisas que você nem imagina. Dinheiro lá do plano Collor. Lembra aquele dinheiro que foi pego no banco? Pegou todo mundo de surpresa? Aqueles planos Bresser. Coisas antigas que seu avô não recebeu. Seu pai, sua avó, sua bisavó, sua mãe não recebeu. Isso é herança. Isso aí é herança que Deus vai te dar. Isso aí é herança que Deus vai te dar. O que teu pai não creu, teu avô não creu, você crê. Aquilo que era da sua tataravó, do seu tataravô, bisavô, bisavó, vó, mãe, eles não creram. Eles abandonaram, mudaram, largaram tudo para trás, desprezaram, rejeitaram. Mas no seu coração hoje, pelo amor de Deus, pelo amor dessa palavra, diga assim: eu não rejeito, eu quero o que é meu. Se o meu avô não quis, mas eu quero. Se o meu bisavô não quis, isso é problema dele, mas eu quero. Eu quero. Você tem que querer. Você tem que aceitar. Se você quer. A Bíblia nos mostra que Esaú não quis. Esaú rejeitou a bênção, a herança, a primogenitura. Era para ser Deus de Abraão, Deus de Isaac, Deus de Esaú. E no final foi Deus de Abraão, de Isaac, de Jacó, porque ele abandonou. Tudo que nós abandona, tudo que nós rejeita, não faz parte da nossa vida, está ficando para os outros. Tudo que você deu para os outros, você deu. Você deu para os outros. Pronto, você deu, está dado. Seu avô deu, está dado. Agora, fala consigo agora. Eu não dou. Eu não rejeito. Eu não desprezo tantas riquezas que estão escondidas por aí, que você não sabe. Que você não sabe. Estou dizendo diante do Pai, do Filho e do Espírito Santo de Deus. Olha o que a Bíblia diz aqui, ó. Escuta isso aqui um pouquinho, escuta, não sai agora não. Eu irei diante de ti e endireitarei os caminhos tortos, quebrarei as portas de bronze e despedaçarei os ferrolhos de ferro e te darei os tesouros das escuridades e as riquezas encobertas, riquezas encobertas que você não sabe. Te darei os tesouros escondidos da escuridade, que você não sabe que está escuro aos seus olhos, que está escuro aos nossos olhos, as riquezas que estão encobertas ao nosso entendimento, para que possais saber que eu sou o Senhor, o Deus de Israel, que te chama pelo teu nome. Eu não vou abrir mão do que é meu de jeito nenhum. Se você quiser abrir, você abre. Quantas vezes eu falo aqui na igreja, eu falei assim, olha, quem deixou de vir no culto, na campanha, quebrou a campanha, os irmãos que vieram, é para pegar a bênção dele, pegar a bênção dela que não veio. A bênção que era para ele vai ficar para quem veio. O milagre que era para alguém que não quis vir, então é para você. Você está aí pagando o preço. Então receba aquelas bênçãos que era para os outros. Eles desprezaram, não quiseram vir, então você toma posse. É um voto, um propósito. Alguém não quer não? Então você pega aquele voto que era para alguém pegar e não quis pegar. Pega. Você não tem nada a perder, só tem a ganhar. O voto, aquele propósito. Quem tem fé de pegar esse voto aqui para Deus fazer um milagre na sua vida, na sua casa, na sua família? Tem gente que não quer. Vai lá e cata o voto. Pega o voto, fala, eu vou fazer o voto dobrado, a bênção dobrada. Você não quer não? Eu quero. Você não quis não? Eu quero. Você rejeitou? Eu não rejeito. Você abandonou? Eu não abandono. Você não quer não? Você não quis não? É dever seu querer ou não? Não quis, eu quero. Quantas vezes eu faço isso aqui na igreja? Alguém vai fazer o voto lá? Quem tem que fazer um voto assim, assim? Aí, dois, três lá, não quer, eu vou lá e faço o voto dele para mim. Depois ele vai ficar reclamando que não recebeu e eu recebi. Está achando que eu estou humilhando ele. Está achando que você está humilhando ela. Ela não quis, ela abandonou, ela rejeitou. Você fala, irmão, vem para a igreja, vem orar, vem jejuar. Hoje não dá, hoje não. Não, para mim é hoje, para nós é hoje. Você não quis, não, eu quero a sua bênção para mim. A bênção que era para você, que você não está querendo, que você está jogando fora, eu quero para mim. Então é isso que eu ensino aqui para o povo da igreja, e assim que nós temos recebido cada milagrão aqui, que vocês escutam, que muitos só escutam, muitos escutam, mas não saem do lugar. Então, nesta oração que eu fiz aqui, veio a mim a palavra de Deus, veio a mim o Espírito de Deus, veio a mim a unção de Deus para falar isto. Eu falo isso com liberdade espiritual. Você, a senhora, a moça, o rapaz, que o teu avô, que a tua avó, que os teus parentes não tiveram, você vai ter. Mas você só vai ter se você crer. Se você só escutar o rádio e ficar do mesmo jeito que você era antes, você não vai receber nada. Vai continuar do mesmo jeito. Vai continuar do mesmo jeito. Vai continuar a mesma vidinha. Não vai mudar nada. Por quê? Você não acredita. Você não sai do lugar, você não muda, você não melhora. Então, escuta essa palavra. Tem uma passagem na Bíblia que eu sempre prego aqui para os irmãos. Quando o dinheiro aparece na conta dos irmãos, aqui há um mistério na Deus é Santo. Há um mistério na Deus é Santo, que o dinheiro aparece na conta dos irmãos. Já apareceu na minha, já apareceu em centenas de pessoas. Centenas de pessoas aqui na Deus é Santo. Que eu prego isso para o povo crê. Eu prego isso e o povo crê. O povo toma posse. Como assim, pastor? O homem de bem deixa uma herança para os filhos dos seus filhos, mas a riqueza do pecador é depositada para o justo. Você está vendo? Você está vendo? O homem de bem deixa uma herança para os netos. Os bens que era dele, as bênçãos que era dele, vai ser transportados para os filhos, os netos, os bisnetos, tataranetos. Mas a riqueza do pecador é depositada para o justo, para aquele que faz a obra de Deus, que crê, que se envolve, que se relaciona com a palavra de Deus. A riqueza do pecador é depositada na conta do povo de Deus. Assim como tem dinheiro, tem bilhões abandonado no banco, sabia disso? Se você procurar no Google aí, tem bilhões e bilhões e bilhões de dinheiro retido no banco que o povo largou lá. De que esse dinheiro? Vai vencer o tempo. Se alguém não vai lá buscar o dinheiro, vai ficar para quem? Para o governo. O dinheiro está no banco. De quem é? É do milhões de pessoas no Brasil. Mas a pessoa não foi lá no banco buscar, o tempo venceu, o dinheiro vai ficar para o governo, para a União. Quantas vezes eu vejo aqui noticiário de alguém que jogou na Mega Sena, que ganhou milhões e milhões, que não foram buscar o dinheiro. O tempo passou e o dinheiro venceu o tempo de pegar. Aquele dinheiro ficou para o governo. Então assim é na vida do povo de Deus. Se você não crê, se você não vem buscar, se você não acredita, se você não busca em Deus o seu direito, a sua bênção, que você tem direito, que é sua, que é seu, se você não quer, outro vai e pega. Outro vai e pega. Deus dá. Deus tira de um e dá para outro. Deus tira de um e dá para o outro. Deus tira do ímpio, Deus tira do injusto e dá para o justo. Deus tira daquele que não tem compromisso com Deus e Deus dá para quem tem compromisso. Aí vem a irmã contando que apareceu dinheiro na conta dela. Tem um irmão contando que ganhou uma causa, tem um irmão contando que apareceu um dinheiro do governo. Agora mesmo, tem um irmão que vem aqui da igreja quadrangular, que ele foi abençoado aqui, revelado, abençoado, que apareceu um dinheiro na conta dele, um dinheiro que ele não tinha recebido há muitos anos. Agora a empresa teve que depositar na conta dele. Está aqui, ó, está aqui gravado o testemunho dele. E outra coisa, enquanto ele viver, isso aqui na Deus é Santo acontece direto. Ele ganhou um cartão vale alimentação enquanto ele viver. Você imagina? Ele ganhou um outro cartão lá que eu não me lembro, cartão vale gás. Enquanto ele viver, o governo vai pagar para ele o botijão de gás. Enquanto ele viver, ele vai fazer compras, sendo que ele está aposentado, ele não tem direito. Ele não tem direito disso. Ele não tem direito disso. Mas, quando ele está aqui na igreja, Deus é Santo, faz campanha, é revelado, ele toma posse da bênção, aí começam as coisas a acontecer. Aquilo que Deus prometeu. Aquilo que Deus prometeu vai cumprir.
1: O seu nome?
2: Meu nome é Nilson.
1: Irmão Nilson, qual foi a bênção financeira que o irmão recebeu aqui, vindo na igreja de Deus é Santo?
2: Isso aconteceu em 2023, né? Eu estava fazendo a campanha do milagre financeiro, eu acho. E o pastor Messias levantou a oferta de R$50 e disse que ia multiplicar. Para crer, ficar crendo que ia multiplicar. Aí passou cumpri com o voto, né? Tô certinho, passou uns 15 dias. Eu fui na distribuidora lá pegar um gás e o homem falou: eu vou dar um crédito para você de R$500. Aí peguei o crédito de R$500, levei um gás de graça para casa, né? A mulher perguntou: quanto que pagou no gás? Eu falei: não paguei nada. Eu falei: quem vai dar coisa para você? Eu falei: Deus deu. Deus que eu sirvo lá na Deus é Santo, que nós cria lá na Deus é Santo, e esse deu. Então foi R$500, aí acabou, né? Foi pegando, acabou. Aí quando foi em 2024, ele falou: acabou seu crédito, mas eu vou renovar para mais R$500. Aí peguei mais aquele ano, né? Gás de graça. Esse ano foi pegado, aí acabou, né? Esse ano foi pegado de novo. Ele falou: seu Nilson, pois é, seu crédito acabou, né? Eu falei: acabou. Ele falou, mas como tudo sofreu reajuste, o seu crédito vai ser reajustado esse ano, vou te dar mais R$700. Então, essa é um milagre financeiro, né, que acontece aqui nessa igreja.
1: Três anos seguidos. O irmão recebeu três créditos. Então, três anos que não paga gás. Diga glória a Deus, tá vendo? Irmão está na campanha da quarta-feira do milagre financeiro. 2023, um crédito de 500, 2024, outro de 500, e agora 2025, um de 700.
2: R$700, isso mesmo.
1: Mas qual o motivo dele dar esse crédito por mão?
2: O milagre financeiro, né? Da Deus é Santo.
1: É Deus que abençoa.
2: É Deus, o milagre financeiro, a campanha, da milagre financeiro, e quando...
1: 25, um de 700.
2: R$700, isso mesmo.
1: Mas qual o motivo dele dar esse crédito por mão?
2: O milagre foi nascer, né? Da Deus é Santo.

0: Então, escuta essa palavra aqui hoje. Essa palavra é Deus falando na minha boca para despertar dentro de você tanta coisa maravilhosa que você tem para receber e não sabe. Quantas coisas maravilhosas, quantos milagres, bênçãos, vitórias. Tem uma irmã que foi revelada aqui que tinha uma herança para ela, para a família dela. Ela foi revelada aqui numa quarta ou foi sexta, daí 15 dias apareceu para o marido dela uma herança da tataravó dele. Herança da tataravó. Não é nem bisavó, tataravó. Deus falou, Deus prometeu, ele cumpre. Então, meu querido, minha irmã, prepara o coração, prepara a mente, prepara a alma para viver como príncipe, de viver como uma pessoa abençoada por Deus, como filho de Deus, filha de Deus. Pois a Bíblia diz que o justo viverá pela fé. E se ele abandona, se ele recua, Deus não tem prazer na vida dele. Deus não tem prazer na vida dele. Então, Deus é Deus dos milagres. Nós estamos aqui na rádio com uma irmã que vai contar um grande milagre de Deus que ela conseguiu aqui na quarta-feira, na campanha da prosperidade completa. Por isso que é importante você prestar atenção agora neste testemunho. Minha irmã, seu nome?
1: Silvia. Eu contar uma grande bênção que eu recebi da mão do Senhor. Deus usou o pastor falando assim que Deus ia dar, era para mim pegar um voto, que Deus ia dar uma grande bênção de herança para o meu marido. E eu tomei posse. Daí, de repente, passou uns nem 10 dias. Ontem, a mãe dele ligou lá, falando que tinha aparecido uma herança da tataravó dele, que era para a gente ir lá assinar os papéis, que a advogada estava juntando todos os papéis para a gente receber essa herança. Grande vitória. E ontem...
0: Dentro de 10 dias, revelação tremenda de Deus aqui nessa igreja. São revelações que se cumprem, revelações que é Deus que está falando. Então, demorou 10 dias.
1: 10 dias. Deus cumpriu. Deus tinha usado o pastor e aconteceu.
0: Como é que foi a revelação?
1: A revelação que era para mim pegar um voto, que Deus ia dar uma herança, ia surgir uma herança para o meu esposo. E eu peguei, fiquei assim, daí peguei, tomei posse daquela revelação. E cheguei em casa e ainda falei para ele. Daí passou 10 dias ontem, a mãe dele e a irmã dele ligou, falou que era para a gente ir lá assinar um papel, que era de uma herança da tataravó dele. Então, é maravilha, sabe? A revelação assim se cumpriu rapidamente. Muito tremendo que Deus tem feito aqui.
0: Eu quero convocar vocês para estar conosco na quarta-feira, fazer esta campanha. Deus vai te dar herança. Deus vai te dar negócio. Deus vai fazer chegar nas suas mãos coisas que só Deus pode fazer. Só Deus é que pode fazer. Creia essa palavra. Creia nesta palavra. Só Deus que pode fazer. Agora, o nome do seu marido?
1: Luciano Lângaro.
0: E o seu?
1: Luzia Silvia.
0: Mora onde?
1: No Vitória Régia, SIC.

graças a Deus, tudo é possível, não é para todo mundo. Tudo é possível, não é para os crentes. Tudo é possível.

nível. Não é para quem é obreiro, quem é pastor. Tudo é possível. É para quem crê. Tem muita gente que prega o evangelho, mas não crê. Não crê no que está pregando. Está falando por falar. Tem gente que está ouvindo a palavra, mas ele não crê naquilo que está ouvindo. E a vida dele não muda. Por que que não muda? Porque ele não dá lugar para as mudanças que Deus tem para os crentes que vai para ele para ser salvo e ser abençoado. Então está aí o testemunho da irmã, e eu quero que vocês, em nome de Jesus, tomem posse dessas bênçãos, em nome do Senhor Jesus. Seja um testemunha, seja uma pessoa testemunha, verídica, do que Deus faz. Vamos viver a fé, irmão. Vamos viver a fé, vamos viver como um verdadeiro cristão, porque está cheio de gente que só tem o nome de crente, só tem o nome de crente, igual igreja, só tem o nome de igreja, igual pastor, só tem o nome de pastor, mas não é pastor, igreja que não é igreja, crente que não é crente, mas tem o nome, está igual lá nas cartas de Apocalipse. Então, vamos viver a fé, não é a Bíblia que diz, ou é a Bíblia que está mentindo? A Bíblia diz que o justo, quem é o justo? É aquele que é justo, que é honesto, viverá pela fé. Por isso que nós temos que ser justo, honesto, crente verdadeiro, porque quando a gente ora, a gente vê a diferença, tá certo? Escuta essa palavra vai ficar sendo tocada aqui na igreja, aqui no rádio, direto, para aumentar a fé do povo.

necessário tanta preocupação. Ao ponto da gente ver em você uma tristeza imensa querendo dominar, destruir a sua vida. Não, nem tudo está perdido. Deus existe. E Deus está bem próximo de você. Entrega o teu caminho ao Senhor e confia nele. E ele tudo fará. Joga essa tristeza para bem longe de você e abra os seus braços diante de Deus.

Ô, meus irmãos, escuta aqui. Escuta aqui agora esta palavra. A Bíblia Sagrada, a palavra de Deus, ela diz aqui para nós, no livro de Segundas Crônicas, no capítulo 20, olha o que diz aqui a palavra de Deus, olha o que diz aqui a palavra de Deus. E sucedeu que depois disso, os filhos de Moabe, os filhos de Amon, e com eles alguns outros amonitas, vieram a peleja contra Josafá. Presta atenção. Então vieram alguns que deram aviso a Josafá, dizendo: vem contra ti uma grande multidão dalém do mar da Síria, e eis que já estão em Azon Tamar, que é de Gade. Então Josafá temeu e pôs-se a buscar o Senhor e apregoou jejum em todo Judá. E Judá se ajuntou para pedir socorro ao Senhor. Também de todas as cidades Judá vieram para buscar o Senhor. E pôs-se Josafá em pé na congregação de Judá e de Jerusalém, na casa diante, vamos lá, eu mudei aqui, vamos lá, na casa do Senhor, diante do pátio novo, versículo 5, e pôs-se Josafá em pé na congregação de Judá e de Jerusalém, na casa do Senhor, diante do pátio novo, e disse: ah, Senhor Deus de nossos pais, porventura não és tu Deus nos céus? Pois tu és dominador sobre todos os reinos das gentes, e na tua mão há força e poder, e não há quem possa resistir. Porventura, ó Deus nosso, não lançaste tu fora os moradores dessa terra diante do teu povo de Israel, e não a deste a semente de Abraão, teu amigo para sempre? Então, Josafá estava diante de uma batalha, de uma peleja, que era vida ou morte. Vida ou morte. Sabe quando você está num fundo de poço, num beco sem saída, que agora é confiar em Deus, ou confiar em Deus, ou confiar em Deus, ou então sair derrotado, sair do caixão, sair morto? Era a situação de Josafá. Josafá não confiou agora nos seus soldados. Josafá não confiava nesse exato momento no povo que estava com ele. Josafá agora dependia de Deus, dependia unicamente de Deus e mais ninguém. Aí Deus então levanta um profeta. Olha bem, Deus levanta um profeta e vai falar com Josafá. Versículo 14. Então veio o Espírito do Senhor no meio da congregação sobre Jaziel, filho de Zacaria, e Jaziel disse: dai ouvidos todo Judá,
e vós, moradores de Jerusalém, e tu, ó rei Josafá. Agora lá vem a profecia, agora lá vem a profecia, agora lá vem um recado de Deus. Assim diz o Senhor, assim o Senhor vos disse, não temais. Assim o Senhor vos disse, não vos temais, nem vos assusteis por causa desta grande multidão, pois a peleja não é vossa, senão de Deus. Olha só, olha só que palavra poderosa, olha que palavra poderosa. Nesta peleja não tereis de pelejar, parai, está em pé e vede a salvação do Senhor para convosco, ó Judá e Jerusalém. Não temais, nem vos assusteis, amanhã sai-lhe o encontro, porque o Senhor será convosco. Então Josafá se prostou com o rosto em terra, e todo Judá e os moradores de Jerusalém se lançaram perante o Senhor, adorando o Senhor. E levantaram-se os levitas dos filhos dos coatitas para louvar o Senhor Deus de Israel com voz muito alta. Meus irmãos, resumindo, à medida que aquele povo foi louvando a Deus, à medida que aquele povo foi louvando a Deus, os inimigos foram caindo por terra, um matando o outro, um destruindo o outro. Não precisaram e não precisou Josafá fazer nada. Não precisou os soldados de Josafá fazer nada. Aquele povo mesmo mataram um ao outro. O que você entende nisto? O que eu entendo nisto? Eu entendo nisto que quantas vezes nós estamos confiantes em nós mesmos e voltamos derrotados. Quantas vezes nós estamos confiantes na família, nos parentes, confiantes no dinheiro, no médico, no advogado. Ah, eu tenho meu médico, meu amigo, eu tenho meu advogado amigo, eu tenho dinheiro. E daqui a pouco ele está derrotado. Deus trava tudo. Deus permite que aquilo dê tudo errado, para que o homem se volte a Deus, para que o homem saiba que o homem nasceu para ser dependente de Deus, não viver sozinho, não viver sozinha. Eu faço o que eu penso, o que eu quero, o que eu acho, eu entendo assim, eu vejo assim, eu penso assim, não precisa igreja, não precisa pastor, não precisa estar dentro de igreja. E aí estão se despedaçando, quebrando, se arruinando. Quanta gente agora me escutando desse jeito? Quanta gente agora escutando que estão desse jeito, que um dia já foram pastores, fiéis, homem de Deus, já foram obreiras, já foram cooperadores, presbíteros, diáconos, que hoje estão aí destruídos, casamento destruído, família destruída. O que mais tem é gente com família destruída, que essa família um dia estava na casa de Deus. Foram todos os filhos consagrados no altar, apresentados no altar,
todos os filhos num dia estavam na igreja, servindo a Deus, cantando, aquelas crianças tudo bem arrumadinha, louvando a Deus, ia para o colégio, ia para a igreja, pai, mãe, trabalhando, igreja, trabalho, família, presença de Deus, e daqui a pouco começou a ver defeito, ver pecado, ver erro, ver falha em todo mundo, começou a criticar, a murmurar, começou a falar besteira, saíram da presença de Deus. Eu vou lá para a igreja da pastora, da missionária, do pastor, a igreja do bispo, a igreja do apóstolo, eu vou lá para a igreja do reverendo, a igreja do reverendo. Saiu da igreja de Deus, aonde estava um dia, levantada por Deus, para ir para a igreja do fulano, porque lá pode, lá eu faço o que eu quero. Ah, meus irmãos, minhas irmãs, isso é derrota, isso é fracasso. Eu estava aqui um dia, chegou aqui um pastor aqui que eu conheci, que agora está desviadíssimo, desviado, pastor, esquisito, nem, você olha na cara dele, você vê que está depressivo, perturbado, atormentado, da boca dele, se você escutar, meia hora você desvia, se você não tiver o Espírito Santo, pastor do diabo, pastor usado pelo diabo. A boca dele é instrumento do diabo. Só sai palavras de morte, de destruição, palavras para tirar a pessoa da igreja. Um dia ele levava o povo para a igreja. Ele ia buscar o povo em casa. Hoje ele fala assim: não, não precisa de igreja nada. Que igreja? Igreja sou eu. Aí eu perguntei para ele: você não vai na igreja? Eu vou lá o dia que eu acho que eu devo ir. Minha igreja é minha família. Minha igreja é minha família. Às vezes eu penso para a igreja e falo: ah, não vou não. Vou na casa do filho. Vou na casa não sei de quem. Ganho muito mais de ir para a casa de um filho do que para a igreja. Um homem desse está derrotado. Ao invés de pegar o filho e levar para a igreja, ele sai da igreja, larga de ir para a casa de Deus, para ir para a casa do filho, para murmurar contra Deus. Eu não vou à igreja nada, de jeito nenhum. Vou lá, se eu achar que eu devo tomar ceia, eu tomo, se eu achar que não devo, eu não tomo, não vou. Igreja sou eu, eu sou a igreja. Falou assim: pastor Messias, vai chegar o tempo que as igrejas estarão todas vazias. Ninguém vai precisar de igreja, porque você tem o seu celular. Se você quiser ouvir uma pregação, você ouve no celular. Você quer ouvir um hino? Você ouve no celular. Você quer ver um culto gravado? Um culto transmitido? Se você quer, você ouve no celular. Se você achar que deve dar uma oferta, você dá uma oferta no celular. Eu vou saber de igreja, eu quero saber de igreja, eu estou cheio de igreja, estou cheio de pastor, eu estou com o saco cheio de igreja e pastor. Um homem que já foi um pastor, um homem que um dia pregava salvação, pregava santidade, pregava fé, pregava a volta de Jesus. Hoje esse povo nem crê mais que Jesus volta, esse povo não crê mais que Jesus vem. Esse povo está derrotado, está fracassado. Então você que está me ouvindo agora, Deus tem uma obra contigo, meu irmão. Escuta isso aqui. Deus tem uma obra contigo, mas é do jeito de Deus. Deus tem uma obra contigo do jeito dele, não é do seu jeito. Deus tem uma obra contigo, minha irmã, mas é do jeito de Deus. Você tem que se moldar, ceder à vontade de Deus, você e eu e nós. Não é Deus que vai ter que concordar comigo, não é Deus que vai ter que me apoiar, eu no meu erro,
no meu pensamento, na minha vontade. Não, Senhor. Negativo. Você é, eu sou o barro. Ele é o oleiro. Se você não fizer assim, triste será o teu final. Triste vai ser a tua vida. Seu final será muito triste. Você que pregou salvação e não prega mais. Você que concordava com a doutrina santa e não concorda mais. Triste será o teu final. Teu final será muito triste, muito angustiante, porque há um vazio na sua alma. Esse vazio é para Deus. Esse vazio é para a presença de Deus. Esse vazio é para ser preenchido com o Espírito Santo. Se esse vazio não for preenchido com o Espírito Santo, esse vazio será preenchido com a presença do demônio. Aí, quando o demônio entra no homem, esse homem fica depressivo, possuído. Esse homem fica com a mentalidade distorcida. Esse homem começa a murmurar de Deus, murmurar de igreja, murmurar de pastor, murmurar de crente, murmurar de tudo. Ele fica uma pessoa perturbada. Ele fica uma pessoa atormentada, sofrida, angustiada. O casamento dele vai mal. A família dele vai mal. O trabalho vai mal. Eu estou falando para crente que conhece a verdade. Eu estou falando para homens que viveu a verdade. Para a mulher que viveu a verdade um dia. Que pregou a verdade. Que viveu a verdade. Como é que você vai ser feliz na mentira? Na vaidade, no mundanismo, nessas igrejas por aí do homem, igreja levantada, criada por homem, por organização humana, como é que você vai ser feliz desse jeito? Como que você tem certeza da sua vitória? Como você vai ter certeza que um dia você vai morar no céu com Jesus, morar no céu com Cristo, morar no céu com Deus? Nada, acabou, morreu, acabou, eu não sei, eu penso que morreu, acabou, morreu, acabou, morreu, acabou. Tem muita gente assim, que um dia creu em Deus, hoje não crê mais. Cria em Deus, orava, jejuava, consagrava, pregava, tocava, cantava, louvava a Deus, estava nos cultos, e hoje não está mais. Será que essa pessoa é feliz? Essa pessoa é feliz? Essa pessoa é alegre? É realizada? Será que essa pessoa vai ser feliz? Então, escuta essa palavra. Josafá deu ouvido à voz de Deus. Josafá deu ouvido à palavra de Deus. E Deus deu a vitória para ele. Deus deu a vitória para ele. Então, irmão, irmã que me ouve agora, povo de Deus, volta a congregar. Pelo amor de Deus, pelo amor de Deus, pelo amor da sua alma, pelo amor do sangue de Jesus, pelo amor da sua salvação, volta, volta para Jesus, volta para Cristo, mas do jeito que Deus quer. Ah, eu estou indo na igreja, que conversa fiada de indo de igreja, isso aí vai mudar a sua vida? Ah, eu vou na igreja, você vai sem compromisso, você vai sem compromisso, tá, agora esse povo está amigado, não, eu estou namorando, que namorando, até amigado, estou namorando, estamos conhecendo para casar daqui 10 anos, se morre desse jeito, se morre desse jeito, aonde que é a salvação? Bem assim também está você. Não, eu vou na igreja,
Mas você está derrotado, irmão. Fala a verdade, você está triste, angustiado. Você está vazio. Você está triste. Você não ora mais, você não jejua mais, você não lê a Bíblia, você não bota o joelho no chão para orar. Crente que não bota o joelho no chão para orar, no mínimo uma hora por dia, no mínimo dos mínimos, meia hora, não tem vida de vitória. Não tem. Não tem, irmão. Orando já não é fácil, jejuando, santificando, consagrando na presença de Deus, é guerra, é luta, é tribulação, mas a gente vence. A gente vence. Agora, se a gente estiver fora da presença de Deus, eu desconheço alguém que vai vencer fora da presença de Deus. Então, volte agora, onde você estiver aí, e volta para aquela igreja que um dia você estava, que você era uma pessoa vitoriosa. Não adianta você ficar nessa igreja aí que você não vê vitória. Pastor, você tem alguma coisa contra as igrejas? Eu tenho alguma coisa contra o erro que está dentro dessas igrejas levantadas por homem. Levantadas por homem, fundadas por homens. Volta para aquela igreja que você era alegre, aquela igreja que você era feliz, aquela igreja que você servia a Deus com alegria, com luta, mas com alegria. Volta para aquela igreja, volte para aquela igreja. Qual igreja? Você estava conosco aqui? Você era feliz aqui? Por que você saiu? Ah, eu saí por causa do pastor Darcy Messias. Eu saí por causa da irmã Rose. Eu saí por causa do presbítero. Por causa... Ué, mas como é que os outros estão aqui e não saíram por causa minha? Por que que os outros estão aqui e não saíram por causa de ninguém? Só você que saiu. Por que que você não tem a fé, a humildade? Chega aqui, pastor Messias. Eu saí triste com o pastor. Mas eu quero voltar. Eu quero reconciliar com Deus, com a igreja, com o pastor. Venha. Venha falar comigo, venha falar conosco, nós vamos te receber, nós vamos te receber, te dar oportunidade para você levantar novamente, em nome de Jesus. Se eu fui o culpado, eu quero pedir perdão para você. Se eu fui o culpado, eu quero pedir perdão para você. Diante de Deus, eu quero te pedir perdão para você voltar, ser feliz. Seu lugar é Deus, é santo, você sabe disso. Você sabe disso, você já falou, meu lugar é Deus é santo, a igreja que eu gosto, a igreja que eu amo, é a Deus é santo, eu me sinto bem nessa igreja. Então por que você não está aqui? Por que você saiu daqui? Ou por que você não vem para aqui? A Deus é santo, tem falhas, pastor Messias nem se fala, muitas falhas, mas nós estamos lutando para ir para o céu, nós estamos lutando para chegar no céu, nós estamos lutando para ser salvo, nós estamos lutando para ir para o céu no arrebatamento, com todas as nossas fraquezas, nossas falhas, mas Deus vai nos ajudar, nós chegarmos

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Então aqueles que temem ao Senhor fala cada um com seu companheiro. E o Senhor atenta e ouve. E há um memorial escrito diante dele para os que temem ao Senhor e para os que se lembram do seu nome. E eles serão meus, diz o Senhor dos Exércitos, naquele dia que farei, serão para mim particular tesouro, poupá-lo-ei como homem poupa o seu filho que o serve. Então vereis outra vez a diferença entre o justo e o ímpio, entre o que serve a Deus e o que não serve. Meus irmãos que estão agora me escutando, será que vale a pena nós se esforçar diante de Deus? Se esforçar. Será que há recompensa quando a gente se esforça para agradar a Deus? Será que há recompensa quando a gente se esforça para servir a Deus? Será que Deus está vendo? Será que Deus está agradando? Será que Deus vai recompensar? Você ouviu aqui a palavra que diz que há um memorial. Está escrito tudo diante dele. Meu nome, seu nome, nosso dia a dia. Está tudo ligado lá. Segundo após segundo, está tudo ligado diante do Criador. Quando o Criador puxa a nossa ficha, lá está tudo, seja de bom e seja de mal. Se o que for de bom foi mais do que o que foi de mal, então aí é que vem e virá a recompensa, a salvação, o perdão, as vantagens de servir a Deus, as vantagens de ser um cristão verdadeiro, um cristão que agrada a Deus. Não é um cristão que vive preocupado com a sua aparência, em agradar os homens, se vestindo, se trajando, em agradar o mundo. Aquela pessoa que está colado no mundo, que está ligado no mundo, os colegas que não são crentes, colegas que são ímpios, que são escarnecedores, blasfemadores do evangelho. Aí você fala assim para ele: olha, a gente não mistura. Você é católico, você é espírita, você é macumbeiro, você é ateu, mas você é meu amigo. Será que é assim que agrada a Deus? Olha o que a Bíblia Sagrada está dizendo aqui para você e para mim. Então vereis outra vez a diferença entre o justo e o ímpio, entre o que serve a Deus e o que não serve. Então vereis outra vez a diferença. Qual a diferença? Como é que o crente está lá no meio do ímpio e não faz diferença nenhuma? Por que que ele está lá com o ímpio? Por que que o ímpio é amigo dele? Porque ele é amigo do ímpio. Por que que ele é amigo do escarnecedor? Porque ele concorda com ele. Senão os dois não estariam juntos. Andarão dois juntos se não tiver de acordo?
andarão dois juntos, duas juntas, se não tiver de acordo? Um homem que ele é da natureza virada para o lado oposto, um homem homossexual, um gay, um travesti, ele está com a cabeça voltada para isso. Uma mulher travesti, uma mulher lésbica, quem são as amigas dela? Quem são as amigas dela? Quem são os amigos de um homem travesti? De um homem que é homossexual, gay? Quem são os amigos de um assassino? Quem são os amigos de um assaltante? Quem são os amigos de um criminoso? Quem são os amigos dele? Por que que é amigo? Por que que é amigo? Porque está de acordo. Se não está de acordo, não é amigo. Não, eu sei separar. Eu sei separar as coisas. Ele é meu amigo, mas eu não tenho nada a ver com a vida dele. Uma hora vocês vão estar juntos e a polícia vai pegar ele e você, porque você está junto com ele. Quantas vezes a pessoa passa dando tiro e atira naquele que ele queria matar, e atira também naquele outro e mata, como queima de arquivo, porque estava lá bebendo, estava lá no crime, estava lá reunido, de acordo. Porque se não tivesse de acordo, eu não estava lá. Ele não estava lá no bolo. Outra vez vereis a diferença entre o justo e o ímpio, entre o que serve a Deus e o que não serve. Olha a vida de um homem honesto, trabalhador, e olha a vida de um homem desonesto, trabalhador. Olha a vida de um homem honesto, trabalhador, e um homem desonesto, que não é trabalhador. A diferença é muito grande. Olha a diferença de um crente fiel, de um crente que agrada a Deus, um crente que bota o joelho no chão, um crente que ora, que jejuma, que consagra, que santifica, um crente que tem uma igreja, que tem um pastor, que tem um rebanho ao lado dele e dela. Não vai me dizer que você é crente, mas você não tem pastor. Não, eu não vou à igreja nenhuma. Eu sou crente não praticante. O outro, eu sou católico não praticante. Que católico é esse? Que lá na igreja dele, ele não é conhecido. Ele não vai na católica. Estou falando agora de comparação. Que crente é esse? Que crente é esse? Que ele é crente, mas ele não tem igreja. Que aluno é este? Que não tem professor. Que não tem colégio. Que marido é este? Que não tem esposa. Que esposa é essa que não tem marido? Tem comparação isso aí? Que professor é esse que não tem aluno? Será que não é por causa disso que a gente vê uma grande quantidade de pessoas fracassadas, cheia de maldição, cheia de macumba, tudo quanto é coisa ruim pega nele, tudo quanto é coisa ruim pega nela, não tem proteção nenhuma, não tem proteção nenhuma, tudo quanto é palavra má pega nela. Será que não é por causa disso que ela não tem compromisso com Deus? Não é fiel? Ele diz que é crente, mas do jeito dele, não do jeito de Deus. Não existe crente do jeito dele.
crente tem que ser do jeito de Deus, da forma de Deus. Crente mesmo é aquele que não é ele que escolhe, é Deus que escolhe ele. Ele não é a pessoa que diz, eu faço isso, eu faço aquilo. Não, o crente verdadeiro não faz o que ele quer, não faz o que ele pensa. Ele faz o que Deus quer, o que Deus pensa dele. Ele é servo. Ela é serva. Servo obedece alguém. Quem? Seu Senhor. Agora, que crente é esse? Que diz assim, não, eu sou cristão, mas eu não tenho igreja, não estou ligado a igreja nenhuma. Eu sou cristão, mas eu não tenho pastor. Você não é cristão, rapaz. Você não é cristão. Você está sendo enganado. Você está sendo enganado. O seu sentimento, sem compromisso, seu sentimento sem sacrifício, seu sentimento sem renúncia, está te enganando. Isso aí no mundo, existem as leis para todas as coisas, para tudo, existem leis. A Constituição tem resposta para todas as perguntas. Quando alguém vai julgar uma causa, é baseado na lei. O juiz não vai fazer nada fora da lei. E Deus não tem as leis dele. Deus não tem os mandamentos dele. Deus não tem as ordenanças dele. Como é que você quer crescer? Como que você quer prosperar? Como que você quer Deus, mas você não quer agradar a ele, quer entristecer a ele, aborrecer ele? Você quer Deus para fazer a sua vontade, não para fazer a vontade de Deus. Você quer Deus como se Deus fosse subordinado a você. Ou Deus faz o que eu quero, ou então eu rasgo a Bíblia. Ou Deus faz o que eu quero, ou então eu não dou dízimo, eu não dou oferta. Você acha que Deus está preocupado somente com a sua oferta, com o seu dízimo? Que crente é esse? Que ele dá o dízimo, mas ele não vai à igreja, ele não tem compromisso com o horário de culto, chegar na igreja, olha, eu vim aqui hoje adorar a Deus, eu vim orar aqui hoje com os irmãos, eu vim buscar a Deus, eu estou ligado a uma igreja. Você não pode estar ligado a 2 igrejas, 3 igrejas, não existe isso. Não existe. Esses crentes que saem de igreja sem desligar da igreja, eles não estão debaixo de bênção. Esses obreiros, obreiras, pastores, presbíteros, diáconos, que estão numa igreja e de... Não existe esses crentes que saem de igreja sem desligar da igreja, eles não estão debaixo de bênção.

Ele busca de Deus uma direção. Não é de um dia para a noite que tem que fazer isso. Quando Deus responde para ele, que ele tem certeza, ele vai lá na igreja, conversa com a liderança, pede uma carta, pede a bênção do pastor. Ele vai com a bênção, porque o pastor abençoa ele. O pastor só presta para orar para ele quando está doente. O pastor só presta para orar para ele quando ele está na miséria, na pindaíba. Pastor para ele é servo também. Pastor é obrigado. Aí ele sai, não despede. Quando vê, ele está lá na outra igreja. Ele saiu debaixo de maldição, porque ele saiu punido, ele adulterou, ele não cumpriu a sua prova. Quando a pessoa sai de uma igreja para outra, que ele adulterou, que ele foi disciplinado, e que ele foi lá para outra igreja, chegou lá na outra igreja, o pastor de lá recebeu ele em comunhão, recebeu ele em plena comunhão. Ele saiu debaixo de maldição, ele chegou lá debaixo de maldição. Ele está debaixo de maldição. E se ele morrer assim, ele não vai ser salvo. Ah, pastor, quem é você para julgar a vida de ninguém? A Bíblia Sagrada é quem julga, é a palavra. Eu estou falando baseado na Bíblia. Quando a pessoa vai sair de uma igreja, ela tem que conversar com a liderança dela. Olha, pastor, obrigado, Deus abençoe, eu vou mudar daqui, vou lá para o Ceará, eu vou lá para Amazônia, eu vou lá para Alemanha, então eu quero pedir aqui meu desligamento dessa igreja, eu quero uma carta, eu quero a bênção do pastor, eu quero agradecer o meu pastor, um homem de Deus que cuidou de mim até hoje, meu pastor que zelou da minha alma. Mas só faz isso quem é salvo, só faz isso quem é crente verdadeiro. O falso crente não faz isso, o crente estragado, rebelde não faz isso não, o crente que já está caído não faz isso não, só faz isso o crente salvo, convertido. Ô pastor, ô irmã, esposa do pastor, ou ministério, ou igreja, ou povo de Deus, eu estou me desligando, não porque eu quero, mas eu estou indo embora daqui da cidade, do estado, do país, então eu estou aqui pedindo a bênção do pastor, o anjo da igreja que cuidou de mim até hoje, que Deus vai recompensar ele por tudo que ele fez por mim, tudo que ele fez por mim, pela minha família. Quando eu mais precisava do pastor, o pastor me ajudou, me socorreu, me orientou, me auxiliou, me ajudou. Esse é o verdadeiro crente. Esse é o crente que sai debaixo da bênção. Mas aquele que sai debaixo de rebelião, de rebeldia, ele é rebelde. O que está na vida do rebelde é maldição. O que está na vida do rebelde é rebeldia. O rebelde não tem paz na sua alma. Não tem a bênção de Deus. Primeiro rebelde foi Satanás. Primeiro rebelde foi Satanás que rebeliou contra Deus. E aqui na terra está cheio de gente pregando salvação, pregando vida eterna, pregando cura. Mas ele saiu de uma igreja punido. Ele saiu de uma igreja embaixo de maldição. Ele pode até ganhar a alma dos outros. E a alma dele? Ele tem que voltar lá naquela igreja, voltar lá, pedir perdão pelo tempo que ele ficou fora daquela igreja, pedir perdão para o pastor, se é que ele é um salvo, se é que ele é de Deus, lá pedir perdão, pedir a bênção do pastor. É assim. Agora, numa firma, numa empresa, quando a pessoa vai sair, ele sai bem, ele acerta, a firma acerta com ele desliga daquela firma, que uma coisa é do mundo, uma coisa terrena, e as coisas

Deus? Não precisa, não? Você faz o que você acha que tem que fazer? É por isso que você está desse jeito. É por isso que você está sofrendo. É por isso que você está padecendo. E não vai adiantar você ir para monte orar, se esconder do seu pecado, esconder da sua rebeldia, da sua desobediência. De Deus você não esconde. De Deus eu também não escondo. Não adianta, meu querido. Não adianta, minha irmã, você esconder, fugir como Adão e Eva. De Deus não se esconde. E você não está tendo sucesso, você não está tendo progresso, prosperidade na sua vida ministerial, nem na vida financeira, em nada, porque você está debaixo de maldição que você mesmo criou para você, que você mesmo atraiu para você. Você não gosta dessas palavras verdadeiras, você gosta de mentira, porque você é da mentira, você é do engano. Você gosta de mentira, você gosta de engano. Agora, os verdadeiros crentes amam a verdade, ama a santidade, o zelo, a palavra que confronta nossos pecados. Eu me alegro quando eu escuto, às vezes eu estou viajando por aí, longe daqui, estou lá em outro lugar, lá eu estou com o carro ligado, e aí eu coloco num programa evangélico, aí eu, quando eu escuto uma pregação, um conselho de alguém que você não vê nada de Deus, eu nem perco o tempo, nem perco o tempo, aquela pregação carnal, aquela pregação que você não vê nada de Deus, aquela arrogância, aquela soberba. Mas quando eu coloco numa rádio, que eu vejo que ali tem um homem de Deus pregando, falando pelo Espírito de Deus, eu paro para ouvir, eu paro para escutar, eu paro para dar ouvido àquela palavra. Aquela palavra vai me bater ou me combater, aquela palavra vai me cobrar, vai me corrigir, e eu aceito, porque eu estou errado. Eu quero aprender, eu quero mudar de vida. Aquela palavra eu paro para escutar. O homem que está pregando, não está pregando moleza para agradar o povo, está pregando a palavra de Deus. Deus está falando na boca dele, eu paro para ouvir. É assim que eu vejo, é assim que eu escuto. E tem muita gente assim também, que gosta da verdade, que ama a verdade, que gosta. Não está bem por acaso. Ele não cresceu por acaso. Como também tem gente que está mal. Mal. E não é por acaso. Tem gente que está mal. Debaixo de maldição. Não vai, não vai, não vai. Quando ele ganha uma, perde duas. Que a pessoa mal sucedida. Mas ela não aceita. Ela não aceita o estado, o caráter dela, o estado dela, a situação dela. Ela não aceita a verdade, não aceita ser cobrada, não aceita, porque o caráter dela é poluído, é estragado, é rebentado, e ela está sofrendo e vai sofrer mais. Ela não consegue sair daquela vida, ela está amarrada, cercada por demônios, por espíritos de rebeldia, que entrou no coração dele e dela. Então, escuta essa palavra, faz uma reflexão da sua vida. Faz uma reflexão da sua vida, se é que você quer crescer na vida. Tem gente que trabalha pouco, e o pouquinho que ele trabalha é bem sucedido. É bênção. E tem gente que vive cansado, trabalha em 2, 3 serviços, cansado, não tem nada, ganha muito e não aproveita nada, porque ele não está debaixo da bênção. Ele não está debaixo da bênção de Deus, debaixo da bênção de Deus, porque Deus não vai concordar com o pecado dele, Deus não vai concordar com o erro dele, não vai mesmo, esquece isso aí. Deus é verdade, Deus é verdade.
Deus, ele é verdade. Quem está na verdade, está com ele. Quem está na mentira, está sem ele. Escuta essa palavra, coloque em prática. A partir de hoje, Deus vai mudar a tua vida. Você vai ter uma vida nova, diferente, abençoada, ungida, consagrada. Paga o preço, arrepende, conserta, pede perdão, arruma o que está desarrumado e Deus será contigo.

um chamado. 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

Ou amados irmãos, eu quero dizer ao povo de Deus que são sinceros, povo de Deus que são fiéis à palavra, que são fiéis a Deus, que tem compromisso com Deus, com os céus, porque hoje nós estamos vendo a dificuldade de nós encontrarmos um povo que querem compromisso com Deus, compromisso com a sua palavra, pessoas que querem renunciar a si mesma, renunciar o mundo, renunciar às vaidades, os prazeres deste mundo, os prazeres da carne, as paixões da carne. Hoje nós estamos vendo um povo que não querem compromisso com Deus, não querem compromisso com a palavra de Deus, que querem estar na igreja e ao mesmo tempo estar no mundo. Eles querem uma igreja para frequentar, para ir lá, receber uma oração, receber uma libertação física, uma unção com óleo, e só. Eles não querem compromisso com o céu, com a palavra de Deus. Eles querem apenas ir lá na quinta-feira, na quarta, na terça, e vocês escutem, eu escuto as pessoas dizendo: venha para fazer a limpeza espiritual, fazer o descarrego espiritual. Isto é evangelho, meus irmãos? Que evangelho é este? Isso é evangelho da macumba. Desculpe, mas com todo respeito, evangelho da macumba. Porque quando eu estava no mundo, eu ouvia falar, porque eu também era uma pessoa que frequentava a macumba, frequentava o feitiço, frequentava benzimento, descarregos, mesa branca. Eu via ali o pai de santo, todo de branco, camisa branca, calça branca, sapato branco, mesa branca, tudo branco. Quando eu ia no terreiro de macumba, eu ia e via essas coisas. E lá era feito o passe, tomava o passe, fazia a limpeza espiritual, o descarrego. E hoje em dia não está diferente do passado no que diz igreja e terreiro de macumba. Meus amados, isso nós temos visto com tristeza, com pesar, e as pessoas estão ali, não quer saber quem está entregando a libertação, a cura, querem saber de onde vem, quem é que deu, como é que foi. Eles querem apenas que a vida deles esteja bem. Da onde vem esse bem ou esse mal, eles não estão nem aí, preocupado. Então nós estamos vendo, meus amados, que esse evangelho atualizado, esse evangelho moderno, que você não sabe se é evangelho de Cristo ou é outros evangelhos, como o próprio Paulo diz aos Gálatas, no capítulo 1, onde ele fala que ainda que um anjo venha e pregue um outro evangelho, além do que já foi anunciado, além do que já foi pregado, que é para nós não receber, porque isso é anátema, isto é maldição. Então, o verdadeiro cristão, ele tem compromisso com a palavra, compromisso com a palavra de Deus, a palavra denominada portas estreitas, caminhos apertados, porque a Bíblia Sagrada nos diz que muitos são os chamados. Os chamados são aqueles que vêm com facilidade, são aqueles que não querem mudança de vida. Muitos são os chamados. Agora, os escolhidos
são aqueles que permanecem na verdade. Aqueles que deixam o mundo, os prazeres, os cuidados deste mundo, e nega a si mesmo, e toma a própria cruz e segue o Senhor Jesus. Aquelas pessoas que são criticadas no trabalho, criticadas em casa, no colégio, na igreja, pessoas que são chamadas de santarronas, de fanáticas, de atrasada, de bregas, são essas pessoas que vão ser salvas. Jesus falou: se o mundo vos persegue, vos aborrece, primeiro me perseguiram, me aborreceram. Quem foi que matou Jesus? Foi os evangélicos do passado, foi os religiosos do passado, foi os sacerdotes que mataram a Jesus, que não aceitava escutar aquela pregação dura que eles achavam que Jesus pregava. Tanto é que Jesus chamou para si 70 homens, mas escolheu 12, porque somente 12 é que queria compromisso. E 58 saíram de um por um. E hoje não está estranho, ouvintes, você vê que é isso aí. As pessoas estão mudando de igreja. Mudando de igreja. Começaram uma igreja e já estão na 10ª igreja. Cada igreja que eles vão procurando é uma mais porta larga. Aí eles querem uma outra mais porta larga. E assim vão seguindo. E assim vão caminhando. E assim vão vivendo. Longe de Deus. Longe da verdade. Eles querem um lugar que satisfazem o seu ego, que satisfazem seus prazeres, seus cuidados, suas paixões, que o pastor da igreja não pregue contra o pecado, não pregue contra o erro das pessoas. Ele sabe que as pessoas estão vivendo em erro, em pecado, mas ele não vai perder o tempo dele mexer com isto. Porque são dizimistas fortes, são dizimistas grandes, são empresários, são pessoas intocáveis, pessoas que não pode tocar porque ele não quer perder a pessoa. Se ele perder a pessoa, ele vai perder dízimos grandes. Estão dando a Santa Ceia aí para esse povo, fumando, pessoas estão amigadas, bebendo, pessoas que nem é batizadas, estão participando da ceia, e a Bíblia diz que estão participando para sua própria condenação. Livro de Coríntios, capítulo 11, a partir do versículo 23. Agora, se as pessoas estão participando para suas próprias condenações, será que quem está entregando a ceia para eles também não estão entregando para sua própria condenação? Pensa bem. Então, meus irmãos, minhas irmãs, este é o evangelho de hoje, que as pessoas chegam hoje na igreja e amanhã já estão batizadas e depois já são pastoras, pastores, missionários, missionárias. Amanhã já estão lá em cima do altar. Não houve uma libertação, não houve uma mudança de vida, não houve uma transformação de vida, um encontro com o Senhor Jesus, e a igreja está cheia, cheia para dançar, cheia para fazer o show dentro da igreja, horas só de danças dentro da igreja. Existe até o curso para a pessoa aprender a dançar. Este é o evangelho de hoje, de fazer coreografia. Esse é o evangelho de hoje. Então, meus irmãos, se Jesus voltar hoje, agora, será que essas pessoas têm direito à salvação da vida eterna? Será que essas pessoas vão subir do jeito que estão, sem negar a si mesma, sem ter um verdadeiro encontro com Cristo, com a sua palavra?
Se a Bíblia diz que o povo de Deus é um povo santo, sede santo, porque eu sou santo. E o que é santidade? Santidade é viver em santidade, é viver em novidade de vida, viver diferente do que aprendeu antes no mundo, é ser como uma criança que nasce, uma criança que acabou de nascer, que vão aprender a caminhar, vão aprender a falar. Assim também é o cristão, quando ele aceita o plano de Deus para com ele, ele vai aprender a andar na presença de Deus, ele vai aprender a falar somente aquilo que é para falar, que é santo, linguagem santa. Então, Jesus disse na noite que Nicodemos a procurou, Jesus falou para ele: se você não nascer de novo, você não pode ver o reino de Deus. Se você não nascer da água do Espírito, você não vai entrar no reino de Deus. Então, meu irmão, minha irmã, esse evangelho que estão pregando por aí não é o evangelho de Jesus. O evangelho que estão pregando por aí, em muitos lugares, é o evangelho que as pessoas têm que sacrificar, não o lado espiritual. Sacrificar, no modo deles interpretar, é levar todo o salário dentro do envelope e dar na mão do pastor. Meus amados, enquanto que a Bíblia diz, no livro de Romanos, no capítulo 12, o sacrifício que o Senhor quer de nós é este aqui, ó: rogo vós, pois, irmãos, pela compaixão de Deus, que apresenteis os vossos corpos em sacrifício vivo, santo e agradável a Deus, que é o vosso culto racional. Não vos conformeis com este mundo, mas transformai vós pela renovação do vosso entendimento, e assim por diante. Então, nós vemos aí que as pessoas têm sacrificado não a natureza, não a vontade, não o desejo, mas sacrificado no sentido de, às vezes, até fazer empréstimo nos bancos e levarem um dinheiro para a igreja. O dinheiro que ele não podia levar, o dinheiro que ele não tinha, ele vende as coisas dentro de casa e vai levando para a igreja. Vai levando, e vai sendo exigido, vai levando, e de repente a pessoa vai ficando fraca. Vai ficando fraca. Como fraca? É mais ou menos assim, quer ver? É como uma pessoa que vai para o mundo das drogas. Ele começa lentamente e vai entrando, e vai entrando, e vai entrando. De repente, ele não tem mais como manter o vício, ele parte para levar o que tem dentro de casa e trocar pela droga, e assim, para manter o vício dele, ele passa a vender o que tem dentro de casa para continuar alimentando os seus vícios. Uma vez que já não tem mais o que vender, o que ele faz? Ele vai roubar, ele vai roubar para levar o dinheiro para o traficante, levar o dinheiro para manter o vício das drogas. Eu não vejo tanta diferença hoje por aí, meus irmãos, minhas irmãs, e essas pessoas às vezes estão revoltadas, revoltadas com pastores, com igrejas, achando que todas as igrejas são iguais, que todos os pastores são iguais, compara um com o outro como um pastor corrupto,
pastores que fazem lavagem de dinheiro, lavagem da cabeça do povo, para tomar o dinheiro do povo. E as pessoas estão aí indignadas, e com uma certa razão, porque realmente o escândalo traz essa desconfiança. E o pior é que todo mundo são taxado igual. Pague os justos pelos pecadores. E as pessoas estão aí dizendo: igreja? Que igreja? Igreja é dinheiro. Igreja é dinheiro. Vamos abrir uma igreja também, fulano? Vamos? Para nós ficarmos ricos? Vamos abrir um mega templo? Vamos abrir uma igreja para nós ganhar dinheiro? Vamos tomar o dinheiro do povo? Vamos inventarmos alguma coisa para nós fazer no povo uma lavagem cerebral e ficarmos ricos? E isso aí tem se tornado motivo de gargalhadas, motivo de chocarrice. Meus amados, meus irmãos e minhas irmãs, e às vezes tem a igreja que está aí pregando a verdade, e alguém fala: o quê? Você é um dos tais também? Você também é um dos tais? Você também é mais um pé da vida que negou ao Senhor Jesus? Quer dizer, então, nessa altura, as pessoas estão desanimadas, as pessoas estão aí escandalizadas. Mas, irmão, irmã, você vai afastar, você vai desviar por causa do escândalo do fulano, do Beltrano? Você vai esfriar na fé? Será que só tem uma igreja? Será que não tem igreja séria? Será que não tem pastor sério? Será que não tem homem de Deus? Porque Judas Iscariotes traiu Jesus, todos eram Judas? Porque Pedro negou Jesus, todos eram Pedro? Não, senhor. Negativo. É mister que vem o escândalo, que vem tudo isso que está acontecendo por aí. Isso aí é bíblico. Jesus falou: ai daquele por quem vier o escândalo. Seria bom que amarrasse uma pedra no pescoço e se jogasse dentro do mar, do que escandalizar um desses pequenos que crê em mim. Então nós estamos vendo aí, e a Bíblia diz no livro de 1 Coríntios, capítulo 11, que os que são sinceros se manifestem entre vós. É hora que começa o julgamento, é hora que começa a justiça de Deus. Então, se aqueles que fazem a vontade de Deus, diz a Bíblia, apenas se salvem, e o que será daqueles que não fazem a vontade de Deus? Daqueles que são conhecedores da palavra, conhecedores do evangelho, que já pregaram, que estão pregando por aí, alguém que já ouviu, estão ouvindo por aí a verdadeira mensagem e não quer abraçar, não quer obedecer. O que vai ser essa pessoa diante de Deus no juízo final, no dia do juízo final? Então você, o senhor, a senhora, analise, examine a sua própria vida e não olhe para o homem. Não olhe para o homem, olhe para a palavra de Deus. Não olhe para o que o homem está fazendo de errado. Olhe para a palavra de Deus. Deus e a sua palavra não falha. A sua palavra, ela é real e verdadeira. Nós estamos aqui na igreja Deus é Santo, uma igreja pequena, simples. Estamos aí pregando a verdade, lutando pela salvação das almas. Eu sei que às vezes, irmão, nós somos discriminados, nós somos rejeitados, mal vistos, mas pelo bom sentido. Graças a Deus, isso não tem vergonha. Para mim é honra quando alguém me critica, quando alguém fala: ah, isso é um santarrão, isso aí é um pastor que prega jugo, que prega fardo, que prega usos e costumes. Para mim é honra,
Para mim isso aí é muita honra, eu ser criticado pelo fato de pregar a verdade, pelo fato de insistir com a santa palavra de Deus para conduzir um povo para Deus. Se alguém me critique, primeiro criticou Jesus. Se alguém zomba de mim, primeiro zombaram de Jesus, zombaram dos homens de Deus pela verdade. Isso é uma crítica que vai me trazer muitas alegrias. Agora, quando a gente é criticado porque fazemos as coisas erradas, fazemos as coisas que causam escândalo, aí, meus irmãos, aí é pesado demais. Aí é muito doído no dia do Senhor. Então nós vamos servir a Deus, vamos esperar no Senhor com paciência, vamos olhar para a palavra, vamos olhar para a verdade, vamos olhar para Cristo, vamos servir a Deus em verdade e espírito. Vamos, meus irmãos, vamos servir a Deus. Venha para cá, para a igreja Deus Santo. Venha ver uma igreja humilde, simples, mas que tenha defeito também, mas que tenha falhas também, que tenha fraqueza. Se você procurar aqui na terra uma igreja que não tem falhas, não vai encontrar ninguém. A única igreja que não tem falha é a igreja que já estiver no céu. Essa é a igreja que não tem falha, quando estiver no céu. Que Deus abençoe a todos vocês e a mim também. Que nós devamos ter muito cuidado com a língua, com os olhos, com os ouvidos, para que nós não venhamos perecer no dia do juízo final.

meus irmãos, minhas irmãs, eu senti de Deus aqui agora de falar para vocês que Deus vai fazer aquele dinheiro antigo que você nem sabe, aquele dinheiro que você deixou de receber. Eu estou falando isso diante do Pai, do Filho e do Espírito Santo. Aquele dinheiro que você não recebeu quando você trabalhou lá na empresa ou nas empresas durante a sua vida, quando você foi dispensado, você pediu conta, fez o acerto, fez acordo, que você sabe ou não sabe que você deixou de receber dinheiro grande, dá valor a essa palavra aqui, porque isso aqui é espiritual, isso aqui é Deus, é a palavra de Deus falando na minha boca, dinheiro que você não recebeu, dinheiro que você emprestou para os outros, e as pessoas não te devolveram, que você esqueceu, mas Deus não esqueceu. Dinheiro de algo que você vendeu e as pessoas não te pagaram. Vendeu casa, terreno, carro, outras coisas que alguém te enrolou, estou te enrolando, e depois pagou pela metade. Deus não esqueceu disso. Dinheiro de prejuízo que você levou. Quantos prejuízos você levou durante a sua vida? Alguém que bateu no seu carro, aí você teve que pagar sozinho. Você deixou o carro num lugar, quando você viu, o carro estava batido, não apareceu ninguém. E você foi arcar com o conserto do carro. E olha, tantas outras coisas que você nem imagina. Dinheiro lá do plano Collor. Lembra aquele dinheiro que foi pego no banco? Pegou todo mundo de surpresa? Aqueles planos Bresser. Coisas antigas que seu avô não recebeu, seu pai, sua avó, sua bisavó, sua mãe não recebeu. Isso é herança. Isso aí é herança que Deus vai te dar. Isso aí é herança que Deus vai te dar. O que teu pai não creu, teu avô não creu, você crê. Aquilo que era da sua tataravó, do seu tataravô, bisavô, bisavó, vó, mãe, eles não creram. Eles abandonaram, mudaram, largaram tudo para trás. Desprezaram, rejeitaram. Mas no seu coração hoje, pelo amor de Deus, pelo amor dessa palavra, diga assim: eu não rejeito, eu quero o que é meu. Se o meu avô não quis, mas eu quero. Se o meu bisavô não quis, isso é problema dele, mas eu quero. Eu quero. Você tem que querer, você tem que aceitar, se você quer. A Bíblia nos mostra que Esaú não quis. Esaú rejeitou a bênção, a herança, a primogenitura. Era para ser Deus de Abraão, Deus de Isaac, Deus de Esaú. E no final foi Deus de Abraão,
de Isaac, de Jacó. Porque ele abandonou. Tudo que nós abandona, tudo que nós rejeita, não faz parte da nossa vida. Está ficando para os outros. Tudo que você deu para os outros, você deu. Você deu para os outros. Pronto, você deu. Está dado. Seu avô deu. Está dado. Agora, fala consigo agora. Eu não dou. Eu não rejeito. Eu não desprezo tantas riquezas que estão escondidas por aí, que você não sabe. Que você não sabe. Estou dizendo diante do Pai, do Filho e do Espírito Santo de Deus.

Shalom, meus amados irmãos, estamos ao vivo, já é meio-dia, pastor Messias está aqui, e agora nós vamos preparar para a oração do meio-dia, o clamor do meio-dia. Deus há de abençoar a vida dos irmãos e das irmãs nesta maravilhosa oração. Recebam todos ao vivo, pastor Messias aqui com todo o povo de Deus, nesta hora, aqui ao vivo com os irmãos. Dia, o clamor do meio-dia. Deus há de abençoar a vida dos irmãos e das irmãs nesta maravilhosa oração. Recebam todos ao vivo, pastor Messias aqui com

falando: expulsa os espíritos de enfermidade. Expulsa os espíritos de enfermidade e de macumbaria. E aí eu descobri que eu estava tossindo, que era tosse seca, já tem dia. Eu, minha esposa, a Priscila, uma tosse seca que não tem remédio que cura. Não tem remédio, eu estou tomando tudo quanto é remédio. Falei, já sei quem é. É os demônios. Vamos orar, me ajuda a orar. Expulsando os demônios de enfermidade, em nome de Jesus.

Jesus. Em nome de Jesus, em nome de Jesus. Deus, Pai, Filho e Espírito Santo. Em nome de Jesus Cristo, Salvador. Deus nos cobre com precioso sangue. O sangue de Jesus Cristo poderoso. O sangue de Jesus que tem poder para repreender todo tipo de demônios, todo tipo de espíritos malignos. Meu Deus, queima. Meu Deus, queima agora. Há poder no nome de Jesus. Há poder no sangue de Jesus. Meu Deus, queima agora. Jesus, queima todo tipo de demônios, todo tipo de espíritos malignos, todo tipo de espírito de enfermidade que estiver lutando contra nós. Senhor, o teu sangue tem poder. Jesus, o teu sangue tem poder. Dá nós o poder, dá nós a unção, dá nós a autoridade, meu Deus, no teu nome, para nós repreender os demônios de enfermidades. Deus, nos cobre com teu sangue, lava nós, purifica nós com teu sangue, limpa nós com teu sangue. Meu Deus, perdoai, purificai, consagrai, ungi a nós com teu sangue, em nome de Jesus Cristo, em nome de Jesus Cristo Salvador. Meu Deus, meu Deus, unge nós, nossa voz, unge nosso pulmão com teu sangue, unge o nosso pulmão com teu sangue, nossa cabeça, para nós poder orar, repreender os demônios, repreender as legiões, os espíritos de enfermidades. Meu Deus da glória, meu Deus poderoso e santo, o Senhor me mostrou hoje cedo, o Senhor me revelou hoje cedo, para nós convocar o povo, a nós chamar o povo para orar conosco, para nós repreender os demônios, os espíritos de enfermidades que estão alojados dentro dessa casa, em nome de Jesus. Em nome de Jesus, em nome de Jesus Cristo, em nome de Jesus Cristo Salvador, em nome de Jesus, em nome de Jesus, ó Deus poderoso, ó Deus Santo, ó Deus Pai, Filho e Espírito Santo, Deus nos cobre com o sangue de Jesus, nos cobre, meu Deus. Nos cobre, Senhor, com teu sangue. Nos cobre, meu Deus, com o precioso sangue. O sangue de Jesus. O sangue de Jesus Cristo. O sangue de Jesus tem poder para queimar os demônios. Para queimar com fogo, meu Deus. Fogo divino. Fogo santo. Fogo poderoso. Fogo que queima demônio. Fogo que queima pecado. Fogo que queima iniquidade, meu Deus da glória, Senhor Jesus, unge esse óleo com teu sangue, unge, meu Deus, unge esse azeite, unge esse óleo com teu sangue, unge, meu Deus, unge agora, vá ungindo com teu sangue esse azeite, Deus da glória.

glória, manifesta o poder de Deus, a unção de Deus desse óleo, em nome de Jesus, em nome de Jesus agora, em nome de Jesus agora, eu peço a Deus a unção, a autoridade de Deus na minha vida, para que eu possa repreender doenças, macumbaria, feitiçaria, bruxaria, magia negra, Senhor da glória, meu Deus, meu Pai, unge esse óleo. Quando eu ungi as pessoas com esse óleo, quando eu ungi as pessoas com esse azeite, que não há demônio, que não há macumba, que não há feitiço, que não há bruxaria, magia negra, que não seja repreendido, queimado, pelo sangue de Jesus, pelo sangue de Jesus, unge, meu Deus, unge esse óleo, consagra, consagra com a cura, consagra, meu Deus, com a libertação, em nome de Jesus, em nome de Jesus, meu Deus, me dá autoridade, meu Deus, me dá o poder, que no seu santo nome, que no nome de Jesus agora, eu venho orar, repreender doença, repreender espírito que não sai com remédio, demônio que não sai com remédio, demônio que estava enganando a humanidade, enganando os crentes, e os crentes correndo atrás de médico, correndo atrás de exames, correndo atrás de consultas, meu Deus, em nome de Jesus agora, dá-nos a revelação, dá-nos o conhecimento, dá-nos o discernimento, dá-nos, meu Deus, o poder de Deus, para nós orar dentro dessa casa, orar dentro dessa casa, orar dentro desse lar, em nome de Jesus, meu Deus, unge, unge esse lar agora, consagra esse lar. Ontem uma pessoa doente, ontem uma pessoa enferma dentro dessa casa, Jesus, toca agora, toca nessa pessoa que está com o espírito de enfermidade na cabeça, meu Deus, no corpo, Jesus queima agora, vai queimando, Jesus queima, vai queimando, vai queimando, vai queimando, há poder no sangue, há poder no nome de Jesus, há poder no sangue de Jesus, meu Deus queima agora, meu Deus, vai queimando, meu Deus, vai repreendendo, em nome de Jesus Cristo, que sai, sai, sai, sai, sai, sai agora, vai saindo agora, vai saindo agora, vai saindo todo tipo de demônios, todo tipo de espírito maligno, espírito de enfermidade, espírito de macumbaria, espírito de bruxaria, de magia negra, vai saindo agora, sai, sai em nome de Jesus, o sangue de Jesus te repreenda, Satanás, o meu Deus te repreenda, meu Deus, unge, unge esse óleo, unge esse azeite, unge, em nome de Jesus, vá ungindo agora, vá ungindo essa casa, vá ungindo esse lar agora, vá ungindo, meu Deus, vá ungindo agora, vá ungindo essa casa, vá ungindo esta família, vá ungindo esse lar agora, vá ungindo com a cura, sai daí a bronquite asmática, sai, sai daí essa tosse seca, sai dessa casa, demônio da tosse seca, da gripe seca, da gripe, do catarro preso no pulmão, meu Deus, em nome de Jesus agora, nós oramos com o poder de Deus, nós oramos agora, nós repreendemos demônios, nós repreendemos doenças, espírito de macumbaria, de feitiçaria, de bruxaria, de magia negra, sai, sai, sai, sai, sai, sai, sai agora, sai agora, sai agora.
Não adianta Satanás, não adianta demônio. Foi Deus que me mostrou, foi Deus que me revelou hoje cedo, hoje de manhã, quando acordei, o Espírito Santo me revelou que é você que está lutando contra nós, é você que está lutando contra mim, contra a minha saúde, contra a minha casa, contra os obreiros, as obreiras, os membros, contra os irmãos de outras igrejas que estão conosco, Senhor da glória, meu Deus. Foi Deus, foi o Espírito Santo que me revelou, Senhor da glória, unge, consagra, consagra agora, vai consagrando, vai ungindo, ungindo essa casa, vai ungindo essa casa contra doença, contra espírito de enfermidade, meu Deus, queima. Meu Deus, queima agora, vai queimando, vai queimando, vai queimando, vai queimando. Jesus queima agora, queima, Jesus queima agora, vai queimando, vai queimando, vai queimando, vai queimando, vai queimando, Jesus queima. Toda obra maligna, toda obra do diabo, toda macumba que foi mandada, toda macumba que foi enviada contra nós, meu Deus e meu Pai, unja agora, unja o nosso corpo, arranca a doença, arranca o espírito de enfermidade no nosso corpo, sai agora. Sai agora, sai agora, sai demônio, em nome de Jesus, sai, em nome de Jesus, sai, em nome de Jesus, sai, em nome de Jesus, sai, em nome de Jesus, sai, em nome de Jesus, agora, nós ordenamos, nós oramos no nome de Jesus, e os demônios, e as doenças, e os espíritos malignos vão saindo agora, em um por um agora, sai, sai daí Satanás, sai do coração, sai do coração, sai do coração agora, sai do pulmão, sai Satanás, sai do coração, sai do pulmão agora, vai saindo, sai, demônio da pressão alta, demônio da diabetes, vai saindo agora, Jesus queima agora, Jesus vai queimando agora, Jesus vai queimando agora, Jesus queima, Jesus vai repreendendo toda a bruxaria, toda a magia negra, todo mal que tiver escondido agora no coração, no, na garganta, no pulmão, no fígado, sai, sai, sai, sai, sai, em nome do Senhor Jesus. Irmãos, agora, ó, eu vou ungir a minha cabeça agora, eu vou colocar a mão na minha cabeça, é como se eu estivesse colocando a mão na cabeça de vocês, pela fé, tudo é possível ao que crê. Então agora eu vou ungir minha cabeça, assim que eu tiver ungido a minha cabeça com óleo, vocês também vão ungir pela fé. Pastor, mas eu não estou recebendo a unção. Deus vai levar essa unção aí agora. Deus vai levar essa unção aí agora. Deus vai levar essa unção aí agora. Você vai passar a mão na sua cabeça. Primeiro eu vou ungir minha mão. Tá bom, irmãos? Quando eu estiver ungindo a minha mão, vocês vão botar a mão assim, ó. Bota a mão assim, ó, todo mundo. Bota a mão assim. Eu vou ungir a mão do Salatiel também aqui agora. Vamos lá. Eu vou ungir aqui agora. Nome de Jesus. Vou pegar o azeite, vou pegar o óleo e agora eu vou ungir minha mão. Chega aqui, Salatiel. Nome do Senhor Jesus. Eu vou ungir a mão do Salatiel e ele vai orar na mulher dele hoje, lá na mãe dele, tá? Eu vou ungir agora a minha cabeça. E vocês unge agora a cabeça de vocês, vai ungindo, nome de Jesus agora. Deus, faz essa unção chegar dentro dessa casa, faz essa unção chegar dentro dessa casa,
nome de Jesus, Pai. Faz a unção chegar dentro dessa casa agora, em nome de Jesus. Onde tiver um doente, onde tiver um doente agora, será curado pelo poder do nome de Jesus. Onde tiver um doente agora, onde tiver uma criança doente, onde tiver uma pessoa enferma agora, meu Deus, manda essa unção. Somente Deus é que pode fazer isso. Leve essa unção da cura agora, aí dentro dessa casa, aí no hospital, aí no trabalho, aonde os irmãos estiver orando conosco agora, que essa unção da cura, está na mão dos irmãos agora, está na mão das irmãs agora, em nome de Jesus. Em nome de Jesus agora, unja as mãos dos irmãos, unja com o poder de Deus, unja a cabeça dos irmãos, unja a cabeça, unja, meu Deus, o corpo, unja agora, em nome de Jesus, vá ungindo, em nome de Jesus, unge contra a doença, contra espírito de enfermidade, sai agora, irmãos, esfrega aí a mão na doença. Eu vou esfregar a mão aqui agora no meu pulmão, porque já tem dia que eu estou com uma tosse seca, e hoje é o último dia, em nome de Jesus, meu Deus, unge o meu pulmão, unge com teu sangue, meu Deus, unge o meu pulmão com teu sangue, unge o pulmão dos irmãos aí, vai ungindo o nosso pulmão com teu sangue, unge, meu Deus, unge, meu Pai, a unção da cura, a unção da cura divina, em nome de Jesus, a unção da cura divina, dentro dessa casa, dentro desse lar, meu Deus, unja o coração, unja o pulmão, unja o fígado, unja a vesícula, meu Deus, unja a pressão, vá ungindo, unja agora, arranca diabetes, nós ministramos a cura agora, em nome de Jesus, meu Deus, unja a mão dos irmãos agora, unja a mão das irmãs, unge, meus irmãos, bota a mão no doente aí, irmão, bota a mão na criança, bota a mão na pessoa doente que está ao seu lado aí, vai orando, vai expulsando doença, vai expulsando demônio de enfermidade. Foi Deus que me revelou hoje cedo a nós fazer isso, para nós orar. Meu Deus queima agora, sai do marido, sai da esposa, sai dos filhos agora, sai doença, espírito de enfermidade, essa tosse maligna, sai agora, ó Satanás, sai agora do pulmão, vai saindo agora, que essa tosse maligna desapareça, sai agora, esse irmão que está tossindo, já tem dia, essa irmã que está com resfriado, essa criança que está com o pulmão carregado, Jesus, agora, unge o pulmão dessa criança, unge, meu Deus, unge com a cura divina, unge essa criança, bota a mão na criança, irmãos, unge a criança, unge, meu Deus, unge essa pessoa doente, unge essa pessoa enferma, unge, meu Deus, os sinais seguirão os que crerem em meu nome, expulsarão demônios, falarão novas línguas, pegarão nas serpentes, e se beber alguma coisa mortífera, não lhes fará dano algum, e porão as mãos dos enfermos, e serão curados. Bota a mão no doente agora, na unção do nome de Jesus, não é a unção da mão de vocês, não é a unção da minha mão, mas é a unção do nome de Jesus, é a unção do sangue de Jesus. Jesus, toca agora, vai queimando agora, irmãos, pega o celular agora, levanta o volume do celular,
E vai agora nos quartos aí da sua filha, do seu marido, de alguém aí, mesmo que ele não estiver aí. Vá orando nas camas, vá orando nos quartos agora. Vai orando aí, vai orando, vai fazendo, movimenta a fé. Vai nos quartos, vai na cozinha agora. Vai na sala, vai aí aonde você achar que deve ir e vai expulsando o mal, vai orando, bota a mão nas portas, tua mão está ungida, nós oramos daqui, nós já oramos aqui, Deus nosso Pai, vai confirmando, porque os sinais seguirão aos que crerem, em nome de Jesus agora, irmão, vai andando aí, meu Deus, dá autoridade para esse irmão, dá autoridade para essa irmã, orar nessa casa toda agora, dá ele a unção do nome de Jesus. Jesus queima, queima, queima, queima, o espírito de enfermidade, o espírito de macumbaria, o espírito de bruxaria, o espírito de magia negra, Jesus queima, queima, queima, queima, queima, unge essa casa, unge esse carro que só vive na oficina, meu Deus, essa pessoa que só vive no médico, só vive na farmácia, comprando remédio, só vive fazendo um exame, fazendo consulta, hoje haja cura nessa casa, aonde tiver uma casa contaminada, com espírito de enfermidade, sai agora, pelo poder do nosso Deus, sai agora, pelo poder do nome de Jesus, vai saindo, Jesus queima agora, vai saindo agora, todo mal, toda doença, toda enfermidade, demônio de doença, demônio que foi mandado lá do abismo para deixar o povo doente, demônio que foi mandado do terreiro, aonde há um terreiro, aonde há um trabalho que foi feito, alguém fez um trabalho para deixar alguém doente, para deixar alguém enferma, para a pessoa morrer com doença, por causa da doença, sai agora, sai, nem o mal te sucederá, nem praga alguma chegará à tua casa, à tua tenda, meu Deus, unge essa casa, sai demônio de enfermidade, sai demônio de doença, diga, toda a igreja, todo o povo de Deus, diga, sai, Jesus queima agora, espírito de enfermidade, espírito de macumbaria, demônio que foi mandado colocar doença no meu pulmão, Jesus queima agora, Jesus unja o meu pulmão, unja a minha cabeça, unja a cabeça dos irmãos, em nome do Senhor Jesus, meu Deus, queima, sai, demônio que levantou lá do buraco, do abismo, lá de baixo, da terra, ele levantou contra nós, para deixar nós doentes, Jesus, queima, unge os obreiros agora, unge os membros, unge as crianças, os que frequentam a nossa igreja, vai ungindo agora, os irmãos que mora longe, mas que tem orado conosco nas lives, meu Deus, vai ungindo eles agora, unge, meu Deus, vai arrancando o câncer, vai arrancando a epilepsia, a convulsão, vai ungindo, meu Deus, esse corpo, arranca essa pressão alta, arranca essa diabetes, arranca essa doença na vesícula, essas pedras na vesícula, meu Deus, essa doença no fígado, no pulmão, no coração, sai, unge essa casa, unge, meu Deus,
unge agora, vá ungindo. Se tiver alguém agora contaminado com coronavírus, meu Deus, unge agora, unge os irmãos, unge as irmãs, queima agora, Jesus queima agora, o espírito de enfermidade que baixou nessa casa, que entrou nessa casa e que está morando nessa casa, meu Deus, repreende dentro dessa casa, o espírito de enfermidade, o espírito de doença, que está morando nessa casa, nesse corpo, Jesus queima, meu Deus, queima, diga queima, meus irmãos, diga sai, essa doença crônica, essa doença na cabeça, essa dor de cabeça, que não tem remédio que cura, hoje ela vai embora, hoje ela sai e não volta mais, essa sinusite crônica, essa dor de cabeça, essa enxaqueca, meu Deus queima agora, Jesus queima, sai demônio, sai espírito de bruxaria, tu foi mandado, Satanás, foi Deus que me revelou hoje cedo, foi Deus que me mostrou hoje cedo, em nome de Jesus Cristo agora, te ordeno, sai dessa casa, sai do pai, da mãe, sai do marido, sai da esposa, sai dos filhos agora, sai dos netos, das noras, sai do genro agora, Jesus queima, tudo quanto é demônio, tudo quanto é espírito de doença, macumba em forma de doença, doença em forma de macumba, Jesus queima, sai os caroços, os nódulos, sai os cistos, quistos, sai os tumores, meu Deus queima, essa gripe que está por aí, essa gripe crônica, essa gripe que tem derrubado muita gente, meu Deus queima, esse espírito maligno, é uma coisa maligna, é algo mandado, é algo enviado pelo diabo, pelos demônios, hoje Jesus queima, espírito do abismo, que levantou contra nós, Jesus queima, hoje Jesus queima, olha os nomes aí, meu Deus, olha os nomes na tela do computador, olha aí, meu Deus, olha aí no Facebook, olha aí, meu Deus, no YouTube, Jesus queima, olha esses nomes, olha essas pessoas, meu Deus, que estão contaminadas, atacadas pelos demônios, pelas doenças, pela obra maligna, pela bruxaria, pela magia negra, sai, ó Deus queima, os irmãos do Facebook, Senhor da Glória, Espírito Santo, ó Jesus queima, Jesus queima essa tosse maligna, essa tosse crônica, queima essa pressão alta, essa diabetes, meu Deus, queima agora, sai demônio, sai daqui Satanás, sai do meu pulmão demônio, sai do pulmão da minha esposa, sai do pulmão da Priscila, sai do pulmão do presbítero Joel, sai do pulmão do pastor Reinaldo, sai demônio, uma gripe forte, uma gripe maligna, uma peste maligna, sai agora, meu Deus, em nome de Jesus,
manda fogo, queima, manda fogo e queima, manda fogo, diga, faz, diga, irmão, manda fogo, Jesus, diga, ô Jesus, queima, para os irmãos de longe, aos irmãos de outras igrejas que estão orando conosco agora, meu Deus, contra a macumbaria, contra a feitiçaria, contra a bruxaria, contra a magia negra, sai daí demônio, sai daí Satanás, espírito de enfermidade, espírito de macumba, espírito de doença, é hoje, sai, sai, sai, sai, nome de Jesus, sai, nome de Jesus, sai, nome de Jesus, sai, sai, sai, todo tipo de doença, doença que não tem saído com remédio, hoje vai sair com o poder do nome e do sangue de Jesus, sai, sai, sai, sai, sai, sai, sai, sai, Jesus queima, Jesus queima, Jesus queima, Jesus queima, Jesus queima, Jesus queima, sai daí demônio, sai daí Satanás, sai daí legião, sai daí Exu, sai daí, sai, Exu de enfermidade, demônio de enfermidade, demônio de macumba, demônio, demônio de doença crônica, demônio de morte, o meu Deus te repreenda, o meu Jesus te repreenda, o nosso Jesus te repreenda, ó Deus, toca agora, toca, eu não aceito essa tosse crônica mais no meu pulmão, não aceito, não aceito, em nome de Jesus agora, em nome de Jesus agora, sai da minha casa, sai da casa dos irmãos, sai, sai demônio, sai demônio, sai demônio, sai demônio, em nome de Jesus, em nome de Jesus, em nome de Jesus, sai, em nome de Jesus, sai, em nome de Jesus, sai, em nome de Jesus, sai, em nome de Jesus, sai, sai toda dor, ó, essa pessoa que está internada, hospitalizada, desenganada, essa pessoa que está entubada, meu Deus, meu Pai da glória, acorda ela curada, acorda ela curada, levanta ela curada, meu Deus, essa pessoa que ficou doente, que deu derrame, de uma hora para outra infartou, isso é demônio, isso é espírito maligno, essa pessoa que estava boa, quando acordou, acordou doente, passando mal, foi pro postinho de saúde, e quando voltou não melhorou mais, hoje nós oramos, nós repreendemos todo mal, em nome de Jesus, em nome de Jesus, em nome de Jesus, para a glória do Pai, do Filho e do Espírito Santo, amém, amém, amém.

0: Oh, glória a Deus. Olha, meus irmãos, eu estou sabendo aí que tem irmãos nossos com coronavírus. Tem pastor nosso que está com corona. Eu estou vendo um espírito de enfermidade se levantando contra os crentes, levantando contra criança, levantando contra os obreiros, as obreiras. Esse ano 2026, desde o comecinho que foi batalha, foi guerra. O pastor Saavedra estava em Goiânia e terminou lá a inauguração da igreja. Aí ele falou: eu vou embora. Falei: não vai. Não, eu vou embora. Você vai dormir na estrada. Não, eu vou embora. Não vai. Larga ser temoso. Não, eu vou, não vai dar nada, não. Saiu. Andou pouco. Deu sono. Passou o carro para outro rapaz. O rapaz estava recém chegando da igreja. Quando o rapaz acabou de pegar o carro, dormiu no volante. E dormiu no volante e viu um caminhão da JBS, um caminhãozão alto, grande, e o rapaz não viu nada. E o caminhão tentou todos os jeitos desviar do carro, mas não tem jeito. O carro bateu nos pneus do caminhão, tombou. E aí, quando eles acordaram, o carro estava de uns 4 pneus para cima. E o rapaz do caminhão falou: vocês estão vivos? Porque a batida não era para você estar vivo. Vocês estão vivos? Os 4 pneus para cima. Meus irmãos, eles não ralaram nada, só estragou o carro, acabou com o carro. De repente, você já sabe da história, eu bati o carro para dar perca total, porque soltou os airbags, e aí você sabe o que aconteceu. O camarada estava bêbado, drogado, sei que diabo estava acontecendo com esse camarada. Ele, a mulher dele estava envenenada, ia para o hospital, e chegou no hospital, o bicho pegou ele lá. Quando viu, eu fui cortar ele não andava, e eu acelerei o carro. Quando acelerei o carro bateu no carro dele. Mas foi uma pancada tão grande que o carro que eu estava soltou os airbags. E eu fiquei ali naquela situação ali, sem ar, sem força. Parece que eu ia morrer assim, sem respiração. E o camarada saiu dentro do carro, veio correndo, pensei, ele vem me socorrer. Quando ele veio, ele manifestou, ele deu um soco na minha boca. Ele deu um chute da minha barriga, eu já estava ruim, sem ar. E ele manifestou, enrolou as mãos assim, ficou manifestado. Meus irmãos, minhas irmãs, daqui a pouco, o Paulo, meu filho, bateu um motoqueiro, ele ia em alta velocidade, o motoqueiro atravessou um lugar que ele não podia atravessar. E o motoqueiro vinha em alta velocidade, não olhou nem para um lado, nem para o outro. A batida foi tão grande que jogou ele para cima. Meus irmãos, eu pensei, esquemada, que já era. Era pegar na perna dele, estourar a perna dele, ele caiu no chão. E aí, ele pedindo perdão para Deus. Oh, meu Deus, por que eu fiz isto? Meus irmãos, nós oramos por ele, foi para o hospital. E Deus não deixou acontecer nada com ele. De repente, o pastor Jefferson também bate o carro. É uma batidinha, não foi uma batidona, uma batidinha. Meus irmãos, o pastor Saavedra vinha de Porto Alegre para cá, para a reunião, para a festa. O filho do pastor Saavedra bate o carro, mas bateu forte, que não era para sobrar nada. Né? Na convenção, o pastor Joel, vindo de Goiás, você já sabe o que aconteceu. O carro bateu e entrando dentro, debaixo de uma Scania, e para não entrar debaixo da Scania, ele virou o volante para o lado, e aquele carro saiu e caiu lá embaixo, num buraco lá, lá embaixo. Eu fui lá, passei lá. A mãe dele ficou paraplégica, da cintura para baixo. A esposa teve que fazer uma cirurgia no intestino. E aí, ele quebrou o pé, a mãe quebrou a coluna, quebrou um braço, e os médicos falaram: olha, essa aqui nunca mais vai andar. Já arrumaram cadeira de roda para ela, já arrumaram fralda, já arrumaram aquela cadeira de dar banho, porque não ia andar mais. E ela não ia sentir mais da cintura para baixo. Meus irmãos, a igreja entrou em oração. A igreja entrou em oração. E Deus operou milagre naquela mulher que ela está andando. O médico falou que ela nunca ia andar e está andando. Esse ano, a filha do pastor Saavedra, lá em Porto Alegre, deu um apagão nela lá, acho que umas três vezes, duas ou três vezes. E a moça desmaiou e apagou e não voltava mais. Não voltava mais. E o pastor Saavedra orando: meu Deus, devolve a minha filha, devolve a minha filha. Meus irmãos, eu sei que esse ano o bicho se levantou de todas as formas contra nós. O pastor Saavedra, no comecinho do ano, a virada do ano para o começo do ano, saiu nele um tumor na virilha dele, na virilha, e aí um tumor grande, tinha que operar. E aí eu falei: não vai operar, não vai operar, não vai, porque Deus vai te curar. Antes, pedra na vesícula, ia fazer uma cirurgia na vesícula, falei: não vai fazer. Antes da pedra na vesícula, uma pedra no rim, ia fazer cirurgia, não vai fazer, Deus não vai deixar. Eu sei que esse ano o Satanás se levantou de tal maneira, mais com uma fúria, com uma ira de nós que vocês nem imaginam. Nem imagina a fúria de Satanás. Mas quando foi hoje de manhã, quando eu acordei, que eu abri os olhos, o Espírito Santo me falou: convoca o povo, ora contra os espíritos de enfermidade. É espírito de enfermidade. Eu peguei uma tosse, a tosse seca assim, ó. Mas essa tosse não estava só a tosse seca, uma cheira no pulmão, mas um barulho feio no pulmão, um barulho esquisito, que eu nunca vi isso na minha vida, um barulho estranho no pulmão. Meus irmãos, deixa eu contar para vocês outra coisa que aconteceu comigo. Esse ano eu peguei uma dor de cabeça, eu vou contar para vocês, peguei uma dor de cabeça, uma dor forte, mas uma dor forte. Meus irmãos, e uma gripe, um resfriado forte. E aí, há uns 4 meses atrás, meus irmãos e eu fiz os exames, tomografia. Aí o médico falou: olha, tem alguma coisa na cabeça, alguma coisa estranha na cabeça. Tem uma lesão na cabeça, tem que fazer uma ressonância magnética. O médico estava suspeitando que eu tinha um câncer na minha cabeça, um tumor canceroso na minha cabeça. Olha para você ver que esse ano foi para valer. O médico suspeitando que eu tinha um tumor canceroso na cabeça. Meus irmãos, eu fiz a ressonância magnética. Aí não deu tumor. Deu um cisto, chamado cisto de aracnoide, na minha cabeça. Aí eu fui na médica levar o resultado dos exames. A médica me deixou, a caméria estava perturbadinha, estava manifestada. Falou, tem que operar urgente, tem que fazer uma cirurgia na sua cabeça urgente, porque o caroço está desse tamanho assim, ó. Tá desse, eu não sei como é que pode, tamanho do limão. A moça falou, moço do céu, você está enxergando bem? Tô. Você está andando? Tô. Você está sentindo? Tô. Bateu para cá, bateu para cá. Tem que levar no neurocirurgião, porque tem que fazer uma cirurgia urgente. Falei, meu Senhor da Glória. E essa médica ficou perturbada. Falei, como é que você está andando com não sei o quê e tal, tal. Aí foi para oração. Aí peguei aqueles exames, levei. Ela falou, tem que ir no médico fazer cirurgia. Aí levei no médico. Cheguei no médico, meus irmãos. Olha para você ver o que é. Cheguei no médico, eu assim um pouco meio apreensivo, pelo fato da médica ter falado para mim. Um médico alto, pegou aquele exame, olhou para mim, bem calmo, bem tranquilo. Aquele médico olhou assim e tal, falou, só isso? Eu falei, ué, doutor, como que só isso? Só isso? Falei, ué, mas o senhor não vai fazer a cirurgia? Não tem aí o caroço aí para fazer a cirurgia? A moça falou que é um caroço grande. Ele olhou para mim assim, falou, não, aqui não tem cirurgia não, aqui não tem necessidade de cirurgia não. Negativo. E o caroço não é desse tamanho, como ela falou, não. O caroço é um tamanhozinho assim, é um cistozinho. Tamanho de uma unha assim. Aí falou assim, não, pastor, isso aqui é o seguinte, se você dá uma tosse assim bem alta, forçou aqui, deu uma tosse, um espirro, isso aqui pode criar uma bolha aqui assim, uma bolha na cabeça, e tipo assim um coágulo de líquido. Mas isso aqui não é tumor. Aqui não é câncer, aqui não tem nada de tumor, não tem nada. Isso aqui é um líquido que você tem aqui na cabeça, e tem uma veia aqui também na cabeça aqui que ela alterou, mas não tem necessidade nenhuma de fazer cirurgia. Eu falei, doutor do céu, a moça me deixou apreensivo de que tem que fazer uma cirurgia urgente, que tinha que tirar o cisto, não sei como é que é. Falou, não, negativo, nem remédio vou te passar, nem medicamento, se eu volto daqui um ano, eu falei, meu Deus do céu, eu falei, daqui 6 meses eu vou voltar lá, ainda faltam 3 meses, daqui 3 meses eu vou fazer outra ressonância na minha cabeça, e vou trazer para vocês aqui, que eu estou completamente curado, que isso já desapareceu da minha cabeça. Então, irmãos, os demônios estão aí desesperados, querendo nos matar, querendo acabar conosco, querendo deixar nós para baixo, desanimado, doente, triste, decepcionado. O diabo está aí querendo acabar conosco. Mas maior é quem está conosco do que quem vem contra nós. E hoje cedo, Deus me mostrou que o Satanás levantou contra mim. Que o bicho, ele veio do abismo contra mim. E Deus mostrou para mim Inclusive aqui perto da igreja agora tem um terreiro de macumba. Aqui bem pertinho agora surgiu um terreiro de macumba aí, mas você vai ver que ele vai embora. Que aqui tinha um terreiro de macumba aqui encostado na igreja, nós oramos, ele fechou as portas. Se o celular já estava aqui, aqui ó, eu falei, bota a mão para cá, bota a mão para cá, irmãos. Tinha um terreiro aqui, encostado, era aqui em cima. Falei, bota a mão para cá, botamos a mão para cá, falei, esse terreiro fecha hoje. Quando foi no outro dia, não voltaram mais. Aqui, ó, vinha todo mundo de branco. Então tem um terreiro aqui agora que surgiu bem perto de nós. E Deus me fez entender, me mostrar que tem alguém, muito usado pelo diabo, muito usado pelos demônios. Alguém que tem uma força muito grande na bruxaria, na magia negra, que foi procurado lá para fazer um trabalho contra mim, contra a igreja, contra nós, para nós parar de orar, a nós parar de jejuar, a nós parar de pregar essa palavra poderosa. Mas nós não vamos parar, nós vamos continuar pregando, nós vamos continuar orando pelo povo, nós vamos continuar ganhando almas, e nós vamos continuar vencendo, e nós vamos continuar dando testemunhos de curas milagrosas. Nós vamos fechar esse ano 2026 com chave de ouro, com chave de vitória. Os infernos se levantaram. Por que que levantaram? Porque nós estamos incomodando os bichos, demônios. Nós estamos incomodando os demônios. Mas Deus é conosco. No ano 2016, deixa eu ver, meu Pai do céu. No ano 2009, irmão, no ano 2009 eu fui desenganado da medicina. O médico me deu poucos dias de vida, que eu estava com câncer, disse que o câncer estava espalhado por todo o corpo. No ano 2009, o médico falou que eu estava com câncer espalhado por todo o corpo, que não tinha mais jeito, que ia fazer de tudo para ver se eu escapava, que tinha que tirar o tumor, que eu tinha que tirar aí, fazer radioterapia, quimioterapia, que tinha que ser tudo rápido. E falou, eu não garanto nada, tem que ser tudo ligeiro. No ano 2009, aí vocês vê, agora 2029 vai para 20 anos, estamos com 17 anos, não é isso? Aí, meus irmãos, o médico deixou eu apreensivo, parece que o chão na hora sumiu. Eu estava junto com meu filho Paulo, ele falou, o seu pai está dessas condições, tem que ser rápido. Cheguei em casa assim, triste. Cheguei em casa assim, meio... Não tinha chão. Aí, pensei a vida. E aí, meus irmãos, tem que ser rápido, procurar os médicos rápido. E eu não procurei médico naquela semana, naquela semana não fui, tal. Eu procurei um outro médico, me lembro, um médico falou, tem que fazer uns exames assim, TH, não sei do que, de um negócio de câncer. Aí, eu falei, não vou fazer nada disso. Tirar tumor, fazer rádio, fazer química, não vou fazer mesmo. Não vou fazer mesmo. Não contei para os meus filhos, só o Paulo e a minha esposa que sabia, e o Dinei Saavedra. Nem a Késia, nem a Priscila, nem a Rodrigo ficou sabendo, porque eu não contei para ninguém. Aí comecei a perder quilo, e foi emagrecendo. Eu queria comer mais, não tinha mais vontade de comer, foi emagrecendo, não dormia mais à noite. Mas eu não mostrei isso para a igreja, não falei para seu ninguém, e continuei pregando do mesmo jeito. Aí depois de um mês e pouco, eu falei, não tenho mais câncer. Fui para o monte orar, fiz uma campanha de oração, e comecei a me ungir com óleo. Eu tenho muita fé que isso aqui, eu tenho muita fé em Deus. Quando eu pego óleo, que eu passo em mim assim, então quando eu unjo a cabeça do povo, eu tenho muita fé em Deus. Meus irmãos, 2009, não fui médico mais, nunca mais fui médico. Passaram 7 anos, eu fui no mesmo médico. Quando eu cheguei no médico, ele me olhou e falou assim, é o pastor Messias? Falei, sou eu mesmo. Mas você está vivo? Falei, estou vivo e são, doutor. Mas você não morreu? Falei, não, morri não, estou aqui, hein. Mas você fez todo aquele procedimento que eu fiz, que eu comecei a fazer, tirou o tumor, fez a rádio, a química. Falei, não fiz nada. Ah, não acredito. Não tirei tumor, não fiz química, não fiz nada. Rádio que eu fiz é só lá na igreja mesmo. Faço rádio lá. Aí ele falou assim, não acredito. Então você está com câncer. É, mas 7 anos já era para ter morrido, se tivesse um câncer. Ah, mas eu comigo, pastor, é só nos exames. Eu só creio em exame, então pode fazer. Aí fez o exame e falou, olha, nunca vi um negócio desse na minha vida. Eu nunca vi um negócio desse na minha vida, uma situação dessa na minha vida. Eu nunca vi, pastor. Eu sou médico, não sei quantos anos, sou professor de medicina na faculdade de oncologia, de câncer, nunca vi isto. Falei, doutor, acima de vocês tem um que cura qualquer doença quando a gente crê. Quando a gente crê que ele cura, a gente busca essa cura, ele cura. Aí preguei para ele, preguei para o médico. O médico falou, olha, eu nunca vi nada disso, nunca vi coisa igual. Então hoje eu acordei com o Espírito Santo me falando, para nós repreender os demônios, os espíritos de enfermidade que foram mandados lá do abismo para atacar os crentes. Para atacar os crentes com doenças. Crentaiada, bota o joelho no chão. Crentaiada, vamos para o jejum, para a oração. Porque a nossa vitória, ela vem de Deus. A nossa vida está nas mãos de Deus. A nossa saúde está nas mãos de Deus. O nosso tudo está nas mãos de Deus. Tudo está nas mãos de Deus. Em nome de Jesus. Quem chegou agora que ouviu o meu testemunho? Será que tem comentário aqui, ô pastor José Salatiel? Vamos ver os comentários dos irmãos aqui. Vamos ver o que, é que os irmãos estão falando. Lá no comecinho, lá em cima, oração, acabou a oração, vamos lá.
1: Ó, pastor Messias, muita gente que comentando, os irmãos dando glória a Deus, né? Alguns irmãos deixando aí pedidos de oração, mas a maior parte que é os irmãos falando glória a Deus, pastor. A oração, pedido de oração pelo filho. Cristiano, toda vez que eu levo os exames, os médicos só me dão má notícia, mas eu creio na cura e não dou importância, Deus é maior. Mano, deixa eu ver, a irmã Andréa, meu Deus, misericórdia. Rosana, sangue de Jesus tem poder. A irmã Tereza, Jesus, povo espantado quando o pastor estava contando, né? As lutas, as batalhas. Deixa eu ver aqui, pedido de oração. Deus deu saúde para o nosso pastor Darcy Messias, diz a irmã Fernanda, lá de Minas Gerais, pastor daí. Deixa eu ver. Acredito que é obra de bruxaria para acabar com a igreja. Esta igreja está atrapalhando os satanistas e desfazendo as obras malignas, diz a irmã Marinalva. Deixa eu ver. Esse irmão aqui, pastor, ele começou o comentário aqui, ó, dizendo, pastor, vou indicar para o senhor tomar todos os dias 20 gotas de extrato de própolis verde, é um produto natural e ajuda muito a aumentar a imunidade. Eu pegava resfriado facilmente, agora não mais. Vale muito a pena, porque aqui no sul tem muita mudança de temperatura. Eu já tomo desde dezembro e não peguei gripe esse ano, diz o irmão Jonas. Jonas Dayara, tá aqui o nome.
0: Eu tomei tudo quanto é tipo de remédio, se vocês pensarem aí. Remédio de médico, remédio, tudo quanto é tipo de remédio, mas para curar a gripe, a tosse, o resfriado, o própolis também, tomei. Mas quando é espiritual, a gente tem que repreender com o sangue de Jesus. Quando ela é natural, quando a doença é natural, ela cura com remédio. Ela cura com remédio, mas quando é espiritual, é oração e jejum. Foi Jesus que disse, a casta não sai com coisa alguma, a não ser com jejum e oração. Vamos lá, Salatiel. Obrigado, meu querido. Vamos lá.
1: A irmã Simone falou, glória a Deus, um milagre. Ah, os irmãos aqui pedindo oração pela família, pelo lar. Oração, asma, cura da asma. Deus nos livra dos demônios e das enfermidades, irmão Gerson comentou. Deixa eu ver aqui, a irmã Evelyn. Pastor, meu esposo Jefferson e eu estávamos indo abrir a igreja Deus é Santo aqui em Piraí do Sul, quinta passada. E então, deu um apagão nele no meio da rodovia e acabamos caindo na valeta da rodovia. Mas para a honra e glória do Senhor Jesus, não fez nada no carro. Conseguimos sair, abrir a igreja para o culto e quase que o carro capotou, mas Deus guardou e livrou.
0: Quem é o marido dela?
1: Essa é a irmã Evelyn Schneider, o marido dela, não sei.
0: Será que o marido dela é o irmão, como chama ele, meu Deus do céu?
1: De Piraí.
0: Que mora em Castro. Que mora em Castro. Acho que está dirigindo a igreja agora aí. Você está vendo como é que o bicho está doido? Você está vendo como é que o irmão deu um apagão assim? Do nada apagou a cabeça e foi parar lá embaixo. O Satanás está doido contra nós. A igreja Deus é Santo está sendo usada por Deus para pregar o evangelho verdadeiro, para expulsar os demônios, para curar os doentes. Não é que nós estamos aqui engrandecidos, cheios de vanglória, de soberba, mas vocês estão vendo o que Deus tem feito através de pregar o evangelho verdadeiro, para expulsar os demônios, para curar os doentes. Não é que nós estamos aqui engrandecidos, cheios de...

0: meu dízimo para
1: ajudar a igreja de Deus é santo.
0: Glória a Deus, Deus abençoe. Fui diagnosticado com metástase nos ossos e o médico disse que não tinha cura. Estou vivo e cada vez melhor. Oro das
1: 0 horas
0: a 1 hora da madrugada e às vezes até às 2 horas. Deus tem me dado. Deus já te curou aqui hoje.
1: Fidel.
0: Deus já confirmou a cura aqui hoje. A cura milagrosa. Jefferson, somos obreiros de Piraí do Sul. Irmão Jefferson, deixa eu lembrar quem é o irmão Jefferson. Esse, eu, assim, de nome, eu não. Só sou ver essa foto dele. Oração, amizade. De quê? Oração da minha filha. As más amizades ruins. Irmão, vamos fazer 1 minuto de oração aqui agora? Vamos fazer mais 1 minutinho de oração? Vamos? Vamos orar para Deus guardar nós. Para Deus guardar nós com o sangue de Jesus. Vamos orar. Senhor Deus Todo-Poderoso, há poder no nome e no sangue de Jesus para Deus paralisar os demônios, para Deus paralisar todas as legiões, todas as castas, principados e potestades, todo o levante do diabo. Meu Deus, toca lá em BH, lá no pulmão do irmão Odair, presbítero Odair, e da irmã cooperadora Fernanda. Toca neles agora, toca no presbítero Joel, lá em Goiás também, que não está bem, que está tossindo, que está com suspeita do coronavírus. Meu Deus, toca lá no pastor Reinaldo, que está com coronavírus. Mas em nome de Jesus não vai acontecer nada. Não vai acontecer nada de morte e nem de sequela com nenhum de nós. Porque maior é Deus, maior é o sangue de Jesus, maior é o poder de Deus, maior é quem está conosco do que quem vem contra nós. Meu Deus, cobre o teu povo com teu sangue, cobre nós com teu sangue, meu Deus, cobre nós com teu sangue aqui agora. Repreenda a fúria do diabo, unge esse óleo, unge esse azeite, unge, e hoje à noite eu vou ungir o povo aqui com esse óleo. Meu Deus, unge esse óleo com a cura divina, unge, meu Deus, com o poder da libertação, com o poder da cura divina. Meu Deus, unge a nossa casa, unge o nosso lar, unge o trabalho dos irmãos, unge a casa, unge a família, unge, meu Deus, unge com teu sangue, que todo mal sai, toda enfermidade, todo levante do diabo, toda macumba, toda ira, raiva, ódio do diabo contra nós. Jesus, paralisa os demônios, repreenda eles, amarre os demônios, amarre eles e lança eles no abismo, em nome de Jesus, em nome de Jesus, em nome de Jesus, em nome de Jesus. Meu Deus, cobre-nos com teu sangue, cobre-nos com teu sangue, cobre-nos com teu sangue, com a proteção divina, cobre-nos com teu sangue, dá-nos a força, o poder e a unção para repreender doença. Agora, espírito de enfermidade, foi Deus que me revelou hoje de manhã, vai sair vocês, demônios. Espírito maligno, espírito de enfermidade, demônio de doença, vai saindo agora. Ó Jesus, queima, queima, queima, queima, queima. Jesus, queima agora toda seta do diabo, toda macumbaria, feitiçaria, bruxaria, magia negra. Jesus, queima todo mal nessa casa, todo mal nessa família, todo mal, todo câncer, aí embora, nódulo, tumor, meu Deus, queima, meu

0: Deus queima toda seta do maligno, toda obra do diabo. Jesus queima agora. Jesus queima, queima, queima, queima, queima. Jesus queima, Jesus queima toda obra maligna, toda força dos demônios. Jesus queima, dai vitória, meu Deus, dai vitória, Senhor, dai vitória ao teu povo contra a macumba, meu Deus. Tira a força dos macumbeiros, dos bruxos, tira a força de todos os espíritos malignos que levantar contra nós, não vai nos atingir, não vai nos vencer, não vai. Mil cairão ao nosso lado, 10 mil à nossa direita, mas nós não seremos atingidos, somente com os nossos olhos olharemos e veremos a recompensa daqueles que nos persegue, daqueles que nos ataca. Meu Deus, cobre-nos com o teu sangue, fortalece, fortalece a igreja, Deus é santo, fortalece a obra, Deus é santo, fortalece, fortalece, meu Deus, com o poder de Deus, com o sangue de Jesus, fortalece, meu Deus, fortalece, coloca o anjo de Deus ao nosso lado, o anjo Miguel, o anjo guerreiro, o anjo protetor divino, coloca, meu Deus, coloca os anjos de Deus, querubins, serafins, nos guardando, nos livrando de todo ataque de Satanás, de todo levante do diabo. Jesus, o teu sangue tem poder. Jesus, o teu sangue tem poder. Dá-nos a proteção, dá-nos o livramento, dá-nos a vida, a saúde, nossa casa, nossa família. Livra, proteja de todo mal, toda bruxaria, macumba, feitiço, doença maligna, doença maligna, sai, doença maligna, sai, demônio, macumba, feitiçaria, sai da nossa casa, sai da nossa família, sai de cada um de nós agora todo mal, em nome de Jesus Cristo Salvador, amém e amém e amém. Não temeremos, que maior é que está conosco. E amanhã à noite vou estar aí na cidade de Porto Amazonas. Amanhã à noite, Deus vai me usar aí, por bondade e misericórdia dele. E dia 3 ou dia 4, que eu vou estar lá no Campo Largo, inaugurando a nossa igreja, mais uma igreja, Deus é Santo, dessa vez em Campo Largo, em nome de Jesus. Vai ser à noite, na rua, a rua, o Tratiel sabe, Rua Canadá, 1152, quer ver que é? Rua Canadá, 1152, vamos inaugurar a nossa igreja aí. Depois eu vou estar lá na cidade meu Deus do céu, aonde, lá perto de São Paulo, passa Castro, Piraí do Sul, depois Piraí do Sul vem o quê? Jaguariaíva, não é isso? Vou estar aí com os irmãos aí no sábado. Dia quanto, meu Deus do céu? O sábado, o segundo sábado do mês. Segundo sábado do mês. E Deus fazendo milagres e maravilha. Achou, Salatiel?
1: É Avenida Canadá, 1134.
0: 1134.
1: Bairro Francisco Gorski, Campo Largo. Dia 3.
0: Dia 3, agora nós vamos estar aí na Avenida Canadá, 1134. Aí no bairro Francisco Gorski. É bom você colocar isso aqui na tela para nós ficar anotado aí, tá bom? Por favor. Meus irmãos, outra coisa, hoje nós estamos com 4 pessoas trabalhando. 4, Salatiel viu lá. 4 irmãos trabalhando na obra. Irmãos, povo de Deus, em nome do Senhor Jesus, manda uma ajuda hoje, agora, povo de Deus. Manda uma bênção aí, seja ela grande ou pequena, para pagar os pedreiros. 4 pedreiros trabalhando hoje. 4 irmãos trabalhando na obra hoje. Para arrumar lá, fazer a caixaria, fazer mais uma laje. É mais uma laje, viu, Celatião? É. Mais uma laje que vai ser feita na nossa igreja. E é o dinheiro do povo de Deus. E olha, eu digo com toda certeza, vocês mandam uma oferta e vocês vão ver a diferença aí na vida financeira. Alguma coisa, escuta bem essa palavra, alguma coisa Deus vai fazer para recompensar os irmãos. Você pode ter certeza, não é daqui a um ano não, é agora. É agora. Alguma coisa Deus vai fazer para recompensar os irmãos. Se eu estou falando por Deus, se eu estou falando em nome de Jesus, experimento para você ver se é verdade ou não é. Está aqui as contas da igreja aqui, ó, na tela do computador. Está aqui a Banco do Bradesco, Caixa Econômica. E está aqui também o Pix. Só não está o QR Code. Mas está aqui, ó, 419-8433-3376. Ué, o QR Code sumiu?
1: É, tem que gerar de volta no banco. Acho que o PC não estava vendo isso.
0: Cara. Foi apagado aqui? Tem como você voltar aí não? Tem não?
1: É que tem, não está batendo lá.
0: Ah, bom. Tá aí, meus irmãos, a conta da igreja para os irmãos mandar agora uma ajuda para pagar a construção. Você sabe como é que é fazer laje, essas coisas, levantar parede, ferro. Você sabe o que é hoje, quanto é que custa os ferros. Então o povo de Deus tem ajudado e Deus vai abençoar como tem abençoado. Deus vai te dar recompensa. Deus vai te dar recompensa. Pode ter certeza que eu estou falando em nome do Pai, do Filho e do Espírito Santo. Quem puder mandar mais, manda mais. Quem não puder, manda o que você pode. Mas que vai haver recompensa, vai. Eu não estou aqui para mentir, eu não estou aqui para enganar ninguém, mas a minha fé diz que haverá recompensa urgente na vida do povo de Deus.
1: Paulo mandou o endereço do Jaguariaíva.
0: Como é que é?
1: Jaguariaíva.
0: Qual o endereço lá, Salatião? É rua quanto?
1: O pastor Paulo acabou de mandar aqui, Rua Guaraí, 279, Jardim Primavera 3, Jaguariaíva.
0: Tá aí o endereço, dia segundo sábado.
1: Dia 10 de outubro.
0: A irmã já fez Silmara?
1: Ah, ela perguntou se já tinha feito, aí os irmãos, a oração, né? E os irmãos responderam que já tinha feito a oração, pastor. A irmã pode voltar o vídeo aí e orar com o pastor do mesmo jeito.
0: Pois é. Meus irmãos, eu posso contar com vocês hoje? Eu posso contar com as irmãs aí, com os irmãos, para mandar para cá uma ajuda? Hoje, meus irmãos, hoje. Está precisando hoje. Quando o pastor fala que é hoje, porque é hoje, está precisando hoje. Ajuda do povo de Deus hoje. Dízimo, uma oferta. Pastor, mas eu já mandei e tal. Pois é, se os irmãos pudessem mandar, não sei como é que vocês estão, mas pudessem mandar o dízimo adiantado, vocês que sempre têm mandado, sei que todo mês está mandando, vai ajudar bastante, tá bom? Pela mão de Deus e na consciência do povo de Deus. O povo de Deus sabe o que pode fazer. O povo de Deus sabe, o povo que ajuda. O povo aqui ajuda. O povo aqui não... Só não dá se não tiver. O povo que é fiel. Só não ajuda se não tiver. Mas tendo, o pastor pediu, eles ajudam. Graças a Deus. Deus abençoe vocês todos. Ficai e continuai na paz do Senhor. E nós vamos voltar aqui com vocês é hoje às 10 da noite, orando, repreendendo os espíritos da enfermidade, tá bom, meus irmãos? 3 da tarde vai estar aqui o pastor Raimundo, 6 da tarde, eu volto com vocês hoje às 10 da noite. Ore pelo pastor Messias, irmão, bota o joelho no chão, ore pelo pastor Messias, para que Deus me dê força, que esse ano nós possamos ganhar muitas almas para Deus, tá bom? Paz do Senhor.

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0: Então aqueles que temem ao Senhor fala cada um com seu companheiro, e o Senhor atenta e ouve, e há um memorial escrito diante dele para os que temem ao Senhor e para os que se lembram do seu nome. E eles serão meus, diz o Senhor dos Exércitos, naquele dia que farei, serão para mim particular tesouro, poupá-lo-ei como um homem poupa o seu filho que o serve. Então vereis outra vez a diferença entre o justo e o ímpio, entre o que serve a Deus e o que não serve. Meus irmãos que estão agora me escutando, será que vale a pena nós se esforçar diante de Deus? Se esforçar, será que há recompensa quando a gente se esforça para agradar a Deus? Será que há recompensa quando a gente se esforça para servir a Deus? Será que Deus está vendo? Será que Deus está agradando? Será que Deus vai recompensar? Você ouviu aqui a palavra que diz que há um memorial. Está escrito tudo diante dele. Meu nome, seu nome, nosso dia a dia. Está tudo ligado lá. Segundo após segundo, está tudo ligado diante do Criador. Quando o Criador puxa a nossa ficha, lá está tudo, seja de bom e seja de mal. Se o que for de bom foi mais do que o que foi de mal, então aí é que vem e virá a recompensa, a salvação, o perdão, as vantagens de servir a Deus, as vantagens de ser um cristão verdadeiro, um cristão que agrada a Deus. Não é um cristão que vive preocupado com a sua aparência, em agradar os homens, se vestindo, se trajando, em agradar o mundo. Aquela pessoa que está colado no mundo, que está ligado no mundo, os colegas que não são crentes, colegas que são ímpios, que são escarnecedores, blasfemadores do evangelho. Aí você fala assim para ele: olha, a gente não mistura, você é católico, você é espírita, você é macumbeiro, você é ateu, mas você é meu amigo. Será que é assim que agrada a Deus? Olha o que a Bíblia Sagrada está dizendo aqui para você e para mim. Então vereis outra vez a diferença entre o justo e o ímpio, entre o que serve a Deus e o que não serve. Então vereis outra vez a diferença. Qual a diferença? Como é que o crente está lá no meio do ímpio e não faz diferença nenhuma? Por que que ele está lá com o ímpio? Por que que o ímpio é amigo dele? Porque ele é amigo do ímpio. Por que que ele é amigo do escarnecedor? Porque ele concorda com ele. Senão os dois não estariam juntos. Andarão dois juntos se não tiver de acordo? andarão dois juntos, duas juntas, se não tiver de acordo? Um homem que ele é da natureza virada para o lado oposto, um homem homossexual, um gay, um travesti, ele está com a cabeça voltada para isso. Uma mulher travesti, uma mulher lésbica, quem são as amigas dela? Quem são as amigas dela? Quem são os amigos de um homem travesti? De um homem que é homossexual, gay? Quem são os amigos de um assassino? Quem são os amigos de um assaltante? Quem são os amigos de um criminoso? Quem são os amigos dele? Por que que é amigo? Por que que é amigo? Porque está de acordo. Se não está de acordo, não é amigo. Não, eu sei separar. Eu sei separar as coisas. Ele é meu amigo, mas eu não tenho nada a ver com a vida dele. Uma hora, vocês vão estar juntos e a polícia vai pegar ele e você. Porque você está junto com ele. Quantas vezes a pessoa passa dando tiro e atira naquele que ele queria matar e atira também naquele outro e mata, como queima de arquivo, porque estava lá bebendo, estava lá no crime, estava lá reunido, de acordo, porque se não tivesse de acordo, eu não estava lá. Ele não estava lá no bolo. Outra vez vereis a diferença entre o justo e o ímpio, entre o que serve a Deus e o que não serve. Olha a vida de um homem honesto, trabalhador, e olha a vida de um homem desonesto, trabalhador. Olha a vida de um homem honesto, trabalhador, e um homem desonesto, que não é trabalhador. A diferença é muito grande. Olha a diferença de um crente fiel, de um crente que agrada a Deus, um crente que bota o joelho no chão, um crente que ora, que jejuma, que consagra, que santifica, um crente que tem uma igreja, que tem um pastor, que tem um rebanho ao lado dele e dela. Não vai me dizer que você é crente, mas você não tem pastor. Não, eu não vou à igreja nenhuma. Eu sou crente não praticante. O outro, eu sou católico não praticante. Que católico é esse? Que lá na igreja dele, ele não é conhecido. Ele não vai na católica. Estou falando agora de comparação. Que crente é esse? Que crente é esse? Que ele é crente, mas ele não tem igreja. Que aluno é este? Que não tem professor. Que não tem colégio. Que marido é este? Que não tem esposa. Que esposa é essa que não tem marido? Tem comparação isso aí? Que professor é esse que não tem aluno? Será que não é por causa disso que a gente vê uma grande quantidade de pessoas fracassadas, cheia de maldição, cheia de macumba, tudo quanto é coisa ruim pega nele, tudo quanto é coisa ruim pega nela, não tem proteção nenhuma, não tem proteção nenhuma, tudo quanto é palavra má pega nela. Será que não é por causa disso que ela não tem compromisso com Deus? Não é fiel? Ele diz que é crente, mas do jeito dele, não do jeito de Deus. Não existe crente do jeito dele. crente tem que ser do jeito de Deus, da forma de Deus. Crente mesmo é aquele que não é ele que escolhe, é Deus que escolhe ele. Ele não é a pessoa que diz, eu faço isso, eu faço aquilo, não. O crente verdadeiro não faz o que ele quer, não faz o que ele pensa. Ele faz o que Deus quer, o que Deus pensa dele. Ele é servo. Ela é serva. Servo obedece alguém. Quem? Seu senhor. Agora, que crente é esse? Que diz assim, não, eu sou cristão, mas eu não tenho igreja, não estou ligado a igreja nenhuma. Eu sou cristão, mas eu não tenho pastor. Você não é cristão, rapaz. Você não é cristão. Você está sendo enganado. Você está sendo enganado. O seu sentimento sem compromisso, seu sentimento sem sacrifício, seu sentimento sem renúncia, está te enganando. Isso aí no mundo, existem as leis para todas as coisas, para tudo, existem leis. A Constituição tem resposta para todas as perguntas. Quando alguém vai julgar uma causa, é baseado na lei. O juiz não vai fazer nada fora da lei. E Deus não tem as leis dele. Deus não tem os mandamentos dele. Deus não tem as ordenanças dele. Como é que você quer crescer? Como que você quer prosperar? Como que você quer Deus, mas você não quer agradar a Ele, quer entristecer a Ele, aborrecer Ele? Você quer Deus para fazer a sua vontade, não vai fazer a vontade de Deus. Você quer Deus como se Deus fosse subordinado a você. Ou Deus faz o que eu quero, ou então eu rasgo a Bíblia. Ou Deus faz o que eu quero, ou então eu não dou dízimo. Eu não dou oferta. Você acha que Deus está preocupado somente com a sua oferta, com o seu dízimo? Que crente é esse? Que ele dá o dízimo, mas ele não vai à igreja, ele não tem compromisso com o horário de culto, chegar na igreja, olha, eu vim aqui hoje adorar a Deus. Eu vim orar aqui hoje com os irmãos. Eu vim buscar a Deus. Eu estou ligado a uma igreja. Você não pode estar ligado a duas igrejas, três igrejas. Não existe isso. Não existe. Esses crentes que saem de igreja sem desligar da igreja, eles não estão debaixo de bênção. Esses obreiros, obreiras, pastores, presbíteros, diáconos, que estão numa igreja e de repente não está lá mais, saiu de lá por conta própria, não desligou da igreja, eles não estão debaixo de bênção. Eles não estão debaixo de bênção. Eles estão debaixo de maldição, de rebeldia. Por quê? Eles são rebeldes. Uma pessoa de Deus, está ligada a Deus, ligada a uma igreja, ligada a um pastor. Se ele não quer ficar mais lá, ele ora a Deus. Ele busca de Deus uma direção. Não é de um dia para a noite que tem que fazer isso. Quando Deus responde para ele, que ele tem certeza, ele vai lá na igreja, conversa com a liderança, pede uma carta, pede a bênção do pastor. Ele vai com a bênção, porque o pastor abençoa ele. O pastor só presta para orar para ele quando está doente. O pastor só presta para orar para ele quando ele está na miséria, na pindaíba. Pastor para ele é servo também? Pastor, obrigado. Aí ele sai, não despede. Quando vê, ele está lá na outra igreja. Ele saiu debaixo de maldição, porque ele saiu punido. Ele adulterou, ele não cumpriu a sua prova. Quando a pessoa sai de uma igreja para outra, que ele adulterou, que ele foi disciplinado, e que ele foi lá para outra igreja, chegou lá na outra igreja, o pastor de lá recebeu ele em comunhão, recebeu ele em plena comunhão, ele saiu debaixo de maldição, ele chegou lá debaixo de maldição, ele está debaixo de maldição, e se ele morrer assim, ele não vai ser salvo. Ah, pastor, quem é você para julgar a vida de ninguém? A Bíblia Sagrada é quem julga, é a palavra. Eu estou falando baseado na Bíblia. Quando a pessoa vai sair de uma igreja, ela tem que conversar com a liderança dela. Olha, pastor, obrigado, Deus abençoe. Eu vou mudar daqui, vou lá para o Ceará, eu vou lá para Amazônia. Eu vou lá para Alemanha, então eu quero pedir aqui meu desligamento dessa igreja. Eu quero uma carta, eu quero a bênção do pastor, eu quero agradecer o meu pastor, um homem de Deus que cuidou de mim até hoje, meu pastor que zelou da minha alma. Mas só faz isso quem é salvo, só faz isso quem é crente verdadeiro. O falso crente não faz isso. O crente estragado, rebelde, não faz isso, não. O crente que já está caído não faz isso, não. Só faz isso o crente salvo, convertido. Ou pastor, ou irmã, esposa do pastor, ou ministério, ou igreja, ou povo de Deus, eu estou me desligando. Não porque eu quero, mas eu estou indo embora daqui da cidade, do estado, do país. Então, eu estou aqui pedindo a bênção do pastor, o anjo da igreja que cuidou de mim até hoje, que Deus vai recompensar ele por tudo que ele fez por mim, tudo que ele fez por mim, pela minha família. Quando eu mais precisava do pastor, o pastor me ajudou, me socorreu, me orientou, me auxiliou, me ajudou. Esse é o verdadeiro crente. Este é o crente que sai debaixo da bênção, mas aquele que sai debaixo de rebelião, de rebeldia, ele é rebelde. O que está na vida do rebelde é maldição. O que está na vida do rebelde é rebeldia. O rebelde não tem paz na sua alma, não tem a bênção de Deus. Primeiro rebelde foi Satanás. Primeiro rebelde foi Satanás que rebeliou contra Deus. E aqui na terra está cheio de gente pregando salvação, pregando vida eterna, pregando cura, mas ele saiu de uma igreja punido. Ele saiu de uma igreja mais de maldição. Ele pode até ganhar a alma dos outros. E a alma dele? Ele tem que voltar lá naquela igreja. Voltar lá, pedir perdão pelo tempo que ele ficou fora daquela igreja, pedir perdão para o pastor, se é que ele é um salvo, se é que ele é de Deus, lá pedir perdão, pedir a bênção do pastor. É assim. Agora, numa firma, numa empresa, quando a pessoa vai sair, ele sai bem, ele acerta, a firma acerta com ele, ele desliga daquela firma, que uma coisa é do mundo, uma coisa é terrena. E as coisas de Deus? Não precisa, não? Você faz o que você acha que tem que fazer? É por isso que você está desse jeito. É por isso que você está sofrendo. É por isso que você está padecendo. E não vai adiantar você ir para a monte orar, se esconder do seu pecado, esconder da sua rebeldia, da sua desobediência. De Deus você não esconde. De Deus eu também não escondo. Não adianta, meu querido. Não adianta, minha irmã. Você esconder, fugir como Adão e Eva. De Deus não se esconde. E você não está tendo sucesso. Você não está tendo progresso, prosperidade na sua vida ministerial, nem na vida financeira, em nada. Porque você está debaixo de maldição que você mesmo criou para você. que você mesmo atraiu para você. Você não gosta dessas palavras verdadeiras, você gosta de mentira. Porque você é da mentira, você é do engano. Você gosta de mentira. Você gosta de engano. Agora, os verdadeiros crentes amam a verdade. Ama a santidade, o zelo, a palavra que confronta nossos pecados. Eu me alegro quando eu escuto, às vezes eu estou viajando por aí, longe daqui, estou lá em outro lugar, e lá eu estou com o carro ligado, e aí eu coloco num programa evangélico. Aí eu, quando eu escuto uma pregação, um conselho de alguém que você não vê nada de Deus, eu nem perco tempo, nem perco tempo. Aquela pregação carnal, aquela pregação que você não vê nada de Deus, aquela arrogância, aquela soberba. Mas quando eu coloco numa rádio, que eu vejo que ali tem um homem de Deus pregando, falando pelo Espírito de Deus, e eu paro para ouvir, eu paro para escutar, eu paro para dar ouvido àquela palavra. Aquela palavra vai me bater, ou me combater. Aquela palavra vai me cobrar, vai me corrigir. E eu aceito, porque eu estou errado. Eu quero aprender, eu quero mudar de vida. Aquela palavra eu paro para escutar. O homem que está pregando, não está pregando moleza para agradar o povo, está pregando a palavra de Deus. Deus está falando na boca dele, eu paro para ouvir. É assim que eu vejo, é assim que eu escuto. E tem muita gente assim também, que gosta da verdade, que ama a verdade, que gosta. Não está bem por acaso. Ele não cresceu por acaso. Como também tem gente que está mal. Mal, e não é por acaso. Tem gente que está mal, debaixo de maldição. Não vai, não vai, não vai. Quando ele ganha uma, perde duas. Que a pessoa mal sucedida, mas ela não aceita. Ela não aceita o estado, o caráter dela, o estado dela, a situação dela. Ela não aceita a verdade, não aceita ser cobrada, não aceita, porque o caráter dela é poluído, é estragado, é rebentado, e ela está sofrendo e vai sofrer mais. Ela não consegue sair daquela vida, ela está amarrada, cercada por demônios, por espíritos de rebeldia que entrou no coração dele e dela. Então, escuta essa palavra, faz uma reflexão da sua vida. Faz uma reflexão da sua vida. Se é que você quer crescer na vida. Tem gente que trabalha pouco, e o pouquinho que ele trabalha é bem sucedido, é bênção. E tem gente que vive cansado, trabalha em 2, 3 serviços, cansado, não tem nada, ganha muito e não aproveita nada. Porque ele não está debaixo da bênção. Ele não está debaixo da bênção de Deus, debaixo da bênção de Deus. Porque Deus não vai concordar com o pecado dele. Deus não vai concordar com o erro dele. Não é, não vai mesmo, esquece isso aí. Deus é verdade. Deus é verdade. Deus, ele é verdade. Quem está na verdade, está com ele. Quem está na mentira, está sem ele. Escuta essa palavra. Coloque em prática. A partir de hoje, Deus vai mudar a tua vida. Você vai ter uma nova vida, uma vida nova, diferente, abençoada, ungida, consagrada. Paga o preço, arrepende, conserta, pede perdão, arruma o que está desarrumado, e Deus será contigo.
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1: Abra sua Bíblia, Eclesiastes capítulo 2, versículo 24. 2:24. Bendito seja Deus. Bendito seja Deus. Já acharam aí, meus irmãos? Então vamos ler então. Lê para mim aí. Versículo 24. Lê para mim escutar, vai. Mais alto. Não para o homem que coma e beba e que se faça gozar a sua alma do bem do seu trabalho. Isso também eu vi que vem da mão de Deus. Porque quem pode comer ou quem pode gozar melhor do que eu? Volta de novo lá. Versículo 24. Não. Mais alto, todo mundo. Não é, pois, bom para o homem que coma e beba, faça gozar a sua alma do bem do seu trabalho. Isso também eu vi que vem da mão de Deus. Agora. Não, mas cadê os homens? Só as mulheres que falam e os homens. Cadê os homens? Os homens não sabem ler. Não, irmão, vamos lá. Todo mundo, vai. É a pergunta que Salomão fez para todos naquela época. Sente, povo de Deus. Senta, povo de Deus. Dá uma salva de palmas para louvar a Jesus com força, com coragem. Ele, o sábio Salomão, está falando na Bíblia que ter as coisas é dom de Deus. Quer dizer, a gente tem que buscar esse dom. Tudo é dom, meus irmãos. Tudo é dom. Orar é dom. Cantar, louvar a Deus é dom. Pregar é dom. As coisas é dom de Deus. Quer dizer, a gente tem que buscar esse dom. Tudo é dom, meus irmãos. Tudo é dom. Orar é dom.

2006, parece, 2006, 2008, o camarada hoje não tem nada, nada, nada, nada, nada. Tem nada. Sabe o que ele tem? Uma doença que fez ele ficar na cadeira de roda. 120 milhões, tem nada. Não tem nada. Cadê o dinheiro? Então não é dinheiro. O segredo não é ganhar dinheiro. Ele não ganhou 120 milhões. Cadê o dinheiro? Não ficou com ele. O segredo é nós pedir a Deus o dom. Deus, me dá o dom. Me dá o dom de fazer o pouco virar muito. E para ter esse dom, tem que ser fiel. Tem que ser fiel, tem que ser honesto. Não tem ninguém que é rico se não for honesto. Porque se ele não for honesto, ele vai perder. Vai perder tudo. A desonestidade dele vai fazer ele perder tudo. Põe na sua cabeça isso. O banco não empresta dinheiro para gente honesta ou desonesta. O banco não arruma dinheiro. Ninguém vai arrumar dinheiro sabendo que você é o mau pagador. Ninguém. Ninguém. As financeiras, porque, ó, eles têm um cadastro da minha vida, da sua vida. Eles têm um score, uma pesquisa, uma perícia da nossa vida. Por que que seu telefone está tocando toda hora? Alguém ligando para você, oferecendo cartão, ó, planos, olha a TIM. Ah, irmão, enjoa com a TIM. É a Vivo, toda hora ligando. Você está dormindo e ela ligando, para quê? Não, porque o plano tal, daqui a pouco alguém liga, você quer um cartão nacional, internacional? Por quê? Não é porque você tem dinheiro, é porque você tem um nome limpo, você tem um nome bonito lá no meio do comércio. É pouca gente que tem um nome limpo, que tem um nome bonito, que tem um score bonito no meio do comércio. Então o banco quer te emprestar, o dinheiro do banco para movimentar. É igual o dinheiro do governo. Você acha que o governo vai ganhar, ficar com bilhões guardado? Não. Tem que gerar economia, gerar comércio. Gerar o giro de dinheiro é que faz o povo ter dinheiro. Quando o governo solta o dinheiro, as pessoas vão ser beneficiadas. O banco não quer ficar com dinheiro guardado. Ele não vai ganhar nada ficar com dinheiro guardado. O banco não ganha nada a estocar dinheiro. Ele vai perder dinheiro, porque o dinheiro vai desvalorizar. Uma inflação que nós temos hoje de quase 14% ao ano. O dinheiro tem que girar. Vocês que aqui estão nessa noite, esqueça esse negócio de poupança. Isso não dá lucro. Cai fora de poupança. Cai fora de poupança, porque quem ganha com isso é os bancos e o governo. Quem entendeu, levante a mão. Quem entendeu, levante a mão, dá glória a Deus aí. Esse negócio de botar dinheiro na poupança com a inflação de 14% ao mês, ao ano, é prejuízo. É prejuízo. Você tem que fazer uma aplicação diferente. Você tem que escolher uma aplicação no banco. Existia um tal de CBD. Como é que é? CBD. Hã? CBD. Como é que é? E vê isso. Outra coisa, as pessoas querem aplicar dinheiro nas bolsas de valores. Foi o tempo que esse negócio era bom. Gente que aplicou dinheiro na Petrobras, teve tempo que perdeu dinheiro, teve tempo que ganhou. Aplicou dinheiro na Americana, perdeu. Essas lojas aí. Então, nós temos que ter a direção de Deus. Orar a Deus. Deus, o que eu faço com esse dinheiro que eu tenho aqui? 100 mil, 50 mil? O que eu vou fazer com isso? Porque senão a pessoa pega o dinheiro, compra as coisas sem pensar, sem fazer uma pesquisa, daqui a pouco cadê o dinheiro dele? Está lá com um imóvel, lá um lote, um terrenozinho lá, ninguém quer comprar. O terreno valorizou. O terreno não valorizou, quer dizer, ele jogou o dinheiro fora. Eu vou comprar carro. Não compre carro para aplicar dinheiro. Só se você comprar à vista. Mas se você for comprar carro fiado, você vai ver, quando você pagar o carro, você já pagou 3 carros. Quem entendeu, levante a mão e dá uma glória a Deus aí. Quem entendeu, levante a mão e

0: Dá um glória a Deus aí.
1: Agora, se você comprar um carro à vista, aí é outra coisa. Comprar um carro à vista, não um carro zero à vista. Você comprar um carro zero à vista, você vai perder dinheiro. Por quê? Porque quando ele sai da loja, ele já perde não sei quantos por cento. Sabia disso? Quem sabia disso aí? Tem que comprar um carro usado. Então por que que as pessoas crescem e outras não? Eu vou comprar uma casa. Aonde essa casa? Comprar um terreno aonde? Tem que ser um lugar que esse lugar cresce. Porque senão você pode comprar, daqui a pouco aquele lugar vai ser desapropriado pela prefeitura. Daqui a pouco chega lá a prefeitura e passa o trator, vai te dar outro, se você quiser dar, lá nos cafundó do Juda. Lá nos cafundó do Juda. Oh, meu Deus do céu. Eu achei que estava seguro aqui. Ó, ali assim, naquela esquina ali, ó. Tinha um terreno ali. Quando nós compramos, eles queriam vender para nós lá. Eles queriam vender para nós. Não, te faço um preço bom. Parará, perere. Mentira. O terreno não era dele. Era invasão. O que é que deu? Ficou com raiva de mim, porque eu não comprei. Comprei aqui. Ficou de mal comigo, não gostou. Eu veio aqui dar tiro na frente da igreja, porque não sei o quê, com raiva da gente. E o terreno não era dele. Quando foi um dia, ele morreu, infartou ali. Aí veio a prefeitura lá, você pode olhar, de fora a fora, na beira do rio aí, ó, do esgoto, fora a fora. Jogar tudo no chão. Você imagina se nós tivéssemos comprado? Se nós tivéssemos comprado, nós tínhamos jogado o dinheiro da igreja fora. Entendeu? Então, até nisso você tem que ver o que você vai fazer. Porque o negócio não é comprar. Comprar o quê? Eu vou comprar isso. Você já pensou? Você já pesquisou? Você já consultou se aquilo ali tem futuro? Porque hoje pode valer um preço, amanhã pode estar lá embaixo. Principalmente com esse governo que nós estamos vivendo aí, ó. Esse governo aí está um governo inseguro. Quem sabia disso? Levante a mão. Aliado com China, com os comunistas. E hoje mesmo já deu um bafafá terrível lá. Então, nós temos que estar na igreja olhando a Bíblia, buscando a direção de Deus, para você falar, isso aqui foi Deus que me deu, isso aqui eu recebi uma revelação de Deus, Deus me abençoou, Deus me deu, e está aí, ó, Deus me deu e está aí. Eu comprei por 100, hoje vale 150, comprei por 100, vale 200, é isso que é bênção de Deus na nossa vida. Está entendendo aí? Dá uma glória a Deus. Então tudo tem que ser de Deus, tudo tem que passar pelas mãos de Deus. Com oração, com jejum, com fé, pedindo a Deus se é de Deus ou não, porque senão você pode fazer as coisas movido por alguém que não tem Deus. Você vai ouvir conselho de alguém que não tem Deus, aí você faz um mau negócio, e aquela pessoa é usada pelo bicho, aquela pessoa está desviada, aquela pessoa está perturbada, vai te dar um conselho perturbado, e aí você perdeu. Mas é parente, pastor. Cuidado, é marido, é esposa, é filho, é pai, é mãe, é irmão, vê se ele tem Deus. Não vai por conversa dos outros, não. Não vai por ideia dos outros, não, porque você pode ir por ideias erradas. E daqui a pouco você entrou num buraco sem saída. Então, escuta essa mensagem hoje. Tudo que você for fazer, busca de Deus. Busca de Deus, a direção de Deus. Deixa Deus te orientar, deixa Deus falar contigo, porque se Deus falar e te orientar, é bênção de Deus na sua vida, é bênção de Deus na sua vida, meus irmãos, é bênção de Deus. Vamos lá, vamos pegar de novo a Bíblia, pega a Bíblia, pega a Bíblia, pega a Bíblia, dando glória a Deus, pega a Bíblia, dando glória a Deus de novo. Livro de quê que nós falamos? Capítulo 2, versículo 24. Aqui diz assim, ó: nada melhor para o homem do que comer, beber e fazer que a sua alma goze do bem do seu trabalho. No entanto, vi também que isso vem da mão de Deus. Está vendo? Agora vamos no capítulo 3. Vamos no capítulo 3. Veja o versículo 9 em diante. Vamos na Bíblia, não vamos por emoção, por pensamento, não. Capítulo 3, verso 9. Que proveito tem o trabalhador naquilo com que se afadiga? Vi o trabalho que Deus impôs aos filhos dos homens, para com ele os afligir. Olha só, tudo fez Deus formoso no seu, como é que fala aí? No seu, também pôs a eternidade no coração do homem, sem que este possa descobrir as obras que Deus fez, desde o princípio até o fim. Agora lê para mim o versículo de número 12, mas lê para mim bem alto para me ouvir, vai lá. Sei que nada melhor para o homem do que regozijar-se e levar a vida, como é que fala aí? Regalada. E também que é dom de Deus que possa o homem comer, beber, desfrutar do bem do seu trabalho. Sei que tudo quanto Deus faz durará eternamente. Nada lhe pode acrescentar, nada pode tirar. Isto faz Deus para os, como é que fala aí? Para que os homens temem diante dele. E agora o versículo 15. O que já foi, não, o que é já foi, e o que há de ser também já foi. Deus fará renovar-se o que passou. Está vendo? Tudo tem que ser sobre a direção do Altíssimo. Se não for na direção de Deus, a gente vai ter hoje, amanhã não tem nada. A gente tinha, oh vida maravilhosa, oh vida boa que eu tinha antigamente. O que que deu? Ah, eu fiz uma loucura, me separei, me divorciei, e aí acabei com tudo. Fiz um negócio aí, arrumei um sócio, e o sócio me lesou, me meteu a mão, me roubou, e hoje eu não tenho nada. Por quê? Porque fez as coisas sem a direção de Deus. Faz as coisas por conta própria. Mão, não faça isso, ele vai lá e faz. Oh, Deus está falando para você não fazer, ele vai lá e faz. Deus está falando para você não fazer, vai e faz. Deus está falando para você fazer, vai e não faz. E lá na frente, quebra a cabeça. Volta, ou não volta mais, ou não tem mais jeito. Vai para o remédio controlado, fica fora da casinha, doente, com a cabeça perturbada, os pensamentos perturbados, não tem mais firmeza, fica gente traumatizado. Está cheio de gente traumatizada com a vida. Tem gente que casou a primeira vez, deu errado. Casou a segunda vez, deu errado. Casou a terceira vez, deu errado. Deus me livre de casamento. Vou morrer sozinho. Por quê? Porque fez tudo errado. Montou uma loja, deu errado. Montou a segunda, deu errado. Montou. Deus me livre, o Senhor me deu prejuízo. Por quê? Porque fez errado. Quem entendeu, levante a mão. Ah, foi para a igreja, aceitou Jesus, batizou, saiu da igreja. Voltou de novo, tornou sair. Veio de novo, desviou. Deus me livre de igreja. Nunca mais eu quero saber de igreja. Por quê? Porque fez tudo errado. Se fizer tudo errado, vai dar tudo errado. Se fizer tudo certo, vai dar tudo certo. Quando a gente faz certo, não dá errado, irmão. Quando a gente faz certo, não vai dar errado, irmão. A sua lei de consciência diz, mas não pode, eu fiz certo. Você espera que vai dar certo. Quando a gente está errado, que faz as coisas erradas, aqui diz, vai dar tudo errado. Quando dá, eu já esperava que ia dar errado. Eu já sabia. Porque eu fiz tudo errado, eu comecei tudo errado. Meu filho, não casa com essa mulher, rapaz. Olha, a família dela tudo usa droga. Pelo amor de Deus, cai fora. Minha filha não casa com esse rapaz. Olha, a família dele, todo mundo usa drogas. Todo mundo já foi preso, já envolveu com crime. Você vai casar com esse camarada, você vai sofrer. Ah, mas eu gosto dele. Ele é bonito. Eu quero ele, quem vai sofrer sou eu. Deixa eu casar, não quero nem saber. Lá na frente vai quebrar a cara. Por quê? Começou errado. O que você começa errado, vai dar errado. Começa para você ver uma construção errada. A casa construída na areia. A casa construída na areia. Vem a chuva, põe no chão. Mas encostado nela tinha outra casa construída em cima de quê? Da rocha. E aí? Veio a chuva, veio a tempestade, veio o vento. A mesma chuva que derrubou aquela, não derrubou essa. A mesma chuva que veio com tudo, essa não caiu, a outra caiu. Por que que a outra caiu? Porque foi mal construída, mal feita. Assim é a sua vida. Começa a fazer certo. Não olha para quem faz errado e... Aí falando, meu irmão, puxa, o cara está rico. Será que está rico? Meu irmão, olha, o cara tava um dia desse, estava pobre, agora está rico. Mas como que ele enriqueceu? Daqui a pouco você vai ver a bomba explodir. Você vai ver a bomba explodir. Ele estava envolvido com coisa errada. Ó, tinha um camarada aí que vinha na nossa igreja, fazia campanha na nossa igreja, dava oferta grande, dava dízimo grande, chegava na igreja com os carrões. E aí, peraí, mas é estranho esse negócio. Quem é que pode dar uma oferta de R$1.000? Ele, pum. Quem é que tem fé de nós fazer um voto aqui de R$2.000? Pum. Ué. Quem é que tem fé de ajudar nós a comprar as caixas de som? Pum. Peraí. O carro dele era só carro novo, todo dia trocava de carro. Esse negócio está estranho. Quando foi ver, ele morreu matado. A polícia foi lá e matou ele. Por quê? Assaltante de bancos. Assaltante de carro forte. Parecia um santo. Parecia um anjo. Parecia uma coisa mais... Olha, precisa ver. Mas o bicho era perigoso. O bicho era perigoso e nem parecia. Vinha para a igreja para esconder os seus erros, para Deus acobertar ele. E Deus não vai acobertar ladrão, bandido, não. Deus vai acobertar o seu povo que tem compromisso com Deus e com a sua palavra, meus irmãos. Leva isso a sério. Dá glória a Deus, igreja de Cristo. Pessoa dessa não tem medo de morrer. Uma pessoa dessa não tem medo de matar. Uma pessoa dessa não tem medo de ir para o inferno. Ele vive por um prazer. Não o que nós vemos aqui, ó, o prazer que Deus dá para nós. Porque o prazer que Deus dá para nós não tem nada que venha estragar. Porque Deus é que deu. Só Ele pode desmanchar. Operando Deus, quem impedirá? Então, igreja, seja fiel. Seja fiel. Seja fiel. Busque em Deus. Não precisa ter assim, assim, ó, de um dia para a noite, porque Deus não fez tudo de um dia para a noite. Deus não fez tudo de um dia para a noite. Deus fez aí, gastando milhares de anos, que o povo não sabe. Deus não fez assim, um povo falar, oh, Deus fez tudo em 7 dias. Não. Negativo. Isso é tudo mentira. A Bíblia diz que no princípio criou Deus os céus e a terra. Vai ver quantos milhões de anos, quantos milhares de anos ficou céu e terra. No princípio, criou Deus os céus e a terra. E ó, Pronto. Aí Deus foi pensar. Aí, no primeiro dia, Deus fez isso. Depois, ó, Deus fez aquilo. No segundo dia, aquilo. No terceiro dia, aquilo. Foi o resumo das coisas que Deus planejou fazer. Deus fez isso e tal. Por último, ele fez o homem. Mas parecia que estava tudo resolvido, mas faltava uma coisa. O que estava faltando? O que estava faltando? A mulher. Vai ver quantos mil anos, ou quantos anos, quer dizer, quantos anos estava Adão lá, sozinho. Vai ver quantos anos estava Adão lá, solitário. Pensa bem. Então aí Deus pegou e fez a mulher. Então nós temos que ler a Bíblia, nós temos que estudar a Bíblia e ver as coisas que Deus fez. Como que Deus fez? Deus fez pensado. Deus não precisou de ajuda de ninguém, de conselho de ninguém. Deus não precisou de alguém estar ensinando, ele faz isso, faz aquilo, não. Ele fez pensando. Pensando. Deus fez, isso vai dar certo, sim, tá, vai, vamos lá, fez isso. Isso aqui vai dar certo? Não, isso aqui não dá. Antes de fazer. Vamos fazer desse jeito aqui, ó. Tá, faz isso aqui. Esse aqui? Não. Eu vou mudar. Quem é que estava com Deus lá? Ninguém. Ele fez tudo sozinho. E tudo que ele fez bem feito. Não é como nós que fazemos a parede, o prédio, daqui a pouco racha. Não é como o homem que faz o carro, daqui a pouco tem que voltar lá porque alguma coisa fez errada. O motor do carro, não sei o quê, papapá, volta lá para fazer o quê? A perícia. Não é como o médico que faz a cirurgia e deixa lá dentro da pessoa. Como é que é? Como é que chama o troço aí? Hã? Bisturi, alguma coisa, ficou lá o pano. Alguma coisa. Depois, a pessoa está doente, mas por quê? Porque o médico fez a cirurgia errada, mas Deus não faz nada errado, Deus faz tudo certo, porque Deus é sábio, Deus é inteligente, Deus é todo poderoso, irmão, Deus é grande e poderoso. Glória a Jesus. Então, Deus faz tudo bom para nós, ó, gozar do bem do nosso trabalho. Comer bem, você não vai levar nada, não seja miserável, não, tem dinheiro, não come, isso é pecado, ter dinheiro, não poder comer, olhar para a comida, não vou gastar meu dinheiro, não vou nem falar o nome aqui, você está doido, o camarada tem o dinheiro no bolso, vê a comida e não comer, a criança quer comer, não dá, a mulher quer comer, não dá, porque é um miserável. Isso é pecado. Então come. Não é comer muito, é comer bem. Quem quer viver muito aí, levanta a mão. Deixa eu ver. Quem quer viver muito, levanta a mão. Está errado. Tem que viver bem. Você não tem que viver muito, você na cama 100 anos lá. Ai. Alguém bota na, ó, a comida em sua boca, levando o banheiro, para defecar, fraldão. Você imagina? Pessoa não fala nada. Em cima da cama lá, 10, 20, 30 anos em cima da cama. Quantos anos ela tem? 100. Que vida miserável é essa? Tem 30 anos que está ali sofrendo, querendo morrer e não morre. Isso é vida? Para que viver assim? Negócio não é viver muito. O negócio é viver bem, meus irmãos. Aprenda isso. É viver bem. Viver bem. Todo mundo em pé.
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5: Atenção Curitiba e atenção Paraná, é nesta quarta-feira, 9 da manhã, 3 da tarde, 7 da noite, o dia que nós estaremos orando para as portas se abrir. O nome da irmã?
6: É Michele. Paz do Senhor, irmãos. A primeira bênção é que Deus usou o pastor Darcy Messias falando que Deus estava abrindo uma porta de emprego para alguém da família. Eu levantei a mão e ele me perguntou quem era, eu falei que era minha sobrinha. Ele falou, então pode falar para ela que Deus vai abrir a porta e que ela vai ficar muito feliz. E para a honra e glória do Senhor, ela passou num processo seletivo, ela faz faculdade de Direito, ela ingressou como estagiária na CNH e para a honra e glória do Senhor, ela estava falando comigo no WhatsApp e você notava a alegria dela, exatamente conforme o servo do Senhor falou. Então essa é a primeira bênção. A outra bênção é que eu tinha contratado um serviço e eu não usei, só que tinha uma previsão legal que eu poderia estar sendo ressarcida. E eles não queriam me devolver, era algo em torno de uns mil e pouquinho. Mas bati o pé e, graças a Deus, eles reembolsaram, eu não perdi nada. E mais uma bênção é que eu estava com dois contratos na caixa, tudo travado. E Deus até usou o pastor Darcy falando que tinha um espírito ali atrapalhando. Revelou eu e a irmã Sofia que Deus estava abrindo a porta e que uma das duas ia contar a primeira bênção. Não sei se ela já contou, mas para a honra e glória do Senhor, Deus destravou, assinei os dois contratos e já foi liberado. Então isso é para a honra e glória de Deus. Amém. Amém.
5: Glória a Deus. Tá vendo? Negócios dá certo.
7: Meu irmão, seu nome? José Mineiro. Irmão José Mineiro, qual foi a bênção que o irmão recebeu aqui na igreja Deus é Santo?
8: A bênção que eu recebi é a bênção da prosperidade. Essa semana passada eu fechei 3 negócios, glória a Deus, aleluia. O Senhor abençoou. Eu vendi, consegui trocar um carro por um terreno e comprei uma caminhonete e comprei uma retroescavadeira.
7: Glória a Deus, ou seja, Deus tem abençoado a vida financeira do irmão. Mas o irmão está na campanha da quarta-feira.
8: Ele começou a fazer a campanha das quarta-feiras. O Senhor põe as mãos e está abençoando poderosamente mesmo.
7: Deus colocou as mãos, abriu as portas, está prosperando.
8: Verdade, está prosperando. Fiz 2 quarta-feira, Deus já abençoou tremendamente.
5: Causas que estão paradas.
9: O nome da senhora?
10: Meu nome é Dinorá. Eu vou contar uma benção. Eu morava em Santa Quitéria, aqui em Curitiba, 8 anos atrás, né? Daí eu troquei uma casa minha lá por outra aqui em São José, só que aqui eu peguei um terreno bem grande e as casas eram tudo casa preta, assim, casa ruim, casa tudo abandonada, né? E eu falei com o Senhor, falei, Senhor, o que eu vou fazer agora? Agora eu não tenho dinheiro para mim reformar essas casas, mas eu comecei a fazer as campanhas aqui na Deus é Santo, trazer, pegando meus votos, cumprindo com meus votos, e levando tudo certinho, e pedindo a milagre de Deus, e orando as madrugadas também de joelho, né? Não é só pedir, nós temos que orar também de joelhar, ler a palavra do Senhor e clamar a Deus, pedir para o Senhor, né? E eu tinha uma causa da justiça que fazia, era trabalhista, eu trabalhei no hospital 33 anos e eles me pagaram tudo pela metade. Daí eu peguei um advogado e coloquei para me receber só que era meu, não que era dos outros, né? E aquela causa não saía e não saía, aquela causa de maneira nenhuma. Daí tanto fazer oração e fazer meus votos, minhas campanhas, na Deus é Santo, e na minha igreja também. Só que na minha igreja não recebia prosperidade, eu recebia aqui a minha bênção.
9: A senhora foi revelada aqui?
10: Fui revelada aqui que o Senhor ia me dar o dinheiro, que ia dar condições de eu fazer tudo o que precisava, né? Todos os meus sonhos seriam realizados. Aquela causa da justiça minha saiu 100 mil reais da minha causa.
9: 100 mil reais?
10: 100 mil, tirei meu dízimo na igreja e o resto eu reformei todas as minhas casas. São 3 casas que eu tenho. O terreno tem 3 casas de alvenaria, muito boa, minhas casas.
9: Valeu a pena a senhora fazer campanha, vale a pena fazer campanha aqui na Deus é Santo. E esse povo que está em casa escutando, manda um alô para esse povo agora.
10: Ah, eu peço para todas as pessoas que estão me ouvindo, que venham fazer campanha na Deus é Santo, tanto faz na prosperidade, como na vida sentimental, como na vida financeira, em todas as áreas da saúde, vale a pena fazer. A Deus é Santo, aqui tem santidade, aqui tem a promessa, que promessa Jesus cumpre em tudo. É só fazer certas campanhas, crer no Senhor, que o pastor da SMC, ele ora com muita fé, e nós também temos que ter fé e crer no Senhor que tudo dá certo.
9: A senhora mora onde?
10: Eu moro em São José dos Pinhais.
9: Vale a pena sair lá de São José e vir aqui na igreja de Deus é Santo?
10: Vale a pena. Eu cuido dos meus netos, para minha nora trabalhar, mas eu dou um jeito na quarta-feira, eu deixo as crianças com meu esposo e eu venho. Vale muito a pena. Eu não vou deixar de vir nessa igreja nunca. Enquanto eu conseguir vir com minhas pernas aqui, eu vou vir.
9: Agora eu fico pensando, tem tanta gente que mora bem pertinho da igreja, fica dando desculpa, porque eu moro longe, né? E ela mora lá em São José dos Pinhais e vem fazer a campanha. Está vendo? Que o que move a pessoa para ir para a igreja não é a distância, é a fé, meus irmãos. Obrigado, irmã Denorá.
10: Amém, Jesus.
9: Palma para Cristo, meus irmãos.
5: Quarta-feira, às 9 da manhã, 3 da tarde e 7 da noite, o dia que as portas vão se abrir.

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0: Ouvintes, nós vamos orar o nosso Deus agora. 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

grande e poderoso e eterno Deus, Pai, Filho e Espírito Santo. Deus, em nome de nosso Senhor e Salvador Jesus Cristo, ó grande Pai, ó grande Deus Todo-Poderoso, eu te peço agora que apague os meus pecados, apague, risque todos os meus pecados, todos que eu pratiquei, todos, meu Deus, para que a minha oração seja aceita, seja bem-vinda ao teu lugar santo, ao trono de glória. Oh, meu Deus, como eu queria e quero que o Senhor me desse força, espiritualidade, comunhão com o Senhor, para me entrar na tua presença. Meu Deus, antigamente, para entrar no santo dos santos, eram as pessoas escolhidas pelo Senhor, senão eles morriam. Meu Deus, meu Pai, eu quero agora entrar na tua presença, mas eu preciso do perdão. Eu preciso, meu Deus, da limpeza, da purificação na minha vida, para que a minha oração seja aceita, ouvida e respondida pelo Senhor. Meu Deus, em nome de Jesus Cristo Salvador, em nome do Senhor Deus Todo-Poderoso, meu Deus, oh, meu Deus, me dá palavras, coloca na minha boca as palavras certas, as palavras corretas, agradáveis, porque eu não sei como orar, porque eu uso. Meu Deus, oh, meu Deus, me dá palavras, coloca na minha boca as palavras certas, as palavras

é pó, é uma sombra que vai passando. O homem é uma flor, uma erva que vai murchando, que de manhã nasce e à tarde já não existe mais. Ó Deus, ó Deus, ó Deus, ó Deus, ó Deus, ó Pai, coloca na minha boca as palavras, coloca no meu coração as palavras corretas, as palavras certas que te agrada, porque é o Senhor que está falando, mostrando, revelando, meu Deus, em nome do Senhor Jesus. Ô Jesus, me ajuda. Ô Jesus, ajuda esse povo. Ajuda os irmãos, as irmãs. Ajuda, meu Deus, nós reconhecer o nosso estado precário, nosso estado de miséria, como diz Paulo, miserável homem que eu sou. Quem me livrará do corpo dessa morte? Ó Deus, meu Deus, faz nós reconhecermos a nossa carência, necessidade, a nossa fragilidade. Ah, meu Deus do céu, faz nós reconhecermos que nós somos eternamente dependentes do Senhor. Meu Deus, ó meu Deus da glória, vai falando meu coração, vai falando ao coração desse homem e dessa mulher, vai falando a alma dessa pessoa, a mente dessa pessoa, o espírito dela, a mente dela. Deus, vai falando, vai limpando, vai santificando, vai perdoando, vai purificando com o sangue de Jesus. Ah, meu Deus do céu, vai purificando o meu entendimento, vai purificando a minha boca, meus olhos, meus ouvidos. Ah, Deus da glória, faz eu reconhecer que o que eu sou porque o Senhor é. É o Senhor, não fui eu, não fui eu, não sou eu, não será eu, mas é o Senhor, meu Deus, é o Senhor, é o Senhor, é o Senhor. Ó grande Deus e Pai, em nome do Senhor Jesus, faz nós descermos de cima desta escada chamada soberba, vanglória, exaltação, grandeza carnal. Faz nós descermos, meu Deus, à casa do oleiro e observar como se faz pastores, como se faz obreiros, obreiras, membros. Meu Deus, faz nós vermos, Senhor. Oh, meu Deus do céu, faz nós descermos, faz nós enxergarmos, faz nós nos convertermos, Senhor. Meu Deus, em nome de Jesus Cristo, Salvador. Quantas vezes nós pedimos as coisas só que nos interessa, as coisas carnais, as coisas humanas e perecíveis, as coisas que agrada a carne, que agrada o nosso corpo, mas não agrada a nossa alma, não agrada, meu Deus, a nossa alma. Ó Deus, que não agrada o teu poder, o teu nome, a tua palavra, a tua vontade. Meu Deus, faz nós orarmos como oravam os homens do passado, os homens crentes, as mulheres crentes do passado, que orava do jeito que era para orar, a oração que agradava a Deus, a oração que mexia com o Senhor. Oh, meu Deus, oh, como nós somos, como eu sou soberbo, cheio de vanglória, de grandeza, de exaltação, como isso me impede, como isso me atrapalha, como isso faz eu perder as oportunidades, perder as bênçãos de Deus na minha vida. Ô Senhor da glória, ô Espírito Santo, me ajuda. Ô Espírito Santo, me ajuda, me ajuda, me ajuda, Espírito Santo. Me ajuda na minha fraqueza. Me ajuda na minha fraqueza, Espírito Santo. Me ajuda. Meu Deus, me ajuda, me ajuda, me ajuda, ajuda esse

0: homem, essa mulher que está aí debatendo, quebrando com a cabeça para lá e para cá, fora da tua presença, fora da tua direção. Meu Deus, faz nós entender, meu Deus, a tua vontade. Não deixa nós ficarmos andando pelos olhos humanos, pelo coração humano, pela vontade humana, pelo desejo humano, carnal e perecível, mas que nós possamos andar dentro da vontade do Senhor, andar no caminho do Senhor, no caminho estreito, na porta estreita, que nós possamos nos renunciar a nós mesmos, negar a nós mesmos, tomar a cruz e seguir o Senhor. Alcança agora cada alma, cada vida agora. Alcança, Senhor, da maneira correta, como o Senhor sabe fazer, em nome de Jesus, em nome de Jesus, em nome de Jesus, Pai, Deus, em nome de Jesus, Deus, eu não sei falar, mas Tu sabes fazer, Tu sabes agir, Tu não precisa da minha explicação, Tu não precisa do meu ensinamento, Tu não precisa do meu conselho, da minha orientação. Tu és soberano, Tu és sábio, poderoso, Tu és tudo em todos, Senhor. Ó Deus, me perdoa a minha incapacidade, a minha fragilidade, meus erros, me perdoa tudo. Não preciso falar, Senhor, sabe tudo. Pedro dizia para Jesus, Tu sabe tudo, Senhor. O Senhor sabe todas as coisas, ainda que a gente não falamos ainda, ainda que nós não sentamos, não levantamos, não pensamos o que vão falar, o Senhor já sabe tudo, meu Deus. Oh, meu Deus, como Tu és soberano, Tu és poderoso, Tu és grande. Oh, meu Deus, oh, meu Deus do céu. Uma coisa eu quero te pedir, alcança as almas, alcança as almas, salve as almas, e uma delas é a minha alma. Oh, meu Deus, salva as almas, oh, meu Deus, liberta as almas, em nome do Senhor Jesus, Pai, é a minha oração, é o meu pedido, meu Deus. Oh, meu Deus, me perdoa, porque eu não sei pedir, eu não soube pedir, eu perdi quantas vezes na vida a oportunidade de falar palavras, orações que Te agradam, e quantas vezes nós oramos tudo errado, que só nos agrada, que só serve para agradar os nossos olhos, nossos ouvidos, mas no final da história foi tudo perdido. Oh, meu Deus, me perdoa, me lava, me purifica no Teu sangue, abençoe todos que oraram comigo, estão orando, meu Deus, abençoa poderosamente, no nome de Jesus Cristo, amém e amém, Senhor, amém.
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0: E se você tivesse um amigo que morreu sem conhecer Jesus como seu Salvador? E se ele ou ela fosse para o inferno? E se um dia você recebesse uma carta do além? Uma carta do inferno. Uma carta do seu amigo nas chamas do tormento eterno. O que segue aqui é uma dramatização. Foi escrito por um estudante fictício chamado Josh para um amigo chamado Zack. Embora Zack sempre tivesse a oportunidade de falar a Josh sobre Jesus, ele não falou. Eles eram melhores amigos. Eles jogavam futebol juntos. Eles iam para a aula juntos. Eles se divertiam juntos. Eles partilharam suas vidas um com o outro. Mas há uma coisa que Zack escondeu de Josh: sua relação pessoal com Jesus Cristo. O resto da história é simples e triste. Algumas cervejas. Uma trágica volta para casa. Um acidente. Uma morte. Um funeral. Esta é a carta na íntegra. Uma carta do inferno.
1: Caro Zack, eu morri hoje. É muito diferente do que eu esperava, você entende? Eu sempre pensei que ao morrer eu iria para um mundo obscuro e nebuloso. Mas este lugar é real. É até mais real que a vida na Terra. Eu posso pensar. Eu posso falar. Eu posso até sentir. Logo depois da batida, eu senti algo muito estranho, Zack. Foi muito estranho. Eu pensei ter ouvido gritos e que deviam ser apenas coisas da minha imaginação. Primeiro eu fiquei numa cela fria, num túnel de pedra, eu acho. Então eles perguntaram o meu nome e olharam num livro chamado Livro da Vida. Eu acho que eles não acharam, porque chegaram dois anjos e me pegaram pelos braços. Estavam prontos para me levar para fora dali. Eu estava aterrorizado. Eu não tinha ideia do que estava acontecendo. Eu perguntei aos anjos o que estava acontecendo, mas eles não me responderam. Eu perguntei de novo. E finalmente, eles me disseram que somente aqueles cujos nomes estavam escritos no livro da vida poderiam entrar no paraíso. E os outros seriam condenados ao inferno para sempre. Eu estou com medo, Zack. O anjo me levou para um tipo de cela onde eu pude meditar e pensar por muito tempo. Você quer saber no que eu estive pensando? Eu estive pensando em você. Zack, você é cristão. Você mesmo me disse isso. Quero dizer que eu quis falar sobre isso milhares de vezes até hoje. E toda vez você ficou sem graça ou mudou de assunto. Isso me veio à tona hoje, logo depois do acidente. Mas a pergunta que não sai da minha cabeça é essa, Zack. Por quê? Por que você nunca me falou sobre como se tornar um cristão? Você dizia ser meu amigo. Mas se realmente fosse, você teria me falado sobre Jesus. Você teria me falado sobre como sair desse terrível lugar para onde estão me levando. Eu posso sentir meu coração pulsando em meu peito. Os anjos que me levaram para o inferno estão a caminho. Eu posso ouvir seus passos. Eu ouvi falar do inferno. Eles chamam de lago de fogo. Eu não posso suportar, Zack. Eu estou aterrorizado. Os anjos abriram a porta. Oh, não! Não! Eles entraram. Eles estão me carregando para fora daqui. Eu já posso sentir o calor das chamas. Eu estou sem esperança. Eu estou cada vez mais perto. Está cada vez mais perto. Meu coração está ardendo de medo. Eles estão me largando nas chamas. Isto vai durar para sempre. Eles estão me jogando. Fogo, sofrimento, inferno. Por que, Zeke? Por que você nunca me falou sobre Jesus? Assinado, seu amigo, Josh. Queria que você estivesse aqui agora. Queria que você estivesse aqui.
0: E você? O que tem feito? Tem falado do Salvador Jesus Cristo? Ou tem se preocupado apenas com a sua salvação? Tem deixado que as almas passem por você sem ao menos notar que você tem algo de especial? Quantas almas estão se perdendo agora? Quantas almas estão indo direto para um fim terrível? E você? O que tem feito? Qual o seu chamado?
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1: Atenção Curitiba e atenção Paraná, é nesta quarta-feira, 9 da manhã, 3 da tarde, 7 da noite, o dia que nós estaremos orando para as portas se abrir. O nome da irmã?
2: É Michele. Paz do Senhor, irmãos. A primeira bênção é que Deus usou o pastor Darcy Messias falando que Deus estava abrindo uma porta de emprego para alguém da família. Eu levantei a mão e ele me perguntou quem era. Eu falei que era minha sobrinha. Ele falou, então pode falar para ela que Deus vai abrir a porta e que ela vai ficar muito feliz. E para a honra e glória do Senhor, ela passou num processo seletivo. Ela faz faculdade de Direito. Ela ingressou como estagiária na CNH. E para a honra e glória do Senhor, ela estava falando comigo no WhatsApp e você notava a alegria dela, exatamente conforme o servo do Senhor falou. Então, essa é a primeira bênção. A outra bênção é que eu tinha contratado um serviço e eu não usei, só que tinha uma previsão legal que eu poderia estar sendo ressarcida. E eles não queriam me devolver, era algo em torno de uns 1.000 e pouquinho. Mas bati o pé e, graças a Deus, eles reembolsaram, eu não perdi nada. E mais uma bênção é que eu estava com 2 contratos na caixa, tudo travado. E Deus até usou o pastor Darcy falando que tinha um espírito ali atrapalhando. Revelou eu e a irmã Sofia que Deus estava abrindo a porta e que uma das duas ia contar a primeira bênção. Não sei se ela já contou, mas para a honra e glória do Senhor, Deus destravou, assinei os 2 contratos e já foi liberado. Então isso é para a honra e glória de Deus. Amém.
1: Glória a Deus, tá vendo? Negócios dá certo.
3: Meu irmão, seu nome?
4: José Mineiro.
3: Irmão José Mineiro, qual foi a bênção que o irmão recebeu aqui na igreja Deus é Santo?
4: A bênção que eu recebi é a bênção da prosperidade. Essa semana passada eu fechei 3 negócios, glória a Deus, aleluia. O Senhor abençoou. Eu vendi, consegui trocar um carro por um terreno e comprei uma caminhonete, comprei uma retroescavadeira.
3: Glória a Deus, ou seja, Deus tem abençoado a vida financeira do irmão. Mas o irmão está na campanha da quarta-feira.
4: Ele começou a fazer a campanha das quarta-feira. O Senhor põe as mãos e está abençoando poderosamente mesmo.
3: Deus colocou as mãos, abriu as portas, está prosperando.
4: Verdade, está prosperando. Fiz 2 quarta-feira, Deus já abençoou tremendamente.
1: Causas que estão paradas.
5: O nome da senhora?
6: Meu nome é Dinorá. Eu vou contar uma benção. Eu morava em Santa Quitéria, aqui em Curitiba, 8 anos atrás, né? Daí eu troquei uma casa minha lá por outra aqui em São José. Só que aqui eu peguei um terreno bem grande e as casas eram tudo casa preta, assim, casa ruim, casa tudo abandonada, né? E eu falei com o Senhor, falei, Senhor, o que eu vou fazer agora? Agora eu não tenho dinheiro para mim reformar essas casas, mas eu comecei a fazer as campanhas aqui na Deus é Santo, pegando meus votos, cumprindo com meus votos, e levando tudo certinho, e pedindo a milagre de Deus, e orando as madrugadas também de joelho, né? Não é só pedir, nós temos que orar também de joelhar, ler a palavra do Senhor e clamar a Deus, pedir para o Senhor, né? E eu tinha uma causa da justiça que fazia, era trabalhista, eu trabalhei no hospital 33 anos e eles me pagaram tudo pela metade. Daí eu peguei um advogado e coloquei para me receber só que era meu, não que era dos outros, né? E aquela causa não saía e não saía, aquela causa de maneira nenhuma. Daí tanto fazer oração e fazer meus votos, minhas campanhas, na Deus é Santo, e na minha igreja também. Só que na minha igreja não recebia prosperidade, eu recebia aqui a minha bênção.
5: A senhora foi revelada aqui?
6: Fui revelada aqui que o Senhor ia me dar o dinheiro, que ia dar condições de eu fazer tudo que precisava, né? Todos meus sonhos seriam realizados. Aquela causa da justiça minha saiu 100 mil reais da minha causa.
5: 100 mil reais?
6: 100 mil, tirei meu dízimo na igreja e o resto eu reformei todas as minhas casas. São 3 casas que eu tenho. O terreno tem 3 casas de alvenaria, muito boa, minhas casas.
5: Valeu a pena a senhora fazer campanha, vale a pena fazer campanha aqui na Deus é Santo. E esse povo que está em casa escutando, manda um alô para esse povo agora.
6: Ah, eu peço para todas as pessoas que estão me ouvindo, que veio fazer campanha na Deus é Santo, tanto faz na prosperidade, como na vida sentimental, como na vida financeira, em todas as áreas da saúde, vale a pena fazer. A Deus é Santo, aqui tem santidade, aqui tem a promessa, que promessa Jesus cumpre em tudo. É só fazer certas campanhas, crer no Senhor, que o pastor da SMC, ele ora com muita fé, e nós também temos que ter fé e crer no Senhor que tudo dá certo.
5: Você mora onde?
6: Eu moro em São José dos Pinhais.
5: Vale a pena sair lá de São José e vir aqui na igreja de Deus é Santo?
6: Vale a pena. Eu cuido dos meus netos, minha nora trabalhar, mas eu dou um jeito na quarta-feira, eu deixo as crianças com meu esposo e eu venho. Vale muito a pena. Eu não vou deixar de vir nessa igreja nunca. Enquanto eu conseguir vir com minhas pernas aqui, eu vou vir.
5: Agora eu fico pensando, tem tanta gente que mora bem pertinho da igreja, fica dando desculpa, porque eu moro longe, né? E ela mora lá em São José dos Pinhais e vem fazer a campanha. Tá vendo? Que o que move a pessoa para ir para a igreja não é a distância, é a fé, meus irmãos. Obrigado, irmã Denorá.
6: Amém, Jesus.
5: Palma para Cristo, meus irmãos.
1: Quarta-feira, às 9 da manhã, 3 da tarde e 7 da noite, o dia que as portas vão se abrir.
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Jesus, um milagre vai acontecer na tua vida. 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

0: O Senhor te abrirá o seu bom tesouro, o céu, para dar chuva à tua terra no seu tempo e para abençoar toda a obra das tuas mãos. Deuteronômio 28, 12.
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0: 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Provérbios 10, 22.
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3: Aconteceu depois disso que andava Jesus de cidade em cidade, de aldeia em aldeia, pregando e anunciando o evangelho do reino de Deus. E os doze, olha que fraqueza, e os doze, oh Jesus, que está acontecendo com esse povo, Pai do céu, misericórdia. E agora, e também algumas mulheres que haviam sido curadas. De quê? De espíritos malignos e de enfermidades. Quem eram elas? Madalena, da qual saíram sete demônios. E a outra? Joana, mulher de Cusa, procurador de Herodes, Susana e muitas outras, as quais lhe prestavam assistência com seus bens, ajudava com seus bens, podeis assentar. Ou oh, agora eu quero ver se vocês têm força, ao menos para dar glória a Deus e bater palma. Vamos ver, palma e glória, vamos ver, força, glória a Jesus. O que é isso aqui? Isso aqui chama transformação de vida. Eu acho maravilhoso quando eu vejo uma pessoa que é transformada por Deus. Pessoa que Deus pega ela e Deus transforma a vida dela em tudo. Em tudo. A transformação completa. Aqui, ó. Essas mulheres que Deus transformou elas. Transformação completa. Eram mulheres que acompanharam Jesus. Quando encontrou com Jesus, era só mulher e mulher. Oprimida, macumbada, enfeitiçada, mulher cheia de demônio, mas daqui a pouco, aquelas mulheres que eram cheias de demônio, não era mais cheia de demônio, era cheia do Espírito Santo, era cheia do poder de Deus, era cheia da graça, agora viraram evangelistas. Aí alguém disse, não, mas era mulherzinha pobre. Negativo. Aqui era uma que era mulher de quem? Mulher, qual é o nome da mulher? Joana, mulher de quem? Cusa. Quem era Cusa? Procurador de Herodes. Você está vendo? E aqui diz que ela servia o Senhor com seus bens. Mantia a obra de Deus. Não precisava estar falando, pedindo. Ela já olhava o que estava faltando. Jesus com a sua comitiva, viajando. Elas iam com Jesus. Paravam na casa. Lá tinha almoço, tinha janta. Tinha cobertor. Tinha cama. Elas bancavam aquilo. Precisava comprar alguma coisa, elas lá compravam. Pessoas que reconheciam o que Deus fez por elas. Pessoas que chegaram na igreja e Deus mudou a vida delas e diz, agora eu vou fazer tudo o que eu não fiz no passado. Sofri. Vivi na miséria, vivi doente, macumbado, enfeitiçado, vivi escravizado, mas agora Deus mudou a minha vida. Agora eu vou mostrar que Deus mudou a minha vida. Agora eu vou provar isso. Vou dar minha gratidão a Deus. Gente, eu não sei como é que essa igreja de hoje está tão diferente da igreja de antigamente. E o povo não se desperta. A Bíblia diz que a mulher chamada Ana e Simeão vivia dentro da igreja, com 84 anos, orando e jejuando. Isso é algo antigamente. E o povo não se desperta. A Bíblia diz que a mulher chamada Ana e Simeão vivia dentro da igreja.

tire o dia para Deus. Hoje eu quero passar um dia na presença de Deus. Quero saber de celular, quero saber de nada hoje. Hoje eu quero saber de nada, quero ficar aqui o dia na casa de Deus, servindo a Deus, adorando a Deus por tudo que Deus já fez na minha vida. Essas mulheres fizeram isso. Saíram com Jesus. Aonde Jesus ia, elas iam junto, juntas. Elas caminhavam junto, bancando a despesa. E olha que não era pouca gente, não. Só discípulos era 12. E aí vinha a mulher, você sabe como é que é, né? Menino, naquela época era filho para valer, né? Aí vinha não sei quem, vinha não sei quem. Você acha que Jesus andava só com 10 pessoas? 12 não, era a multidão. A multidão, mestre, a multidão te aperta. Você vê os homens do mundo aí, os famosos aí, a hora que aparece aquele povão, que é a multidão de gente, aparece um, vou nem falar o nome aí, num instantinho, povão quer ver ele, quer tirar foto, quer autógrafo, quer não sei o quê. Você imagina o rei dos reis, você imagina o senhor dos senhores, você imagina o Deus Todo-Poderoso, todo mundo quer estar perto dele. E aí, Jesus não se preocupava com nada, tudo tinha ali, tudo, a mulherada bancava ali, mulherada rica, mulherada bem de vida. Peraí, aquela mulher não tinha marido, não? Aí já vem a pergunta, não tinha filho, não? Essa mulher não tem o que fazer, não? É assim que eu vejo hoje. Ei, você não tem o que fazer? É só dentro de igreja? Olha como é que está tão diferente hoje. Você só tem igreja agora, não tem marido, não tem filho, não tem esposa. É só dentro de igreja. Olha, se vem na igreja uma vez por semana, alguém vai dizer, arruma as malas, vai para a igreja. Vai morar na igreja, o que, que é isso? Eu me livro. Por quê? Porque é o tempo, tempo carregado, tempo difícil, um tempo de um povo sem Deus, um tempo de um povo que só fala em Deus com a boca, mas o coração está longe de Deus, e as coisas não vai na vida dele, não flui como antigamente você via as coisas fluir. Então, e se alguém aqui botar a vida no altar, começar a soltar um pouquinho mais, dizer, a partir de hoje, eu vou dar um tempo a mais para Deus. Eu vou tirar um tempo meu e dar para Deus. Você vai ver como é que Deus está fazendo na tua vida. Você vai ver a diferença. Você vai ver a mudança. Você vai ver os milagres. Você vai ver as coisas acontecer na sua vida. Você vai ver. É porque você não pensa nisso. Pensa aqui para você ver. Pensa. Você largar tudo para trás. Quando Deus chama. Como eu larguei mãe na época, pai, irmão, larguei tudo para trás, peguei a malinha, mandei nas costas, mas também Deus olha em mim, não quer não, não, peraí, chicote, Deus chama a gente, ah, mas aí, dinheiro, e meu salário, vai aumentar meu salário, hein, quanto que eu vou ganhar, ah é, o que você quer, Deus, ó, aí que Deus faz assim, ó, você quer ganhar dinheiro, peraí, minha obra, e as almas? Você está preocupado com o dinheiro? O pastor veio falar comigo. Ei, larga tudo isso aí e vambora. E o pastor, mas pastor, larga isso aqui tudo. Olha, não era convertido. A gente tem que ter muito cuidado, porque às vezes a gente está dentro de igreja, tomando santa ceia e não é convertido. Quem entendeu, levante a mão. Mas naquela área não toca não. Tocou naquela área, você vai perder o irmão, vai perder a irmã. Às vezes nós somos na outra, mas naquela área a gente nunca converteu. Tocou no dinheiro, meu Deus do céu. Ai, Deus, é assim que você pensa? Fechou todas as portas para mim. O pastor falou assim, hoje todas as portas fecham. Todas as portas. Deus manda eu te dizer que é para você largar tudo isso aqui e embora. Aí eu? Não, pastor, mas ó. Dá um tempo, não é assim que a gente fala quando não é convertido? Não estou preparado. Não é assim? Não estou preparada. É assim que a gente fala quando a gente ainda está vivendo para a gente. Não vivendo para Deus. Não vivendo. Você imagina que as mulheres largou tudo para trás e seguia Jesus. Quer ver? Dá uma olhadinha para vocês verem aí. Capítulo 8. Lê de novo para mim agora. Mas lê alto, quero ouvir a voz de vocês. Vamos lá.

0: Aí, ó, falei alto, mesma coisa de não falar. Lê alto, aí vamos ler. Então lê baixo, irmão, vai, lê baixo, vai. Agora eu quero mudo. Sangue de Jesus tem poder. Ei, mundão sem porteira, o negócio está ficando feio. Jesus ainda vem logo, senão chegar vai encontrar pouca gente que está preparada. Ô irmão, vocês estão aí para ler para a minha Bíblia? Por gentileza, eu pago vocês. Vamos, vamos. Como vocês querem para vocês e para mim? Espírito da mudez, sai desse povo. Sangue. Até meu genro ficou mudo. Vai, genro. Está mudo. Jesus, toca a voz dele.
1: E aconteceu.
0: Aí, tá vendo? A oração forte. Vamos lá.
1: Depois disso, que andava de cidade em cidade, de aldeia em aldeia, pregando e anunciando o evangelho do reino de Deus, e os doze iam com ele. E algumas mulheres que haviam sido curadas de espíritos malignos e de enfermidades. Maria, chamada Madalena, da qual saíram sete demônios. Joana, mulher de Cusa, procurador de Herodes, e Susana, e muitas outras que o serviam com suas fazendas.
0: Ô, meu genro, Deus abençoe, viu? Vocês viram aí? Uma coisa que ele estava lendo aqui, eu prestei atenção. Ó, quando Jesus cura as pessoas, sabe o que eles fazem? Embora. Chega alguém aqui com câncer, Jesus curou, ao invés desse cara aqui para agradecer a Deus, você só viu que eu estava com câncer. Chegou alguém aqui com o casamento destruído, aí você ora por ele, o casamento está restaurado, você só via ele aqui enquanto o casamento dele estava estourado. Jesus restaurou, ao invés de fazer com essas mulheres aqui, não. Dá uma olhadinha para vocês verem o que elas fizeram aí. Dá uma olhadinha aí. Ó, versículo de número 2. E também algumas mulheres que haviam sido curadas de espíritos malignos e de enfermidades. Maria, chamada Madalena, da qual saíram sete demônios. E agora? Joana, mulher de Cusa, procurador de Herodes, Suzana e muitas outras, as quais aqui diz, as quais prestava assistência com seus bens. Agora que elas viram, já que Deus me curou, já que Deus me deu vida, já que saiu de mim os demônios, então agora eu vou agradecer a Deus, eu vou permanecer na casa de Deus com o Senhor Jesus. Eu não vou embora não. Agora eu encontrei com Jesus, eu vou continuar com Jesus. Porque elas tiveram o verdadeiro encontro com Jesus. Ou coisa boa quando o homem tem o verdadeiro encontro com Jesus. Ou coisa boa quando a pessoa tem um verdadeiro encontro com Jesus. Aquele encontro fica marcado para o resto da vida. Aquele encontro resulta em salvação, em mudança, em transformação de vida. Ô, glória! Aquelas mulheres encontraram com Jesus. Não foi Jesus que foi encontrar com elas. Foi elas que foram encontrar com Jesus. Tiveram encontro com Jesus. E aí Jesus abriu as portas. Curou, libertou, transformou. Aí agora o que elas fizeram? Vou continuar com Jesus. Não vou embora, não. Não vou esperar eu voltar a ficar doente, como eu vejo muita gente. Foi curado. Deus curou? Curou. Oh, que benção. Tchau. Quando eu voltar a ficar doente, eu volto. Quando as portas fechar, eu volto. Quando meu marido me largar, eu volto. Não é assim, não, meus irmãos. Quando eu perder o emprego, agora Deus abriu as portas para mim, eu vou trabalhar. O dia que a porta fecha, ele volta novamente. Não é assim. Quem tem encontro com Jesus não faz assim. Ele está aqui direto. Estou aqui, Jesus, ó. Na alegria, na tristeza, na miséria e na riqueza, na doença e na saúde. Eu estou aqui, Jesus. Olha eu aqui. Olha eu aqui, Jesus. Olha eu aqui para agradecer. Hein? Não foi o curado 10? Foram. E cadê os 9? Senhor, nunca mais eu vim. Só eu voltei para agradecer. Eita, coisa maravilhosa. É um homem quando ele volta para agradecer. Quando ele fica agradecendo. Quando ele permanece agradecendo. Ele permanece recebendo. Ele permanece crescendo. Ele permanece prosperando. Oh, glória! Ele permanece na presença de Deus. E as portas vão se abrindo. As portas vão abrindo. Ele vai entendendo, ele vai aprendendo, ele vai sendo um administrador daquilo que Deus vai colocar na mão dele. Ele não perde. Tem gente que pega a benção hoje, amanhã ele perde. Tem gente que pega a benção hoje, amanhã ele perde. Como já vi. Irmão, cadê aquela casa que você comprou, que Deus te deu aqui, que você vendeu a casa? Ah, pastor, eu vendi aquilo. Você vendeu? Vendi. O que que fez com o dinheiro? Gastei. Ganhou a causa na justiça, foi revelado, Deus falou antes que ia dar ele a causa na justiça, Deus falou que ia dar uma casa, Deus revelou que ia dar um terreno, Deus revelou que ia dar um sobrado, e a pessoa pegou o sobrado e, ó, torrou na grana. Cadê o sobrado? Eu vendi. O que que fez com o dinheiro? Pastor, eu não dei o dízimo, evaporou, sumiu. Cadê aquele carro que Deus prometeu para você que ia dar? Aquele carro que nós ungimos ele com óleo, cadê? Ah, pastor, aquele carro eu vendi ele. Mas você perguntou para Deus? Podia vender? Hein? Você perguntou para Deus? Você perguntou para Deus? Deus bota a pessoa no emprego. Deus está revelando que vai abrir uma porta para você. Olha, Deus vai colocar você naquele lugar assim, assim, assim. Aí chega lá, Deus põe ele lá. Daqui a pouco ele vai embora. Não, pastor, porque surgiu uma porta melhor para mim e eu saí de lá. A porta era um laço. A porta era um laço. Saiu daquela empresa, daquele serviço que Deus botou ele lá e foi para outro. Ficou lá 30 dias, ficou lá 60 dias. Quem entendeu, levante a mão. Por quê? Porque aquela porta não foi Deus que abriu. Não foi Deus que botou ele lá. Não foi. Quantas vezes eu vejo isso, as pessoas fazendo a coisa do jeito dele. Eu falei um dia aqui, irmão, Deus está me revelando, então, irmã, aqui, que é para você sair do trabalho que você está trabalhando. Deus não quer você lá. Deus não quer você naquela porta. Mesma coisa, assim, Deus quer lá. E ela não botou os pés aqui nunca mais. E continuou trabalhando de Uber. Trabalhando de Uber. Depois virou em nada. Virou em nada. Por quê? Porque Deus falou para não fazer. Ela foi e fez. A revelação é do jeito que a pessoa quer. Não é do jeito que Deus quer. Por isso que a coisa não vai. Deus manda ela ir para o sul. Ela vai para onde? Para o norte. Deus manda ela sair, ela fica. Deus manda ela ficar, ela sai. Deus manda ela ir, ela vem. Deus manda ela vir, ela vai. Tudo o contrário, depois fica falando, é o diabo. Quem entendeu, levante a mão. É inveja. É olho gordo. É olho gordo. Que mané olho gordo, rapaz. É nada. É Deus tratando com ele. Então, nesta manhã, se prepare. Deus vai abrir as portas, vai. Quem quer que Deus abra as portas aí? Deus abre porta grande. Eu tenho certeza do que eu estou falando. Porta de negócio grande. Para você, para o seu filho, para alguém da sua família. Deus vai. Mas depois que Deus abrir, se a pessoa vir das costas, Deus vai lá e ó. Quem entendeu? É ele que manda em tudo. É ou não é? Ele que manda em tudo. Ele que abre a porta. Ele que fecha a porta. Se lembra daquele irmãozinho que trabalhava lá naquela rua lá, perto do terminal da Pinheirinho, tinha um salãozinho velho lá de cortar cabelo, de madeira. Você lembra dele, irmão? Você lembra dele, irmão? Aquele irmãozinho que tinha lá, uma portinha lá, aquele negocinho velho. É? Aí o pastor foi lá orar e tal. Cadê aquele irmão? Mudou de vida? Mas ainda está lá ainda? Eita, irmãozinho. Aquele irmãozinho, só Deus na vida dele, viu? Aquele irmãozinho, quando era pobrezinho, era uma benção, rapaz. Era o fielzinho, humildezinho, estava sempre com nós. Depois, não fala pra ele não, tá? Depois que ele ficou rico, ele, ó, montou na riqueza e foi embora. Mas não fala pra ele. Comprou casa, comprou não sei o quê, comprou não sei o quê, comprou não sei o quê, comprou não sei o quê. E o irmãozinho, mas você não fala pra ele. Promete falar pra ele, não? Então tá bom. Não conte pra ele. Então, meus irmãos, Deus é assim. Deus, ele continua do jeito que ele era, ele é, ele continua sendo. Nós também temos que ser assim, irmão. Entendeu? Quando é pobre, meu Deus do céu. A irmãzinha pobrezinha, humildezinha. Ai, meu Deus, é uma coisa boa, meu Deus. Deus, tudo é Deus, tudo é Deus, tudo é fazer Deus, se for da vontade de Deus, o que Deus quer, se Deus quiser. Mas depois acaba. Deus começa a dar as coisas para ele e para ela, né? Daqui a pouco muda tudo. Muda tudo aquele negócio, se for da vontade de Deus, se Deus quiser, estou orando, não, eu vou fazer, eu vou lá e faço. Deus manda lhe dizer que não é para fazer, mas eu vou e faço, porque eu que mando em mim. Então vai, depois a porta fecha e volta. Ai, Jesus, tem misericórdia de mim, eu sou tão boazinha, eu sou fielzinha, eu sou santinha. Olha, Jesus, Jesus conhece vocês e eu, ele está no controle de todas as coisas, ele vai abrir porta, mas ele vai ficar no domínio das portas aí, hein? Ele vai abrir porta, mas a chave é dele. Entendeu, bispo? Missionário apóstolo. Ele vai abrir a porta, mas a chave é dele. O que eu falei?
1: A chave é dele.
0: Tem dia que eu falo cada coisa aqui, né? Ele vai abrir a porta, mas ele não entrega na nossa mão a chave, não. Quem entendeu, levante a mão. Olha o mistério aí, viu? Ele vai abrir a porta, ele abriu a porta, mas ele não entregou a chave da sua mão, não. A chave é dele. Ele que abre, ele que fecha. Quem entendeu? Vocês entenderam? Você gravou o mistério? Todo mundo em pé.
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0: Seu nome, meu irmão?
5: Delmar.
0: Qual é o milagre novo que você vai gravar aqui agora? Na Deus é Santo.
5: Apareceu 12.200 na minha conta, eu devia 280 mil. Daí eu fui para negociar no banco, cheguei lá, o banco diz, ó, eu devia 3 bancos e 3 financeiras. Em todos eles que eu cheguei, essa dívida baixou para 38 mil.
0: 200 e quanto?
5: 280 mil.
0: Repete, por favor.
5: 280 mil.
0: Você devia 280.
5: E
0: foi pagar... Só pagou 38.
5: 38. Inclusive, o irmão revelou que meu nome ia ser limpo. Meu nome está limpo, está zerado. Estou com crédito de novo na praça. Se não plantou, não colhe. Faça como eu fiz. Eu me desloco. Eu já estou com a mochila aqui, já estou viajando. Eu venho lá do estado de São Paulo para chegar aqui. E eu chego aqui, é cada vez que eu venho, é benção em cima de benção.
6: Então, da igreja com a paz do Senhor Jesus. Amém. Irmãos, vou contar uma benção que eu recebi da mão do Senhor através do voto. Eu estava usando o pastor Darcy Messias, né, numa quarta-feira, entregando o voto. E olhou para mim e falou que Deus era para mim pegar aquele voto, que Deus ia dar uma benção para o meu marido de herança. Daí ali eu fiquei pensando assim, peguei o voto e fui para casa. Passou uns diazinhos ali, a minha sogra pegou, me ligou, ligou para o meu marido para a gente ir lá assinar que tinha aparecido uma herança para ele do Rio Grande do Sul, da tataravó. Da mãe dele, do pai dele. Na verdade, era do pai dele, sabe? A tataravó que tinha deixado uma herança, que passou uma linha de trem ali por dentro do terreno, ficou muitos anos na justiça, e ali Deus preparou para o meu esposo, né? Então, se cumpriu a revelação, Deus usou o servo dele. Imagine quantas gerações que passou para chegar na mão do meu esposo, né? Então, nós temos que crer nas revelações do Senhor, quando o servo de Deus falar para a gente pegar o voto, para a gente tomar posse, porque é Deus usando o servo dele aqui, amém? E eu creio muito nas revelações, tudo que o pastor tem falado tem se cumprido na minha vida. Quando eu cheguei aqui, irmãos, eu não tinha casa própria, Deus preparou minha casa própria, tenho meu carro, Deus deu uma vida estável para mim servir a Ele, né? Para mim... fazer a obra dele ali, em todas as partes, né, de carro. Então, Deus tem me dado vitória, Deus tem me dado grandes bênçãos financeiras, espiritual, todas as áreas. Eu agradeço a Deus por isso, amém? Agradeço a oportunidade e as palmas que louvo o Senhor.
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8: Qual o seu nome?
9: Luiz Alberto.
8: Luiz Alberto, conte a bênção que Deus te deu.
9: Irmãos, eu há uns 5 anos atrás estava fazendo faculdade, eu passei no vestibular de administração e tentei uma bolsa de estudo. No primeiro ano eu consegui a bolsa, no segundo ano também foi aquela luta, e eu estava no terceiro ano, foi travado todo o processo. Eu tinha perdido minha matrícula, não poderia fazer mais a matrícula, e eu tive que pagar metade daquele ano. E a metade do terceiro ano eu não paguei, e no quarto ano, quando eu fui estudar, estava totalmente travado a minha mensalidade, eu tinha que pagar a dívida que estava lá na faculdade correndo com juros. E a minha dívida já era mais de 13 mil reais. Minha dívida estava em 13 mil reais, daí naquele ano eu não pude estudar, porque não tinha como pagar a dívida. E meu pai começou a trabalhar com uma pessoa que era ligada à faculdade. E ele pegou e contou comigo que eu não estava mais podendo estudar, porque minha dívida era de 13 mil reais e eu não tinha condições de estudar. Foi aí que Deus tocou naquela pessoa. Ele falou, não, teu filho vai voltar a estudar ano que vem. Quando eu voltei a fazer minha matrícula, minha mensalidade tinha zerado. Quando começaram a tirar os tickets da minha faculdade, não tinha dívida nenhuma mais. Deus tinha operado, Deus tinha colocado a mão naquela dívida e tinha assumido totalmente a minha dívida. Eu não paguei nem o quarto ano, só paguei só a formatura. Toda aquela dívida de 3 mil reais com juros, toda sumiu para a honra e glória do Senhor Jesus.
8: Agora vocês imaginam, irmãos, é brincadeira um testemunho desse? 13 mil reais, ouvintes, 13 mil reais desaparecer, olha... Quem pagou esta conta para ele? Agora descobre quem pagou. Quem é que foi pagar essa dívida? Ouvintes, presta atenção. 13 mil reais que desapareceu. Alguém pagou para você, não pagou?
9: Jesus foi avalista e Jesus pagou a minha dívida na faculdade. E para honra e glória do Senhor Jesus, eu estou fazendo um novo curso, terminei a administração e agora estou fazendo curso de direito na mesma faculdade e Deus tem abençoado.
8: Quem pagou? Agora fica a pergunta no ar para vocês que ouvem a rádio. O programa Vencendo pela Fé, quem pagou essa dívida? Até hoje não apareceu ninguém que se manifestou. Eu paguei a conta, eu paguei a dívida de 13 mil reais. E a dívida está comprovando que alguém o pagou.
9: Verdade ou não é? Alguém pagou, inclusive o dono da faculdade já faleceu. E quem pagou foi Jesus.
8: Aí está, irmão. Aí está, irmã. Eu quero te convidar para esta quarta-feira, a campanha da prosperidade de Deus. Mas esse irmão aqui, ó, ele está constantemente nas campanhas e é um fiel dizimista da obra de Deus. Por isso que Deus te honrou.
9: Deus tem sido misericordioso, Deus tem aberto as portas, coisas que eu nem imaginava. Na mesma época em que estava com essa dívida na faculdade, eu estava com minha mãe internada entre a vida e a morte, eu devendo todas as dívidas no banco, os limites estavam todos estourados. E naquele momento de angústia, o Senhor ouviu o meu clamor. E é algo inacreditável que Deus tem feito na nossa vida nesses últimos anos.
8: Agora, e alguém que está aí te ouvindo em aflição, em desespero, alguém que tem uma dívida aí que não pode pagar, até maior do que a sua, o Deus que pagou para você 13, ele paga 26, ele paga 39, ele paga qualquer que seja a dívida. Alguém está agora te ouvindo com atenção, o que você pode falar para ele, melhor dizendo, para ele e para ela que está devendo?
9: Para Deus nada é impossível, ele é dono do ouro da prata. As situações que você pensa que você está sozinho, Deus tem todo o poder e tem toda a vontade de te ajudar. Eu estava nesse mesmo período com essas dívidas na faculdade, minha mãe entre a vida e a morte, logo depois nós estávamos com um chevetinho velhinho, 88, quase caindo nos pedaços, e Deus dizendo que ia abrir as portas, e Deus honrou. Eu saí de um chevette para o carro importado, de uma maneira que eu não acreditei que o dono da loja fez aquele negócio. E Deus tem prosperado, Deus tem aberto as portas, meu salário Deus já multiplicou 15 vezes mais, e eu louvo a Deus porque Ele tem me dado força para estar todos os dias na casa do Senhor, entregando meu dízimo com confiança, porque o Deus que eu tenho crido, o Deus que tem aberto as portas, Ele tem confirmado vitórias na nossa vida, e eu tenho certeza que o dízimo entregue nas mãos do Senhor, o Senhor multiplica mesmo, Ele repreende o vorador, e Ele tem abençoado a minha vida, eu sou prova disso.
8: Aí está, meus irmãos, ontem estava no chevette, hoje tem um carro importado, e você que está aí, pensando que não tem mais jeito, você que está aí, irmão, irmã, desacreditado de tudo e de todos, eis aí o testemunho do irmão para a glória de Jesus. Vem estar conosco nessa quarta-feira, a campanha de prosperidade, a campanha que Deus vai abrir as portas, Deus vai fazer também desaparecer.
10: Meu nome é Selma. Paz, Senhor, irmãos. Vocês que não sabem, que estão aqui a primeira vez, quando eu cheguei aqui, eu cheguei bem derrotada. E para quem não sabe, eu ganhei 40 mil reais, irmãos, não ganhei na loteria, não foi...
11: Jogou na Mega Sena, não?
10: Não, nem no bicho, nem nada. E às vezes eu ficava pensando, assim, o pastor, né, falava, ah, quem tem uma herança? E eu ficava pensando, Deus, eu não tenho ninguém, né? Minha mãe era pobre, morreu pobre. E eu ficava pensando, meu Deus, mas herança da onde? E olha, irmãos, fui contemplado por 40 mil. Comprei meu apartamento ali no Juvevê, da entrada.
11: Mas ganhou 40 mil? Qual foi a proveniência?
10: Ganhei do meu... Eu trabalhava e a filha da minha patroa me deu 40 mil, irmão Paulo, assim, do nada.
11: Deu assim, dado.
10: Dadinho. E a minha filha também, ela... Né, ganhou um carro também, um Fox, assim, com tudo pago, IPVA, usou só um ano, ele não foi nem na praia, nunca saiu daqui de Curitiba, só estava na garagem, como eles... Novinho, como eles são ricos, então eles não usam carro, assim, popular, que eles dizem que é popular, né? Minha outra filha também ganhou 12 mil, irmão, para quitar o carro dela, e eu também ganhava 800 reais, hoje eu ganho... O dobro, o triplo, não vou falar, o dobro. E olha, irmão, não desisto de vir fazer a campanha. E eu vim aqui, irmão Paulo, eu não vim buscar prosperidade, vim buscar salvação. Hoje a minha filha, que dava dor de cabeça, é a coisa mais linda, irmãos. Ela está na igreja, ela mudou, ela me respeita. Ela fala assim para mim, mãe, eu te amo. E é tão gostoso escutar, né? Ela era tão revoltada. E olha, irmãos, a empresa estava falindo. E daí eu vim buscar assim, né? E nas campanhas, e orando, buscando... Irmãos, hoje ela tem 20, fez 25 anos agora. Irmãos, ela ganha 7 mil reais.
11: Peraí, está fazendo as campanhas da quarta-feira. Ganhou 42 mil reais limpo.
10: Ela ganhou os 12 mil. Para que? Eu ganhei 40.
11: 40, então é o dobro. Então é 52 mil.
10: Sim, o total mesmo das minhas, eu e as minhas filhas, que a gente, né, a gente fez assim, um balanço, né? Em 2015, a gente mesmo ganhou 90 mil.
11: Tem um glória a Deus aí, igreja. É Deus que faz isso. Está abençoado ou não está?
10: Muito. E eu venho, irmãos, aqui, eu mais agradeço, porque, meu Deus do céu, às vezes eu fico olhando e às vezes as pessoas estão passando necessidade. A minha irmã é de uma igreja e é dizimista, e ontem ela falou, Selma, estou com os meus cartões atrasados. Eu falei, olha, por que você não faz campanha onde eu faço? Venha buscar o Senhor, que Deus é esse que você serve, que envergonha as pessoas. Como é que você vai falar para o Senhor, uma pessoa que está desempregada e você vai lá na frente? Eu falei, gente do céu, ela falou, nossa, Selma, é verdade. Eu falei, olha, buscai o Senhor em primeiro lugar e as demais, irmãos, venham aqui que realmente vocês vão receber. E olha que eu nem vim buscar a prosperidade, o próprio Deus foi como é que posso falar? Foi assim me presenteando, sabe? E irmãos, é uma coisa incrível. Eu tô ganhando o dobro, o triplo que a gente falei, né? E eu sou bem gastadeira, eu gasto bastante. E eu tava olhando assim, ainda, irmão, sem mexer no meu salário. Tem um bom dinheiro guardadinho no meu armário.
11: Está abençoada.
10: Estou, em nome de Jesus.
11: Amém. Palma de vitória para Jesus Cristo. Esse é o Deus da Deus é Santo.
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13: Cumprimenta a igreja com a paz do Senhor. Igreja, eu quero falar para vocês que quando eu vim aqui, né, eu tinha uma vida derrotada, eu era perseguida pelo diabo, eu tinha uma vida completamente derrotada. Quando eu entrei aqui, Deus me libertou, eu só recebi bênçãos de lá para cá, então eu não falho minhas campanhas, porque Deus tem me abençoado esse tempo atrás. Eu fui revelada através do rádio que tinha uma pessoa que queria me matar, que ela tinha desenhado o meu carro... Esse carro capotado, e o pastor revelou e falou como é que era meu carro, tudo. E Deus me deu o livramento. Quando foi na outra semana, foi revelada de novo que o diabo queria tirar minha vida. Então, mais uma vez, Deus me deu o livramento. E aqui eu estou, vou contar essa vitória, que não é Ele que vai tirar minha vida. Se Deus disser que sim, então Ele que me leve. Mas pelo demônio, não. E daí, quando eu entrei aqui na igreja, eu tinha sofrido um acidente de trabalho, eu não estava recebendo nem pela empresa e nem pelo NPS. Aí, quando eu entrei aqui na igreja, os 4 primeiros dias, já comecei a receber, ganhei um acidente de trabalho na justiça e ganhei uma indenização trabalhista e comprei uma casa para me morar, que eu não tinha uma casa. E eu sempre pedia para Deus, Deus, eu preciso de uma casa, eu quero uma casa para mim. E o pastor revelou, e naquele dia Deus disse assim, irmã, você vai ter uma casa, antes de 6 meses eu vou te dar uma casa. E realmente, daí o pastor ainda falou assim, vai ser aquela casa. E daí Deus me deu realmente uma excelente casa.
14: Salete Souza da Silva. Eu fui numa loja, né, e aí me disseram que eu tinha uma dívida na Losango de R$600. Aí eu fui lá procurar para me pagar na semana retrasada. E nessa semana passada eu voltei lá novamente, orei, vim na campanha, né, do milagre financeiro, já é a terceira que estou fazendo. E eu não vou parar mais, porque é só milagre aqui. E aí eu cheguei lá e a moça disse assim, R$10 a senhora paga toda a sua dívida de R$600. Ficou por R$10. Meu porque Deus. Esse Deus é Deus de milagre.
15: R$600 ficou por 10.
14: R$10.
15: É um milagre financeiro.
14: Milagre financeiro.
15: Você está na campanha da prosperidade aqui na Deus é Santo.
14: Sim, posso ficar mais sem vir aqui.
15: É um milagre.
14: É um milagre. Eu moro no bairro Rio Branco, Canoas.
15: É, meu Deus.
14: Eu ouvi pelo rádio e vim aqui.
15: Tá vendo?
14: E é só milagre.
15: É só milagre.
14: Só milagre.
15: Tá bom, irmã?
14: Amém, Jesus.
15: Obrigado, Deus abençoe. De R$600, ela pagou apenas R$10. Isso é milagre. Isso é o quê? Milagre financeiro aqui na igreja. Deus é santo. Minha irmã, seu nome?
16: Araci.
15: Qual é o milagre, Maraci?
16: Eu já recebi muitas bênçãos. Eu tinha dor nas pernas, melhorei bastante. E tinha um caroço debaixo do braço, sumiu. Em nome de Jesus, eu estou cantando para a honra e glória do meu Deus.
15: Tumor no braço?
16: É, tinha um tumor no braço.
15: Sumiu?
16: E sumiu. Eu tenho mal, não podia de nada. Me doía muito esse braço assim, esse lado assim todo.
15: O tumor sumiu.
16: Sumiu.
15: Não tem nada.
16: Para a honra e glória do meu Deus.
15: Amém. É milagre.
16: É milagre em nome de Jesus.
15: Graças a Deus. Obrigado, irmã.
17: O seu nome?
18: Evaldo.
17: Evaldo, qual foi o milagre?
18: Muitos milagres. Os dois principais que... O primeiro que aconteceu, eu vim para Curitiba, sem trabalho. Fiz a campanha, 2, 3, 4 campanhas aqui. E Deus me abençoou com uma casa. Sem entrada, sem nada. E Deus deu minha casa. Hoje, graças a Deus, eu tenho minha casa. Eu tenho de pôr minha família. Eu não tinha trabalho. Eu vivia de bicos para lá e para cá. Se batendo como... Mas Deus foi fiel. Não deixou faltar nada para mim. Não deixou faltar nada para minha família. Vim aqui pela fé. Pegava o voto. Trazia o voto. Entregava. Devolvia ao Senhor, porque é dele. O que eu ganhava, meu dízimo, eu devolvia ao Senhor. Tudo aquilo que Deus pedia para eu fazer, eu fiz. Conclusão, fui morar na minha casa. Bateu um dia um senhor na minha porta e disse assim, você quer trabalhar? Eu falei, quero sim, em nome de Jesus que eu quero. Então vai fazer um serviço para mim lá, assim, assim. Eu fui e fiz. Daí, uma semana mais ou menos, ele voltou lá e disse assim, você quer trabalhar registrado? Eu falei, é tudo que eu quero. Na minha porta foi a minha casa e na minha porta bateu para me dar o trabalho.
17: Deus abriu as portas por completo.
18: Por completo. Tudo aquilo que um servo de Deus merece, Deus me deu.
19: Quarta-feira, eu estarei na Deus é Santo, porque Ele tem cumprido as suas promessas em minha vida.

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Eu quero falar com os irmãos, eu quero falar com as irmãs, eu quero falar com o senhor, a senhora, você ouvinte, internauta da programação Vencendo pela Fé. Eu quero despertar a sua fé para esta quarta-feira. Nesta quarta-feira, você precisa agir. Se você agir, haverá uma reação do céu em seu favor. Se você agir a fé, haverá uma reação da parte de Deus em favor da sua vida, em favor da sua casa, da sua família, dos seus propósitos, projetos, planos, sonhos, enfim. Jesus fala em Mateus no capítulo 7, no versículo 7 e versículo 8. Para cada ação há uma reação. O que pede, recebe. O que busca, encontra. E o que bate, se abre. Nós observamos por esta palavra que nós lemos, que Jesus não quer ver nós acomodado, conformado, de braços cruzados. Infelizmente, quantas pessoas que estão acomodadas, esperando Deus fazer algo em seu favor, sendo que essas pessoas nada estão fazendo. Tem pessoas esperando colher o que elas não estão plantando. Tem pessoas esperando ceifar o que elas não estão semeando. E Jesus fala aqui, ó, só vai receber quem pedir. Vai encontrar quem buscar. A porta vai abrir para quem bater. Agora, se a pessoa ficar aí colocando barreiras na frente, colocando dificuldades, olhando para o problema, em vez da pessoa agir a fé, fica dando desculpas. Ah, porque é longe. Ah, porque vou ter que gastar passagem, ter que gastar gasolina. Ah, por essa razão, por aquela e por essa e por aquela. Meu amado irmão, minha amada irmã, isso não vai trazer para você resultados. Pelo contrário, agindo assim, a situação só tende a piorar. Agindo dessa maneira, as coisas vão continuar do jeito que estão e só piorando. Porque Deus não opera no comodismo, no conformismo, no desânimo. Não. Deus não opera na falta de fé, na dúvida, na murmuração. Deus não opera quando Deus vê alguém prostrado, conformado, desanimado, com aquele espírito de negatividade. Deus não vai operar na vida de alguém que está assim, reclamando, só reclama, procurando encontrar em alguém a culpa, procurando um culpado para a sua vida, para a situação, para aquilo que está acontecendo. Não é assim que Deus vai operar na vida da pessoa. Mas Deus vai operar na vida daquele que faz o que Jesus Cristo ensina aqui. Aquele que pede, aquele que ora, aquele que busca, aquele que bate, aquele que age, aquele que se posiciona, aquele que fala assim: não, eu vou orar, eu vou ir para a igreja, eu vou fazer essa campanha,
Eu vou dar lugar para Deus. Eu vou usar minha fé. Eu vou jejuar. Eu vou plantar na obra de Deus. Eu vou desafiar esse problema, essa dívida, essa doença, esta situação, pela fé. Jesus vai me dar vitória. É assim que Deus, ele trabalha. 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Lembrando que às 9 da manhã, pastor Darcy Messias. 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
5: Atenção Curitiba e atenção Paraná. É nesta quarta-feira, 9 da manhã, 3 da tarde, 7 da noite, o dia que nós estaremos orando para as portas se abrir. O nome da irmã?
6: É Michele. Paz do Senhor, irmãos. É, a primeira bênção é que Deus usou o pastor Darcy Messias falando que Deus estava abrindo uma porta de emprego para alguém da família. Eu levantei a mão e ele me perguntou quem era. Eu falei que era minha sobrinha. Ele falou, então pode falar para ela que Deus vai abrir a porta e que ela vai ficar muito feliz. E para a honra e glória do Senhor, ela passou num processo seletivo, ela faz faculdade de Direito, ela ingressou como estagiária na CNH e, para a honra e glória do Senhor, ela estava falando comigo no WhatsApp e você notava a alegria dela, exatamente conforme o servo do Senhor falou. Então, essa é a primeira bênção. A outra bênção é que eu tinha contratado um serviço e eu não usei, só que tinha uma previsão legal que eu poderia estar sendo ressarcida. E eles não queriam me devolver, era algo em torno de uns mil e pouquinho. Mas bati o pé e, graças a Deus, eles reembolsaram, eu não perdi nada. E mais uma bênção é que eu estava com dois contratos na caixa, tudo travado. E Deus até usou o pastor Darcy falando que tinha um espírito ali atrapalhando. Revelou eu e a irmã Sofia que Deus estava abrindo a porta e que uma das duas ia contar a primeira bênção. Não sei se ela já contou, mas para a honra e glória do Senhor, Deus destravou, assinei os dois contratos e já foi liberado. Então isso é para a honra e glória de Deus.
0: Amém.
6: Amém.
7: Glória a Deus, tá vendo?
5: Negócios dá certo.
8: Meu irmão, seu nome?
9: José Mineiro.
8: Irmão José Mineiro, qual foi a bênção que o irmão recebeu aqui na igreja Deus é Santo?
9: A bênção que eu recebi é a bênção da prosperidade. Essa semana passada eu fechei 3 negócios, glória a Deus, aleluia. O Senhor abençoou. Eu vendi, consegui trocar um carro por um terreno e comprei uma caminhonete, comprei uma reta escavadeira.
8: Glória a Deus, ou seja, Deus tem abençoado a vida financeira do irmão. Mas o irmão está na campanha da quarta-feira.
9: Ele começou a fazer a campanha das quarta-feira. O Senhor põe as mãos e está abençoando poderosamente mesmo.
8: Deus colocou as mãos, abriu as portas, está prosperando.
9: Verdade, está prosperando. Fiz 2 quarta-feira, Deus já abençoou tremendamente.
5: Causas que estão paradas.
7: O nome da senhora?
10: Meu nome é Dinorá. Eu vou contar uma benção. Eu morava em Santa Quitéria, aqui em Curitiba, 8 anos atrás, né? Daí eu troquei uma casa minha lá por outra aqui em São José. Só que aqui eu peguei um terreno bem grande e as casas eram tudo casa preta, assim, casa ruim, casa tudo abandonada, né? E eu falei com o Senhor, falei, Senhor, o que eu vou fazer agora? Agora eu não tenho dinheiro para mim reformar essas casas, mas eu comecei a fazer as campanhas aqui na Deus é Santo, pegando meus votos, cumprindo com meus votos, e levando tudo certinho, e pedindo a milagre de Deus e orando as madrugadas também de joelho, né? Não é só pedir, nós temos que orar também de joelhar, ler a palavra do Senhor e clamar a Deus, pedir para o Senhor, né? E eu tinha uma causa da justiça que fazia, era trabalhista, eu trabalhei no hospital 33 anos e eles me pagaram tudo pela metade. Daí eu peguei um advogado e coloquei para me receber só que era meu, não que era dos outros, né? E aquela causa não saía e não saía, aquela causa de maneira nenhuma. Daí tanto fazer oração e fazer meus votos, minhas campanhas, na Deus é Santo, e na minha igreja também. Só que na minha igreja não recebia prosperidade, eu recebia aqui a minha bênção.
7: Se ela for revelada aqui?
10: Foi revelada aqui que o Senhor ia me dar o meu dinheiro, que ia dar condições de eu fazer tudo o que precisava, né? Todos meus sonhos seriam realizados. Aquela causa da justiça minha saiu 100 mil reais da minha causa.
7: 100 mil reais?
10: 100 mil, tirei meu dízimo na igreja e o resto eu reformei todas as minhas casas. São 3 casas que eu tenho. O terreno tem 3 casas de alvenaria, muito boa, minhas casas.
7: Valeu a pena a senhora fazer campanha, vale a pena fazer campanha aqui na Deus é Santo. E esse povo que está em casa escutando, manda um alô para esse povo agora.
10: Ah, eu peço para todas as pessoas que estão me ouvindo, que veio fazer campanha na Deus é Santo, tanto faz na prosperidade, como na vida sentimental, como na vida financeira, em todas as áreas da saúde, vale a pena fazer. A Deus é Santo, aqui tem santidade, aqui tem a promessa, que promessa Jesus cumpre em tudo. É só fazer certas campanhas, crer no Senhor, que o pastor da SMC, ele ora com muita fé, e nós também temos que ter fé e crer no Senhor que tudo dá certo.
7: A senhora mora onde?
10: Eu moro em São José dos Pinhais.
7: Vale a pena sair lá de São José e vir aqui na igreja de José Santo?
10: Vale a pena. Eu cuido dos meus netos, minha nora trabalhar, mas eu dou um jeito na quarta-feira, eu deixo as crianças com meu esposo e eu venho. Vale muito a pena. Eu não vou deixar de vir nessa igreja nunca. Enquanto eu conseguir vir com minhas pernas aqui, eu vou vir.
7: Agora eu fico pensando, tem tanta gente que mora bem pertinho da igreja, fica dando desculpa, porque eu moro longe, né? E ela mora lá em São José dos Pinhais e vem fazer a campanha. Tá vendo? Que o que move a pessoa para ir para a igreja não é a distância, é a fé, meus irmãos. Obrigado, irmã Denorá.
10: Amém, Jesus.
7: Palma para Cristo, meus irmãos.
5: Quarta-feira, às 9 da manhã, 3 da tarde e 7 da noite, o dia que as portas vão se abrir.

Meus amados irmãos, minhas irmãs, povo da fé, paz do Senhor Jesus Cristo, presbítero Jefferson, nesta tarde de segunda-feira, e nós estamos aqui pelo aplicativo da nossa rádio online e também estamos pelas páginas do Facebook e pelo canal no YouTube. Nas redes sociais da nossa sede, a nossa igreja Deus é Santo, aqui de Curitiba. Você que está entrando agora, tanto pelo aplicativo, você que entra agora pela página no Facebook, aqui pelo canal no YouTube, sejam todos bem-vindos. Eu quero que você me ajude compartilhando esta live, manda para alguém, porque eu quero orar em favor de todo o povo de Deus. Eu quero falar com Deus agora. Nós cremos no poder da oração. Você que precisa de uma oração, por gentileza, escreva nos comentários, escreva o seu pedido, escreva o nome da sua família, porque nós vamos orar e Deus vai alcançar poderosamente em nome de Jesus. Povo de Deus, vamos orar? Vamos falar com Deus, é momento de oração.

Deus. Vamos falar com Deus. Senhor nosso Deus, Pai do nosso Senhor e Salvador Jesus Cristo. Graças nós te damos, ó Pai, por esta oportunidade maravilhosa que o Senhor Deus está concedendo a nós. Meu Deus, venha perdoar os meus pecados, venha perdoar as minhas falhas. Meu Deus, perdoai as minhas fraquezas, perdoai as minhas iniquidades, as minhas transgressões, para que nós possamos entrar na tua presença, para que nós possamos buscar o Senhor. Meu Deus e meu Pai celestial, ajuda-nos a orar. Ensina a nós, meu Deus, como nos colocar diante da tua presença. Porque está escrito na tua palavra: pedi, pedi, e não recebeu, porque pedistes mal. Meu Deus, ensina a nós orar, para que a nossa oração tenha resposta, tenha resultado, para que nós possamos ver o trabalhar de Deus através da nossa oração. Meu Deus e meu Pai que está nos céus, Jesus, Jesus, Jesus, obrigado, Jesus, pela vida, obrigado, Jesus, pelo pão de cada dia, obrigado, Jesus, pelo ar que nós respiramos, obrigado, Jesus, obrigado, Jesus, porque o Senhor é bom e a tua misericórdia é a causa de nós estarmos aqui. Se estamos aqui respirando, se estamos aqui, meu Deus, com vida e com saúde, nós devemos ao Senhor. Obrigado, meu Deus, pela família. Obrigado, meu Deus, pelo lar. Obrigado, meu Deus, por tudo o que o Senhor tem feito por nós. Grandes coisas o Senhor tem feito por nós, e é por isso que nós estamos aqui. Meu Deus, eu quero apresentar agora todas as pessoas que estão com seus nomes aqui nos comentários, aqui pelo canal da igreja, no YouTube. Olha aqueles que estão também colocando os nomes, meu Deus, na página, no Facebook da igreja, aqui pelo canal da igreja, no YouTube. Olha aqueles que estão também colocando os nomes, meu Deus.

que socorre. Está escrito na tua palavra: invoca-me no dia da tua angústia, e eu te livrarei, e tu me glorificarás. Meu Deus, alcança agora todas as pessoas que estão com seus corações angustiados, que estão com as suas almas aflitas, pessoas que estão em desespero. O Senhor é poderoso para alcançar essas vidas, para dar livramento, para cortar laço, para repreender toda a ação do inimigo. Meu Deus e meu Pai, Senhor da glória, Espírito Santo, meu Deus, nesta hora maravilhosa, nesta tarde gloriosa de oração, meu Deus, alcança os lares, alcança famílias, casais, alcança agora, meu Deus, o pai, a mãe, o filho, a filha. Jesus, oh Jesus, tenha compaixão. Olha essa família que precisa do milagre de Deus. Olha essa família que necessita do trabalhar das tuas mãos. Meu Deus, olha essa pessoa que não tem mais paz, esse lar que não tem mais paz, essa família que não tem mais paz, que não tem mais alegria. Meu Deus, põe as tuas mãos para dar livramento. Meu Deus, põe as tuas mãos para cortar laço, para repreender toda ação do inferno, toda ação do diabo, do adversário. Meu Deus, guarda essa casa. Meu Deus, guarda esse lar, guarda essa família. Meu Deus, venha repreender os demônios. Meu Deus, repreenda agora esse espírito, meu Pai, que está agindo dentro desta casa, esse espírito de confusão, de briga, esse espírito, meu Pai, de destruição, de contenda, esse espírito, meu Pai, de vícios. Meu Deus, liberta agora, liberta hoje, liberta, meu Deus, esta pessoa da família viciada, usuária de entorpecentes, usuária de drogas. Meu Deus, essa pessoa viciada na maconha, viciada no cigarro, no tabagismo, viciada na cocaína, no crack, meu Deus, e em outros tipos de substâncias, viciada no álcool, essa pessoa alcoólatra, meu Deus. Meu Deus, liberta agora. A tua palavra diz que se, pois, o Filho vos libertar, verdadeiramente sereis livres. É o Senhor quem liberta. É o Senhor quem liberta de verdade. A verdadeira libertação nós encontramos em ti, meu Deus. Nós encontramos em ti, meu Pai. A verdadeira libertação vem de ti. A verdadeira libertação vem do Senhor. O Senhor é Deus que liberta, que transforma, que salva, que faz milagres, que faz maravilhas. Meu Deus, nesta noite, Senhor, meu Deus, abre as portas que estão fechadas, que estão trancadas, que estão travadas. Meu Deus, olha essa pessoa desempregada. Olha essa pessoa que está com a vida completamente amarrada. A vida está amarrada. Amarrada, meu Deus. Olha essa pessoa amarrada. Olha essa pessoa oprimida e macumbada. Olha essa pessoa enfeitiçada, meu Deus. Deus, liberta essa pessoa. Deus, liberta. Liberta os caminhos dessa pessoa. Quebra toda a maldição. Maldição hereditária, aquela maldição que veio através de uma palavra, através, meu Deus, de alguém falar, de alguém profetizar maldição,

Quem sabe alguém falou que essa pessoa, ela nunca ia ser feliz na vida sentimental, na vida amorosa, conjugal, na vida financeira, profissional. Meu Deus, quem sabe alguém um dia lançou uma palavra de maldição, dizendo que essa pessoa, enquanto ela vivesse, ela ia viver sofrendo, doente, oprimida, triste, e do jeito que foi falado, está acontecendo. Meu Deus, olha essa maldição que até o dia de hoje estava prevalecendo na vida dessa pessoa. Quebra, meu Pai, as maldições. O Senhor é poderoso para quebrar essa maldição. O Senhor é poderoso para quebrar com as cadeias do inferno, para quebrar com as algemas, com os cadeados espirituais, meu Deus, que está prendendo, amarrando, está acorrentando, escravizando esta vida. Meu Deus, nesta noite, há poder no teu nome, há poder no teu sangue, há poder na tua palavra, Senhor da glória, aonde agora, meu Deus, está chegando a minha voz, aonde agora, meu Deus, aonde agora chega a minha voz, aonde agora tem alguém orando comigo, Senhor, meu Deus, põe as tuas mãos, meu Deus, faz o milagre acontecer, oh glória, oh graças a Deus, Deus, põe as tuas mãos, faz uma grande obra, meu Deus. Senhor Deus, põe as tuas mãos, Senhor, põe as tuas mãos, vai queimando agora, queima os demônios, em nome de Jesus, faz o mal manifestar saindo, faz o mal, Senhor, manifestar, indo embora, batendo em retirada desta casa, desse lado, dessa família, Deus amado, Deus querido, meu Deus, nesta tarde, começo de noite, meu Pai, visita agora os hospitais, visita agora as UTIs, visita agora, meu Deus, os corredores dos hospitais, quantas pessoas ali sofrendo, nos corredores, esperando, aguardando o atendimento, aguardando, esperando um quarto ser liberado, uma UTI ser liberada, meu Deus. Olha quantos que estão ali gemendo e chorando, com dores, meu Pai. Jesus, pessoas que estão agora fazendo uma cirurgia, na mesa de cirurgia. Meu Deus, ajuda. Meu Deus, põe as tuas mãos para que esta cirurgia venha ser bem sucedida, meu Pai, que não venha ter nenhum erro, que não venha ter nenhuma complicação. Deus, põe as tuas mãos, visita agora os hospitais, meu Deus, quantas pessoas que estão ali na ânsia da morte, pessoas que estão ali, meu Pai, respirando já os seus últimos fôlegos de vida, meu Deus, suas últimas respirações, mas Deus é poderoso para mudar a situação e acrescentar vida, e acrescentar anos de vida, igual o Senhor acrescentou para o rei Ezequias, aquele homem que estava já condenado à morte, mas o Senhor ouviu a oração daquele homem, o Senhor viu as lágrimas daquele homem, e o Senhor acrescentou mais 15 anos de vida para aquele homem. Meu Deus, nós oramos agora, e nós pedimos ao Senhor que Deus possa colocar as mãos e dar vida a esta pessoa que já foi desenganada pela medicina, que já foi desenganada pelos recursos humanos. Meu Deus, abençoa, faz uma grande obra na vida desse homem, dessa mulher. Jesus, tira essa pessoa do hospital, tira essa pessoa com vida e com saúde, para que o nome do Senhor venha a ser glorificado, para que a medicina, para que a ciência, para que o homem possa ver que Deus existe, que Deus é real, que Deus é verdadeiro, como está escrito na tua palavra, que é necessário
que haja milagres, para que o povo crê, meu Deus. Quantos, meu Pai, que só vão crer quando vê o milagre acontecer. É necessário que haja milagres. Deus, faça milagres, em nome de Jesus. Olha essa pessoa da família que está levantando agora a foto de alguém. Olha essa pessoa da família que está com a roupa de alguém, apresentando em oração, pedindo para Deus ungir, consagrar, porque essa roupa vai ser levada e vai ser colocada naquela pessoa doente, naquela pessoa enferma, na fé e na esperança de Deus curar aquela pessoa. Deus, alcança agora os presídios. Olha quantos presídios, olha quantas penitenciárias, presídios de segurança máxima. Deus, quantas vidas que estão lá presas, cumprindo a sua pena, cumprindo, meu Deus, pagando pelo crime que cometeu aqui fora. Jesus, vai de encontro àquelas vidas, porque são vidas, porque são almas preciosas. O Senhor é poderoso para transformar essas vidas, para salvar essas almas, para concedê-las pela bondade, pela compaixão de Cristo. Ó Deus, o perdão, aleluia, o perdão, meu Deus. O Senhor é Deus que pode perdoar, o Senhor é Deus que pode reescrever uma nova história a esse homem, a essa mulher, que se encontra agora atrás das grades. Meu Deus, salva aquela alma, liberta aquela vida, meu Deus, tira aquela pessoa da cadeia, da prisão, mas tira ela, liberta, tira ela de lá, meu Deus, com pensamento diferente, com coração, com sentimento diferente, em nome de Jesus, meu Pai. Oh, meu Deus, faz o milagre, faz o milagrão acontecer, faz o milagrão de Deus acontecer, o milagre da cura, o milagre da cura divina, o milagre da libertação, o milagre, meu Deus, da transformação. Oh, glória a Deus, Deus da minha vida, da minha alma, Deus da minha salvação. Põe as tuas mãos, ó Deus, para salvar, libertar, transformar, quebrar cadeias, quebrar os cadeados, quebrar os grilhões, despedaçar com as forças do mal, despedaçar com as forças do inferno, do adversário, do inimigo, do maligno. Meu Deus, em nome de Jesus, meu Deus, vem abençoar todas as pessoas que são dizimistas, que têm ajudado a igreja pentecostal. Deus é santo. Quantos irmãos, quantas irmãs, meu Deus, que todos os meses têm mandado a sua ajuda, têm enviado a sua oferta diretamente na conta da igreja. Olha aqueles que trazem aqui no culto, meu Deus. Olha aqueles que depositam a sua oferta aqui no altar, na hora do culto. Deus, abençoai o trabalho exercido, o trabalho executado pelas mãos dos que são dizimistas e ofertantes desta igreja. Vem abençoar poderosamente, abençoar a empresa, abençoar o comércio, abençoar o trabalho, meu Deus. Derrama sobre todos a unção da prosperidade, a unção do crescimento, a unção da fartura, a unção da abundância, a unção da multiplicação. Deus, oh meu Deus e meu Pai, oh Espírito Santo, abre as portas que estão fechadas, que estão trancadas. Meu Deus, abre as portas financeiras, profissionais, materiais. Meu Deus, oh meu Deus, faz, Senhor, o contribuinte, o mantenedor, aquele que é coluna nesta obra, aquele, meu Deus, que manda, que envia a sua ajuda, esse mão,
essa irmã, meu pai, que tem ajudado todos os meses, tem sido uma coluna fiel nesta obra. Deus, faz esse povo ver o quanto é recompensador, gratificante, aleluia, ajudar essa obra, ajudar esse ministério, ajudar essa igreja, aleluia. Meu Deus, põe as tuas mãos, Senhor da glória, oh glória, glória, glória, Senhor Deus, abençoai, abençoai, meu Deus, todos os que são inscritos, os que são aqui, ó Deus, os seguidores da página da Igreja Deus é Santo, pelo Facebook, aqueles que são inscritos no canal da igreja, aqueles que seguem a página no Instagram da igreja, aqueles que ouvem pela rádio, pelo aplicativo, Senhor, meu Deus, alcança os nossos ouvintes, os nossos irmãos e irmãs, que são internautas, aleluia, visita esse povo, meu Pai, alcança esse povo agora, quantos que estão esperando, que estão aguardando o milagre acontecer, a cura chegar, a libertação, o livramento, oh glória, a porta se abrir, meu Deus, algo de Deus acontecer, algo de Deus, algo de Deus, algo de Deus acontecer para a glória de Jesus, oh glória a Deus, oh meu Deus e meu Pai, abençoai a igreja, Deus é Santo, o ministério, Deus é Santo, abençoai, meu Deus, a vida do pastor Darcy Messias, nosso pastor presidente, a sua casa, a sua família, meu Deus, põe as tuas mãos e abençoai toda a diretoria do ministério, abençoai o casamento dos diretores, a família dos diretores, Deus, venha guardar a nossa diretoria, que a nossa diretoria continue sendo dirigida, guiada pelo teu Espírito Santo, pela tua palavra, aleluia, pela tua vontade, meu Deus, que a tua vontade venha sempre prevalecer na diretoria, na direção desta igreja. Deus, venha guardar os nossos pastores, os nossos presbíteros, diáconos, cooperadores e cooperadoras, membros, jovens, crianças, Deus, os que visitam, os que participam conosco das concentrações, das campanhas, dos cultos, irmãos que vêm aqui, irmãs que vêm aqui, de outros ministérios, de outra religião, mas tem vindo aqui fazer campanhas, tem buscado a Deus em uma das nossas igrejas pentecostal, Deus é Santo. Eu te peço, meu Pai, faz esse povo ver milagres, faz esse povo ver algo de Deus acontecer na vida deles, para testemunho do teu nome, para testemunho da tua palavra, oh glória a Deus, oh louvado seja Deus, Deus põe as tuas mãos, Deus põe as tuas mãos no nosso país, no nosso Brasil, meu Deus, olha, neste final de semana, as eleições que nós teremos no Brasil, meu Pai, onde vai decidir, ó Deus, o próximo presidente, o próximo governador de cada estado, meu Deus, os próximos senadores, deputados federais e estaduais, meu Deus, os próximos que serão representantes do povo, Senhor, Deus, põe as tuas mãos nessas eleições, Deus, põe as tuas mãos no nosso país, no nosso Brasil, Deus, oh meu Deus, faz cair por terra toda ação do diabo, toda ação do inferno contra o país, contra o Brasil, Deus, repreenda toda a retaliação, Deus, repreenda toda a investida, toda a artimanha
do inimigo, meu Pai, que queira, de alguma forma, influenciar, dominar essa nação, esse país. Deus guarda o Brasil, Deus guarda a nação brasileira, Deus nos livra do mal, nos livra, meu Deus, de toda ação do diabo, toda ação maligna, de toda perseguição. Faz cair por terra, meu Deus, toda injustiça, toda corrupção, aquele que age de engano, de mentira, com maldade, com falsidade. Tu és aquele que vê todas as coisas, tu sabes, ó Pai, tu sabes, tu vê, tu enxerga, tu entende o que nós não vemos, o que nós não entendemos, o que nós não enxergamos. Tu és aquele que vê lá na frente. Deus, põe as tuas mãos no nosso país, na nossa nação. Deus, repreenda todo o levante do inferno contra essa nação. Deus, repreenda toda a ação do inimigo. Deus guarda, Deus livra, Deus abençoa. Deus, venha dar direção ao povo, em nome de Jesus. Ó Senhor da glória, glória, glória, glória a Deus. Deus, ó meu Deus, abençoa a tua igreja, abençoa o teu povo, abençoa essa obra, abençoa esse ministério. É o que nós pedimos e já agradecemos, em nome do Pai, em nome do Filho e do Espírito Santo de Deus. Meu Deus e meu Pai, fica conosco, nos abençoando, em nome do Pai, em nome do Filho e do Espírito Santo. Amém, amém e amém, Jesus. Graças a Deus.

0: Meus amados irmãos, minhas irmãs, como é que tá os comentários aí, por favor, no Facebook, no YouTube? Glória a Deus, irmãos que oraram conosco. Quem orou conosco aí, vai digitando os comentários. Quem orou conosco? Nós estamos vendo aqui muitos pedidos de oração. E eu quero saber quem foi que orou conosco nesta tarde, já noite, né? Noite de segunda-feira. Vamos lá do começo até o final. Do começo, sobe lá em cima para nós, por favor. Isso. Quantos irmãos conosco? Vamos lá em cima. Irmã Franciele, de Chopinzinho. Irmã Jurema dos Santos. JB Silvério. Ana Caroline. Vamos lá, Ezequiel Ferreira Thomas. Vamos lá, vamos descendo. Clóvis Melo, Valdir Antônio. Vamos lá, louvado seja Deus. Silete Santos, Janete Chaves. Vamos lá, Adriana, Dionísio, Jane Chaves, Berenice, Helena, Georgina Fátima. Vamos descer mais. Louvado seja Deus pela vida dos irmãos. Helena Franco, Josué Borges. Valquíria, Luísa, Eliseu, vamos descendo mais. Aparecida Alves, louvado seja o nome do Senhor, irmãos, vamos descendo mais.
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misericórdia de mim, pois pertenço ao Senhor, por causa de todas essas questões que me afligem, e por causa daqueles que me perseguem, encontro-me despedaçado, Senhor. Liberta-me das mãos de meus inimigos, socorra-me, ampara-me com a Tua bondade, meu Deus. Para que eu não fique perdido e confuso, resgata-me, Senhor. Alcança-me com Teu Espírito Santo, a fim de que nada, nem ninguém, possa me separar de Ti. Teu poder me redime, o Senhor protege o desamparado. O Senhor leva o que está derrotado à prosperidade.

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Eu quero falar com os irmãos. Eu quero falar com as irmãs. Eu quero falar com o senhor, a senhora, você ouvinte, internauta da programação Vencendo pela Fé. Eu quero despertar a sua fé para esta quarta-feira. Nesta quarta-feira, você precisa agir. Se você agir, haverá uma reação do céu em seu favor. Se você agir a fé, haverá uma reação da parte de Deus em favor da sua vida, em favor da sua casa, da sua família, dos seus propósitos, projetos, planos, sonhos, enfim. Jesus fala em Mateus no capítulo 7, no versículo 7 e versículo 8. Para cada ação há uma reação. O que pede, recebe. O que busca, encontra. E o que bate, se abre. Nós observamos por esta palavra que nós lemos, que Jesus não quer ver nós acomodado, conformado, de braços cruzados. Infelizmente, quantas pessoas que estão acomodadas, esperando Deus fazer algo em seu favor, sendo que essas pessoas nada estão fazendo. Tem pessoas esperando colher o que elas não estão plantando. Tem pessoas esperando ceifar o que elas não estão semeando. E Jesus fala aqui, ó, só vai receber quem pedir. Vai encontrar quem buscar. A porta vai abrir para quem bater. Agora, se a pessoa ficar aí colocando barreiras na frente, colocando dificuldades, olhando para o problema, em vez da pessoa agir a fé, fica dando desculpas. Ah, porque é longe. Ah, porque vou ter que gastar passagem, tem que gastar gasolina. Ah, por essa razão, por aquela e por essa e por aquela. Meu amado irmão, minha amada irmã, isso não. Vou ter que gastar passagem, tem que gastar gasolina. Ah, por essa razão, por aquela e por essa e por aquela.

conformismo, no desânimo. Não. Deus não opera na falta de fé, na dúvida, na murmuração. Deus não opera quando Deus vê alguém prostrado, conformado, desanimado, com aquele espírito de negatividade. Deus não vai operar na vida de alguém que está assim, reclamando, só reclama, procurando encontrar em alguém a culpa, procurando um culpado para a sua vida, para a situação, para aquilo que está acontecendo. Não é assim que Deus vai operar na vida da pessoa. Mas Deus vai operar na vida daquele que faz o que Jesus Cristo ensina aqui. Aquele que pede, aquele que ora, aquele que busca, aquele que bate, aquele que age, aquele que se posiciona, aquele que fala assim: não, eu vou orar, eu vou ir para a igreja, eu vou fazer essa campanha, eu vou dar lugar para Deus, eu vou usar minha fé, eu vou jejuar, eu vou plantar na obra de Deus, eu vou desafiar esse problema, essa dívida, essa doença, esta situação, pela fé, Jesus vai me dar vitória. É assim que Deus, ele trabalha. 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

A Bíblia está recheada de curas e milagres que Jesus operou. E entre esses tantos milagres, tem um que me chamou a atenção de um homem que a Bíblia não revela o seu nome, nem sequer seu endereço. E era leproso. E estava no lugar certo, na hora certa. E aqui vai o raciocínio desse jovem cantor.

deixam, porque lá vem o leproso. E a multidão se afastou por um espaço de tempo, e ali só ficou ele e Jesus. Ele começou a olhar dentro dos olhos de Jesus, dizendo: ali está a minha cura, ali está a minha esperança. De repente, Jesus aproximou dele e disse: não chegue mais perto,

Então aqueles que temem ao Senhor fala cada um com seu companheiro. E o Senhor atenta e ouve, e há um memorial escrito diante dele para os que temem ao Senhor e para os que se lembram do seu nome. E eles serão meus, diz o Senhor dos Exércitos, naquele dia que farei, serão para mim particular tesouro, poupá-lo-ei como um homem poupa o seu filho que o serve. Então vereis outra vez a diferença entre o justo e o ímpio, entre o que serve a Deus e o que não serve. Meus irmãos que estão agora me escutando, será que vale a pena nós se esforçar diante de Deus? Se esforçar. Será que há recompensa quando a gente se esforça para agradar a Deus? Será que há recompensa quando a gente se esforça para servir a Deus? Será que Deus está vendo? Será que Deus está agradando? Será que Deus vai recompensar? Você ouviu aqui a palavra que diz que há um memorial. Está escrito tudo diante dele. Meu nome, seu nome, nosso dia a dia. Está tudo ligado lá. Segundo após segundo, está tudo ligado diante do Criador. Quando o Criador puxa a nossa ficha, lá está tudo, seja de bom e seja de mal. Se o que for de bom foi mais do que o que foi de mal, então aí é que vem e virá a recompensa, a salvação, o perdão, as vantagens de servir a Deus, as vantagens de ser um cristão verdadeiro, um cristão que agrada a Deus. Não é um cristão que vive preocupado com a sua aparência, em agradar os homens, se vestindo, se trajando, em agradar o mundo. Aquela pessoa que está colado no mundo, que está ligado no mundo, os colegas que não são crentes, colegas que são ímpios, que são escarnecedores, blasfemadores do Evangelho. Aí você fala assim para ele: olha, a gente não mistura. Você é católico, você é espírita, você é macumbeiro, você é ateu, mas você é meu amigo. Será que é assim que agrada a Deus? Olha o que a Bíblia Sagrada está dizendo aqui para você e para mim. Então vereis outra vez a diferença entre o justo e o ímpio, entre o que serve a Deus e o que não serve. Então vereis outra vez a diferença. Qual a diferença? Como é que o crente está lá no meio do ímpio e não faz diferença nenhuma? Por que ele está lá com o ímpio? Por que o ímpio é amigo dele? Porque ele é amigo do ímpio. Por que ele é amigo do escarnecedor? Porque ele concorda com ele. Senão os dois não estariam juntos. Andarão dois juntos se não tiver de acordo?
andarão dois juntos, duas juntas, se não tiver de acordo? Um homem que ele é da natureza virada para o lado oposto, um homem homossexual, um gay, um travesti, ele está com a cabeça voltada para isso. Uma mulher travesti, uma mulher lésbica, quem são as amigas dela? Quem são as amigas dela? Quem são os amigos de um homem travesti? De um homem que é homossexual, gay? Quem são os amigos de um assassino? Quem são os amigos de um assaltante? Quem são os amigos de um criminoso? Quem são os amigos dele? Por que que é amigo? Por que que é amigo? Porque está de acordo. Se não está de acordo, não é amigo. Não, eu sei separar. Eu sei separar as coisas. Ele é meu amigo, mas eu não tenho nada a ver com a vida dele. Uma hora, vocês vão estar juntos e a polícia vai pegar ele e você. Porque você está junto com ele. Quantas vezes a pessoa passa dando tiro e atira naquele que ele queria matar e atira também naquele outro e mata, como queima de arquivo, porque estava lá bebendo, estava lá no crime, estava lá reunido, de acordo, porque se não tivesse de acordo, eu não estava lá. Ele não estava lá no bolo. Outra vez vereis a diferença entre o justo e o ímpio, entre o que serve a Deus e o que não serve. Olha a vida de um homem honesto, trabalhador, e olha a vida de um homem desonesto, trabalhador. Olha a vida de um homem honesto, trabalhador, e um homem desonesto, que não é trabalhador. A diferença é muito grande. Olha a diferença de um crente fiel, de um crente que agrada a Deus, um crente que bota o joelho no chão, um crente que ora, que jejuma, que consagra, que santifica, um crente que tem uma igreja, que tem um pastor, que tem um rebanho ao lado dele e dela. Não vai me dizer que você é crente, mas você não tem pastor. Não, eu não vou à igreja nenhuma. Eu sou crente, não praticante. O outro, eu sou católico, não praticante. Que católico é esse? Que lá na igreja dele, ele não é conhecido. Ele não vai na católica. Estou falando agora de comparação. Que crente é esse? Que crente é esse? Que ele é crente, mas ele não tem igreja. Que aluno é este? Que não tem professor. Que não tem colégio. Que marido é este? Que não tem esposa. Que esposa é essa que não tem marido? Tem comparação isso aí? Que professor é esse que não tem aluno? Será que não é por causa disso que a gente vê uma grande quantidade de pessoas fracassadas, cheia de maldição, cheia de macumba, tudo quanto é coisa ruim pega nele, tudo quanto é coisa ruim pega nela, não tem proteção nenhuma, não tem proteção nenhuma, tudo quanto é palavra má pega nela. Será que não é por causa disso que ela não tem compromisso com Deus? Não é fiel? Ele diz que é crente, mas do jeito dele, não do jeito de Deus. Não existe crente do jeito dele.
Crente tem que ser do jeito de Deus, da forma de Deus. Crente mesmo é aquele que não é ele que escolhe, é Deus que escolhe ele. Ele não é a pessoa que diz, eu faço isso, eu faço aquilo. Não, o crente verdadeiro não faz o que ele quer, não faz o que ele pensa. Ele faz o que Deus quer, o que Deus pensa dele. Ele é servo. Ela é serva. Servo obedece alguém. Quem? O seu senhor. Agora, que crente é esse? Que diz assim, não, eu sou cristão, mas eu não tenho igreja, não estou ligado a igreja nenhuma. Eu sou cristão, mas eu não tenho pastor. Você não é cristão, rapaz. Você não é cristão. Você está sendo enganado. Você está sendo enganado. O seu sentimento sem compromisso, seu sentimento sem sacrifício, seu sentimento sem renúncia, está te enganando. Isso aí no mundo, existem as leis para todas as coisas, para tudo, existem leis. A Constituição tem resposta para todas as perguntas. Quando alguém vai julgar uma causa, é baseado na lei. O juiz não vai fazer nada fora da lei. E Deus não tem as leis dele. Deus não tem os mandamentos dele. Deus não tem as ordenanças dele. Como é que você quer crescer? Como que você quer prosperar? Como que você quer Deus, mas você não quer agradar a Ele? Quer entristecer a Ele, aborrecer Ele? Você quer Deus para fazer a sua vontade, não para fazer a vontade de Deus. Você quer Deus como se Deus fosse subordinado a você. Ou Deus faz o que eu quero, ou então eu rasgo a Bíblia. Ou Deus faz o que eu quero, ou então eu não dou dízimo. Eu não dou oferta. Você acha que Deus está preocupado somente com a sua oferta, com o seu dízimo? Que crente é esse? Que ele dá o dízimo, mas ele não vai à igreja, ele não tem compromisso, não... com o horário de culto, chegar na igreja, olha, eu vim aqui hoje adorar a Deus, eu vim orar aqui hoje com os irmãos, eu vim buscar a Deus, eu estou ligado a uma igreja. Você não pode estar ligado a duas igrejas, três igrejas, não existe isso. Não existe. Esses crentes que saem de igreja sem desligar da igreja, eles não estão debaixo de bênção. Esses obreiros, obreiras, pastores, presbíteros, diáconos, que estão numa igreja e de repente não está lá mais, saiu de lá por conta própria, não desligou da igreja, eles não estão debaixo de bênção. Eles não estão debaixo de bênção. Eles estão debaixo de maldição, de rebeldia. Por quê? Eles são rebeldes. Uma pessoa de Deus, uma pessoa de Deus, está ligado a Deus, ligado a uma igreja, ligado a um pastor. Se ele não quer ficar mais lá, ele ora a Deus. Ele busca de Deus uma direção. Não é de um dia para a noite que tem que fazer isso. Quando Deus responde para ele, que ele tem certeza, ele vai lá na igreja, conversa com a liderança, pede uma carta, pede a bênção do pastor. Ele vai com a bênção, porque o pastor abençoa ele. O pastor só presta para orar para ele quando está doente. O pastor só presta para orar para ele quando ele está na miséria, na pindaíba. Pastor para ele é servo também? Pastor é obrigado? Aí ele sai, não despede. Quando vê, ele está lá na outra igreja. Ele saiu debaixo de maldição, porque ele saiu punido. Ele adulterou,
Ele não cumpriu a sua prova. Quando a pessoa sai de uma igreja para outra, que ele adulterou, que ele foi disciplinado, e que ele foi lá para outra igreja, chegou lá na outra igreja, o pastor de lá recebeu ele em comunhão, recebeu ele em plena comunhão. Ele saiu debaixo de maldição. Ele chegou lá debaixo de maldição. Ele está debaixo de maldição. E se ele morrer assim, ele não vai ser salvo. Ah, pastor, quem é você para julgar a vida de ninguém? A Bíblia Sagrada é quem julga, é a palavra. Eu estou falando baseado na Bíblia. Quando a pessoa vai sair de uma igreja, ela tem que conversar com a liderança dela. Olha, pastor, obrigado, Deus abençoe. Eu vou mudar daqui, vou lá para o Ceará, vou lá para Amazônia, eu vou lá para Alemanha. Então eu quero pedir aqui meu desligamento dessa igreja. Eu quero uma carta, eu quero a bênção do pastor, eu quero agradecer o meu pastor, um homem de Deus que cuidou de mim até hoje, meu pastor que zelou da minha alma. Mas só faz isso quem é salvo, só faz isso quem é crente verdadeiro. O falso crente não faz isso, o crente estragado, rebelde, não faz isso não, o crente que já está caído não faz isso não. Só faz isto o crente salvo, convertido. Ou pastor, ou irmã, esposa do pastor, ou ministério, ou igreja, ou povo de Deus, eu estou me desligando. Não porque eu quero, mas eu estou indo embora daqui da cidade, do estado, do país. Então, eu estou aqui pedindo a bênção do pastor, o anjo da igreja que cuidou de mim até hoje, que Deus vai recompensar ele por tudo que ele fez por mim, tudo que ele fez por mim, pela minha família. Quando eu mais precisava do pastor, o pastor me ajudou, me socorreu, me orientou, me auxiliou, me ajudou. Esse é o verdadeiro crente. Esse é o crente que sai debaixo da bênção. Mas aquele que sai debaixo de rebelião, de rebeldia, ele é rebelde. O que está na vida do rebelde é maldição. O que está na vida do rebelde é rebeldia. O rebelde não tem paz na sua alma, não tem a bênção de Deus. Primeiro rebelde foi Satanás. Primeiro rebelde foi Satanás que rebeliou contra Deus. E aqui na terra está cheio de gente pregando salvação, pregando vida eterna, pregando cura, mas ele saiu de uma igreja punido. Ele saiu de uma igreja embaixo de maldição. Ele pode até ganhar a alma dos outros. E a alma dele? Ele tem que voltar lá naquela igreja. Voltar lá, pedir perdão pelo tempo que ele ficou fora daquela igreja. Pedir perdão para o pastor. Se é que ele é um salvo. Se é que ele é de Deus. Lá pedir perdão. Pedir a bênção do pastor. É assim. Agora, numa firma, numa empresa, quando a pessoa vai sair, ele sai bem. Ele acerta. A firma acerta com ele. Ele desliga daquela firma. Que uma coisa do mundo, uma coisa terrena. E as coisas de Deus? Não precisa, não? Você faz o que você acha que tem que fazer. É por isso que você está desse jeito. É por isso que você está sofrendo. É por isso que você está padecendo. E não vai adiantar você ir para monte orar, se esconder do seu pecado, esconder da sua rebeldia, da sua desobediência. De Deus você não esconde. De Deus eu também não escondo. Não adianta, meu querido. Não adianta, minha irmã, você esconder, fugir como Adão e Eva. De Deus não se esconde. E você não está tendo sucesso, você não está tendo progresso, prosperidade na sua vida ministerial, nem na vida financeira, em nada, porque você está debaixo de maldição que você mesmo criou para você.
que você mesmo atraiu para você. Você não gosta dessas palavras verdadeiras, você gosta de mentira. Porque você é da mentira, você é do engano. Você gosta de mentira. Você gosta de engano. Agora, os verdadeiros crentes amam a verdade. Ama a santidade, o zelo, a palavra que confronta nossos pecados. Eu me alegro quando eu escuto. Às vezes eu estou viajando por aí, longe daqui, estou lá em outro lugar, e lá eu estou com o carro ligado, e aí eu coloco num programa evangélico. Aí eu, quando eu escuto uma pregação, um conselho de alguém que você não vê nada de Deus, eu nem perco tempo, nem perco tempo. Aquela pregação carnal, aquela pregação que você não vê nada de Deus, aquela arrogância, aquela soberba. Mas quando eu coloco numa rádio, que eu vejo que ali tem um homem de Deus pregando, falando pelo Espírito de Deus, eu paro para ouvir, eu paro para escutar, eu paro para dar ouvido àquela palavra. Aquela palavra vai me bater ou me combater. Aquela palavra vai me cobrar, vai me corrigir. E eu aceito, porque eu estou errado. Eu quero aprender, eu quero mudar de vida. Aquela palavra eu paro para escutar. O homem que está pregando, não está pregando moleza para agradar o povo. Está pregando a palavra de Deus. Deus está falando na boca dele e eu paro para ouvir. É assim que eu vejo, é assim que eu escuto. E tem muita gente assim também, que gosta da verdade, que ama a verdade, que gosta. Não está bem por acaso. Ele não cresceu por acaso. Como também tem gente que está mal. Mal. E não é por acaso. Tem gente que está mal, debaixo de maldição. Não vai, não vai, não vai. Quando ele ganha uma, perde duas. Que a pessoa mal sucedida. Mas ela não aceita. Ela não aceita o estado, o caráter dela, o estado dela, a situação dela. Ela não aceita a verdade. Não aceita ser cobrada. Não aceita. Porque o caráter dela é poluído, é estragado, é arrebentado. E ela está sofrendo e vai sofrer mais. Ela não consegue sair daquela vida, ela está amarrada, cercada por demônios, por espíritos de rebeldia, que entrou no coração dele e dela. Então, escuta essa palavra, faz uma reflexão da sua vida. Faz uma reflexão da sua vida. Se é que você quer crescer na vida. Tem gente que trabalha pouco, e o pouquinho que ele trabalha é bem sucedido, é bênção. E tem gente que vive cansado, trabalha em 2, 3 serviços, cansado, não tem nada, ganha muito e não aproveita nada, porque ele não está debaixo da bênção. Ele não está debaixo da bênção de Deus, debaixo da bênção de Deus, porque Deus não vai concordar com o pecado dele, Deus não vai concordar com o erro dele, não vai mesmo, esquece isso aí. Deus é a verdade. Deus é verdade. Deus, ele é verdade. Quem está na verdade, está com ele. Quem está na mentira, está sem ele. Escuta essa palavra. Coloque em prática. A partir de hoje, Deus vai mudar a tua vida. Você vai ter uma nova vida, uma vida nova, diferente, abençoada, ungida, consagrada. Paga o preço. Arrepende, conserta, pede perdão, arruma o que está desarrumado. E Deus será contigo.

0: Ou amados irmãos, eu quero dizer ao povo de Deus que são sinceros, povo de Deus que são fiéis à palavra, que são fiéis a Deus, que tem compromisso com Deus, com os céus, porque hoje nós estamos vendo a dificuldade de nós encontrarmos um povo que querem compromisso com Deus, compromisso com a sua palavra, pessoas que querem renunciar a si mesma, renunciar o mundo, renunciar às vaidades, os prazeres deste mundo, os prazeres da carne, as paixões da carne. Hoje nós estamos vendo um povo que não querem compromisso com Deus, não querem compromisso com a palavra de Deus, que querem estar na igreja e ao mesmo tempo estar no mundo. Eles querem uma igreja para frequentar, para ir lá, receber uma oração, receber uma libertação física, uma unção com óleo, e só. Eles não querem compromisso com o céu, com a palavra de Deus. Eles querem apenas ir lá na quinta-feira, na quarta, na terça, e vocês escutem, eu escuto as pessoas dizendo: venha para fazer a limpeza espiritual, fazer o descarrego espiritual. Isto é evangelho, meus irmãos? Que evangelho é este? Isso é evangelho da macumba. Desculpe, mas com todo respeito, evangelho da macumba. Porque quando eu estava no mundo, eu ouvia falar, porque eu também era uma pessoa que frequentava a macumba, frequentava o feitiço, frequentavam benzimento, descarregos, mesa branca. Eu via ali o pai de santo, todo de branco, camisa branca, calça branca, sapato branco, mesa branca, tudo branco. Quando eu ia no terreiro de macumba, eu ia e via essas coisas. E lá era feito o passe, tomava o passe, fazia a limpeza espiritual, o descarrego. E hoje em dia não está diferente do passado no que diz igreja e terreiro de macumba. Meus amados, isso nós temos visto com tristeza, com pesar, e as pessoas estão ali, não quer saber quem está entregando a libertação, a cura. Querem saber de onde vem, quem é que deu, como é que foi. Eles querem apenas que a vida deles esteja bem. Da onde vem esse bem ou esse mal, eles não estão nem aí, preocupado. Então nós estamos vendo, meus amados, que esse evangelho atualizado, esse evangelho moderno, que você não sabe se é evangelho de Cristo ou é outros evangelhos, como o próprio Paulo diz aos Gálatas, no capítulo 1, onde ele fala que ainda que um anjo venha e pregue um outro evangelho, além do que já foi anunciado, além do que já foi pregado, que é para nós não receber, porque isso é anátema, isto é maldição. Então, o verdadeiro cristão, ele tem compromisso com a palavra, compromisso com a palavra de Deus, a palavra denominada portas estreitas, caminhos apertados, porque a Bíblia Sagrada nos diz que muitos são os chamados. Os chamados são aqueles que vêm com facilidade, são aqueles que não querem mudança de vida. Muitos são os chamados. Agora, os escolhidos são aqueles que permanecem na verdade. Aqueles que deixam o mundo, os prazeres, os cuidados deste mundo, e nega a si mesmo, e toma a própria cruz e segue o Senhor Jesus. Aquelas pessoas que são criticadas no trabalho, criticadas em casa, no colégio, na igreja, pessoas que são chamadas de santarronas, de fanáticas, de atrasada, de bregas, são essas pessoas que vão ser salvas. Jesus falou: se o mundo vos persegue, vos aborrece, primeiro me perseguiram, me aborreceram. Quem foi que matou Jesus? Foi os evangélicos do passado, foi os religiosos do passado, foi os sacerdotes que mataram a Jesus, que não aceitava escutar aquela pregação dura que eles achavam que Jesus pregava. Tanto é que Jesus chamou para si 70 homens, mas escolheu 12, porque somente 12 é que queria compromisso. E 58 saíram de um por um. E hoje não está estranho, ouvintes, você vê que é isso aí. As pessoas estão mudando de igreja, começaram uma igreja e já estão na 10ª igreja. Cada igreja que eles vão procurando é uma mais porta larga, aí eles querem uma outra mais porta larga, e assim vão seguindo, e assim vão caminhando, e assim vão vivendo longe de Deus, longe da verdade. Eles querem um lugar
1: sentindo está... falta de um povo que falava amém, um amém mesmo. Saiu da igreja com a paz do Senhor Jesus, aquele amém foi embora, mas está aqui hoje, tá não? Glória a Deus. Vamos ler a Bíblia Sagrada, vamos alimentar nossa alma. Glória em nome de Jesus. Graças a Deus, graças a Deus. Segunda-feira nós estava onde? Estava em Porto Alegre, né? Glória a Deus. Mateus, é Mateus, vamos ler aqui agora ou não? Que vocês acertar. Livro de quê? Romanos. Livro de Romanos. Capítulo 7. Agora eu quero saber, cadê os crentes da nossa igreja? Cadê os nossos obreiros, nossas obreiras, nossos membros? Cadê esse povo? Glória a Jesus. Glória a Jesus. Aí quando a luta vem, quando a prova vem, quando a tribulação vem, cadê os irmãos? Caiu tudo por terra. Não aguenta. Depois da oração, olha aí, 8 horas. Agora nós estamos aqui já com uma hora de joelho, né? De joelho buscando a Deus. Depois e depois. Vamos lá, capítulo 7 de Romanos. Capítulo 7 de Romanos. Não era assim a igreja antigamente. Quando nós começamos a igreja, não era assim não. Se nós não vigiar, muitos não vai continuar. Estou avisando que hoje vai desanimando, vai. O espírito da fresa pegando ele, o desânimo, as lutas, os problemas. Daqui a pouco, cadê o irmão? Sumiu. Nunca. Estou avisando que hoje vai desanimando, vai. O espírito da fresa pegando ele, o desânimo, as lutas, os problemas. Daqui a pouco.

0: esse é o evangelho de hoje. Então, meus irmãos, se Jesus voltar hoje, agora, será?
1: Versículo 15 fala assim, ó. Porque o que eu faço, como é que fala aí? O que eu faço não aprovo. E agora? Pois o que eu quero, isso eu não faço. Mas o que aborreço, isso eu faço. E agora? E se faço o que não quero, consinto com a lei que é boa. Se eu faço o que não quero, consinto com a lei que é boa. De maneira que agora já não sou eu que faço isto, mas o pecado que habita em mim. Não, pastor, que é isso? Porque eu sei em mim, isto é, na minha carne, não habita bem algum. E com efeito, o querer está em mim, mas não consigo realizar o bem. Por quê? Porque o que eu faço, como é que fala aí? Ora, vamos lá, todo mundo, de novo. E agora? Você está vendo? Só até aí. Depois nós vamos ler mais. Dá uma sentadinha, deixa a sua Bíblia no colo e dá uns dois gritos de glória a Deus com aleluia junto. Graças a Deus e graças a Deus. Quem que falou isso aqui? Não foi um desviado do evangelho. Quem falou isso aqui não foi um desviado. Nós podíamos ouvir isso aqui da boca de um desviado. Nós podíamos ouvir essa palavra aqui da boca de um mundano, de um caído. Mas nós ouvimos isso aqui da boca de um homem que era conhecido como homem de Deus. Escuta isso aqui, para ver se a ficha cai na sua cabeça. Para ver se a ficha cai na nossa cabeça. Quando eu quero fazer o bem, o mal já está comigo. O mal vem primeiro. Quando eu quero fazer o bem, o mal já está comigo. O bem que eu quero fazer, eu não faço. Ele falando aqui. O bem que eu quero fazer, eu não faço. É uma luta para mim fazer o bem, porque eu não consigo fazer. Mas o mal que eu não consigo fazer, eu faço com facilidade. Será que vocês entendem isso aqui? Será que vocês lembram que eu falei um dia aqui que a pessoa para ir para o inferno é só ele ficar quietinho? Olha para cá. Fazer nada. A esteira do diabo vai levando ele. Você já viu aquela esteira? Que a gente vai lá nos aeroportos. Aqui não tem não, mas São Paulo, Brasília tem. Aquela esteira bem coladinha no chão assim, bem compridona, que você sobe nela, ela vai te levando. Quem já viu aquilo lá? Levante a mão. Quer dizer, menos ou mais assim. A esteira do diabo, a esteira maligna, vai nos levando, sem nós fazer nada. Vamos para onde? Para o inferno. Levando para onde? Para o abismo. Ó, quietinho. Eu não tenho força. Eu não consigo orar. Eu não consigo jejuar. Eu não consigo ler a Bíblia. Eu não consigo chegar cedo na igreja porque eu moro longe. Mas para ir para o trabalho a gente chega cedo. Para ir para o trabalho a gente chega antes de começar o horário. Mas para a igreja a gente só chega atrasado. Já viu como é que é? A gente não tem tempo para pegar a Bíblia, para ficar meia hora com ela, 15 minutos com ela lendo. Mas a gente passa 2, 3 horas por dia com o celular na mão. Vendo o quê? O que nos interessa. O que interessa para nós. Que não interessa para Deus.

0: que não interessa para a alma. Que não interessa para a alma. A gente não quer mais. Ó, o tempo vai levando. Vocês não estão. Eu vou orar. Eu vou ler a Bíblia. Chama isso aqui. A gente fala assim: vou parar agora. Vou parar com o celular. Vou deixar o celular de lado. Mas só mais isso aqui. Só mais isso aqui. Não, só mais isso aqui. O diabo está sempre trazendo algo que os nossos olhos gostam. Tem algo que a gente procura no celular que a gente, a carne gosta. A carne prende. Os olhos carnal prende naquilo. Você sabe que é pecado, você sabe que está errado, você sabe que como obreiro, como um pastor, como um cooperador, não pode ver aquilo. Não vou ler isso aqui mais, acabou, o sangue do Cristo tem poder. Tchau. Daqui a pouco, olha aquela vontade de novo. Olha o domínio maligno do Satanás. Só essa vez, rapidinho, daqui a pouco. Primeira vez, segunda vez, não domina mais. Quem entendeu? Não domina mais. O bicho já nos venceu. Mas a gente não fala que o bicho venceu nós. Não. Sangue de Jesus tem poder. Está amarrado. Né? O bicho já nos venceu. E nós estamos dizendo: está amarrado, Satanás. Mentira. Quem está ganhando espaço aí é ele. Quem está ganhando um terreno aí é ele. É ele que está ganhando. Porque a gente não está fazendo o que fazia antes. Não está sendo zeloso como era antes. E sabe que está errado. E sabe que está errado. E está dizendo assim: mas eu não vou fazer. Eu não vou fazer. Eu não vou fazer e fazendo. Mas eu não vou fazer. Eu não vou mais ver isso aqui. Eu não vou concordar com isso aqui. Mas eu, só mais um meio minuto só. Sangue de Jesus tem poder. E daqui a pouco já era. Vocês lembram? Quando vocês eram crianças, quando nós era criança, que a gente falava assim: No sonho, eu não vou fazer xixi na cama. Eu não vou fazer xixi na cama. Eu não estou fazendo xixi na cama. No sonho, eu não estou fazendo xixi na cama. Eu estou fazendo no banheiro, estou não fazendo lá no mato. E moia nas calças, moia na saia, moia no colchão. Não, mas eu não, no sonho. Com força mesmo. Eu não estou fazendo, não é na cama mesmo. Daqui a pouco você vai sentindo aquela urina esfriando. Enquanto está quentinha, debaixo da coberta. Mas daqui a pouco ela começa a esfriar. Meu Deus, que vergonha. Olha o tamanho. Olha a minha idade. Mas já fez. Olha que vergonha. Mas já fez. Você está vendo como é que é? Assim é nós. Assim é a carne. E se nós não tomar uma vergonha, se uma atitude de nós ter vergonha, eu ficar com vergonha daquilo. Com vergonha daquilo. Meu Deus, onde é que eu estou? Como é que eu estou? Meu Deus, misericórdia de mim. Eu estou desviado do evangelho. Se não criar essa atitude, vai continuar no pecado, no erro. E aí já era. Aí está todo mundo desviado sem perceber. Desviado pregando, desviado cantando, desviado orando por revelação, desviado bem tranquilo. Mas na minha cabeça eu não estou desviado. Na sua cabeça você não está desviado. Mas olhando para a Bíblia está desviado. Olhando para quem nós éramos no comecinho está desviado. Então hoje é um culto de reconciliação. Para vocês, eu saio daqui hoje reconciliado pelo sangue de Jesus. Mas tem que nascer em nós essa atitude. O que eu não quero fazer, eu faço. Bem que ele tinha essa capacidade de ver isso. Será que nós temos essa capacidade de ver isso? Parece que eu vejo isso só em Paulo. Parece que eu vejo essa capacidade só em Paulo. Pedro aprontava, mas Pedro não via que estava aprontando. Será que os outros via isto? Será que João, fulano, Beltrano, via? Não via. Olha para cá, porque o nível espiritual deles era muito fraco. Quando o nosso nível espiritual é fraco, a gente não vê isso. A gente não percebe isto. A gente não pode falar que a gente vai ficar com raiva. Mano, mas... Olha o peixe, mexe no peixe. Olha o peixe baiacu. Olha o crente baiacu. Você vai falar para o bem dele. Você está tentando ajudar ele. Olha ele lá. Em vez de você ganhar ele, você, parece que você está jogando ele para fora da igreja. Já tem aquele crente que ele é educado. Não é educado, é mais do que educado. Ele é convertido. Ele não dá trabalho para a igreja, ele não dá trabalho para o pastor. Ele dá pouco trabalho para Deus. Ele dá trabalho, mas não é muito. Ele sabe rapidamente. Oh, meu Deus, olha para cá. Oh, meu Deus, com toda a verdade. Oh, meu Deus, tem misericórdia de mim. Estou fazendo as coisas que não te agradam. De verdade, não é da boca para fora. Oh, meu Deus, eu não estou bem diante do Senhor. Me ajuda, meu Deus do céu, como eu estou fraco, como eu estou fraca. Ah, como eu estou só te entristecendo, estou só te aborrecendo. Será que nós oramos assim? Será que nós temos esse nível de espiritualidade para orar desse jeito? Olha o que o Senhor já fez na minha vida. Olha o que o Senhor já fez por mim. Olha o que eu prometi que ia fazer, que eu não fiz. Eu só estou fazendo coisas que eu prometi que eu não ia fazer. Oh, meu Deus. Assim de verdade, assim, ó, liberou o coração. Oh, meu Deus. Muda a minha vida aqui hoje. Oh, meu Deus. De verdade, assim. Oh, meu Deus. Tem misericórdia da minha alma. Me ajuda que hoje eu quero me levantar. Eu estou caído. Eu estou desviado do evangelho. Eu estou afastado da tua graça, da tua presença. Eu estou vivendo de aparência. Será que nós temos esse nível espiritual para ter uma conversa assim bem real com Deus? Se nós tiver, porque ainda tem um pouquinho de Deus na nossa vida. Porque ainda tem um pouquinho do Espírito Santo que está fazendo nós ver nossos defeitos, nossas fraquezas, nossos erros. Glória a Deus. Vamos lá de novo. Vamos lá de novo, versículo 15. O que é que fala aí? Porque, hã? Porque o que eu faço, não aprovo. Porque o que eu quero, isso, mais o que aborreço, você está vendo? Será que nós temos esse entendimento hoje aqui, nesse culto? Sair daqui repudiando as nossas atitudes, sair daqui com nojo de nós mesmos. Será que não tem dia que você não tem nojo de você, não? Ah, irmão, não vai dizer. Tem dia que a nossa alma tem nojo desse corpo. Tem dia que a nossa alma tem nojo desse corpo. Porque esse corpo, ele passa do limite. A alma está aqui, ó. É a luta da alma contra a carne. É a luta do espírito contra a carne. Tem dia que essa carne passa do limite. Mas você não vê. Eu não vejo. Porque o meu nível espiritual acabou. A minha espiritualidade acabou. Eu via isso no começo. Tem dia que a nossa carne, a alma tem nojo. Reprova as atitudes, os olhares, os falares, os ouvires e outras coisas, ó, muito, muito, muito, muito, muito, muito, muito, muito, muito, que vai além de ouvir, vai além de falar, vai além de escutar, vai além de concordar, coisas que você fala assim, meu Deus, isso aqui não é papel de crente, isso aqui não é o papel de um pastor, você falando para você, eu falando para mim, que não é o papel de uma obreira que vai morar no céu com Jesus? E se Jesus voltar agora, como é que eu vou desse jeito? Se eu morrer aqui agora, conhecendo a verdade, conhecendo a verdade, como é que eu vou para o céu desse jeito? Como é que eu vou para a glória desse jeito? Se eu parar aqui hoje o coração, olha, Deus, se você não tiver misericórdia de mim, eu não vou para o céu, não. Eu não vou para a glória, não. Eu não vou, eu sei para onde eu vou. É para onde eu não quero ir. É o que a carta está falando, é o que Paulo está falando aqui agora. O que eu quero, não faço. Eu quero ir para o céu. Mas se eu não cuidar, eu vou para o inferno. Quem entendeu? Quem entendeu, levanta o braço para me ver se entendeu mesmo. Eu quero orar, mas eu não oro. Eu não quero ficar com o celular na mão o dia todo, mas eu estou com ele na mão o dia todo. Qual é os benefícios que esse celular está trazendo para a nossa alma? Porque se nós usasse ele, se nós usasse ele para procurar um versículo na Bíblia, ou para procurar uma referência, ou uma dúvida, ou uma instrução, ou um entendimento. Puxa vida, olha, eu usei hoje o Google, hoje eu usei o celular para as coisas de Deus. Olha aqui, olha o que o Google me diz aqui, ó. Olha, eu não sabia disto. Isso aqui agora eu aprendi, tô aprendendo. Se nós fizesse isso, usasse a nossa energia, a nossa fé, o nosso tempo para as coisas de Deus, glória a Deus, que Deus ia aprovar lá no céu. Deus olhar para nós e dizer: olha ali, ó. Olha ele ali, ó, crescendo na graça e no conhecimento. Crescendo na graça e no conhecimento. Mas nós, a nossa carne, não. A nossa carne não quer isso. A nossa carne não quer oração, não quer jejum, não quer chegar cedo no culto. Não quer vir todas as segunda-feira para escutar isso aqui. Não, não preciso disso, não. Isso é muito jugo, muito fardo. É assim que Satanás está levando muita gente. É assim que Satanás está levando. Chegou no meu celular aqui, ó. Ó, chegou no meu celular uma mensagem do líder de uma igreja luciferiana. Igreja de Lucifer. E olha quem é que o chefe do Lucifer lá está falando, o pastor fulano de tal está assim com ele, ó. Não, mas ele não é pastor, ele é evangelista. Ele tá com nós aqui. Ele está com nós, ele já é nosso. Ele já é nosso. Gente, o líder de Satanás, de Lucifer, dizendo que aquele moço já faz parte do grupo, das atitudes, do sistema, da igreja de Lucifer. Você está vendo? Se nós aqui hoje, nós, vocês e eu, nós não tomaram atitude, nós estamos indo assim na esteira do inimigo. Olha para cá. E daqui a pouco nós estamos padronizados no sistema do diabo, sem perceber. O mundo tem essa atitude, o mundo tem essa capacidade, o espírito do erro, o espírito do engano, tem essa capacidade de nos anestesiar, ficarmos anestesiados sem perceber. Sem perceber, quando vê, já era. Já era, sem perceber. O problema é não perceber. A Bíblia diz que nos dias anteriores ao dilúvio, comia, que é mais? Não, repete aí, comia, bebia, casava, dava em casamento, e agora? Até o dia que veio o dilúvio, e consumiu a todos. Eles não perceberam. Eles não perceberam. Havia um sistema diabólico, maligno, muito forte, que enganava o povo daquela época. Quem era o povo? O povo de Deus. O povo de Deus casando com o povo do mundo. E eles não viam que era pecado. E a Bíblia diz que eles eram gigantes. Tornaram gigantes, violentos.
1: os homens de Deus, o povo de Deus, e já não cria mais em Deus, não acreditava mais em Deus, não cria mais em Deus, aquele povo não creu. Cadê o pai de Noé? Por que ele não entrou na arca? Porque ele não creu. Ele duvidou daquilo que ele estava vendo. Ele duvidou das atitudes de Noé. Ele duvidou do que Noé estava fazendo. Ele estava vendo, mas parece que não via. Ele viu os animais entrando na arca, sem precisar de ser amarrado. Aquele espetáculo. O outro, mas como é que pode? Uma cegueira maligna estava em cima dele. Eles viram os animais entrando na arca. Eles viram Noé trabalhando, os animais entrando, Noé preparando tudo, a comida, para tanto tempo. Eles viram, mas é como se não estivesse vendo. Quem entendeu? Ei, irmão, vocês estão entendendo? Vai dar um sinal de vida aí. Eu estava vendo, mas é assim, dormindo. Meus irmãos, que situação. Noé, pai, vem, pai. Você está doido, menino? Eu vou com... Isso é uma loucura. Mãe, vem, mãe, pelo amor de Deus, vem. Eu vou te pegar aí. Que conversa fiado. Meu sogro, ô, minha sogra, venha. Que... Olha, que... Você tá doido. Ô, minha irmã, mamaria. Ô, minha irmã, venha. Que conversa. Meu irmão João, vem, minha cunhada, vem. Que conversa, ninguém entrava. E a Bíblia diz que assim como foi nos dias de Noé, assim também será na vinda. Cadê você? Você está dormindo também com aquele povo? Como é que é? Assim como foi nos dias de Noé, irmão, acorda aí. Como é que é? Parece que está todo mundo dormindo também? Parece que está todo mundo assim longe. Sangue de Jesus tem poder. O povo está dormindo, mas ninguém está dormindo. Está dormindo, mas não está dormindo. Ô, Ló, Ló, o anjo, bora, Ló. Ló, vambora, Ló. Que pressa é essa? Não precisa tudo. Ló, a cidade vai pegar fogo, Ló. Vambora, bora, bora, dona menina. Eu não sei o nome da mulher. Vambora, bora as meninas, filho de Ló, bora. Ah. Por que essa pressa? Vambora, vambora! Pegando na mão das meninas, as meninas, cada um tinha um namorado. Os namorados falaram, eu não vou. Eu também eu não vou. Pode olhar que você vai ver lá. Bora! Não! Bora, bora! Não, bora! Se o anjo não pegasse assim, ó, na mão deles, arrastasse eles, saísse arrastando, dizendo, você não olha para trás. O fogo tinha descido e tinha consumido todo mundo, mas eles não estavam vendo o perigo. Quem entendeu? Eles não estavam vendo o perigo, igual hoje também. Ninguém está preocupado com o inferno. Inferno é conversa fiada. Inferno, que inferno? Inferno existe. Já estou chato dessa palavra inferno. Que conversa, Jesus vem, Jesus vem, Jesus vem, Jesus vem. Eu já tô caduco essa história de Jesus vem. Mas Jesus vem. Ele é fiel, aleluia. A sua palavra é fiel. É, muitos vão ficar aí. Muitos vão ficar aí. Vão ficar que pregou a palavra, que orou pelas pessoas, que ganhou almas, que fez batismo, depois aqui dentro deles vaziou. Ele passou a pregar assim como fosse uma profissão, um hábito, um costume, pregar assim, mas aqui dentro já não sentia mais nada. Aqui dentro estava limpo. Aqui dentro, limpo. É igual o médico passando a receita pro doente. Mas ele sabe que aquele remédio não vai curar. É só para cumprir. Como é que é? O protocolo dele. Ele também está doente. Quantas vezes eu fui no médico, o médico falou, eu não posso falar, mas eu também tenho essa doença aí. Eu também tenho esse problema. Um dia desse eu fui no médico e falei assim, hein, doutor, qual é o remédio para esquecimento? Você não tem um... Que esquecimento, pastor? Não tem remédio para esquecimento. Pensa em um médico. Não existe remédio para esquecimento.
0: Você tem que fazer exercício mental. Minha mulher também ficou desse jeito. Quando veio a pandemia, o médico falando, ó, ela ficou esquecidíssima. E eu trabalho com isso. Eu trabalho com cabeça. Vai isso aí. Ah, pastor. Faz exercício. Faz exercício. Lê livros. Lê isso, faz aquilo. Faz exercício mental. Isso aí não tem cura nada, pastor. Isso é besteira. Você está vendo? Mas a gente está lá com aquela esperança que o médico vai dar nós um remédio para a cabeça, para ficar, para ajudar nós a lembrar, para tirar o esquecimento, porque depois da pandemia e tal. Quer dizer, uma ilusão está em nós. Eles estão vendo que nós estamos sendo iludidos. Que eles não tomam remédio, mas eles passam para nós. Quem entendeu? Quem entendeu? Levante a mão. Mas eles é obrigado. Ei, toma babosa. Eles falam isso para vocês? Ei, toma aí alecrim, toma aí açafrão, que é mais? Toma alho, ei, faz um chá de alho para gripe, faz um chá de alho com cebola, com gengibre, com açafrão, isso aí, eu me lembro, meu Deus do céu, olha, o diabo trabalha assim nos enganando. Um dia eu fui no médico, não tinha um tempo, fui no médico. Uma dor aqui assim. Aí cheguei lá no médico, um médico conhecido meu. A gente batia papo. Aí eu falei assim, hein, doutor Eliseu, eu tô com uma dor aqui. Já tem dia que eu tô com uma dor. Ah, pastor, você precisa de remédio nada. Mas que pega uma água bem quente. Põe num litro. Põe a mão lá dentro, faz isso umas duas, três vezes, isso aí já era. Foi desse jeito que ele falou, eu botei água, botei o braço aqui assim, tchau. Aí eu estava ruim um dia, estava ruim com o estômago queimando, aquela azia, aquela queimação, aí fui nele de novo. Aí o doutor, mas eu estou ruim, o que você tem? Ah, estou com a boca cheia de afta, o estômago queimando. Ah, pastor, pega bicarbonato, faz gargarejo com bicarbonato. Toma bicarbonato. Ah, pronto. Mandou embora. Você está vendo? Como é que a gente é iludido pelo inimigo? Eu conheci um advogado que estava ruim, cheio de cãibra. Foi no médico. O médico falou assim para ele: doutor, não conheço ninguém não. Come banana, doutor. O médico falou: come banana. Com banana que você vai acabar com essas câimbras aí. Eu também tenho isso aí, mas eu como banana e acaba. Mas nós não. A gente fica naquela ilusão, querendo remédio, querendo um tratamento, querendo isso, querendo aquilo outro. E nós estamos achando que isso vai ser resolvido. Irmão, vamos aprender a ser crente espiritual. Vamos aprender a ser crente, meus irmãos, que tem conhecimento das coisas de Deus. Bota o joelho no chão, ora que Deus vai falar conosco. Vai abrir nossos olhos, nosso entendimento. E nós vamos deixar de ser menino. Vamos deixar de ser menino. De andar pela cabeça dos outros. De andar, de ver as coisas da internet, pastor falando que não é pastor, o cantor cantando lá e falando, e não sei quem falando, e nós ali comendo comida velha estragada. Mensagem velha estragada que não vai trazer para nós nenhum benefício. Vamos bater o joelho no chão, vamos orar hoje aqui, fazer uma campanha de oração, que Deus vai renovar a nossa fé, Deus vai nos dar força, saúde, fé e graça, irmão. Oi, irmão, dá glória a Deus. Cadê o... Eu estou sentindo falta do glória a Deus. Está parecendo assim um culto artificial. Não tem aquela coisa gostosa do coração mais. Cadê isso? Você não está sentindo, não? Ou vocês não estão vendo? Cadê aquele glória a Deus gostoso? Aquela vontade de ouvir a palavra? Não, parece que está assim. De longe, assim. Então, vamos na Bíblia. Diga dois glória a Deus, bem alto. Bem alto, fala glória a Deus, fala. Vamos lá. Qual versículo agora que nós vamos ler? Nós paramos onde? No 15. Pois o que eu quero, isso eu não faço. Mas o que aborreço, isso faço. Se eu faço o que não quero, consinto com a lei que é boa. De maneira que agora já não sou eu que faço isto, mas o pecado habita em mim. Porque eu sei, ó, eu sei. Isso aqui é profundo, porque eu sei, bom quando ele sabia, né? Eu sei que em mim, como é que fala aí? Isto é, na minha carne, não habita bem algum. E com efeito, o querer está em mim, mas não consigo realizar o bem. Olha que palavra que só entende quem tem o Espírito Santo. Porque eu sei. Porque eu sei que em mim, será que você sabe também? Será que eu sei também? Será que nós sabemos também? Será que nós temos domínio para saber dominar ou não deixar ser dominado? Dominar ou não deixar ser dominado pelas influências espirituais do mal? Eu estava falando hoje na live, não sei se vocês... Não vou perguntar se você não vê as minhas lives mesmo. Quem vê é o povo de fora. Falei hoje, falei, ó, este ano, comecinho do ano, olha como é que foi, começo do ano. O Saavedra quase morreu. Quase que o Saavedra foi embora. Pensa bem, o carro tombou com ele, ali não tem outro assunto, não foi Deus. Aí, o carro que eu estava bateu fortemente em outro carro, que o airbag estourou e eu fiquei sem ar. Não sei nem como, você já sabe. O presbítero Jefferson deu uma arranhada. O Paulo, junto comigo, mas do nada vem um motoqueiro, igual um relâmpago. A mão na nossa, pá, jogou para cima. Falei, meu Deus do céu, o que está acontecendo? A filha do Dinei quase morreu duas vezes. Morreu e voltou. Ué, meu Deus, o que está acontecendo? O sangue de Jesus tem poder. O Dinei me liga, pastor, eu não estou bem, vou fazer a cirurgia da vesícula. Vou tirar a vesícula. Não, vai tirar nada, rapaz. Pastor, estou com pedra na vesícula, estou com pedra nos rins, cólica e gritando de dor. Não vai precisar. Aí daqui a pouco o Dinei, pastor, estou com tumor aqui na virilha, aqui, tumor mesmo. Tumor, estou com tumor aqui grande que não sei o que vai acontecer. O médico vai fazer uma cirurgia. Falei, vai nada, vai precisar nada, rapaz. Daqui a pouco vem um Paulo lá de Ponta Grossa. Isso que você não sabe. Aí vem um Paulo com uma hérnia aqui. Ô, pai, não sei o que, estou mal. O médico falou que tem que operar. E não sei o que. E uma hérnia por baixo aqui. E tá. Chegou em casa de noite, depressivo. Falei, vai precisar nada, rapaz. Cadê tua fé? Cadê tua fé? Aí, vai juntando. Aí o pastor Noel, o pastor Joel, Sebastiana, a mulher deles lá, tombou os carros lá, bateu que ali foi milagrão de Deus, porque eu fui lá e vi, eu vi que foi milagrão. Desceu num buraco lá para baixo lá. O médico desenganou, vai ficar na cadeira de roda, vai ficar tomando banho na cadeira de roda, vai ter que usar fralda, porque daqui para baixo não sente mais nada, fraldão, e aí? E a mulher curou o intestino. Vai ficar paralítica, vai ficar paraplégica. Nós, a igreja, o povo, não vai. E o povo orando, não vai. Daqui a pouco, a mulher está lá andando. Está lá, a mulher viva, para a glória de Deus. Você está vendo os desafios que esse ano nós encontramos? Daqui a pouco está o pastor Messias. Uma dor de cabeça, que só Deus é que sabe, e tosse, tá? Vai no médico, faz a tomografia. Aí o médico olhou assim, falei, ixi, uma lesão na cabeça. Quando fala lesão, é câncer. Lesão é sinal de câncer. Nem tudo que é lesão, mas na medicina lesão é sinal de câncer. Aí, Olha, o pastor está suspeito que tem um tumor na cabeça aí. Meu Jesus do céu, e agora? E agora? Vai fazer a ressonância magnética. E aí fez a ressonância magnética na cabeça do pastor. Aí fui na médica, neura. Falou, ó, você está com um caroço desse tamanho da cabeça. Você está com um caroço do tamanho do limão. E tem que ser rápido, pastor. Você tem que fazer a cirurgia logo. Como é que está o braço seu aqui? Não estou sentindo nada. E esse aqui? Nada. Estou igual a pessoa que estava... Miguel paraplégico. E a perna? Como é que está? Não estou sentindo nada. Você não está sentindo? Não, não estou sentindo nada. Aí, aqueles testes que os médicos falam. Olha para cá e tal. E aqui e tal. E está doente? Não. Aqui não. E aqui no outro? Não. Mas o negócio está feio. Tem que ir para o médico. É urgente, já me encaminhou lá para o conselho de medicina. Aquela mulher estava endemonizada. Olha o tumor. Olha o caroço. Tem que ir no neurocirurgião, fazer uma cirurgia urgente e tal. E pai, meu Deus do céu. Pastor José Raimundo. Aí vai o pastor Messias num cirurgião. Olha o tamanho do... maior do que o... do que o morenão aí. Aí chego eu lá, faço o exame, faço a consulta com ele. Ele pegou assim, calmo. Eu falei, mãe, esse homem está muito calmo. Pegou assim o exame, tal. Mas só isso? Eu falei, só isso? Eu falei, mas como assim? Mas aqui não estou vendo nada de perigo. Aqui não estou vendo nada. Mas a doutora falou assim, assim, assim, doutor. Ela falou isso, falou aquilo. Não, pastor. Você está com um cistozinho de água aqui na testa, tamanho assim, de uma unha. Ela falou que era. Que conversa, pastor. Não. Isso aqui não precisa nem medicamento, não. Isso aqui não tem nada de perigo, não. Você volta daqui um ano. Você tem uma veia aqui na cabeça aqui, que tal, e não sei o quê, papapá, papapá, mas não estou vendo nada de perigo em você, não. Nem remédio. E a cirurgia? Que cirurgia, pastor? Você volta daqui um ano. Falei, meu Deus do céu, se a gente não tiver aos pés de Jesus, o cão está aí para nos assombrar, para nos matar e fazer desgraça em nossa vida. Mas graças a Deus que Deus está conosco a nos dar vitória, meus irmãos. Glória a Jesus. Aí uma tosse, fui para Porto Alegre, e aquela tosse, uma tosse, um pulmão. Olha bem. Mas nunca vi isso. Quem estava lá comigo sabe como é que eu estava ruim. Quem estava lá? Estava mal, estava fazendo que estava bem, mas estava mal. Aí deu uma caminhada lá, acabei de piorar. Aí, não preguei à tarde, porque estava mal. E dor de cabeça, dor no corpo, e ruindade, e tosse, e um catarro preso e tal. E ruim. Aí eu vim embora, ruim. Aí pegou na dona Rose, pegou na Priscila, e ruim. Quando foi hoje de manhã cedo, eu abri os olhos. O Espírito Santo falou assim: expulsa os demônios de enfermidade. O Espírito Santo falou assim: expulsa os espíritos de enfermidade que estão te atacando. E a gente está achando que o negócio que é natural. Aí comecei a orar ali mesmo, ali já queima, Jesus queima. E sai. Estava mal, uma tosse, dona Rose. Daqui a pouco, cadê a tosse? A gente, se estiver na carne, a gente é um assombrado, um derrotado. Mas se nós estivermos no Espírito, nós somos corajosos, vitoriosos e vencedores pelo sangue de Jesus Cristo, Salvador. Ei, irmão, levanta a cabeça. Levanta a cabeça. Olha para Cristo. Está faltando a oração em nós e fé. Faltando nós ser mais crente. Quem entendeu? Começando por mim. Você é mais crente verdadeiro. Aí estava falando hoje aqui, daqui a pouco no meu celular, não sei como é que eu descobri. Lá do Rio Grande do Sul, alguém lá da quimbanda da Candomblé me mandou uma mensagem. E aí? Você está bem? Como é que esse... hoje está aqui no meu celular. Como é que esse povo descobriu o meu celular? Quimbanda e Candomblé, como é que você está? E aí? Nem respondi. Eu falei que nós estamos debaixo do sangue de Jesus, que Satanás está revoltado contra nós, que macumba, demônio, mas nós vamos vencer. E por que que nós vamos vencer? Porque maior é quem está conosco. Nós não somos covardes. Deus não levantou nós para ser covarde, não, irmão. Nós não somos chamados para ser covarde, não. Vamos nos entregar. E aí vamos entregar? Oh, eu vou ficar aqui perto da minha casa, porque a Deus é santo, é longe. Ficar aqui na Deus é amor, na assembleia. Eu vou ficar aqui na... Oh, mas se, o Senhor chamou você lá ou foi aqui? Hein? Eu vou ficar aqui, então, na igreja. O Senhor te chamou lá ou foi aqui? Você não veio lá para cá? Deus mandou você para cá? Agora você vai voltar para lá de novo? Aí eu volto aí para Deus amor. De lá da Deus amor eu vim. Daqui a pouco, ah, eu vou voltar para Deus amor. Ué, mas não foi Deus que me tirou de lá para cá? Eu estou voltando, estou sendo um covarde? Você está sendo um covarde? Deus não chamou você e deu nós o espírito de covardia, não. Deus deu nós o espírito de coragem, o espírito de valentia, o espírito de coragem para nós orar e jejuar e vencer os capeta, e vencer os demônios, e vencer o pecado, e vencer a macumbaria, e vencer tudo quanto é capeta. Nome de Jesus. Nome de Jesus, irmão. Vamos lá, e agora? Onde é que nós paramos? Nós paramos aonde? Você não... Meu Deus, agora ninguém sabe. Qual versículo nós temos? Vamos ler agora? 18? 19. Porque não faço o bem que quero, mas o mal que não quero, esse faço. Você está vendo? Ora, se eu faço o que não quero, já não faço eu. O quê? Vocês estão lendo a Bíblia aí, não? Mas o pecado que habita em mim. Não. Sangue, que pecado, o quê, rapaz? Pecado, conversa fiada. Sou, ó, pisei no capeta. Sou vaso. Conversa. Isso aqui não é para qualquer crente, não. Isso aqui é para alguém que entende que Deus fala com ele, que ele entende que ele está errado, que ela está errada, que precisa consertar. Porque as pessoas estão erradas, não estão nem aí. Você fala, você chama atenção, você corrige, você cobra, parece que vai piorando. Quanto mais você fala, mais vai murchando, vai lerdando. Meu Deus, mas que situação, gente. Aonde é que meu pastor me chamava atenção? Aonde é que meu pastor estava me pegando minha orelha, me chamando atenção? Aonde é que eu, como membro, como presbítero, como diácono, operador, como dirigente, ficava sendo chamado atenção? Não. Era pelo contrário, a glória é de Deus, a honra é de Deus. Mas quando chegava nas reuniões de obreiro, o pastor, vem cá, presbítero Darcy, vem cá, cooperador Darcy. Toda reunião eu tinha uma coisa nova para apresentar para a igreja. Quando ouviam, todo mundo, qual é a de hoje? Qual é a nova hoje? Vamos ver o que é que o Messias tem para falar hoje. Cada reunião de obreiro, eu tinha um assunto para falar para o povo. Não um assunto ruim. Sempre um assunto para dar risada de alegria. Meu Deus do céu, como é que pode? Eu me lembro que eu andava com um saco assim, um saco de garrafa de litro. De quê, pastor? Ó, isso aqui foi um tumor. Olha, irmãos, isso aqui foi um tumor que a mulher tinha no estômago, ela vomitou. Estava no álcool. Ela vomitou tal dia, sexta-feira. Olha esse vídeo aqui. Irmão, esse aqui, ó. Esse aqui foi o seguinte, ó. Nós estávamos orando para a mulher lá. Ela vomitou esse escorpião aqui, ó. Olha o que é o escorpião aqui dentro aqui. Uma lacraia. Meu Deus do céu, como é que pode? Aí eu me lembro que um dia nós abrimos a igreja, na porta da igreja tinha um lito branco. Um lito branco. Com um demônio dentro do lito, com garfo. Eles cortaram o lito, colaram o lito e fizeram um demônio, um capeta, vestido de capeta também, botou chifre nele e botou uns garfos na mão dele. Eu peguei aquilo, é onde é que eu ia levava aquilo. Olha o que o demônio aqui amarrado aqui dentro do lito aqui, ó. Olha o demônio aqui preso aqui no lito aqui. E o povo achava graça e ria. Então, cada reunião, eu tinha algo novo para apresentar para o povo. Só coisa nova. Cada testemunho. Cada coisa maravilhosa. Então, irmão, não era ser Darcy. Você é rebelde. Não. Você é um desobediente. Não, senhor. Você só dá trabalho. Não. Aí o pastor falava, ó, gente, eu creio que o Darcy não vai ficar inchado, mas o Darcy é um obreirão e tanto. Aquilo, ó, sai de mim toda glória, toda honra. Quem concorda que o Darcy é um obreirão? Todo mundo. Aquilo não me convencia, porque eu sabia que o diabo estava querendo me encher de vanglória. Eu dizia, a glória não é minha, a glória é de Deus, a honra é de Deus. Quem está fazendo isso não sou eu, é o Espírito Santo que está fazendo. É assim, meus irmãos, tem que fazer. Agora, meu Deus, não, eu não concordo com isso. Na minha família, na sua família, está sempre, minha irmã, cadê você, irmão? Você não vem mais nos cultos. Irmão, cadê a sua esposa? Minha irmã, cadê o seu marido? Irmã, mas está chegando atrasado, irmão. Irmão, você está vindo... Não, mesma coisa de dar a ele um sorvete no dia de calor. Tá nem... Ô, irmão, pelo amor de Deus, gente. Olha o jeito que vai, se nós não vigiar aqui hoje, se nós não criar uma atitude dentro de nós, quando chegar daqui mais uns 5 anos, será que nós ainda vamos estar aqui? Será que nós não estamos em casa? Hein? Incrédulo, ateu, vazio, vazia, lembrando-se, meu Deus do céu, ó, para cá, ó, o que Deus fez na minha vida, quem eu era, coçando a cabeça assim, quem eu era, dirigia a igreja, era obreiro, pregava, orava para o dom de revelação, olha como é que eu estou hoje. Mas eu tenho que voltar, mas eu não tenho força. Eu tenho que voltar, mas eu não tenho força. Hoje você tem força. Hoje a força está em você. É só cuidar do que Deus te deu. Guarda o que tem, irmão. Ô, irmã, guarda o que tem, igreja. Pelo amor de Jesus. Glória a Jesus. Eu vou orar com vocês. Não vou falar aqui, a hora vai embora. Vocês têm fé de vir aqui para nós buscar? Buscar um reforço espiritual? Você não está vendo, você não está vendo que você está fraco. Eu não estou vendo que eu estou fraco. Eu não estou vendo. Cadê o nosso povo? Você está vendo? Cadê a nossa igreja? Cadê os nossos obreiros? Podia estar aqui hoje, nossos obreiros. Cadê? O que vocês estão fazendo em casa nessa hora? Está lá agarrado no celular. Tem certeza disso. Está lá fazendo alguma coisa material, alguma coisa. E o espiritual está ficando, não sei para quando. Está ficando para depois. Esse depois é perigosíssimo. Oh, glória a Jesus. Cadê a mulher? Aí, ó, tá vendo? Cadê a minha filha? Glória a Deus. Levanta a mão pro céu. Vamos orar, vamos orar. Cadê a filha? Cadê a nora? Cadê isso? Cadê a esposa? Ah, cadê a mulher? A mulher tá em casa, pastor, ruim, com a coluna travada. Não é assim? Ah, mas e não sei o quê. Cada um vai falar aqui uma desculpa. Mas não era assim? A gente vinha arrastando. A gente via arrastando. Eu me lembro que um dia eu fui fazer um batismo. Olha para cá. Chegou um dia antes do batismo. Aí quando foi de noite, eu fui mexer assim, a coluna, creio, me travei. Eu não conseguia nem sentar, nem levantar. Pastor, me ligue, manda um pastor vir aqui, porque eu não, eu estou quase na cadeira de roda. Um dia antes do batismo. Aí teve que mandar um pastor para fazer o batismo, porque o bicho levantou contra mim. Eu estava muito alegre. Eu estava muito animado. Eu estava muito vitorioso. Eu estava muito animado, muito alegre. E o bicho falou assim, peraí que eu vou te entristecer. O bicho falou, peraí, você está muito alegre, está passando demais. Levanta a mão aí. Levanta a cabeça. Levanta a cabeça. Ô, glória, levanta a cabeça. Não olha para baixo não, irmãos. Olhar para baixo é luta. Encostar na cadeira, olhar para baixo é luta. Oh, glória. Mas levantar a cabeça é vitória. Diga assim, glória. Fala aí, glória, glória, glória, glória. Você acha que Satanás está alegre contigo? Você acha que o diabo está feliz comigo? Oh, glória! Jesus, o teu sangue tem poder. Jesus queima, queima, queima, queima, queima, queima. Jesus queima, queima os demônios, queima as legiões, queima as castas, queima os principados, queima as potestades, queima esse espírito maligno que quer nos parar, que quer nos desanimar, quer fazer nós ficar parado, triste, vazio. Jesus queima, queima, cadê o queima, meus irmãos? Meu Deus, queima agora, queima toda macumba, queima toda feitiçaria, queima toda bruxaria, queima os demônios. Ei, Satanás, maior é Deus que está conosco, maior é o Deus que está conosco, maior é o sangue de Jesus, maior é o poder de Deus em nossa vida. Tu não é Deus. Tu não chega perto de Deus. Tu é um ser derrotado. Tu é um ser fracassado. Tu é um ser vencido. Jesus te queima. Jesus te queima. Jesus te queima. Jesus te queima. Jesus te queima. Queima, queima, queima. Jesus queima. Oh, glória! Tenho certeza que o meu Deus está conosco. Tenho certeza que o meu Deus está conosco. Ainda com toda a nossa fraqueza. Ainda com toda a nossa fraqueza. Mas o meu Deus está conosco. O Espírito Santo está conosco. Meu Deus queima. Queima, Jesus, queima. Queima todo o levante do diabo. Queima todo o levante do inimigo. Jesus queima. Meu Deus, queima todo o levante de Satanás contra os crentes, contra os obreiros, contra as obreiras, contra os dirigentes de igreja. Meu Deus da glória, vai derramando força, vai derramando fortaleza, vai derramando ânimo, vai derramando graça, vai derramando santidade, vai derramando zelo, glória, vai derramando fortaleza, glória, glória, glória, glória, glória. Meu Deus, meu Jesus amado, olha esse obreiro, olha essa obreira, olha Deus, olha aqueles irmãos que estão em casa, que pouco valorizou o culto de doutrina, meu Deus da glória, aqueles irmãos que estão em casa, qualquer coisinha diz que não dá, qualquer coisinha diz que não deu, qualquer coisinha já está arrumando desculpa para não vir para a igreja. Ah, meu Deus da glória, como tem gente assim. Como tem gente assim, meu Deus. Qualquer coisinha para ele já é o motivo. Só faltava aquilo para ele colocar como obstáculo para não vir orar, não buscar a Deus. Senhor da glória, o sangue de Jesus tem poder. O sangue de Jesus é poderoso. Jesus queima, queima, queima, queima, queima, queima, queima. Queima, queima, queima. Dá-nos força. Nós vencer as lutas. Nós vencer o desânimo, a tristeza, o vazio da alma, o vazio da mente, o vazio do coração, o vazio do entendimento. Meu Deus da glória, Espírito Santo, preenche nós com a presença de Deus, com a força, fortaleza, fortaleza, força, força. Aleluia, a presença de Deus, a presença do Espírito Santo, a presença divina do Senhor. Oh, glória, glória, glória, glória, glória. Olha a luta, olha a prova, olha a tribulação, olha a angústia que o diabo quer colocar em cada coração. Meu Deus, olha o desânimo, a tristeza que o diabo quer colocar em cada um de nós.
2: mas ele não pode. Maior é Deus que está conosco. Glória, glória, glória, glória, glória, glória, glória. Sai Satanás, sai demônio, sai espírito, sai legião, sai casta.